0: Então, por meio de edital competitivo de um supercomputador para treinar modelos e desenvolver inteligência artificial em larga escala. O equipamento vai alcançar cerca de 7.200 petaflops, ou seja, será capaz de fazer cerca de 7,2 quintilhões de operações matemáticas em apenas um segundo e deve figurar entre as 10 maiores máquinas do mundo em capacidade de processamento de IA. A ministra da Ciência, Tecnologia e Inovação, Luciana Santos, detalha o impacto da inteligência artificial na vida das pessoas.
1: Para que essa supercomputação? É para desenvolver vacinas e medicamentos. É para poder garantir antecipação das chuvas e secas. É para poder melhorar a produtividade da indústria brasileira. E em tudo isso, o IA vai nos ajudar. O supercomputador não serve apenas para fazer conta mais rápido. Ele serve para transformar problemas que levariam décadas para resolver coisas do dia a dia do povo brasileiro.
0: O supercomputador será instalado no Parque Tecnológico Augusto Severo, na Universidade Federal do Rio Grande do Norte. O estado foi escolhido devido ao grande potencial energético. A presidente do Conselho de Administração do Parque, Ângela Maria Paiva Cruz, explica o que a chegada do equipamento vai representar para a região.
2: A instalação do supercomputador no Rio Grande do Norte demonstra que a ciência brasileira se fortalece quando alcança diferentes territórios, mobiliza talentos e transforma conhecimento em oportunidades para a sociedade.
0: As ações integram o Plano Brasileiro de Inteligência Artificial. Também foi anunciado o início da estruturação de uma nuvem brasileira por meio de uma parceria entre os setores público e privado. O objetivo é criar uma alternativa nacional para armazenar e processar dados e sistemas, como explica Esther Dueck, ministra da Gestão e da Inovação e Serviços Públicos.
3: Serviço na nuvem é prestado por uma empresa estrangeira. Tem uma chinesa e 5 americanas, mais ou menos. São 6 empresas no mundo que são capazes de operar um serviço de nuvem com todos os serviços que estão embutidos ali. O que a gente está fazendo aqui é que a gente quer criar uma capacidade nacional de fazer o serviço de nuvem.
0: Também foi anunciada cooperação tecnológica com empresas da China para desenvolver modelos de IA em língua portuguesa e capacitar 3 mil brasileiros em 5 anos. O Brasil fará ainda parceria com a Espanha para aumentar a capacidade brasileira de desenvolver chips. Reportagem Gabriela Noronha.
4: Atenção, motoristas de táxi e aplicativos interessados em comprar um carro.
5: O valor do financiamento para quem está cadastrado no Move Brasil aumentou de 150 para 200 mil reais.
4: É o que determina a portaria publicada pelos Ministérios do Desenvolvimento, Indústria, Comércio e Serviços e do Ministério da Fazenda.
5: A nova portaria também inclui entre os veículos elegíveis os híbridos com diferentes combinações de fontes de energia, integrando motor elétrico e motor a combustão que utilize álcool, gasolina ou ambos.
4: A elevação do teto e a inclusão de outros veículos os híbridos amplia a oferta, mantendo os critérios de sustentabilidade e eficiência energética, como explica Wallace Moreira, secretário de Desenvolvimento, Indústria, Inovação, Comércio e Serviços.
6: Atualizar esse valor para que os trabalhadores possam ter acesso a esses modelos e carros é fundamental. O taxista ele consegue comprar um carro com preço acima de 150 mil e com descontos que ele tem fica abaixo de 150. Como o programa ele contabiliza o preço que está na nota fiscal, o trabalhador de aplicativo fica numa desvantagem. Isso corrige ali e contribui para que esses trabalhadores possam comprar esses carros. Os critérios para acessar o programa continuam os mesmos, assim como os critérios de habilitação ao programa também não alteram.
5: Para solicitar adesão ao programa, acesse movebrasil.sistema.gov.br.
4: Luciano, quem pretende comprar ou vender um carro usado vai poder agora fazer todo o processo por meio digital.
5: Uma nova resolução do Conselho Nacional de Trânsito autoriza a transferência de veículos de forma 100% eletrônica.
4: O procedimento vai reunir em uma única plataforma a assinatura do documento, a quitação de débitos e pagamentos de taxas.
5: Outra novidade é a modalidade de transferência custodiada, quando a liberação de recursos fica condicionada aos requisitos da transação.
7: A norma cria 3 modalidades de transferência de propriedade: convencional, eletrônica e eletrônica custodiada. Na modalidade eletrônica, as etapas do processo poderão ser realizadas digitalmente com integração ao Renavan, desde que seja feita a vistoria do veículo, entre outras exigências previstas. Quando estiver disponível, comprador e vendedor poderão realizar em um mesmo fluxo eletrônico etapas como o registro da negociação, a assinatura eletrônica da transferência, a consulta e o pagamento de débitos e taxas dos DETRANs estaduais e a conclusão da mudança de propriedade. Já na modalidade de transferência eletrônica custodiada, será possível manter em custódia o valor da negociação do bem durante a operação. Atualmente, a transferência de propriedade já conta com instrumentos digitais. Com a nova resolução, foram estabelecidas as condições para integrar essas etapas em um fluxo eletrônico vinculado ao possível manter em custódia o valor da negociação do bem durante a operação. Atualmente, a transferência de propriedade já conta com instrumentos digitais. Com a nova resolução, foram estabelecidas

0: detectar, além do consumo de álcool, também o uso de drogas pelos motoristas.
1: A mesma resolução do Conselho Nacional de Trânsito, que atualizou a Lei Seca, estabeleceu ainda algumas mudanças nos procedimentos para testar os condutores.
0: Esse teste será feito em uma triagem inicial, com equipamentos mais sensíveis, e em caso positivo, em uma segunda etapa com o bafômetro.
1: O secretário nacional de trânsito, Adroaldo Catão, conversou comigo e Mariana Jungmann mais cedo e explicou que muda e o que permanece igual na fiscalização sobre o consumo de álcool e drogas. Acompanhe.
2: Secretário Adroaldo Catão, seja muito bem-vindo à Voz do Brasil. Vamos falar dessa atualização sobre as regras da Lei Seca, que foram aprovadas recentemente. O que, que o senhor destaca como mudanças mais importantes?
3: Olha, eu destaco dois pontos importantes. Primeiro, isso que você falou bem, é uma atualização, né? A Lei Seca está completando aí 18 anos de muito sucesso e era o momento de fazer algumas modificações no âmbito da resolução do contrato. Ou seja, tudo que está na lei, no Código de Trânsito, permanece, tá? O que a gente fez foi atualizar alguns procedimentos. E aí eu destaco dois pontos. O primeiro é o seguinte, o cidadão que foi abordado inicialmente, ele agora vai poder fazer uma espécie de pré-teste, uma triagem, né? Isso facilita também o trabalho dos policiais, dos agentes. Por quê? Porque o cidadão que vai fazer aquele teste inicial, ele somente se for detectado algum indício de álcool, né, nesse primeiro teste, é que ele vai ser encaminhado ao uso do etilômetro oficial, que é esse que vai gerar, de fato, uma eventual penalidade. Isso facilita o trabalho também das polícias, evita filas, né, congestionamentos. Esse é um tipo de procedimento que, inclusive, algumas polícias já utilizam, tá? Mas isso não estava previsto na norma, isso gerava alguma insegurança jurídica. Então, a gente fez essa atualização, que é justamente para dar segurança jurídica, tanto para o cidadão quanto para o agente. Isso também permite que haja um tempo, né, entre o primeiro teste e um eventual segundo teste, para aqueles casos que muitas vezes geravam, inclusive, algumas manchetes sensacionalistas na imprensa, dizer assim, olha, o cidadão usou enxaguante bucal, vai aparecer álcool na boca, e a gente sabe que não é bem assim, porque esse álcool ele não permanece na boca muito tempo. Então, o tempo entre fazer um primeiro teste e um segundo será suficiente para tirar qualquer dúvida, né? Porque o objetivo, obviamente, da Lei Seca não é pegar quem usa enxaguante bucal, mas sim quem bebeu e está dirigindo e, portanto, pode ter a sua capacidade de dirigir alterada. E o segundo ponto que eu destaco é a previsão dos equipamentos que têm sido chamados popularmente de drogômetros, né? Que são equipamentos que visam a detectar o uso de outras substâncias, que é a expressão que o Código de Trânsito utiliza. Tem o álcool e tem outras substâncias que também podem causar dependência e alteração da capacidade psicomotora. Então, a previsão desses equipamentos dá também segurança jurídica para que, a partir de agora, o Inmetro possa certificar esse tipo de equipamento, que, a partir daí, vai poder ser utilizado também nas operações Lei Seca para detectar não só o álcool, mas também essas outras substâncias que também levam a um risco, né? Dirigir tendo usado drogas ou usado de substância, obviamente, leva a um risco à sociedade.
1: Secretário, as novas normas também prevêem que o agente de fiscalização deverá registrar pelo menos dois sinais observados que confirmem a alteração da capacidade psicomotora do condutor. Antes, só o teste de alcoolemia era usado. Qual a importância desse registro adicional se já tem o bafômetro?
3: Não, na verdade, não é um registro adicional. É um ou outro. O que é que acontece? Você pode usar já era assim, tá? Isso é importante dizer. Hoje, já está previsto na lei que o agente ele pode detectar comportamentos que mostrem que o cidadão está com seu comportamento alterado, né? Pelo uso de drogas ou álcool, mesmo que ele se recuse ao uso do bafômetro, do etilômetro ou, no caso agora, do chamado drogômetro. O que a resolução fez foi dar mais procedimento, mais clareza, para evitar contestações posteriores na justiça. Então, isso dá mais transparência também e aumenta a capacidade do Sistema Nacional de Trânsito de aferir esses dados, né? Isso também é muito importante. Então, é obrigatório agora que se coloque pelo menos dois comportamentos alterados, para que isso seja mais explicitado, mais transparente. Mas continua como é hoje, basta o uso do etilômetro ou, no caso agora, quando houver o equipamento, o uso do chamado drogômetro. Essa situação acontece quando a gente, mesmo diante da recusa, detecta que há um comportamento claramente indicando o uso de álcool ou de outras substâncias.
2: E houve mudanças aí, secretário, em relação aos procedimentos quando o condutor se recusa a fazer o bafômetro ou continua como era antes, mesmo se recusando, ele vai sofrer as penalidades?
3: Continua exatamente como era antes, não mudou nada nisso aí, a lei continua valendo, tá? Não houve nenhuma modificação, ou seja, se o cidadão se recusar, seja usar o etilômetro ou outro equipamento, ele vai responder pela recusa, que é uma infração específica, que é aquela que lhe dá multa de quase R$ 3.000 e lhe submete

0: a uma suspensão da sua CNH. Então, realmente, é um procedimento que continua do jeito que está hoje, e o cidadão tem que saber que ele pode, obviamente, se recusar, mas se ele se recusar, ele está sujeito a esse tipo de infração. Lembrando que mesmo que ele se recuse, e além de levar multa, se ele tiver com comportamentos que demonstrem que ele está embriagado ou sob uso de outra substância, também continua a responsabilidade do agente de, detectando que isso aconteceu, enquadrá-lo eventualmente, se for o caso, também como crime.
1: Então, secretário, não muda nada em relação às obrigações e direitos dos condutores, né? A resolução não estabelece nenhum novo tipo de infração, certo?
0: Certo, exatamente, não muda a infração continua a mesma, a infração está prevista no Código de Trânsito. O que a resolução faz é isso, atualizar procedimentos, dar mais segurança jurídica e prever a possibilidade de certificar os chamados equipamentos drogômetros, os chamados drogômetros equipamentos para aferir a presença de outras substâncias que estão no momento da abordagem atrapalhando a capacidade psicomotora do agente e impedindo a sua direção mais segura.
2: Muito bem, nós conversamos com Adroaldo Catão, secretário nacional de trânsito. Muito obrigada, secretário, por sua entrevista aqui à Voz do Brasil.
0: Eu que agradeço.
3: O fenômeno climático El Niño pode afetar diferentes áreas do país, com reflexo nas chuvas, na agricultura e até no abastecimento de energia.
1: Por isso, o setor elétrico também reforça o planejamento para se antecipar aos possíveis impactos do fenômeno e reforçar a segurança no fornecimento de energia.
3: As estratégias foram discutidas durante um evento promovido pela Agência Nacional de Energia Elétrica, ANEEL.
4: O risco de eventos climáticos extremos coloca o planejamento como uma das prioridades para o setor elétrico. A preocupação é reduzir os impactos de um possível El Niño intenso sobre o sistema, especialmente nas regiões mais vulneráveis, como explica Sandoval Feitosa, diretor-geral da Agência Nacional de Energia Elétrica, a ANEEL.
5: Projeções internacionais da Administração Nacional Oceânica e Atmosférica dos Estados Unidos estimam elevada probabilidade, mais de 90%, de um El Niño muito forte para ocorrer entre outubro e dezembro de 2026, reforçando a necessidade de preparação antecipada.
4: Para aumentar a segurança do sistema, o Comitê de Monitoramento do Setor Elétrico aprovou a antecipação de 1,8 gigawatts de capacidade. Essa quantidade pode abastecer mais de 1,5 milhão de residências ou alimentar grandes complexos industriais e cidades de grande porte. As distribuidoras de energia planejam investir cerca de 20 bilhões de reais na modernização das redes, enquanto o Operador Nacional do Sistema Elétrico, ONS, lançou um portal para acompanhar diariamente a evolução do fenômeno. No norte, a ANEEL também antecipou recursos para a compra e a estocagem de combustível antes da redução do nível dos rios. Para o secretário nacional de Energia Elétrica do Ministério de Minas e Energia, João Daniel Cascalho, a atuação conjunta é fundamental para enfrentar o cenário.
6: É isso que fortalece o setor, atuação coordenada, preventiva, antecipada e com ações efetivas. Por isso que, quando eu vejo aqui um painel com geração, transmissão, distribuição, Agência de Águas, Defesa Civil, Agência Nacional de Energia Elétrica, eu vejo que é assim que a gente atua de uma forma coordenada com ações efetivas.
4: A articulação do Ministério de Minas e Energia com a ANEEL, a Agência Nacional de Águas e a Defesa Civil inclui ainda leilões de potência, monitoramento por satélite para prevenção e combate a queimadas e medidas relacionadas à vazão de Belo Monte. Reportagem Luciana Colares de Holanda.
1: Vamos continuar falando aí, Luciana, sobre energia, dessa vez dentro de casa, a economia dentro de casa.
3: Pois é, Luciana, na hora de comprar eletrodomésticos, por exemplo, existe uma etiqueta em formato de lâmpada nas cores preta e amarela.
1: É o selo Procel, uma referência para quem busca economia na conta de luz e mais eficiência energética.
3: Os detalhes você vai ouvir agora na reportagem de Márcia Fernandes.
7: O selo Procel de economia de energia ajuda a identificar produtos com maior eficiência energética. Ele é concedido aos equipamentos classificados pelo Inmetro na categoria A, que é a nota máxima concedida pelo Instituto, e indica aparelhos mais econômicos. Como explica o diretor do Departamento de Informações, Estudos e Eficiência Energética do Ministério de Minas e Energia, Sérgio Aire Moraes.
8: É uma espécie de medalha. Eu sei que, ao adquirir um determinado equipamento com o selo Procel, dentre todos os equipamentos classificados como A, ele é mais eficiente. Então, eu estou no topo da categoria. Então, cumpre esse papel de informar o cidadão que aquele determinado equipamento tem um reconhecimento, um mérito maior de eficiência.
7: O selo funciona como um indicativo para os consumidores que buscam economia na conta de luz. O biólogo Sinomar Fonseca foi com a família a uma loja em Brasília procurar uma geladeira e uma máquina de lavar e levou em conta o consumo de energia na hora da compra.
9: Eu sempre olho e tomo cuidado de entender, né, o que está sendo a mensagem que está sendo passada. E os selos, eles têm um indicativo, né, para mostrar esse consumo. Tento sempre escolher o melhor consumo, né?
7: Podem levar o selo outros produtos, como lâmpadas, ar-condicionado, ventilador, televisões e eletrodomésticos em geral. O selo Procel estende-se também às edificações, para indicar aquelas que oferecem melhor desempenho energético e economizam mais, como explica Sérgio Aire Moraes, do Ministério de Minas e Energia.
8: Ela tem que ser eficiente nos seus sistemas de iluminação, de ar-condicionado e a própria estrutura envoltora da edificação, piso, parede, teto, elas têm que apresentar um melhor desempenho. Aí sim, passa a ter uma autorização de exibir essa placa do selo Procel na entrada da edificação.
7: Antes de receberem o selo, os produtos passam por testes e avaliações técnicas em laboratórios. Vale lembrar que, além da diferença na conta de luz, produtos e edificações que trazem o selo Procel têm menores custos de operação e manutenção e contribuem para um uso mais racional dos recursos naturais, já que consomem menos energia para realizar a mesma função. Reportagem, Márcia Fernandes.
1: Produtores rurais, pesquisadores e consumidores contam agora com uma plataforma para acompanhar preços de alimentos e previsão de safras.
3: A Companhia Nacional de Abastecimento, a Conab, lançou uma nova versão do Portal das Informações, que reúne em um único endereço mais de 80 painéis e serviços agropecuários.
1: O gerente de dados e inteligência da Conab, Herbert Filgueiras, explica o impacto dessa modernização do serviço.
10: A reformulação do portal nasceu assim, com o objetivo de democratizar o acesso aos dados e informações que a Conab produz, né? E às vezes esses dados ficavam pulverizados, né? E difícil de encontrar. A gente consolidou diferentes ambientes distintos, modernizamos as interfaces de acesso, com o objetivo de fortalecer o processo de governança da informação de dados, né?
3: Acesse a plataforma em portal de informações, tudo junto sem cedilha e tio.conab.gov.br.
1: Celular, redes sociais e inteligência artificial já fazem parte da rotina de crianças e adolescentes.
3: E com tantos desafios no ambiente digital, professores também precisam estar preparados para orientar os estudantes sobre segurança, privacidade e uso responsável da tecnologia.
1: Uma formação gratuita e online oferece ferramentas para ajudar os educadores a levar esse debate para a sala de aula.
11: O uso excessivo de celulares, redes sociais e inteligência artificial por crianças e adolescentes desafia pais e professores. Para ajudar a orientar os jovens no mundo conectado, o Ministério da Educação e a SaferNet Brasil, com apoio do Governo do Reino Unido e da Meta, oferecem a segunda edição do curso gratuito Segurança e Cidadania Digital em Sala de Aula. A formação online é voltada para educadores das redes pública e privada. Com 40 horas, o curso aborda temas como tempo de tela, cyberbullying, proteção de dados e fake news, como explica a coordenadora-geral de Educação Digital do MEC, Ana Dalfabro.
12: Ele trata de temas sobre segurança e privacidade na internet. A gente sabe, né, a crescente violência que as crianças têm sofrido dentro do ambiente digital. Então, um curso super importante para esse público. Fala também sobre a necessidade de empatia, respeito nas redes, né, nessa convivência hoje dentro do mundo digital. Então, de fato, um curso muito útil para os professores hoje, dado o dia a dia deles em sala de aula. O curso é todo online, os professores conseguem fazer no seu ritmo, na hora que funciona melhor para parar e conseguir se dedicar a uma formação. Então, bem mão na massa.
11: Para fazer o curso, acesse o site avamec.mec.gov.br, faça o login com sua conta gov.br e busque por Segurança e Cidadania Digital em Sala de Aula, segunda edição. Depois, basta clicar em inscrever-se e começar as aulas. Reportagem Gilberto Evangelista.
3: Profissionais que ainda não têm curso superior ou que possuem graduação em área diferente daquela que atuam podem concorrer a bolsas integrais de licenciatura pelo PILEI, um programa de formação inicial e continuada de professores.
1: Podem concorrer também a bolsas integrais de licenciatura aqueles que tiveram bom desempenho no Enem.
3: As bolsas são oferecidas por universidades federais, estaduais e instituições privadas sem fins lucrativos que participam do programa.
1: Para aderir ao PILEI, as instituições privadas de educação superior devem acessar o Sistema Integrado de Monitoramento, Execução e Controle em cimec.mec.gov.br.
3: E essas foram as notícias do governo federal.
1: Uma realização da Secretaria de Comunicação Social da Presidência da República.
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1: Fique agora com as notícias do Poder Judiciário e do Congresso Nacional. Boa noite.
3: Boa noite, até amanhã.
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15: STF encerra amanhã julgamento da denúncia contra ex-deputados estaduais Rodrigo Bacelar e TH Joias do Rio de Janeiro.
16: STJ reafirma que envio de pornografia pela internet pode configurar importunação sexual.
17: Caixa Econômica Federal vai ter de pagar horas extras à bancária que não era obrigada a registrar ponto.
18: Boa noite, eu sou o Arthur Filho.
19: E eu sou Walter Lima.
18: A primeira turma do Supremo Tribunal Federal aceitou denúncia contra o ex-presidente da Assembleia Legislativa do Rio, Rodrigo Bacelar, e o ex-deputado estadual Tiago Raimundo dos Santos Silva, conhecido como TH Joias.
19: O julgamento acontece em sessão virtual da primeira turma, que termina amanhã, mas todos os votos já foram apresentados.
18: Eles são acusados de obstrução de investigação em um caso que envolve o vazamento de informações sigilosas da Operação Zargum, que investigava a atuação do Comando Vermelho e conexões com agentes públicos no Rio de Janeiro.
19: Bacelar e TH Joias são acusados de repassar informações sigilosas sobre a operação contra criminosos.
18: Crime de importunação sexual também pode ser praticado pela internet sem que haja contato direto.
19: Esse entendimento foi reafirmado pelo STJ. Fátima Uchoa.
20: Um homem enviou imagens íntimas a várias vítimas. Ele foi condenado por perseguição e importunação sexual a 4 anos e meio de reclusão em regime inicial semiaberto, mas o Tribunal de Justiça do Rio de Janeiro avaliou que o crime de importunação exigiria contato físico. No entanto, a quinta turma do STJ restabeleceu a condenação do homem por entender que tal delito pode ser cometido por meio de recursos tecnológicos, sem que haja contato físico entre o criminoso e a vítima. Segundo o relator ministro Joel Ilan Paciornik, o crime de importunação sexual pode ser caracterizado pelo simples envio de fotos ou vídeos pornográficos sem o consentimento da vítima, o que foi verificado nessa ação penal.
18: A Caixa Econômica Federal vai ter de pagar horas extras a uma bancária que não era obrigada, por regra interna, a registrar o ponto.
19: A sétima turma do TST decidiu que essa condição não afasta a obrigação da empresa de controlar a jornada. Samanta Flor.
21: A bancária afirmou que trabalhava das 8 da manhã às 8:30 da noite. A Caixa disse que ela cumpria jornada menor e que, por ser considerada funcionária que exerce um cargo de confiança, o registro de ponto era opcional. Mas o banco não apresentou os controles de jornada. Para a sétima turma do TST, nessa situação, vale a suposição de que o horário informado pela trabalhadora é verdadeiro. A decisão foi unânime.
18: Justiça estabelece medidas para reforçar controle sobre mineração na APA do Tapajós, no Pará.
19: Decisão atende a pedidos feitos pelo Ministério Público Federal. Sabrine Menezes.
22: Com a sentença, se torna obrigatória a autorização prévia do ICMBio para iniciar o processo de lavra. Apenas o título minerário, concedido pela Agência Nacional de Mineração, não é mais suficiente. A Justiça também aprovou um acordo entre o MPF e o ICMBio que amplia a fiscalização e a proteção da unidade de conservação. A ação foi ajuizada pelo MPF em 2024, após identificar problemas na comunicação e na articulação entre os órgãos responsáveis pela regulação da mineração e pela proteção ambiental da APA.
18: Tribunal Superior Eleitoral proíbe Pablo Marçal de usar recursos oficiais para a campanha.
19: Decisão foi tomada na sessão desta quinta-feira e vale até o julgamento do mérito do registro de candidatura de Marçal. Guilherme Firmino tem mais informações.
23: O plenário do TSE deferiu tutela de urgência e proibiu Pablo Marçal de usar recursos públicos na campanha eleitoral. Marçal também foi vetado de participar da propaganda eleitoral gratuita no rádio e na televisão e de debates. No processo, o Ministério Público Eleitoral alega que Pablo está inelegível até 2032 e que não cumpriu o prazo mínimo de 6 meses de filiação ao PRTB para disputar as eleições. A decisão dessa quinta não antecipa o julgamento de registro de candidatura de Pablo Marçal, que ainda vai ser julgado pela Justiça.
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16: A você, uma boa noite.
19: E até amanhã.
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1: Eu sou Humberto Pinheiro e estes são os destaques de hoje do Jornal do Senado, que começa agora. Aumento de acidentes com motociclistas de aplicativos gera resposta do Senado. 7 organizações internacionais vão acompanhar as eleições de outubro no Brasil. Projeto torna obrigatória a orientação vocacional para jovens em medidas socioeducativas. Boa noite. O número de acidentes envolvendo motociclistas em atividade profissional cresceu 34,92% entre 2023 e 2025, segundo dados do Ministério Público do Trabalho. Diante desse cenário, projetos em análise no Senado propõem mudanças nas regras da atividade, incluindo a adoção de seguros obrigatórios e alterações nas exigências para a obtenção da Carteira Nacional de Habilitação. O repórter Douglas Castilho traz os detalhes.
2: Elvis Macedo, garçom morador do Rio de Janeiro, se dirigia da Zona Sul Carioca à cidade vizinha Niterói quando a moto que o levava se chocou com um carro, causando traumatismo craniano e a ruptura do fêmur. Elvis relatou sua experiência e chamou atenção para a observação no hospital de casos semelhantes ao seu.
3: Eu fiquei numa ala onde havia mais ou menos umas 20 pessoas que tinham o mesmo problema que o meu, se acidentaram de moto. E eu acho que esse assunto das motos por aplicativo devem ser discutidos mais nos meios políticos, que deve haver algum tipo de lei.
2: A percepção de Elvis é amparada por dados do Ministério Público do Trabalho, que demonstram que o crescimento nas notificações de acidentes de trabalho com motos aumentou 34,92% entre os anos de 2023 e 2025. Diante desse cenário, senadores apresentaram nos últimos anos projetos de lei regulamentando a profissão e garantindo mais segurança aos motoristas. Um deles obriga as empresas de tecnologia a fornecerem seguro de acidentes pessoais para os seus entregadores. Outro texto prevê a necessidade de um motociclista ter sua carteira de habilitação com a observação de que exerce a atividade remunerada, o que gera novas obrigações ao piloto. Ambos os projetos aguardam votação nas comissões.
1: Democratizar o acesso aos investimentos e incentivar o pequeno investidor são objetivos de projeto de lei pronto para ser votado na Comissão de Educação. De autoria da senadora Jussara Lima, do PSD do Piauí, a proposta cria a Semana Nacional do Pequeno Investidor, na segunda semana de outubro, com ações de educação financeira, como seminários, palestras e debates. Segundo o texto, a iniciativa busca ampliar o conhecimento sobre finanças pessoais e estimular decisões baseadas em informações confiáveis. Para o senador Flávio Arnes, do PSB do Paraná, a medida também pode contribuir para reduzir golpes contra pequenos investidores. E a Comissão de Constituição e Justiça analisa o projeto de lei que torna obrigatória a orientação vocacional para adolescentes que cumprem medidas socioeducativas. A proposta já recebeu parecer favorável na Comissão de Educação. A reportagem é de Bruno Lourenço.
4: O projeto de lei inclui testes de aptidões, interesses e habilidades nos programas de atendimento socioeducativo. A regra valerá tanto para jovens que cumprem medidas em regime de semi-liberdade, quanto para aqueles que se encontram internados. A proposta já passou pela Comissão de Educação e Cultura, quando a senadora Tereza Leitão, do PT de Pernambuco, destacou que a capacitação profissional é essencial para afastar os jovens do crime.
5: A escolarização e a profissionalização do adolescente em conflito com a lei são, portanto, pilares desse sistema, pois funcionam como instrumento de ressocialização e de construção de projetos de vida que afastem o jovem da reincidência infracional.
4: Depois da CCJ, o texto vai ao plenário do Senado.
1: Nas redes sociais, a liberdade de expressão convive diariamente com a circulação de informações falsas e discursos de ódio. Encontrar um equilíbrio entre garantir o direito de se manifestar e combater conteúdos que podem causar danos foi o desafio discutido pelos senadores na Comissão de Educação. Durante a audiência, foi apresentado o programa Senado Verifica, um canal de interação do Senado com o cidadão para a checagem de informações publicadas em qualquer meio de comunicação. Repórter Rodrigo Rezende.
6: O senador Paulo Paim, do PT do Rio Grande do Sul, afirmou que discutir limites para o conteúdo publicado nas redes sociais envolve também o debate sobre liberdade de expressão e censura.
7: Defendemos a liberdade de expressão, que é um direito fundamental. O que precisamos é de um ambiente em que as pessoas possam debater, divergir, defender suas posições, sem transformar o outro no inimigo.
6: Frederico Franco Alvim, representante da Assessoria Especial de Enfrentamento à Desinformação do Tribunal Superior Eleitoral, ressaltou que as redes sociais podem prejudicar a democracia, dia ao destacar determinados temas em relação a outros.
8: O fato é que a gente também tem dentro das redes sociais uma realidade deturpada, porque a realidade, a complexidade da realidade não cabe num feed de rede social.
6: Maria Laura Soares e Silva, jovem senadora do estado do Rio de Janeiro, afirmou que a velocidade de mudança das tecnologias exige iniciativas rápidas.
9: A inteligência artificial, em questão de 2-3 anos, avançou de forma inexplicável. E hoje é um realismo surreal, onde você nem consegue mais identificar o que é verdade e o que não é.
6: Durante a audiência foi apresentado o programa Senado Verifica, um canal de interação do Senado com o cidadão destinado à checagem de informações publicadas em qualquer meio de comunicação.
10: Eleições 2026.
1: O Tribunal Superior Eleitoral confirmou que pelo menos 7 organizações internacionais vão acompanhar as eleições de 2026 no Brasil. OEA, União Europeia e Parlaçul estão entre as entidades convidadas para acompanhar a preparação, a votação e a apuração. Repórter Pedro Pincer.
11: Foram convidadas oficialmente a Organização dos Estados Americanos, a União Europeia, a Liga dos Estados Árabes, a Rede dos Órgãos Jurisdicionais e de Administração Eleitoral dos Países de Língua Portuguesa, a União Interamericana de Organismos Eleitorais e a Rede Mundial de Justiça Eleitoral, além do Parlaçul. O presidente do TSE, ministro Nunes Marques, reafirmou a segurança e a credibilidade dos sistemas e dos processos eleitorais brasileiros.
12: O Brasil tornou-se, ao longo das últimas décadas, uma referência mundial na realização de eleições. A vanguarda entre as democracias representativas contemporâneas é resultado da contínua e paulatina construção de um processo eleitoral eficiente, ancorado em normativos modernos e em sistemas tecnológicos capazes de garantir a transparência, a segurança e a credibilidade das eleições.
11: Na prática, as missões de observação eleitoral são tidas como pilares de confiança pública. Os relatórios independentes produzidos pelas comitivas avaliam a integridade dos sistemas e o cumprimento da legislação, sugerindo melhorias contínuas.
1: E você conhece o termo afroconveniência? É quando uma pessoa branca se declara negra para obter algum tipo de vantagem, como reserva de vagas nas universidades, por exemplo. Mudanças na declaração de cor de candidatos, desde a aprovação de cotas para campanhas, reacenderam o debate sobre a afroconveniência no contexto eleitoral. Quem explica é a repórter Marcela Diniz.
13: Dados preliminares do Tribunal Superior Eleitoral mostram que as candidaturas negras são maioria nas eleições de 2026, representando 49,9% do total. O aumento do número de pessoas que se declaram pretas ou pardas pode estar relacionado à maior identificação racial. Mas essa autodeclaração nem sempre corresponde à experiência de sofrer racismo ou à percepção das desigualdades sociais relacionadas à raça. Nesse contexto, aparece o conceito de afroconveniência, usado para descrever casos em que uma pessoa se declara negra para obter benefícios de políticas afirmativas como as cotas raciais. O senador Paulo Paim, do PT do Rio Grande do Sul, lembra que desde a emenda constitucional 133 de 2024, os partidos políticos devem destinar, no mínimo, 30% de recursos dos fundos eleitoral e partidário para candidaturas de pessoas pretas e pardas. É aí que a afroconveniência aparece como estratégia de campanha.
14: Muitos que nunca se identificaram como negro passam, a partir desse momento, a assumir uma negritude, entre aspas, para que eles tenham direito a um financiamento maior para a sua campanha e também mais espaço na televisão. Você está tirando um percentual daqueles que realmente sofreram o preconceito nesse país.
13: De 2022 a 2026, 786 candidatos mudaram sua declaração de cor junto ao TSE. A maioria transitou de branco para pardo.
1: Com edição de Paulo Groba e trabalhos técnicos de João Lira, o Jornal do Senado fica por aqui. Acompanhe agora as notícias da Câmara dos Deputados. Boa noite e até amanhã.
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15: Projetos de lei ampliam o alcance do benefício de prestação continuada.
16: Comissões debatem limites para reajustes anuais nas alíquotas do IOF.
15: Parlamentares defendem políticas para combater a violência de gênero.
17: Boa noite. Carol D'Artora, do PT do Paraná, defende o avanço de proposta em debate na Câmara que criminaliza a misoginia.
18: A deputada também apresentou projetos para ampliar o enfrentamento no ambiente digital, com punição a grupos organizados que financiam conteúdos de ódio contra as mulheres.
19: Carol D'Artora destaca que suas propostas também tratam da combinação entre misoginia e racismo nas redes sociais. A parlamentar afirma que esse recorte é necessário para proteger especialmente mulheres negras, mais expostas a crimes de ódio no ambiente digital.
18: A Lei Maria da Penha completou 20 anos em 7 de agosto. Jaque Rocha, do PT do Espírito Santo, considera que a legislação mudou o enfrentamento à violência contra as mulheres, ao criar mecanismos de proteção e ao responsabilizar os agressores.
19: De acordo com Jaque Rocha, a violência contra mulheres e meninas também ganhou novas formas, inclusive no ambiente digital. Por isso, a deputada defende a aprovação do projeto que criminaliza a misoginia como forma de ampliar a proteção contra discursos de ódio e violência.
18: Daniela do Vaguinho, do Republicanos do Rio de Janeiro, enaltece os 20 anos da Lei Maria da Penha. A deputada ressalta, porém, que os números de feminicídios e de casos de violência doméstica mostram que ainda há desafios a enfrentar.
19: Daniela do Vaguinho defende o fortalecimento da rede de proteção com mais delegacias especializadas, centros de atendimento e casas de acolhimento. Ela também destaca a importância da prevenção e da educação para evitar que a violência contra a mulher aconteça.
18: Maria do Rosário, do PT do Rio Grande do Sul, alerta para os riscos de violência e abuso contra crianças e adolescentes nas plataformas digitais. Ela defende o cumprimento do ECA digital e a responsabilização das empresas diante de conteúdos que estimulem violência e automutilação.
19: Maria do Rosário também apoia a suspensão das transmissões ao vivo da plataforma Discord no Brasil e afirma que é preciso fortalecer a proteção de crianças e adolescentes nas redes. Ela defende ainda o apoio às famílias e às escolas para prevenir esses riscos.
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10: Saúde.
18: A Câmara aprovou diretrizes para o atendimento no SUS de mulheres na menopausa. A repórter Paula Bittar acompanhou a votação.
21: A Comissão de Constituição e Justiça da Câmara aprovou uma proposta que cria diretrizes no Sistema Único de Saúde para a atenção integral à saúde de mulheres no climatério e na menopausa. O climatério é a transição entre a fase reprodutiva e a não reprodutiva da vida da mulher. Já a menopausa ocorre após 12 meses sem menstruação. Estudos do Ministério da Saúde mostram que o climatério está associado a sintomas físicos e psíquicos, como ondas de calor, distúrbios do sono, alterações do humor, osteoporose e maior risco cardiovascular. A relatora da medida na comissão, deputada Tabata Amaral, do PSB de São Paulo, ressaltou que aproximadamente 29 milhões de brasileiras estão no climatério, período de transição hormonal da mulher que pode começar por volta dos 40 anos, com casos também de menopausa precoce ainda antes disso. Ela destacou que, embora não seja uma doença, a menopausa pode afetar significativamente a saúde física, mental, sexual, metabólica e cardiovascular das mulheres, além de comprometer sua qualidade de vida, permanência no mercado de trabalho e geração de renda. A proposta aprovada estabelece que o SUS deve oferecer ações educativas e de conscientização, exames e medicamentos e atendimento integral e multiprofissional. O texto também prevê incentivo a pesquisas, produção de dados e monitoramento em parceria com estados e municípios. A proposta cria ainda o Dia Nacional de Conscientização sobre a Menopausa, a ser celebrada em 18 de outubro. O projeto, que cria diretrizes no SUS para a atenção integral à saúde de mulheres no climatério e na menopausa, pode seguir diretamente para o Senado, a menos que haja recurso para votação antes pelo plenário da Câmara. Da Rádio Câmara, de Brasília, Paula Bittar.
10: Direitos Humanos.
0: Benedita da Silva, do PT do Rio de Janeiro, defende medidas para combater o etarismo e pede que o envelhecimento não seja associado à perda de autonomia. Ela acredita que o preconceito se agrava quando combinado a fatores como gênero, raça, deficiência e condição social.
3: Benedita da Silva também propõe ações para promover um envelhecimento saudável, com mais acesso à saúde, cultura, esporte, educação e lazer. Ela sustenta que é preciso garantir não apenas mais anos de vida, mas qualidade de vida, participação social e respeito aos idosos.
22: Previdência.
0: Projeto de Bacelar do PV da Bahia cria um auxílio transitório para o cuidador principal de pessoa que recebeu o benefício de prestação continuada. Pela proposta, o auxílio será pago por um ano no valor de meio salário mínimo após a interrupção do benefício com a morte do dependente.
3: Segundo Bacelar, a medida busca amparar mães e cuidadores que deixaram o mercado de trabalho para se dedicar aos cuidados de familiares. O projeto também prevê o reconhecimento do período dedicado ao cuidado para fins de aposentadoria.
0: Heloísa Helena, da Rede do Rio de Janeiro, propõe a criação da Renda Universal de Cidadania para pessoas com deficiência, sem exigência de comprovação de renda. A ideia, segundo ela, é superar as limitações do benefício de prestação continuada e criar um modelo que fortaleça a proteção social.
23: Hoje no Brasil, infelizmente, para que se tenha acesso ao BPC, é preciso que a família não seja pobre, ela esteja à beira da miséria humana, por causa da vinculação a um quarto de salário. Então, nós entendemos que as pessoas que têm alguma deficiência, seja caracterizada como deficiência física, transtorno psíquico, mental, transtorno do espectro autista ou qualquer um outro, ele tenha direito a esse benefício.
3: Heloísa Helena conclui que a mudança pode ampliar a dignidade, a autonomia e a segurança econômica. Ela explica que, se aprovada, a renda básica de cidadania deve ser implementada de forma gradual e sustentável, como instrumento de apoio à sobrevivência e à inclusão social.
22: Justiça.
0: Lucas Redecker, do PSD do Rio Grande do Sul, afirma que novas investigações sobre fraudes no INSS reforçam suspeitas discutidas durante a comissão parlamentar de inquérito que apurou descontos indevidos de aposentados. O legislador critica a rejeição do relatório da CPI.
3: Lucas Redecker cobra a responsabilização dos envolvidos no esquema investigado, além da recuperação dos recursos desviados. O parlamentar avalia que, apesar de os aposentados terem sido ressarcidos, é necessário avançar nas punições para evitar a impunidade.
22: Trabalho.
0: A Câmara aprovou uma regulamentação para as profissões de agentes indígenas de saúde e de saneamento. A repórter Paula Bittar acompanhou a votação.
21: A Comissão de Constituição e Justiça da Câmara aprovou uma proposta que regulamenta as profissões de agente indígena de saúde e de agente indígena de saneamento. Segundo o texto aprovado, para exercer as funções, o profissional deverá ser indígena, residir na área da comunidade de atuação, ter idade mínima de 18 anos, dominar a língua da comunidade e conhecer os costumes e sistemas tradicionais de saúde do povo indígena. Será exigida ainda a conclusão do ensino fundamental e de curso de qualificação específico definido pelo Ministério da Saúde. O agente indígena de saúde atuará na prevenção de doenças e na promoção da saúde das populações indígenas. As ações serão domiciliares ou comunitárias, individuais ou coletivas, seguindo as diretrizes do SUS. Os agentes devem atuar para prevenir doenças, monitorar a saúde dos indígenas, prestar primeiros socorros e mobilizar as comunidades. Já o agente indígena de saneamento trabalhará com a mesma finalidade, atuando especificamente em saneamento básico e ambiental. Entre as atribuições dele estão o monitoramento e a manutenção de sistemas de saneamento e ações de saneamento para prevenir doenças. A relatora na comissão, deputada Lídice da Mata, do PSB da Bahia, ressaltou a relevância dessa proposta.
24: É um projeto que já estava aqui na comissão há algum tempo, que trata do reconhecimento dos agentes de saúde indígena. Esse é um projeto que diz respeito ao acesso à saúde da população, daqueles que mais precisam, especialmente da nossa população indígena. Tem interesse do Ministério da Saúde para que fosse aprovado, mas principalmente o interesse dessa casa em aprovar projetos que são projetos de origem nos nossos deputados.
21: A proposta que regulamenta as profissões de agente indígena de saúde e de agente indígena de saneamento já pode seguir ao Senado, a menos que haja recurso para votação antes pelo plenário da Câmara. Da Rádio Câmara, de Brasília, Paula Bittar.
22: Agricultura.
3: Zé Neto, do PT da Bahia, apresentou o projeto que amplia o acesso de cooperativas de agricultura familiar a financiamentos para a instalação de sistemas de geração de energia renovável. A proposta busca reduzir custos e estimular o uso de fontes como solar e eólica no campo.
2: O que nós queremos é, já existe o projeto 1228 que prevê 10% dos recursos do BNDES com juros bem plausíveis para que esses juros mais baixos atendam os pequenos e microempreendedores do campo da agricultura familiar. E nós estamos estendendo isso com o nosso projeto, que é o projeto 3066, que ele visa exatamente trazer também para esse foco as cooperativas de agricultura familiar. Nós precisamos fortalecer as cooperativas.
19: De acordo com Zé Neto, o financiamento com juros mais baixos pode ampliar a geração de energia limpa no campo. Ele acredita que a medida pode beneficiar especialmente produtores das regiões norte e nordeste do país, onde há grande potencial para a geração de energia solar.
22: Economia.
3: Comissão da Câmara aprova projeto que limita aumentos do IOF. Entenda na reportagem de Silvia Munhato.
4: A Comissão de Desenvolvimento Econômico da Câmara aprovou o projeto que fixa novos tetos para as alíquotas do Imposto sobre Operações Financeiras, o IOF, além de criar limites para eventuais aumentos de alíquotas. O deputado Maurício Marcon, do PL do Rio Grande do Sul, relator do texto, foi favorável à medida.
5: Então o IOF, ele é o imposto regulatório, ele foi criado, né, para a gente ver o rastreio do dinheiro, mas não ser arrecadatório. E o governo hoje tem usado esse imposto para arrecadar. Então a gente coloca um limite nesses aumentos que o governo pode fazer justamente para tentar trazer segurança jurídica para quem quer investir no Brasil.
4: Pela proposta, o aumento máximo anual do IOF sobre operações de crédito seria de 70%, para operações cambiais de 100%. Na discussão do texto na comissão, o deputado Helder Salomão, do PT do Espírito Santo, foi contrário às mudanças, por entender que elas alterariam o cenário atual, resultando em perda de arrecadação sem uma necessária compensação. A proposta que fixa novos tetos para o IOF e cria limites para futuros aumentos será analisada agora pela Comissão de Finanças e Tributação. Da Rádio Câmara de Brasília, Silvia Munhato.
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22: Relações Exteriores.
19: Welter, do PT do Paraná, apoia o combate à disseminação de fake news, lembrando que a desinformação representa uma ameaça à democracia. O deputado também critica o que considera interferência externa do debate político e eleitoral brasileiro.
3: Ao fazer um balanço positivo da economia, Welter cita a geração de empregos, o controle da inflação, o aumento da renda e a redução das desigualdades. O parlamentar também menciona os investimentos do governo federal em saúde, educação e infraestrutura.
19: Jandira Fegali, do PCdoB do Rio de Janeiro, critica a postura do governo dos Estados Unidos em relação ao Brasil. Ela afirma que a retomada de uma política que busca subordinar a América do Sul aos interesses norte-americanos representa uma ameaça à soberania dos países da região.
3: Jandira Fegali alerta para possíveis interferências indevidas no processo eleitoral por meio das redes digitais, com questionamentos sobre as urnas eletrônicas. A parlamentar defende uma reação institucional que preserve a independência do Brasil e o funcionamento da democracia.
22: Meio ambiente.
19: Alguns métodos de alimentação de animais utilizados para produzir iguarias causam sofrimento aos bichos. Por isso, uma lei já sancionada pela Presidência da República, depois de aprovada nas comissões da Câmara, proíbe a produção e a sua comercialização no Brasil. Saiba mais na reportagem de Maria Neves.
21: Aprovado na Comissão de Constituição e Justiça da Câmara dos Deputados, o projeto que proíbe a produção e a venda de alimentos produzidos por meio de alimentação forçada de animais. Um exemplo de produto resultante da alimentação forçada de animais é o foie gras, nome dado ao fígado gordo de pato ou ganso, que é uma iguaria francesa.
6: Como explica o deputado Áureo Ribeiro, do Solidariedade do Rio de Janeiro, que foi relator do texto em uma das comissões da Câmara, o processo pode causar doenças e levar à morte precoce do animal.
9: A alimentação forçada é uma prática extremamente cruel. Funciona com a introdução de tubos na garganta das aves para aumentar artificialmente o fígado do animal. Nós estudamos o tema e vimos que isso provoca sofrimento intenso e aumenta muito a mortalidade dessas aves.
6: Quem descumprir a nova lei pode receber como punição detenção de 3 meses a 1 ano e multa. Essa pena está prevista na Lei dos Crimes Ambientais, que também estabelece outras sanções administrativas para quem maltrata animais. Pelo texto aprovado, a proibição abrangerá tanto os produtos vendidos na forma natural quanto os enlatados. Da Rádio Câmara de Brasília, Maria Neves.
22: Comissões.
11: Chico Alencar, do PSOL do Rio de Janeiro, defende projeto que condiciona a liberação das chamadas emendas PIX à aprovação prévia de um plano de trabalho. Autor da matéria, ele explica que o objetivo é ampliar o controle sobre esses repasses diretos a estados e municípios.
19: Chico Alencar também ressalta que a proposta cria mecanismos de rastreamento dos recursos, prestação de contas e uso de conta bancária específica. O deputado argumenta que as medidas podem evitar desvios após auditorias apontarem irregularidades na aplicação do dinheiro.
22: Esporte.
11: Luiz Lima, do Novo do Rio de Janeiro, comemora a aprovação de projeto que torna permanente a lei de incentivo ao esporte, eliminando a necessidade de renovação periódica do benefício fiscal. Com o autor da proposta, o deputado avalia que a medida dá mais estabilidade aos projetos esportivos.
12: A lei de incentivo do esporte é a oportunidade que a gente tem de empresas, pessoas jurídicas ou pessoas físicas, destinarem um percentual todo ano que pagaria em relação a tributo federal para o governo federal, puder destinar para entidades que pleiteiam a lei de incentivo junto ao Ministério do Esporte. Agora é perene, é para sempre. Há 20 anos a gente já tem a lei de incentivo do esporte em atividade no nosso país, e você garantir a perenidade igualando a cultura foi muito satisfatório para a política esportiva e para o brasileiro que gosta e ama esporte.
19: Luiz Lima ressalta que a lei de incentivo ao esporte beneficia projetos nas áreas competitiva, educacional, de inclusão e de reabilitação. Ele defende equiparar o percentual destinado por empresas, atualmente em 3%, ao previsto para o setor cultural, com o objetivo de acelerar a execução das iniciativas.
11: Termina agora o Jornal Câmara dos Deputados, produzido pela Rádio Câmara, com trabalhos técnicos de Everson Urani e apresentação de Val Monteiro e Márcio Aquilissardi. Boa noite.
19: A Voz do Brasil volta amanhã. Boa noite.
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E Paixãozinha, boa noite, eu sou o Edu. Estou aqui com você, a partir de agora, pra gente falar muito de amor, pra gente abrir o nosso coração, mandar aquela declaração de amor a quem a gente mais gosta. É o programa mais romântico de todos os tempos, então a partir de agora, seja bem-vinda, seja bem-vindo. Você é a minha convidada, o meu convidado, para nós seguirmos juntos por essa aventura com as músicas mais românticas de todos os tempos, com os recados mais apaixonados para você abrir o seu coração e mandar aquela declaração de amor. O nosso número fica liberado a partir de agora para você. O nosso número de atendimento, nosso WhatsApp, é o 9198-409-6019. Eu estava aqui pensando. Eu não fui o seu primeiro beijo. Eu não fui nem seu primeiro abraço. Não fui o seu primeiro te quero. Muito menos o seu primeiro eu te amo. Eu não fui a primeira pessoa por quem você se sentiu atraída. Nem a primeira pessoa que causou sentimentos raros em você. Eu não fui a primeira pessoa a fazer nada disso. Mas eu gostaria de ser a última pessoa a causar tantas coisas em você. Eu quero ser a última pessoa por quem você vai se apaixonar. O último a quem você vai dizer te quero e te amo. Está começando o programa mais romântico de todos os tempos, o nosso Love Songs. A partir de agora, você deixa o seu coração falar por você. Escreve aquela declaração de amor. Venha participar com a gente, ouvindo as músicas mais apaixonantes. E a noite, o finalzinho de noite é todo nosso. Um prazer receber você aqui no nosso Cantinho do Amor. Entre, fica à vontade, se aconchegue. Para você que ligou o rádio agora também, vem comigo. Daqui a pouquinho eu falo o que a gente vai dar de presente hoje. E a partir de agora, a gente respira o amor o tempo todo. Para começar nossa noite de quinta-feira, Michael Jackson.

tiver muito mais amor com Daniel para ser feliz. Agora 10h12, horário em Brasília. Seja bem-vinda, seja bem-vindo ao nosso Cantinho do Amor. Para você que ligou o rádio agora, põe o Edu no seu rádio. Me leva de carona com você, no seu carro. Eu vou para onde você for. Você não vai estar sozinho, sozinho. Põe o Edu no seu fone de ouvido também. Deixa eu ficar aqui com você até acabar o programa. Põe o Edu na sua caixinha de som. Venha viver momentos de muito amor, de muito aconchego, de muita paixão. Esse final de noite, de quinta-feira. A sexta vai chegar daqui a pouquinho, já mandou um recado agora. Avisando que já já vai estar aqui, trazendo mais um final de semana com ela. 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Então se inscreva, aproveita para abrir o seu coração. Comece a escrever aquela declaração de amor para quem você mais gosta. 9198-409-6019. Eu tô esperando você.

Tive Muito Mais Amor com João Bosco e Vinícius Química aqui no nosso Cantinho do Amor. Esse é o nosso Love Songs, o programa mais romântico de todos os tempos. São os detalhes que fazem a diferença. O jeito de falar, o olhar que acolhe, o toque de quem se importa. É o sorriso que surge sem esforço. É aquela palavra dita com carinho. É o tempo oferecido mesmo na pressa. Porque no fim, não é o que impressiona que fica, mas é aquilo que toca a alma.

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3: A escuderia de Fórmula 1 Williams anunciou nesta quarta-feira que renovou o contrato do piloto Carlos Sainz. Lembrando que ele fará dupla com Alex Albon na próxima temporada. Sainz chegou à escuderia britânica em 2025. Desde que chegou na equipe, o piloto conquistou 2 pódios em GPs e 1 pódio numa corrida sprint.
4: Olá, ouvintes da Nativa FM. Saúde é coisa séria, mas cuidar dela pode ser mais simples do que parece. A dica de hoje é: se movimente todos os dias. O sedentarismo é um dos grandes vilões da saúde moderna, mas basta um pouco de atividade para mudar isso, sabia? Faça uma caminhada no seu ritmo. Suba escadas em vez de usar o elevador, ou até dance ao som da sua música favorita. Lembre-se, 30 minutos por dia de movimento já fazem a diferença para o coração, para os músculos e até para a mente. Não importa como, o importante é se mexer. Cuide do corpo e aproveite o melhor da vida. Até a próxima dica de saúde aqui na Nativa FM.

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4: Oi, coraçãozinho. Oi, meu anjinho lindo. Estamos de volta com o nosso Love Songs. Um programa mais romântico no seu final de noite. Na madrugada de segunda-feira até a madrugada do sábado. A gente está aqui falando de amor e abrindo o nosso coração para escrever aquela declaração de amor. Se importar é uma das formas mais bonitas de amar. Seja bem-vinda, seja bem-vindo. Vem aqui para o nosso cantinho do amor. Entre, fique à vontade, se aconchegue e deixe o seu coração dizer aquilo que você precisa falar para quem você mais gosta. 9198-409-6019. Enquanto você vai pensando aí, vai escrevendo, vai deixando o coração ditar as palavras para você, a gente ouve Guns N' Roses aqui no nosso Love Songs da Nativa. Agora 10h44, horário em Brasília.

0: A Nativa é muito mais amor com Dire Straits, So Far Away. E agora tem presente para você. Terminando a nossa primeira hora, a gente vai sortear a camiseta da Nativa da coleção 2026. Tem aproveitar o dia e o bom da vida. Tem brindar um novo encontro, ou você pode escolher a camiseta explorar o mundo e viajar sem limites. 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Neuza Maria Silva de Souza, 2207. Ô Neuza, oh, minha linda, um beijo adocicado para você. Parabéns. A partir de amanhã, sexta-feira, é só trazer um documento seu para buscar o seu mimo, o seu presente. Próxima hora tem fone de ouvido com Bluetooth. Tem recados do coração e a gente continua tocando as músicas mais românticas de todos os tempos.
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9: 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Talvez exista uma voz dentro de você lembrando dos erros que cometeu. Talvez você pense que algumas escolhas estragaram a sua história para sempre. Mas Deus nunca olha para você apenas pelo seu passado. A Bíblia diz em 2 Coríntios 5,17: se alguém está em Cristo, é nova criatura, as coisas antigas já passaram. Isso significa que o seu passado pode explicar algumas marcas, mas ele não determina o seu futuro. Deus é especialista em restaurar vidas que pareciam perdidas e transformar histórias que ninguém acreditava mais. Não permita que a culpa fale mais alto do que a graça de Deus. O perdão dele é maior do que qualquer erro que você tenha cometido. 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
10: Nessa quarta-feira, o Barcelona venceu o egípcio Al-Ahly por 2-1 e conquistou o troféu Juan Gamper. A partida foi disputada em Barcelona, na Espanha. Os gols do Barça foram marcados por Abdelkarim e Rafinha. E o gol do Al-Ahly foi marcado por Zizou. E o jogo também serviu como a apresentação oficial do time à torcida do Barça.
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13: Oi, coraçãozinho. Oi, meu anjinho lindo. Como é que tá esse finalzinho de noite? Esse é o momento certo para você dar aquela desacelerada. Eu sei, a semana deve ter sido dura. Já chegamos quase na sexta-feira. Vai ser o último dia, depois tem o fim de semana para você relaxar, descansar. Mas deixa para resolver os problemas quando começar a sexta-feira, quando você já estiver no batente, trabalhando. Aproveita agora esse finalzinho de noite da quinta e comecinho da madrugada da sexta para deixar o seu coração mais leve, mais apaixonado. Para elevar o seu pensamento até quem você gosta, porque você vai se acalmar e você vai ficar bem. Sem você imaginar ou forçar, você vai abrir aquele sorriso gostoso de quem está apaixonado, de quem está apaixonado. E isso é que vale. E se você está preocupado com alguma coisa, algum problema que você tenha que resolver hoje ainda, hoje eu digo, é modo de dizer, na sexta-feira, tem uma frase que eu li outro dia que diz assim: tem dias em que a cabeça pede descanso e o coração pede respostas.
5: Então dê aos dois um pouco de tempo. Relaxa agora, escreve aquela declaração de amor que a gente vai ler aqui no ar para você participar do programa mais romântico de todos os tempos. Estou aqui te esperando. 9198-409-6019. Marília Mendonça. E agora 11:03, horário de Brasília. Um ótimo final de noite para você.

0: A Nativa é muito mais amor com João Paulo e Daniel, alguém aqui no nosso cantinho do amor. 11:20, horário em Brasília, 9194096019. Oi Edu, aqui é o Carlos Silva. Tudo bem? Tudo bom, Carlos? Eu queria mandar um recado para minha esposa Jéssica. Amor, você é muito especial para mim, não só por mim. Você é uma filha maravilhosa, mas você é especial por ser uma companheira, amiga, a pessoa que eu posso contar para tudo. Te amo, minha véia. Do Carlos para Jéssica. Oi Edu, tudo bem? Tudo jóia. Hoje é aniversário do meu marido. Quero mandar uma mensagem para ele. Meu nome é Leonilda Mariana. Amor, hoje é dia de celebrar o aniversário da pessoa com quem eu sigo dizendo sim todos os dias da minha vida. Eu agradeço a Deus por ter uma pessoa tão linda ao meu lado e com a qual construímos uma família que eu sempre sonhei. Eu te amo muito, meu amor. É a Neuza que está mandando? Não, Leonilda, é pro Emerson. Emerson de Souza. Ela tá parabenizando a Neuza que ganhou o presente que a gente sorteou, que foi a camiseta da Nativa e o kit com shampoo e condicionador de 500ml. Tá dando os parabéns pra Neuza, agora que eu entendi. Da Leonilda Mariana pro seu amor, o Emerson, que tá fazendo aniversário, um novo ciclo com muitas conquistas, viu? Obrigado pelo carinho. O recado agora é pro Gustavo.
1: Boa noite, Edu Melo. Aqui é a Geisa.
0: Oi, Geisa.
1: Quero mandar um recadinho romântico para o meu esposo, Gustavo. É, Gustavo. Quero te agradecer por todos esses anos que estamos juntos, porque 30 anos juntos é só para os fortes, né? Pela essa cumplicidade, pelo nosso dia a dia, pela nossa família. Muito obrigado por tudo, meu amor. Obrigado, viu? Te amo, Gustavo.

0: Nativa, Christine Ralph e Holanda aqui no nosso Love Songs. Faltam 19 minutos para meia-noite, horário em Brasília. Tem um recado do Carlos para Silvia e Lina. O Caio pediu para tocar uma música bem apaixonado, uma música bem apaixonada para Silvia. A próxima que a gente vai tocar, acho que a Silvia vai gostar, viu, Carlos? Ele escreveu assim: Silvia, meu amor, você é meu pensamento primeiro da manhã e o último da noite. Obrigado por fazer a minha vida mais leve e mais feliz. Eu te amo demais. Tem um recado da Ana pro Renato. Renato, eu sei que você tá ouvindo agora o Love Songs, como a gente ouve todas as noites, você daí, no seu trabalho e eu em casa, pensando em você e sonhando acordada com você. Obrigada por me ensinar o que é amor de verdade. Aquele amor que cuida, que respeita e que fica. Você é o meu hoje e o meu amanhã. Eu te amo. Tem um recado também da Lúcia, viu? Pra você, Marcelo. Eu quero mandar um recado, Edu, pro meu amor, o Marcelo. Meu amor, a cada dia do seu lado é um presente. Você é o meu abraço preferido. Você é a minha paz e o meu melhor sorriso. Eu te amo pra vida toda.
1: Boa noite, Edu Melo. Eu sou a Sheila. Quero mandar um recadinho pro meu esposo, Erasmo. São 29 anos juntos. Cada dia que passa, meu amor só aumenta por você. Deus não poderia ter colocado um companheiro melhor na minha vida e na vida dos nossos filhos. Temos 3 filhos e isso é muito bom, muito legal. Nós construímos essa família que a gente ama demais. Cada dia que passa, o amor só aumenta. E isso, eu quero agradecer primeiramente a Deus, né? Por esse amor que cada dia só aumenta. Te amo.

0: vida.
1: Nativa, saudades eternas de Cristiano Araújo, caso indefinido. Taimara de Moura Gonçalves, do 0579, parabéns, Taimara. Tá ganhando de presente nosso fone de ouvido que tem Bluetooth. Então, a partir de amanhã, sexta-feira, já estamos quase na sexta-feira. Aí é só trazer um documento seu para buscar o seu fone de ouvido, tá bom? A gente te espera. Parabéns. Um beijo educado. Temos agora Necessaire, 4 mini perfumes da Amaca e ainda temos uma bolsa personalizada para presentear você até o finalzinho do Love Songs. Já já tem mais.
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2: 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Faleceu nessa quarta-feira, aos 27 anos, o jockey Leandro Henrique, que estava internado desde o último domingo, quando sofreu uma queda durante uma corrida no Jockey Clube Brasileiro, na Gávea, no Rio de Janeiro. Leandro conquistou o Grande Prêmio Brasil do ano passado. Ele se acidentou no último domingo, durante o segundo páreo da programação do Jockey Clube Brasileiro. Seu cavalo invadiu a área dos cavaletes, derrubando o jockey, que sofreu traumatismo craniano e uma fratura exposta no quadril.
3: Fala galera ligada aqui na Nativa, está no ar a Dica de Saúde. E a dica de hoje é para quem sente a pele mais ressecada com a chegada do outono. Hidrate-se, o clima começa a esfriar, o vento aumenta, o ar fica mais seco. Resultado, nossa pele sofre. Então, beba bastante água. Mesmo que a sede diminua, seu corpo continua precisando de hidratação. E não esqueça de usar hidratante corporal, principalmente nas áreas mais sensíveis, como rosto, mãos, cotovelos e joelhos. Prefira fórmulas mais cremosas e com ingredientes naturais. Ah, banhos muito quentes também ressecam a pele, então se puder, morno é melhor. Pequenos cuidados agora evitam grandes problemas depois. Cuide da sua pele, da sua saúde e continue ligado sempre aqui na Nativa FM para mais dicas como essa. Até mais, tchau, tchau.
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7: 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Oi, Paixãozinha, bom dia. Agora meia-noite, 4, horário em Brasília. Chegamos à sexta-feira, sextou, aqui no nosso Cantinho do Amor do Love Songs. Hoje é dia 21 de agosto. Seja bem-vinda, seja bem-vindo ao nosso cantinho. Entre, fique à vontade, se aconchegue, abre seu coração, mande aquela declaração de amor. 9198-409-6019. Aqui você se sente à vontade, aqui você pode dividir com a gente os sonhos, as alegrias, as realizações. Então fica à vontade. Você é nossa convidada, o nosso convidado especial para mais uma sexta-feira, mais uma madrugada juntos. Tem conexão de alma que o coração reconhece na hora. Tem encontros que a mente tenta explicar, mas o corpo parece perceber primeiro. É um olhar que atravessa, um arrepio inesperado, o coração que acelera, aquela sensação estranha de familiaridade, como se aquela pessoa tocasse um lugar interno que já existia antes dela chegar. Nós chamamos algumas dessas experiências de conexões de alma. O outro não toca apenas o nosso afeto. Por isso, certas conexões sejam tão intensas. O outro toca a nossa história. Ele toca os nossos símbolos, as nossas feridas, a nossa potência e aquilo que ainda estamos aprendendo a reconhecer em nós mesmos. Nem toda intensidade precisa ser transformada imediatamente em uma resposta sobre o futuro. E às vezes a pergunta mais profunda não é apenas quem essa pessoa é para mim, mas também o que essa conexão veio para despertar em mim. E é justamente nesse lugar que começa a verdadeira compreensão do vínculo. Seja bem-vinda, seja bem-vindo. Esse é o programa mais romântico de todos os tempos.

0: A Nativa é muito mais amor com Jorge Mateus Trincadinho. Essa é a Rádio do Amor, a Rádio do Coração. Meia-noite e 20, horário em Brasília. Hoje é sexta-feira, sextou, no programa mais romântico de todos os tempos. Tem um recado do Luciano para Ângela. O Lu quer mandar um recado para você, Ângela. Meu amor, desde que você chegou, tudo mudou. A minha casa ficou muito mais feliz, muito mais alegre. A minha vida, então, nossa senhora. Eu tô rindo à toa. Meu coração tá muito mais tranquilo. Eu posso te garantir, sem sombra de dúvida, que você é a minha pra sempre. Te amo. Recado do coração, da Natália pro Fred. Olha, Edu, capricha nesse recado pro Fred, viu? Meu amor, obrigada por ser o meu parceiro de todas as horas. Por me fazer rir quando eu mais quero chorar. Quando eu tô triste, você consegue tirar esse sorriso do meu rosto. Obrigada por me abraçar forte quando o mundo pesa. Eu te amo com toda a minha alma. Agora é pro Lúcio.
1: Boa noite, Edu Melo. Meu nome é Kátia Ferreira.
0: Oi, Kátia.
1: Meu recadinho vai pro meu amor da minha vida, Lúcio. Dizer pra ele que eu amo demais, que eu sou muito feliz nesses 20 anos de casamento, que ele me faz a mulher mais feliz do mundo.

0: A Nativa é muito mais amor com Chitãozinho e Chororó. Página de amigos. Esse é o nosso Love Songs, agora é 12h35 dessa sexta-feira. Você continua mandando aquele recado apaixonado do coração. O recado da Rita pro André. A Rita tá mandando um recado apaixonado pra você, viu, André? Ela escreveu que você é o companheiro dela, você é o amor, é o melhor amigo. Com você ela quer dividir tudo, os sonhos, os planos, quer rir junto, quer chorar junto e quer dividir a vida inteira dela com você. Ah, e ela ainda escreveu aqui no finalzinho do recado, te amo muito, viu? Tem um recado também da Luciana Ismael. Edu, me ajuda nessa declaração? Tá bom. A Luciana manda um recado pra você. Ismael, meu amor, o seu abraço é o meu lugar favorito no mundo. Quando a gente tá junto, tudo faz sentido. E hoje é o dia da gente se encontrar. Já chegou a sexta-feira, finalmente sextou nos nossos corações. E eu quero ficar com você pra sempre, viu? Tem um recado também do Marcelo para Amanda. Amanda, meu amor, você é a mulher mais linda por dentro e por fora. Te amar é tão simples, é tão natural e é o que me faz mais feliz todos os dias. Eu te amo demais.
1: Boa noite, Edu Melo.
0: Boa noite.
1: Meu nome é Karine e meu recadinho de hoje é pro Lucas, meu amor. Obrigado por tudo. Obrigado por nós termos construído nossa família. E eu te amo muito.
2: Ok.

0: A Nativa é muito mais amor. Essa música é de 83. E sabe quem tá tocando piano? O nosso grande pianista brasileiro Sérgio Mendes. Ele fez uma carreira consolidada nos Estados Unidos. Desde o começo, quando ele estourou aqui no Brasil, ele foi para os Estados Unidos e aí fez uma carreira maravilhosa, brilhante, lá até falecer. E essa música tem o vocal de Joe Pizzullo e Liza Miller. Achava até que o Sérgio Mendes cantava, não, ele só tocou o piano. Never Gonna Let You Go, para fechar mais uma hora do nosso Love Songs. Tem presente para você, Silvia Maria Solê. Do 3516, a necessaire da Nativa maravilhosa, personalizada, é sua. 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Já já tem muito mais para você.
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3: Fala galera ligada na Nativa FM, que tal uma dica rápida para melhorar a sua saúde, hein? A de hoje é simples, mas é poderosa. Alongue-se. Passar muito tempo sentado ou na mesma posição pode causar dores e tensão muscular. Então, a cada 2 horas, anota aí, hein? A cada 2 horas, levante-se, estique os braços, mexa o pescoço e respire fundo. Isso melhora a circulação, reduz o estresse e aumenta a sua disposição. Que tal fazer um teste agora? Você topa? Então, vambora! Olha aí, estica os braços lá em cima. Esticou? Ok. Agora respire fundo e solte devagar. Viu como já dá um alívio? Pequenos hábitos fazem um grande diferencial na sua vida. Então cuide-se e continue ligado aqui na Nativa FM para mais dicas. Eu volto em breve. Tchau, tchau.
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0: 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Oi, paixãozinha. 1:01, horário em Brasília, madrugada de sexta-feira. Como é bom ter você aqui no nosso cantinho do amor. Ligou o rádio agora, veio pra cá pra curtir com a gente o Love Songs. Então seja bem-vinda, seja bem-vindo. Entre, fique à vontade, se aconchegue no cantinho mais romântico de todos. Esse é o nosso Love Songs, o programa mais romântico do seu final de noite, comecinho de madrugada. É tão bom começar mais um dia pertinho de você, falando de amor, sonhando acordado com quem a gente gosta, ou acordada com quem a gente gosta. E aproveitando para você abrir o seu coração para mandar aquela declaração pelo 9198-409-6019. Quando duas pessoas estão destinadas a ficar juntas, elas passam por 5 coisas. A primeira, elas se encontram sem se procurar. Não importa o momento, o lugar ou a distância. A vida simplesmente faz os caminhos se cruzarem. É como se algo invisível colocasse um na frente do outro. A conexão acontece na hora. E é difícil da gente tentar explicar. Não é só química, não é só atração. É como se uma parte da sua alma reconhecesse a da outra pessoa. A vida separa os dois por um tempo. Quase sempre existe um momento em que cada um precisa seguir sozinho para aprender, para crescer e para se transformar. Mas depois, quando eles se reencontram, tudo encaixa melhor do que antes. A relação traz paz e não é drama constante. Não é ansiedade e nem dúvida. É segurança, é carinho e liberdade. Eles estão juntos porque querem, não porque eles precisam. E os dois constroem algo maior juntos. Você sabe de uma coisa? Não é apenas amor. Existe um propósito e um crescimento. Porque quando duas almas assim se encontram, elas não se destroem, elas se fortalecem. 1:04, horário em Brasília. Sam Smith, bom dia.

0: Nativa, Paulo Fernandes e Luan Santana juntos em Shallow Now. Agora 1h18, horário em Brasília, tem recado do coração. Você participando com a gente pelo 9198-409-6019. Edu, bom dia, aqui é o Betinho. Manda um beijo pro meu amor, a Iane. Fala pra ela que eu tô morrendo de saudades. Recado do Betinho. Meu nome é Marcos, faz 2 meses que eu tô brigado com o meu amor. Saudades. O nome dela é Silvaneide. Eu amo muito ela. Mas infelizmente tem gente que não quer ver a gente feliz. Mas ô Marcos, quem tem que estar feliz são vocês dois. Se existe amor, ninguém vai poder impedir. Conversa com ela. Marcos Alves Feitosa e a Silvaneide. Boa sorte para vocês, espero que vocês se entendam, porque o amor é superior a qualquer dificuldade. Da Silene pro Arthur. A Silene tá mandando um recado bem apaixonado pro Arthur. Meu amor, desde que você entrou na minha vida, os meus dias ficaram mais leves e o meu coração bem mais tranquilo. Você é o meu abraço preferido. É a minha paz no fim do dia. É o meu melhor sorriso logo de manhã. Eu te amo demais. E te quero pro resto da minha vida. Da Mônica pro Fred. A Mônica tá na escuta também do Love Songs. E tá mandando esse recadinho pro Fred, que acabou de sair para ir trabalhar. Meu amor, eu sempre te falo o quanto eu amo você. O quanto você faz a diferença na minha vida. Mas eu quero aproveitar agora em rede nacional e mundial para agradecer a você por ser o meu parceiro, meu amigo e meu grande amor. Com você, eu aprendo a cada dia que amor de verdade é cuidado, é respeito e é vontade de ficar. Você é o meu hoje, meu amanhã e meu para sempre. Eu te amo com toda a alma.
1: Boa noite, Edu Melo.
0: Boa noite.
1: Meu nome é Rodrigo da Silva Lobo. Meu recado vai para Deise Cristiane Pereira. Meu amor, já se faz 5 anos que estamos juntos. E cada dia que passa, te amo cada vez mais. Cada segunda que passa ao seu lado, sou muito feliz. Você mudou a minha vida e transformou tudo para melhor. No momento mais difícil da minha vida, onde eu não acreditava no amor, você me fez ter esperança. Você me fez nascer de novo para o amor. Te amo para sempre. Sempre vou querer estar a teu lado, meu amor. Cada dia, cada segundo a teu lado, te amo cada vez mais.

0: Alternativa, Eduardo Costa, Ainda Tô Aí, 1h36, horário em Brasília. Daqui a pouquinho tem um amigo velho, Rafael Dotti. Mano velho, mano novo, forró nativo. Bom dia, Edu. Bom dia. Manda um alô pro meu amor Januário. Eu sou a Joana Alice. Fala pra ele que eu estarei do lado dele até o infinito, se Deus quiser. Agora, 1h37, horário em Brasília, tem um recado da Cíntia pro Ari. A Cíntia pediu pra dedicar a próxima música pro Ari. Tá bom. E ele escreveu assim: meu amor, você transformou a minha vida. Me trouxe alegria nos dias difíceis. Me faz rir até sem motivo. O seu abraço é minha casa. Seu beijo é meu lugar favorito. Eu te amo de um jeito simples e verdadeiro, que só cresce a cada dia. E tem um recado, o último recadinho de hoje, do Fernando para Renata. O Fernando mandou um recadão. Meu amor, você é o meu pensamento mais bonito. É com você que eu quero dividir os sonhos, os planos e todos os amanheceres que ainda virão por aí. Obrigado por ser essa mulher incrível, por ser essa mulher carinhosa e cheia de luz. Eu te amo demais.
1: Boa noite, Edu Melo.
0: Boa noite.
1: Meu nome é Val e meu recadinho hoje vai para o meu esposo Emerson. Meu amor, há 20 anos escolhi caminhar ao seu lado. Todos os dias essas escolhas se renovam no meu coração. Foram risos, desafios, aprendizados e muito amor, construído com parceria e respeito. Obrigada por ser meu apoio, meu companheiro e meu lar. E que venham muitos anos juntos, com o mesmo amor que nos uniu no início. Construímos uma história feita de amor, cumplicidade e superação. Você é minha escolha diária, meu porto seguro e meu grande amor. Que nossa caminhada continue sendo leve e cheia de amor. Obrigada por tudo. Você deu o meu maior presente, que é o nosso filho. Te amo demais.

Nativa, Genivaldo Cassiano, coleção. Pra fechar nosso Love Songs nessa sexta-feira, dia 21 de agosto. Esse é o programa mais romântico de todos os tempos. E agora tem a bolsa personalizada da Nativa para Iraildes Passos dos Santos, no final de telefone 5354. E José Luciano tá mandando um beijo pra Jane, sua esposa também. Obrigado, gente, pelo carinho. Hoje à noite tem mais Love Songs nessa sexta-feira, a partir das 10 da noite, horário de Brasília, depois da Voz do Brasil. Um pouquinho antes, eu espero você aqui no nosso Cantinho do Amor. Beijo pra quem é de beijo, abraço pra quem é de abraço. Cuida bem de você pra mim. Um ótimo descanso, uma linda sexta-feira pra todo mundo. É final de semana que tá chegando, vem aí o Amigo Velho, Rafa Guidotti, Mano Velho e Mano Novo e o Forró Nativa coladinho com Love Songs. A gente se fala hoje à noite. Espero você, viu? Tchau, gente! Até logo mais à noite. Tá chegando o Forró Nativa.

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6: Fala galera da Nativa FM, hoje a dica de saúde é simples, mas é essencial, beba mais água. Nosso corpo é feito de mais de 60% de água e até uma pequena desidratação já pode causar dor de cabeça, cansaço e falta de concentração. Então não espere a sede chegar. A dica é, mantenha sempre uma garrafinha por perto. E se tiver dificuldade, crie lembretes no celular. Eu uso muito isso, viu? Vale também apostar em alimentos que são ricos em água, como melancia, pepino e laranja. Água é vida, energia é saúde. Então, bora se hidratar e continuar, claro, curtindo a Nativa FM. Até a próxima dica de saúde. Tchau, tchau. 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

0: Valeu, boi! Valeu, boi pintado! Segura no rabo do boi, bicho mole condenado! Meus amigos e minhas amigas e meus amigos, meus parceiros e minhas parceiras, trabalhadores e trabalhadoras do Brasil, aposentados e aposentadas do Brasil, fazendeiros e fazendeiras do Brasil, sitiantes e sitiantes do Brasil, motoristas e motoristas do Brasil, emplacamos, emplacamos, emplacamos. Chegamos à sexta-feira, hoje é sexta-feira, dia de Mé, Mulé e Moté. Hoje é dia 21 de agosto do ano 2026, no inverno brasileiro, começando mais um programa vitorioso, mais um Forró Nativa Supimpa Porreta, para dominar a audiência do rádio do Brasil. Por isso que eu digo, aceito os cumprimentos do mano velho, Amorim Filho. Eu nasci nas catingueiras entrançadas de Cipó, viajei de caminhão junto com Mané Cotó. Não sou locutor modelo, mas estou aqui sem cabelo, vivendo do meu gogó. Diretamente de Souza, diretamente do Vale dos Dinossauros, na gloriosa, na histórica, na inesquecível, Pia Pairia, Raíbeabá, a terra do amuleto de Iemanjá. Estou aqui ao lado do querido Mano Novo, Expedito Duarte. Bom dia, bom dia, bom dia, Mano Novo.
1: Bom dia, Mano Velho.
0: Está tudo certo e correto e tri da gota serena, Mano Novo.
1: Tudo em cima, Mano Velho.
0: Tudo em riba da pitoca, Mano Novo.
1: Tudo em riba, Mano Velho.
0: Tudo na cápsula, na capsulana, Mano Novo.
1: Tudo na capsulana, Mano Velho.
0: O que é que você preparou para o programa de hoje?
1: Bem, hoje, novamente, né, as infamezinhas.
0: As infamezinhas não fazem mal a ninguém.
1: Né, que não dá nem coceira.
0: Não dá nem coceira. Do Mano Novo, né? Então prepara o teu coração, hein?
1: Umas perguntinhas, né, medievais.
0: Inocentes, é verdade?
1: Inocentes.
0: O besterol do Mano Novo. Ai, meu Deus, hein? Olha, gente, temos aqui, todo mundo tá encantado com a história da Edi Lamar, a mãe do celular, muitos detalhes, como ela conseguiu ir para Hollywood, com quem ela contracenou, a invenção dela, os atores com que ela contracenou, os filmes que ela gravou, tá tudo aqui descrito. Eu vou falar de 31 filmes que ela protagonizou, a história de Edi Lamar, muito interessante, hoje no Forró Nativa. Mano Novo, dê bom dia pro Macharal do Brasil, Mano
1: Mas
0: Novo.
1: Mas com prazer, bom dia, gente, Pedra 90.
0: Moral total na sexta-feira, Macharal. Oh, e um bom dia carinhoso e respeitoso para todas as mulheres do Brasil.
1: Carinhosamente.
0: Olha o rabo do jacaré, Nazaré.
1: Bom dia, minha linda.
0: Começou o Forró Nativa de sexta-feira. Mano Velho, Mano Novo. Tá no ar, Brasil.

0: É envolvente, é insinuante, é gostoso. Aqui é uma conversa de fazenda, conversa de alpendre de fazenda, conversa de varanda de casa, das preguiçosas do Nordeste, aquela reunião de vizinhos assim, a gente contando história. Mano, véi, você tá contando uma novela, eu adorei a história da mulher do celular. Tem mais. A história só tá no começo. Tem muita coisa para contar. Ela fugiu do marido, quando ela foi? Como ela foi parar nos Estados Unidos? Vou contar tudo isso no Forró Nativa. 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Mano Novo, vamos lá começar o tirinete, Mano Novo.
1: O tirinete.
0: Liga.
1: E as pegadinhas inocentes aqui.
0: Bem inocente, tão inocente.
1: Não é? Por exemplo.
0: Liga.
1: Qual é a rede social dos vegetarianos?
0: Qual é a rede social dos vegetarianos, Mano Novo?
1: Tem, sabe não?
0: Sei não.
1: É. Ao Facebook, mano.
0: Ao Facebook. Ai, meu pai, eu mereço. Olha, você grava a sua pergunta, mano velho, qualquer assunto, qualquer tema, eu destrincho pra você aqui. 9198-409-6019. 9198-409-6019. Guidotti vai atender a galera, o Tá No Ar, puta música e a alegria está no ar. Forró Nativa de sexta-feira, com Mano Velho e Mano Novo Brasil.

0: E aí, mano, não ouvi a história da mulher do telefone celular. Conta, conta, conta. Vou contar. Gente, então veja bem. Quando Edila Mar fugiu do marido, lá em 1937, ela morava em Viena. Fugiu com a joia do marido e foi até Paris. Quando ela estava em Paris, ela ficou sabendo que caçadores de talento dos Estados Unidos estavam em Londres procurando novos atores, novas atrizes. Aí ela foi, puxa vida, eu vou para Londres. Edila Mar ficou sabendo que um dos sócios da companhia Metro Goldwyn Mayer estava em Londres com a esposa e que viajariam em um transatlântico para Nova York. Mas o que é que ela fez? Ela primeiro achou, não o diretorzão, um intermediário dele. Ela falou que era atriz, eu já sei, você fez o filme Ecstasy, tal, tal, tal. Olha, a princípio, você vai ter um contrato, eu vou lhe pagar por semana $250. $250 por semana. Ela achou muito pouco. Não, assim não, é muito pouco, para mim não dá. Ela desistiu. Mas aí sim, ela ficou sabendo que um dos sócios da companhia Metro Goldwyn Mayer estava em Londres com a esposa e que viajariam de Londres para Nova York no transatlântico. O que a Ed fez? Ela, como tinha joias que levou do marido, muitas joias, ela foi em Paris, vendeu parte das joias que ganhou do marido, comprou vestidos caros e finos e ainda adquiriu uma passagem de primeira classe no mesmo navio que o casal de americanos estava. Quando o transatlântico zarpou de Londres para Nova York, na primeira noite, Ed foi ao Salão Nobre e se apresentou ao sócio da Metro, senhor Louis B. Mayer, e a sua esposa Margaret. Durante a apresentação, a senhora Margaret ficou encantada com a simpatia, com a beleza da atriz, e o próprio marido fez uma nova proposta de contrato, assegurando um salário de $500 por semana. Ed aceitou na hora, mas ele sugeriu que ela mudasse o nome, a fim de se distanciar do filme Ecstasy, que ela fez nua lá no começo da carreira, onde ela apareceu nua. Foi a esposa de Louis Mayer, dona Margaret, quem sugeriu a mudança de nome. Minha filha, se você se chama Hedwig Eva Maria Kisler, mas a partir de agora passa a ser chamada de Ed com sobrenome Lamar, Ed Lamar. Lamar em homenagem a uma atriz do cinema mudo, Bárbara Lamar. Assim que chegou em Hollywood, em 1938, Ed foi promovida pela diretoria da Goldwyn Mayer a mais bela mulher do mundo. Aí o jogo virou. E eu vou contar daqui a pouco, aqui no Forró Nativa com Mano Velho e Mano Novo. Enquanto Mano Novo, qual é a besteirinha de nada aí, Mano Novo?
1: Qual é a diferença entre um bebê com fome e uma porca apaixonada?
0: Ah, você já falou isso aí, Mano Novo.
1: Já falei?
0: Já falou o quê? O bebê faz leite.
1: É, o bebê chora por leitinho.
0: E a porca chora
1: pelo leitão.
0: Pelo leitão. Op.
1: Então, qual é a diferença entre o pano e a galinha?
0: A diferença entre o pano e a galinha?
1: Tem.
0: O pano é pano e galinha tem pena.
1: É que a galinha bota.
0: A galinha bota.
1: E o pano desbota. Pronto.
0: Não. Eu vou pra África.
1: Eu vou pra África.
0: Eu vou pro Marrocos, não aguento. Quer dizer que a galinha bota.
1: E o pano desbota.
0: Desbota, sempre bota no meio.
1: É.
0: Mano Novo, você tá superado. Aqui no Forró Nativo de sexta-feira, Brasil.

0: 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História de Ed Lamar. Meus amigos e minhas amigas, em 28 anos de carreira, Ed Lamar protagonizou em mais de 30 filmes, tendo contracenado com grandes nomes de Hollywood, entre os quais se destacaram Robert Young, Charles Boyer, Victor Mature, Clark Gable ou Clark Gable, Spencer Tracy, Claudette Goldberg, James Stewart, George Brent, Paul Lucas, John Garfield, Louis Reinhardt, George Sanders, Bob Hope, William Power, Dennis O'Coffey, John Loder, Ian Slipin, Ian Sligin, George Nader, Reddy, Ray Milland, John Hodiak, James Greig, Robert Walker, June Allison, Robert Taylor, Walter Pidgeon, Frank Morgan, Richard Carlson, Reginald Owen, Henry O'Neill, Mano Novo, Mano Velho, Mano Tales. Ela protagonizou com todo mundo, a mulher, 20, 30 filmes, Mano Novo.
1: Meu Deus.
0: Muitos atores aí falam do passado, hein? Que é revivendo a sétima arte aqui no Forró Nativa, viu, Mano Novo? Depois eu vou dizer o nome dos filmes que ela fez, as fitas, são 31 aqui que eu vou narrar no Forró Nativa, viu, Mano Novo?
1: É isso
0: então
1: aí,
0: fale, mano, das suas curiosidades, Mano Novo.
1: O cúmulo da organização, qual é?
0: Ah, qual é o cúmulo da organização, Mano Novo?
1: É tomar sopa de letrinhas em ordem alfabética, Mano Novo.
0: Ah, como é o cúmulo de quê, Mano Novo?
1: Da organização.
0: Ah, tomar sopa de letrinha em ordem alfabética?
1: Em ordem alfabética.
0: É muito que A, B, C, D,
1: é...
0: B, L, M, P, R, I, Z.
1: É por aí.
0: Lá no meu sertão, para o caboclo ler, tem que aprender o ABC, o MMI, o NN, e se falar o Ypsilon, deve dizer A, B, C, D, F, G, L, M, C, F, I, D, O. Do Forró Nativo com o Mano Velho e Mano Novo.

0: pode, pode, balança, balança, balança, Brasil, balança, balança, Cizão, balança. Vem chegar chegadinho, chega junto, chega chegando no Forró Nativa. Chega, venha, venha, Forró Nativa, venha. É, olha a hora do chegadinho, 2h33, bom dia, Brasil.
1: Oi, bom dia.
0: Eu sou o Rafael Guidotti, o amigo velho, o carequinha mais lindo, cheiroso, charmoso e gostoso do Brasil.
2: Ai, arrasou.
0: Bora que bora, meu povo! 2h33, perdi o trem. Perdi o trem, olha, furou o pneu do trem. Olha, furou o pneu do trem, gente. Eu tenho aqui um motivo, hein? Furou o pneu do trem. Então não teve que trocar, não tava sem step, aí atrasou tudo, né? 2h34, meu povo. Mas, mano, velho, mano, estão sempre aqui, pontual, abrindo o programa desta sexta-feira, 21 de agosto. 21 de agosto, criançada, começou o Forró Nativa. É sexta-feira.
3: Foi a sexta-feira, bota pra torar.
0: Mas eu já venho percebendo que o povo, nosso auditório, mais animado, bonito do Brasil... já tá chegando, lotando nossa sala aqui, lotando nossas cadeiras. E você, cadê você? Cadê você que não mandou mensagem ainda? Mande mensagem, mande áudio, mande texto. Só não liga, não liga, não pode ligar, hein? Não liga, é só mensagem escrita ou você grava um áudio, tá bom? E se você gravar, é até 30 segundos no máximo. 9198-409-6019.
4: Bom dia, Nativa. Bom dia, Rafael Gnotti.
0: Bom dia,
4: Mano Velho, Bono Novo.
0: Como vai?
4: Manda pra nós aí um calcinha preta pra nós, a Paulinha.
0: A Carcinha.
4: E manda aí pro Zemir do Coringa do Truco de Leme, São Paulo.
0: Ai!
4: Bom dia a todos!
0: Vai,
4: Nativa! Positiva, positiva, positiva!
0: Pose, pose, calcinha preta, Paulinha. Bom dia, bom dia, bom dia, bom dia. Amigo velho, tia Jô de Osasco, ótimo final de semana. Bom dia, manos, assim como toda a audiência do Forró Nativa. Sou o Valdésio de Iguaraci, Pernambuco. Tô em São Bernardo Campo, fazendo a segurança na BR-7 Mobilidade. Gostaria de ouvir e oferecer a música Destar, com Dorival Dantas. Obrigado, valeu. Alô, bom dia!
5: Bom dia, bom dia, bom dia, Forró Nativa! Bom dia, Rafael Guidotti! Bom dia, mano velho, mano novo, mana baby! Bom dia pra todos os manos que tá sintonizado do Forró Nativa por Cá Esmeraldo. Excelente sexta-feira a todos aí, aquela proteção divina. Um abraço à galera da madrugada aí, ó, Peixe do Mar, Lobão, José Postino, Edson e toda a galerinha aí que tá... sempre junto e misturada aí, positiva.
0: Pose!
5: Um abraço à galerinha do Pãozinho também. Essa galerinha que a gente não pode esquecer.
0: Ah, não.
5: Tamo junto, rapaziada. Ô. Rafael, toca pra nós aí, ó. Japãozinho da Cachoeira.
0: Sonho lindo. Olha.
5: Positivo?
0: Pose!
5: Um abraço e tchau, obrigado. Excelente final de semana a todos aí, que Deus abençoe.
0: Obrigado, igualmente, Esmeraldo. Bom dia, bom dia.
6: Bom dia, Nativa. Aqui é o Felipe e o Fábio aqui, ó. Nós já tá na Nativa. Tava aqui na rodovia aqui, ó.
0: Boa.
6: Vários doidos aqui, nós aqui. Os doidos que bebem, ficam correndo, moto. Nós aqui, tem que andar devagarzinho. Essa rapaziada não pensa, Nath.
0: Não, não mesmo. Não, peraí que atualizou o WhatsApp, não vai continuar o seu áudio de onde parou, tá? Todo dia o WhatsApp fala uma dessa. Vai, atualiza. Vamos ver se nós conseguimos pegar o ponto que ele parou aqui, vamos lá.
6: Bebem, ficam correndo, moto. Nós aqui, tem que andar devagarzinho. Essa rapaziada não pensa, Matinho. Um abraço a todos vocês aí.
0: É, meu pai, quando eu ia tirar a carta, meu pai sempre falava, você tem que dirigir mais para os outros do que para você mesmo. Isso eu tô falando aí há quase, sei lá, 20, 30 anos atrás. Hoje tá pior. Porque a molecada, essa nova geração, é tudo maluco. E não é só a nova geração, né? As pessoas hoje perderam um pouco o juízo, o bom senso, né? A responsabilidade de beber e dirigir, que já tá totalmente errado, pondo a sua própria vida em risco, ainda colocando de outras pessoas que não tem nada a ver com o seu problema, né? Então, meu amigo, tá difícil. As pessoas tá faltando um pouquinho mais de consciência, responsabilidade, empatia, Deus no coração, porque tá difícil mesmo. A gente tem que estar sempre atento. Eu vejo lá na avenida que eu moro, pessoal empinando moto e fazendo graça, fazendo isso, fazendo aquilo. É complicado, meu amigo. Tá difícil ultimamente, viu? 2h38.
7: Bom dia, mano, do Brasil. Bom dia, bom dia, bom dia, família nativa.
0: Tá na praia, Elber?
7: Aqui em Norte.
0: E vento?
7: Aqui é no Termo do Brasil. O amigo vem aqui, o Carvalho. Sempre faladinho com vocês, nessa programação maravilhosa. Que tá estimando ela, né?
0: Tá ventando aí.
7: Vai passar aí pra gente aquela música maravilhosa que eu gosto muito. Verdadeiro amor, magníficos.
0: Magníficos.
7: Aí, meu querido.
0: Valeu, Elber, um abraço. Tá que tá o vento lá em Porto Seguro, hein? Tá danado.
8: Bom dia, Forró Nativa.
0: Bom dia,
8: mano velho. Bom dia, mano novo. Bom dia, Rafael Guidotti.
0: Tudo bom?
8: Ô, Rafael, faz favor, toca pra mim aí. É. Amado Batista, Carta Sobre a Mesa.
0: Opa!
8: É, sou o Cláudio, aqui de Vale Grande do Sul. Pra nós curtindo essa madrugada aí. Só a galera do transbordo aqui da Cox.
0: Boa!
8: Mais Grande do Sul.
0: Valeu, meu amigo. Obrigado, viu? Oi, bom dia.
9: Sextou. Chegou sexta-feira.
0: Sextou, papai.
9: Hoje é sexta-feira.
0: Au, au.
9: Bom dia, Mano Novo. Bom dia, Rafael Guidotti. O Rafael Guidotti, toca a música pra mim aí. Chicote de Luxo. Deus me livre.
0: Deus me livre.
9: Por favor. Tô na escuta aí. Você, mano velho, é subimba.
0: É show, papai. E vocês, então, nem se fala, deixando a festa completa, coisa mais linda.
10: Mano velho, mano novo, tem um menino que chama Doquinha. Tem um menino que chama Doquinha. Ele mandou perguntar, quando você era no Nordeste, se você comia muito teju. Você já comeu teju, mano velho, mano novo?
0: Ah, pergunta vai lá pra ele, viu? Com certeza vai, né, manos?
11: Bom dia, mano velho, bom dia, mano novo. Bom dia, Rafael Guidotti.
0: Bom dia.
11: Gostaria de ouvir a música com Amazon, mecânico falecido. Meu nome é Francisco.
0: Valeu, Francisco. Obrigado, viu?
12: Boa noite a todos os meus amigos que fazem a Rádio Nativa FM. Aqui quem fala é o Vigilante Charles. Boa noite ao meu amigo Rafael Guidotti.
0: Boa noite.
12: A Mano Novo, a Mano Velho. A nosso amigo Dantas Forró. Que eu gostei de pedir uma música dele aí, ó. Vendaval de Paixão. Vendaval de Paixão com ele, Anastácia. Ok? Forte abraço.
0: Um forte abraço. Obrigado. Tamo junto e misturado. Já tem Dantas do Forró. Bom dia, Helenice Tamário, Nápoles, Bahia, toca Edgar Mombranca. Bom dia, sou a Gisele, São Miguel Paulista, Rafael Careca, mais charmoso e gostoso do Brasil. Miau. Toca linda, Roberto e seus teclados. Manda beijo pra minha mãe, Genésia. Beijo, Genésia. Oi, bom dia.
13: Bom dia, Rafinha. Bom dia, Mano Novo, Mano Velho, ouvinte da Nativa, é Keira Cibeira, sempre ligadinho no Forró Nativa. Rafinha, eu queria ouvir Trio Nordestino. Na emenda. Beijo. Uma ótima sexta-feira.
0: Um beijo, Iraci, sua linda. Obrigado, viu? Bom dia, Brasil. Uma música forrozão tropicalha. Boa, Carlos. Tá anotado aqui, viu? Bom dia, mano velho, mano novo. Rafael Guidotti. Bom dia pra todos. Um café aí da madrugada. Estamos aqui no Puxador do Abacate. É o Zé da Roça. Por aqui, Rodovia dos Bandeirantes é o palco. Rafael, toca aí a música do Amazã pra nós aí, beleza? Oferecer pra toda a rapaziada do trecho. Valeu, valeu. Nossa Rádio Nativa na madrugada. Só Nativa, hein? Só.
14: Bom dia, Rafael Guidotti. Bom dia, mano novo, mano velho. Bom dia aí para nossos guerreiros da madrugada.
0: Bom dia.
14: Bom dia, Everaldo. Esmeraldo Carreteiro, todos caminhoneiros do Brasil.
0: Boa.
14: É, meu querido Rafael, eu queria que você tocasse hoje com Amado Batista, uma música que me lembra eu. É, carro velho, comprei um carro velho. Isso me lembra o primeiro carro que eu comprei, um Corsel 2, carro velho. Essa música é da hora, beleza?
0: Beleza.
14: Só pra dar um salve mesmo, José Faustino, uma boa sexta-feira pra nós, fica com Deus, meus irmãos.
0: Valeu, meu amigo. Um abraço, é Faustino. Obrigado. 2h42.
15: Bom dia, mano velho. Bom dia, mano novo. Bom dia, Rafael Guidotti. tudo bem por aí
0: tudo,
15: com vocês?
0: Tudo bem.
15: Rafael, se for possível, toca pra nós aí, nessa madrugada de sexta-feira, uma música do Gonzaga e o Gonzaguinha, Pense Neu.
0: Boa!
15: Ofereço pra todo mundo que curte a Nativa aí, boa, especialmente pra vocês da rádio aí.
0: Obrigado!
15: Deus abençoe aí.
0: Amém!
15: E sextou!
0: Sextou, papai! Bora que bora, gente! Ó, daqui a pouquinho, mais ouvintes participando aqui através dos áudios, né, que vocês estão gravando, até 30 segundos no máximo, tá bom? Ou mandando sua mensagem de texto pra eu ler aqui no ar. 9198-409-6019, ó. Pega um papel, pega uma caneta, um lápis aí que eu vou falar devagarzinho pra você anotar e salvar. Pra não ter desculpa. Falar assim, eu quero participar, mas não consigo anotar o número. Agora você vai conseguir, que eu vou falar bem devagar. Ou já abre o celular aí e já salva direto. Mais um recado, salva do jeito que a gente anuncia aqui no ar, tá bom, gente? Esse, somente os números que a gente fala. Não vai tirar número nenhum do que a gente fala e nem acrescenta número nenhum. Salva desse modelo, 9198-409-6019. Então atenção, que eu vou repetir agora devagarzinho, antes de tocar já aqui os pedidos dos nossos ouvintes, para você anotar e participar. Quem for participar a primeira vez, conta pra gente. É a primeira vez que está ouvindo a Rádio Nativa, ouvindo o Forró Nativa? Conta pra gente. Sempre ouviu, sempre ouve, mas é a primeira vez que está participando? Conta pra gente na mensagem também. Combinado? Então, atenção para eu falar aqui devagar o nosso número do WhatsApp. Já deu tempo aí de você se preparar, né? Então, bora lá. Anote o nosso WhatsApp e salva desse jeito que a gente anuncia. Bora! 91 98 409 6019. Vou repetir ainda devagar para você conferir ou anotar. Vamos lá. 91 98 409 6019. Então, mande mensagem pra gente.

0: Isso aqui tá bom demais. Mano, velho, fala dos filmes da mulher, rapaz. Eu quero saber, você não falou ainda da invenção do celular. Eu vou contar, calma, tenha calma. Vamos chegar lá. Primeiro deixa eu despachar os filmes que ela participou. Gente do céu. Olha aqui, Hedy Lamarr. Vou falar 15 agora, depois mais 16 daqui a pouco, tá bom? Então, filmes da filmografia da Hedy Lamarr. Êxtase, o primeiro filme de 1933, lá na Tchecoslováquia. Depois, H.M. Pulhan, de 1941. Depois, Argélia, de 1938. Fruto Proibido, 1940. Sansão e Dalila, 1949. Rede ou Pede-se o Marido, Pede-se o Marido, 1941. Idílio Perigoso, 1944. Boêmios Errantes, de 1942. A Vida é um Teatro, de 1941. Flor do Mal, 1946. Meu Espião Favorito, de 1951. O Inimigo X, de 1940. Crossroads, de 1942. Mulher Caluniada, 1947. Naufrágio de uma Ilusão, de 1958. Daqui a pouco falo mais, tem mais 16 filmes da Hedy Lamarr. Tô contando tudo da mulher, antes de chegar na invenção do celular. E o Mano Novo tá aqui, caprichando no linguajar. Vai, Mano Novo, vai, Mano Novo.
1: O que um cupim disse para o outro?
0: Um cupim, tu culpas. Tu culpas, tem culpa eu, tem culpa eu.
1: Não.
0: Não, o que foi?
1: Me dá um cupim d'água.
0: Ai, meu... Ah, não, mano, peraí. Me dá um cupim d'água.
1: Me dá um cupim d'água?
0: Dou não.
1: Ai, mamãe.
0: Cupim fora.
1: Ai, cupim mamãe.
0: Fora. A história do cupim, do besterol do Mano Novo. E lembrado aqui do Forró da Ativa com o Mano Velho, Mano Novo, nessa sexta-feira, Brasil.
2: E essa música é como as mulheres. É. Essa música é como as mulheres. Linda, linda.

0: Cooperativa é tudo e muito mais. Alegria, Roberto e seus teclados. Linda, linda, linda, pedidos. Pessoal participando, 9198-409-6019. Daqui a pouquinho, eu vou colocar mais ouvintes falando aqui no Forró Nativo, hein? Gente, deixa eu só dar um recadinho. A partir de segunda-feira, o André, né, estará de volta, o Mano Papo, e ele estará aqui nas próximas semanas com vocês, nas semanas. E eu vou fazer os finais de semana, tá bom? É, por causa de alguns horários, né? Bancos de hora, tudo, é uma parte mais burocrática, então é só pra dar uma satisfação, porque a partir de segunda-feira eu não estarei aqui na madrugada. Quem estará aqui a partir de segunda-feira, junto com o Mano Velho e Mano Novo, é o Mano Papi, o André Costa, que volta aí das férias, tá bom? Por umas 3-4 semanas vai ser assim, a gente vai se encontrar aos finais de semana, sábados e domingos, combinado? Ainda não sabemos as escalas, mas eu vou avisando lá no meu Instagram. Quem me segue, eu vou avisando os horários que eu irei fazer aí nas próximas semanas, aí pelo menos até o dia 20 de setembro. Combinado? Já passa pros nossos amigos forrozeiros aí, tá bom? É, porque senão daí o pessoal pensa que eu saí, né? O pessoal fica mandando mensagem, mas é mais ou só uma parte burocrática mesmo, a questão de acerto de horários, tá? Então, Mano Papo volta, já de férias, já volto na segunda-feira com vocês aqui nas madrugadas aí, eu acho que de segunda a sexta, tá bom? Aí as escalas de final de semana eu vou estar no ar aí, pelo menos até o dia 20 de setembro, vai ser mais ou menos assim. Então, quando vocês não me ouvirem aqui, não sair da rádio não, viu, gente? Não sair. E nem vou sair, se Deus quiser, em nome de Jesus, tá bom? Só pra dar uma satisfação aí, porque senão, amanhã, por exemplo, eu vou estar aqui, né, escala de final de semana, eu vou estar aqui amanhã das 4 da tarde até as 9 da noite, no sábado, né, amanhã é sábado. E aí domingo eu folgo, só que daí por causa de horários, segunda-feira até pelo menos sexta-feira, e aí por umas 4 semanas vai ser assim. Combinado? Combinado, meus amigos forrozeiros e forrozeiras de todo o Brasil? Aí vocês vão estar numa ótima companhia também aqui, atendendo você pelo WhatsApp, o Mano Papo. Mano Papo, Mano Velho, Mano Novo e Mano Papo. 2h56, bora que bora, meu povo. A gente volta já já, hein? Sai daí não!
1: Oiê, me chamo Yasmin. Eu me senti muito, muito feliz, muito sortuda quando eu recebi a ligação da Nativa.
2: Alô, Yasmin Caroline. Tá animada pra ganhar geladeira, mulher?
3: Tô, aqui no ritmo do sextão já.
2: Ah, bom.
1: Eu queria muito ganhar essa geladeira porque eu me caso no mês que vem, em setembro. E eu tô junto com meu noivo montando todo o enxoval da minha casa.
2: Então vamos conferir. Em clima de família, em clima de casamento que você tanto gosta, Gabriel.
4: Verdade. Yasmin, capricha agora. O que teve hoje, quer dizer, nessa semana, pra você ganhar a geladeira da Nativa?
3: Ó, na segunda tivemos ovos. Na terça tivemos carne. Na quarta tivemos frango e na quinta tivemos peixinhos.
2: Ovos, carne, frango e peixe.
1: Nós estávamos torcendo muito pra poder ganhar e foi uma ligação maravilhosa, a gente ficou muito feliz.
2: Ganhou uma geladeira da Nativa e as vezes!
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0: Ei, mano velho, tô gostando. 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E os filmes da Hedy Lamarr? Já falei de 15, vou falar agora mais 16 filmes da mulher, tá certo? Olha aqui. O filme Os Conspiradores, de 1944, O Vale da Ambição, 1950, A Mulher Sem Nome, 1950, The Heaven Baby, de 1945, Flor dos Trópicos, 1939, O Demônio do Congo, de 1942, A História da Humanidade, 1957, A Mulher Que Eu Quero, 1940, A História de Hedy Lamarr, A Cigana Me Enganou, 1951. Por Causa de um Beijo, 1947. Rival nas Alturas, 1944. Sua Excelência o Réu, 1942. O Sol de Outono, 1941. O Mundo é um Teatro, 1941. E Esta Mulher é Minha, de 1940. Que eu conheça foram os filmes rodados por Hedy Lamarr, a mãe do celular. Aí daqui a pouco, vamos pra invenção. Vai pra invenção daqui a pouquinho, viu, Mano Novo? Capricha na pesquisa aí, Mano Novo.
1: O que a esfera disse para o cubo, Mano Velho?
0: Ai, olha, o teorema de Pitágoras.
1: É.
0: O cateto da hipotenusa, é esse, Mano Novo?
1: É.
0: Ah, diga.
1: O que a esfera disse para o cubo?
0: Disse o quê?
1: Deixa de ser quadrado, rapaz.
0: Ah, deixa de ser quadrado.
1: É, deixa
0: mas
1: de ser.
0: Mas eu sou um cubo, mas tu é quadrado. Está nos anos 50, seja redondo da atualidade, gente, internet.
1: Olha aí.
0: Curtindo o forró nativo com Mano Velho e Mano Novo.

0: Olha que coisa boa, coisa mais linda, me cheio de graça. Ela que passa, que menina, que graça, naquele momento de Ipanema, no Rio de Janeiro. Eita, coisa boa aqui no Forró Nativa, nesta sexta-feira gostosa e maravilhosa. Gente, casar é bom. Você sabe que tem gente, antigamente era casamento, era único. No amor, na verdade, naquele momento, o casamento é único. Com o passar do tempo, apareceu o divórcio, a separação, e hoje a pessoa pode casar quantas vezes quiser. Como o mundo de hoje é maravilhoso, você tem toda a liberdade, você não pode ser tolhido. Não, não deu certo o relacionamento, parte para outro, muita gente fala, a fila anda. Então há pessoas que se casam, se juntam várias vezes, isso hoje é absolutamente normal. Naquele tempo passado, no cinema, então era normal os atores se relacionarem e se separavam. Então uma das campeões de casamentos foi a Hedy Lamarr. Gente, na verdade, na sua longa vida, a Hedy Lamarr foi casada 6 vezes. Mano Novo, ela mulher, casou 6 vezes, Hedy Lamarr. O primeiro casamento foi lá em 1933 a 1937 com o cara das armas lá, o Friedrich Mandel. Foi o primeiro casamento, durou 4 anos. O segundo casamento de Hedy Lamarr foi com Jenny Markey, de 1939 a 1941, 2 anos. Terceiro casamento com John Loder, de 1943 a 1947, mais 4 anos. Quarto casamento com Ted Stauffer, de 1951 a 52, ficou só 1 ano casada com Stauffer. O quinto casamento com H. Howard, um texano do petróleo, de 1953 a 1960. Já durou 7 anos esse casamento, foi longo, hein? E o último casamento de Hedy Lamarr, o sexto casamento, com Lewis Boyas, um advogado, de 1963 a 1965, apenas 2 anos de casamento. Depois, então, aí eu vou contar aqui a velhice, os últimos anos de Hedy Lamarr, eu conto já, antes da invenção do celular, enquanto Mano Novo está contando aqui as suas curiosidades mirabolantes, Mano Novo.
1: Mirabolantes mesmo.
0: Diga, né? diga.
1: Por que o namoro da goiabada com o queijo não deu certo?
0: Ah, por causa de Romeu e Julieta, não foi?
1: Não,
0: por quê?
1: É porque o queijo era fresco, mano.
0: Ai.
1: O queijo era fresco.
0: Ai, eu mereço, meu, o queijo era fresco, não durou nada. Ai, coisa feia. Coisa, Mano Novo, toma o seu atento, Mano.
1: Olha aí, tá vendo?
0: Vamos curtir esse Forró Nativo com o Misterol. Mano Velho, Mano Novo, sexta-feira, Brasil.

0: Grande Gabão Branca! Olha a hora do São Joãozano pela Bahia, 3h22, Brasil. Daqui a pouquinho, vamos bater um papo, tá? Via WhatsApp com Zezinho Barros e também depois com Dantas do Forró, hein? Daqui a pouquinho no programa, um bate-papo rápido, né? Falar um pouquinho aí sobre as novidades e do evento domingo agora, né? É, tudo sobre o evento domingo agora com o Mano Velho Mano Novo, em Itaquá. Então já na próxima hora a gente vai bater um papo com o Zezinho Barros, depois, acho que depois no último horário a gente fala com o Dantas do Forró, tá bom? Então fica ligado aí, meus amigos, ouvintes do Forró Nativa. Bom dia pra você, Rafael Guidotti, família Morim, José de Suzano, sou ouvinte do dia, a gripe me pegou, tá ruim de dormir, se possível toca a música Filha do Caminhoneiro, boa! Oi, bom dia!
1: Bom dia, Guidotti, bom dia, é o Tadeu de novo aqui de São Carlos.
0: Ô,
1: bom
0: Tadeu.
1: Dia, tô só na escuteira aí, é nóis.
0: Bom!
1: Toca pra nós aí. Do Gival Dantas com Solange Almeida. Conselho de amigo.
0: Conselho de amigo. Boa, muito bem. Obrigado, Tadeu. Um abraço, viu? Oi, bom dia.
2: Bom dia, Rafael Guidotti.
0: Bom dia.
2: Bom dia, mano velho, bom dia, mano novo. Viu? Toca pra nós aí um Calcinha Preta. Pode ser qualquer uma.
0: Boa.
2: Aquelas relíquias, aquelas top.
0: Tá bom.
2: E mandar um abraço aí pra toda a galera aí que tá curtindo a Nativa. Positivo?
0: Positivo, operante.
2: E tamo aqui no tapetão preto.
0: Ó o tapetão.
2: Sextou, hein? Sextou.
0: Sextou, papai.
3: Bom dia, Rádio Nativa. Bom dia, amigo velho.
0: Bom dia.
3: Bom dia, mano velho, mano novo. Gostaria de ouvir Bomba do Cabaré, Machuz com Leite. Sou aquele Guaianazes, José Miguel da Silva. Moro aqui em Guaianazes. Sou de Pernambuco, Belo Jardim, Pernambuco. Obrigado, tudo de bom. Ótimo programa pra todos nós.
0: Pra nós, José, um grande abraço pra você, viu? 3h24.
4: Bom dia, Rafael Guidotti. É Jailton de São Bernardo. Gostaria de ouvir uma música, né, da São João pela Bahia.
0: Ah, acabou de ouvir.
4: Eu não sei se canta, se é Edgar Mão Branca, parece.
0: Isso, bom, né? São Joãozão pela Bahia. Acabou de ouvir com Edgar Mão Branca, meu amigo.
5: É, bom dia, bom novo, bom dia, Rafael. É, um ótimo dia aí pra todos que tá ligado na Rádio Nativo, pra todos os padeiros. Gostaria de pedir uma música, Frávio José, pode vir de Malencuia, amor.
0: Boa, boa pedida, meu amigo. Obrigado, viu?
6: Olá, Rafael Guidotti. Bom dia.
0: Bom dia.
6: Bom dia, mano velho. Bom dia, mano novo. Bom dia, mano baby.
0: Bom dia.
6: E bom dia, Rafael Guidotti, meu carequinha charmoso e choroso.
0: Ah, uau.
6: Toca aí uma música de Mastro Solete. A gente ouvir aqui na cidade de Potirendaba. Eu durmo e acordo até pra tomar banho. A Nativa FM vai comigo.
0: Olha!
6: Um ótimo sexta-feira pra nós. Tchau e obrigado.
0: Tchau, obrigado. Bom dia, mano velho, bom dia, mano. Bom dia, mana baby, mano Rafael Guidotti. Aqui é o Esmeraldo do Varginha. Manda um abraço pro meu amigo Bruno, meu cunhado. É isso? Renato e todas, galeras. Rafael Jambeiro. Beleza, maravilha. Obrigado, viu? Um abraço pra você aí. Tudo de bom.
7: Bom dia, Rafael Medotti, bom dia, mano velho, bom dia, mano novo, bom dia, mana velha, bom dia, mana nova. Eu quero aí um forró de Edgar Mão Branca aí, viajando pela Bahia.
0: Aí, acabou de ouvir.
7: É Alfrânio aqui de Eunápolis, na Bahia.
0: É nóis, Alfrânio.
7: Eunápolis, na Bahia.
0: Eunápolis, na Bahia.
7: Seguro.
0: Ô, delícia, viu? Lugar bom demais. Aí, acabou de ouvir Edgar Mão Branca, São Joãozando pela Bahia, 3h26.
8: Bom dia, mano velho, mano novo, Rafael Medotti, tudo bem?
0: Tudo.
8: Oh. Que é Christopher da cidade de São Paulo.
0: Ô, oh, Christopher!
8: Caminhoneiro.
0: Olha!
8: Põe aí, Galango Aceso, Farol Fonfon, pra não escutar.
0: Bom, Farol Fonfon!
8: Tudo bem?
0: Boa! Tem tudo a ver com todos os dias, mas hoje, sexta-feira, vai bom. Fonfon, Farol Fonfon, Farol Fonfon, Farol Fonfon, né?
9: Bom dia, mano velho, mano novo. Toca a música de Amado Batista aí pra mim, qualquer um. É, meu nome é Maria Nilza, toca uma música de Amado Batista, qualquer um aqui, toca aí pra mim.
0: Tá bom. Um beijo.
10: Dia nativa, aqui o Adilson.
0: Ô Adilson.
10: Caminhoneiro, barriga de aço.
0: Barriga de aço.
10: Um abraço pra todo mundo aí.
0: Boa.
10: De Bauru.
0: Bauru, Adilson, Bauru, obrigado. Bom dia, aqui é Jubileu, motorista do Brasil, minha primeira vez, toca mala sem alça. Boa, Jubileu. Se eu não tocar, quem vai tocar? Nem eu. Valeu, Jubileu. Vamos tocar. Mala sem alça é muito boa. Parabéns aí pela escolha e obrigado pela participação, viu?
11: Bom dia, Rafael Guidotti. Aqui quem tá falando é o Gilmar, passando aqui no Porto Ferreira.
0: Ô,
11: é
0: Porto.
11: Manda aí um forró limão com mel aí pra galera aí da Rodais.
0: Limão com mel? Boa, boa. Tá passando lá em Porto Ferreira.
12: Bom dia, bom dia. Bom dia pra todos da rádio aí. Meu papai do céu abençoe mais um final de semana. Aqui é o Maxwell, de Estância Sergipe. Chegando agora aqui na capital da fumaça aqui, viu?
0: Boa.
12: Vindo de lá do Fortaleza. Sempre ouço a rádio aí. Mas agora que eu gravei aqui o contato.
0: Boa.
12: Um abraço pra todos aí.
0: Valeu, meu amigo.
12: Uma música aí de vaquejada é pra nós aí.
0: Vamos Pose. Tocar, Pose.
12: Forte abraço.
0: Forte abraço, meu amigo. Obrigado. Olha a hora, 3h28.
13: Bom dia, mano velho. Bom dia, mano novo. Aqui é o Alê de Irapuã.
0: Olha.
13: Toca pra nós um forrozão aí de Dantas do Forró.
0: Olha lá, olha lá.
13: Ofereço pra galera aqui do Palito Doce, olha aqui de Novo Horizonte.
0: Chama na bota.
13: Obrigado.
0: Tchau, obrigado. Obrigado, obrigado, obrigado.
14: Bom dia, mano velho. Bom dia, mano novo. Bom dia. Fernando de Dote.
0: Obrigado, bom
14: Tô
0: dia.
14: Aqui na puxada do Palito Doce com três carretas na unidade Heiser,
0: olha,
14: aqui de Guariba.
0: Rapaz.
14: Queria que você tocasse uma música pra mim. Francis Lopes.
0: Francis Lopes.
14: Coitada de Cana.
0: Tá.
14: E sextou,
0: sextou. Sextou, papai. Bom dia, nativa. Gustavo de Joinville, Santa Catarina. Estou ouvindo vocês do Hospital Regional, deve ser, né? De Joinville. Grande abraço, estou de acompanhamento de três tias internadas. Peço orações. Vamos aqui, com certeza. Né? A gente já estende aqui as orações aí pros nossos amigos, né? Forrozeiros de todo o Brasil, né? Para as três tias aí internadas aí. Nosso amigo lá no Hospital Regional de Joinville, o Gustavo, né? Que Deus abençoe aí, proteja e vai dar tudo certo. Já deu tudo certo, tá bom?
15: Bom dia, Rafael.
0: Bom dia.
15: É o Chagas do Piauí.
0: Tudo bem, Chagas?
15: Peço que você passe a música de Noda de Caju.
0: Boa.
15: Tô sozinho. Oferecer a galera do Piauí que tá aí no, em São Paulo.
0: Bora, Paulo.
15: São Paulão.
0: Ó o São Paulão.
16: Bom dia, mano velho. Bom dia, mano novo. Bom dia, mano Pidote.
0: Bom dia,
16: família nativa. Aqui é o Milton. Estou com o Ceasa.
0: Um
16: abraço. Estou com a Luiz Gonzaga. Bom dia.
0: Valeu.
16: Com Deus, não para. Vai correr pra cima.
0: Para. Bom dia, bom dia. Um abraço, viu?
17: Bom dia, nativa. Tudo bom?
0: Tudo bom.
17: Não. Olha pra nós aí, Guilherme Silva.
0: Guilherme Silva.
17: Ela quer me provocar. Manda um abraço aí pra galera da Cox Energy, Vaz Grande do Sul. 41, todas as frentes aqui.
0: Boa.
17: Valeu, abraço.
0: Um forte abraço, obrigado. 3h31, bom dia, bom dia.
18: Bom dia, meu amigo, tudo bem?
0: Tudo,
18: aqui
0: ó.
18: Aqui é o Jailson de Bauru.
0: Hoje.
18: Motorista de aplicativo.
0: Tudo bem.
18: Eu escuto vocês toda noite, mas é a primeira vez que estou participando.
0: Boa, menino.
18: Não fico uma noite sem escutar.
0: Boa.
18: O Forró Nativa. Obrigado, um abraço para todos os guerreiros da pista. Em Bauru e todo o Brasil.
0: Valeu, meu amigo, participe sempre. Bom dia, tenha uma ótima madrugada de sexta-feira, abençoada por Deus. Tamo junto sempre, na Alcatiba, Bahia. Valeu.
19: Oi, nativa, boa noite, bom dia, bom dia. Tudo bem?
0: Tudo.
19: Oi, Rafael, bom dia, bom dia. Bom dia, mano velho, bom dia, mano novo. Aqui eu sou da Paraíba. Gostaria de pedir aí um forró aí, qualquer um bom aí, por favor.
0: Ô, papá, deixa com nós. Bom dia, sou o João Elias, sou de Natal, mas estou aqui na Ambev de Itapsuma, Pernambuco, na fila para carregar. Eu escuto o Mano Velho, Mano Novo desde 96, quando eu morava em São Miguel Paulista. Toca uma música do Luiz Gonzaga, valeu, uma ótima sexta-feira. Forró Nativa, bom dia, sou de Manaus, me chamo Neia, quero ouvir uma música de Reginaldo Rossi, boa, vamos tocar, alô pessoal aí, o Manauaras, Nativa Manaus, aquele abraço, 3h32, bom dia.
20: Bom dia, eu queria oferecer uma música.
0: Mande.
20: Patrão localizado aqui da Cox Energy, Vale Grande do Sul, o Decinho, Dourado. E a turminha aqui.
0: Valeu.
20: É, a do Chapeludo lá.
0: Ô, oh, Chapeludo é boa. Nando Moreno e Rio Negro e Solimões. Vamos tocar.
1: Alô, eu sou o Valdir aqui de Jacupiranga, frentista.
0: Ô, Valdir.
1: Pena, São Paulo. Queria ouvir qualquer música de Pepe Moreno.
0: Pepe Moreno, muito boa também. Vocês estão afiados hoje, hein?
21: Mano Velho, Mano Novo, todos os ouvintes da Nativa, tenha um bom dia a todos. É, Mano Velho, ou Mano Novo, desejo ouvir uma música aí com Ney Mato Grosso, Menino Sou é Homem. Ofereço para todos os vigilantes que está nos seus postos de vigília aí, espalhar para todo o Brasil.
0: Valeu, meu amigo. Bom dia, Rafael, tudo bem? Sou Francirley de Pau Brasil, Bahia. Estamos aqui no posto BR da Corifeu. Fiquei sabendo da Mineirinha, né? Que Deus a tem, um bom lugar. Toca aí para nós o hino do Mengão. Aham. Ô Rafael, vai nos abandonar? O programa já está à sua cara, mano. Você mudou o programa, mano velho, mano novo. Bora, cuide, seu amigo Francirley. Ô Francirley, obrigado, meu amigo. Um abraço pra você, viu? Tudo de bom. Obrigado aí pelo carinho. Tamo junto e misturado. Vamos que vamos. Nos finais de semana a gente vai se falando, tá viu? É, a gente hoje estamos no ar aqui até às 6, né? Bora que bora. No final de semana, domingo eu folgo, amanhã sábado eu vou estar aqui das 4 da tarde até as 9 da noite, né? Das 4 até as 6 horas para São Paulo. E das 6 da tarde, né? Das 6 da noite até as 9 para todo o Brasil. Aí domingo eu folgo, e aí eu passo a semana toda de folga, gente. Volto aí os finais de semana em escalas especiais, pode ser no Forró Nativa, pode ser outros horários, tá? Então a partir de segunda-feira agora, né? O Mano Papi, o André Costa estará aqui fazendo as madrugadas junto com vocês, pelo menos até o dia 20 de setembro, tá bom? Vou tirar alguns dias aí durante a semana por causa de banco de horas, coisas burocráticas, tá bom, gente? Mas aos finais de semana a gente vai se falando aqui, talvez no Forró Nativa, talvez em outros programas. A gente vai se trombando com certeza, fazendo um fonforon, fonforon.

0: o Eric Clapton. Essa é a minha metaleira metal. Tchau!
1: Olha, na vida é assim: princípio, meio e fim. Eu contando aqui a história da mãe do celular, Edith Lamar. Então ela com 17 anos fez o filme Êxtase. Depois, novinha, com 18, 19 anos, casou lá com o cara, fugiu. Depois foi para os Estados Unidos, chegou novinha, foi considerada a mulher mais linda do mundo. Fez mais de 31 filmes. E em seus últimos anos, a atriz viveu reclusa em sua casa, em Castleberry, uma cidade da região metropolitana de Orlando, na Flórida, nos Estados Unidos. Depois, com problemas de visão, ela se retirou da vida pública e se estabeleceu em Miami Beach, em 1961. Edith Lamar morreu na cidade de Castleberry, onde ela ficou reclusa, Castleberry, em Orlando, no dia 19 de janeiro do ano 2000. Ela tinha 85 anos de idade. O atestado de óbito cita como causas de sua morte insuficiência cardíaca e doença crônica da válvula cardíaca. Conforme era seu desejo, seu filho Antonio Loder levou suas cinzas para a Áustria. Espalhou as cinzas da mãe nos bosques de Viena. Que linda história! Emocionante! Aqui no Forró da Ativa, até eu me emocionei, Edith Lamar. Mas daqui a pouquinho, a invenção dela, o celular, no Forró da Ativa. Fala aí, Mano Novo.
2: A pergunta que não quer calar.
1: Diga.
2: O que são uma porção de letras voando?
1: parece os... são os patos da Lagoa dos Patos, Mano Novo.
2: Uma porção de letras voando é o quê?
1: É o quê? Uma reunião de patos voando.
2: É um bando de borboletas, Mano Novo.
1: ai, Jesus. Me salva, aleluia, Jesus.
2: É de Lamar.
1: É um bando de borboletas.
2: Borboletas.
1: As letras borboletas. Aguenta, Bastiana.
2: Aguenta na
1: eu
2: madrugada.
1: Eu mereço, Bastiana.
2: Ei, madrugada aloprada.
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2: É nóis.
3: Mala.

0: com Dry Leves, resolvendo os problemas da construção, e Max Power, o estimulante sexual que é potência mundial. Estamos aqui no Forró Nativa nessa sexta-feira com muita emoção, contando a novela da história da mãe do celular, Edi Lamar. Então já falei da vida dela, dos filmes, dos maridos, os atores que ela contracenou, sua velhice, sua morte, suas cinzas. Mas em 1940, logo ela chegou em 38 lá nos Estados Unidos, 2 anos depois, Edi Lamar inventou um sistema que serviu de base para os telefones celulares. Durante a Segunda Guerra Mundial, criou um sofisticado aparelho de interferência em rádio para despistar radares nazistas, que patenteou em 1940. Ela patenteou a invenção dela usando o seu verdadeiro nome de Hedwig Eva Maria Kiesler. A ideia surgiu ao lado do compositor George Antheil, em frente a um piano. Ela estava ensaiando com o piano, olha só que coisa incrível. Eles brincavam de dueto, ela repetindo em outra escala as notas que ele tocava, experimentando o controle dos instrumentos, inclusive com a música para o balé Mechanic de 1924. Ou seja, duas pessoas podem conversar entre si, mudando frequentemente o canal de comunicação. Basta que façam isso simultaneamente. O que aconteceu? O que aconteceu? Vou contar já já, quando eles procuraram as forças americanas para mostrar o invento. Daqui a pouco no Forró Nativa. Mando novo, como é que é? E as borboletas estão no ar, mano?
1: As borboletas estão, mano.
0: Ai, meu Deus do céu.
1: Não é bem infame, isso aqui é clássica demais.
0: Diga, mano novo.
1: Porque o cachorro entrou na igreja, você sabe.
0: Por que o cachorro entrou na igreja, mano novo?
1: Porque era um cão pastor, mano.
0: Era um
1: velho.
0: Cão pastor. Au, au, au.
1: Era um cão pastor, mano.
0: Era,
1: velho.
0: O padre falou, ô, pastor, cara de pau.
1: Au, au, au.
0: Aguenta, Severino.
1: Madrugada aloprada.
0: Aqui ouvindo o Forró Nativa com Mano Velho e Mano Novo.

0: Sono garçom, me deixe lá, viu?
1: Me deite.
0: E me deixe lá.
1: No chão.
0: Me deixe, caminhador.
1: Me deite.
0: É o Rei Ginaldo Rossi, garçom, aqui no Forró Nativa. Você participando, são 3h49, 91 98 409 6019.
2: Bom dia, mano velho, mano novo. Bom dia, Rafael Guidotti, meu carequinha lindo, Aua. Maravilhoso. Estou aqui me preparando para trabalhar e ligadinha na Nativa, porque a Nativa é minha companhia de todos os dias e de todas as horas. Se for possível, toque uma música do Frank Aguiar, Moto Táxi. Ofereço a todos os ouvintes, porque eu sou muito Nativa. Beijos, um ótimo final de semana.
0: Beijo, beijo, Edith. Ó, daqui a pouquinho, na próxima hora, a gente já vai ter um papo via WhatsApp com o Zezinho Barros, hein? E na última hora do forró, depois das 5 horas, vamos bater um papo também via WhatsApp com Dantas do Forró. Bom dia, mano velho, mano novo e todos da Nativa. Eu, Noêmia de Fátima de Dracena, eu gostaria de saber como eu faço para participar da resposta da pegadinha e ao mesmo número do celular. Me dá uma resposta, por favor, quero participar, obrigado. Bom final de semana. Pegadinha? A pegadinha, de qual? Do Coração Sertanejo, do Forró? É tudo nesse WhatsApp mesmo, viu, Noêmia? É tudo nesse WhatsApp, viu, menina? Tudo, tudo, tudo. Bom dia, meu amigão do coração, forte abraço, família da Nativa, a todos os ouvintes, colocar aí qualquer música da banda do Forró, Caviar com Rapadura. Me chamo Cerivaldo, falo de Santa Catarina no trabalho, graças a Deus, amém, que Deus abençoe a todos que fazem o programa, obrigado. Bom dia, Nativa, manda a música, eu tô apaixonado por nós, amigo, Ney, da Vinhaça Usina Cox, é isso? Ô, Daiane, um beijo, menina, obrigado, viu? Ô, meu Deus, um beijo, ó, obrigado aqui pelas palavras, mas passa rápido, o mês passa rápido, e aos finais de semana vamos estar por aqui, tá bom, lindona? Um beijo pra você, obrigado pelo carinho de sempre, viu? É, bom dia, Rafa Guidotti, mano velho, mano novo, arrebenta aí com o secretário Amado Batista, ofereço pra todos os ouvintes, é o Marcondes Lima, valeu, obrigado, oi, bom dia, bom dia!
3: Bom dia, Rafael. Bom dia, Mano Lula. Bom dia, Mano Velho. Aqui é o José Bispo.
0: Oi, José.
3: Sou da Bahia, moro em Sorocaba.
0: Olha.
3: Tô participando a primeira vez.
0: Boa.
3: Queria escutar a música de Zezinho Barro aí. Qualquer uma deles aí pra nós.
0: Zezinho.
3: E a rádio é Nativa.
0: Boa, José.
3: Deus abençoe a nossa sexta-feira aí.
0: Valeu, amém. Pra nós. Ele é, tá vivendo em Sorocaba, isso? Maravilha. Ó, o programa vai até às 6 da manhã, então, ó, na próxima hora a gente vai bater um papo via WhatsApp com o Zezinho Barros e já toca a sua música também dele, tá bom? E aí na última hora do forró, né, depois das 5 horas, a gente vai bater um papo com o Dantas do Forró. Bom dia, toca pra nós, Amazã, provocação de vizinha, valeu! Oi, bom dia!
4: Bom dia, mano velho, bom dia, mano novo, bom dia, Rafael Dotti.
0: Bom dia!
4: Aqui é Vanzinho de Bodocó, coloca aí a música de Francis Lopes na bundinha aí.
0: Na bundinha?
4: Então vi aqui.
0: Oi lá, bora lá, botar na bundinha. Eita, nós, 3h52.
5: Bom dia, mano velho, bom dia, mano novo, bom dia, mano Bia, bom dia, Rafael Guidotti, Maria José Gomes. Coloca no seu telefone, por favor, gostaria de ganhar. A música que gostaria de ouvir tocar pra mim, por exemplo, um Danta. Sou muito fã do Pé pra você, pra todos ouvindo Nativa, Forró Nativa, rádio maravilhosa, minha rádio é Nativa. Uma ótima sexta-feira abençoada pra todos nós. Beijo, meus lindos, meu coraçãozinho, um joinha pra mim. Beijo, meus lindos, fiquem com Deus.
0: Beijo, beijo, beijo.
6: Bom dia, mano velho. Bom dia, mano novo. Bom dia, mana baby. Bom dia, amigo velho.
0: Dia.
6: Aqui é o Francisco, motorista da Metrópole Paulista.
0: Como você tá?
6: E já estou aqui preparando o ônibus para pegar os meus passageiros.
0: Boa.
6: Gostaria muito de ouvir com o trio nordestino Meu Pitiguari.
0: Meu
6: Pitiguari. Para oferecer para todos os ouvintes da Nativa. Um abraço para todos. Um feliz final de semana. Fui.
0: Fui!
7: Bom dia, Didó. Bom dia, mano velho, mano
0: dia.
7: Novo. Aqui é Zé Henrique do aeroporto, trabalho em condomínio.
0: Opa.
7: Gostaria de escutar a música Enxada Véia, quando ligar a mão branca. Ofereço pra todos.
0: Em Caibara Véia, acho, né?
7: Da noite.
0: Boa.
7: Deus abençoe.
0: Valeu, amém. Você também. Bom dia pro Edson Miguel de Guarulhos, também na sintonia. Quem mais tá por aqui? Tô na escuta. Antônio Manuel em Taboão da Serra. Obrigado. Oi, bom dia.
8: O Rafael Guidotti.
0: Oi.
8: De Mastruz com Leite. Se você estiver na agulha aí, banda forró maior,
9: antiga banda Forró Maior.
0: Forró Maior.
9: Forrozão bom.
0: Boa.
9: Se estiver aí, coloca pra nós matar a saudade aí.
0: Boa.
9: São João, Pernambuco.
0: Opa. Que vamos. Forró Maior, muito boa. Vamos tocar aí, abrindo a próxima hora já pra você, viu, meu amigo? Oi, bom dia.
10: Olá, bom dia, mano velho, mano novo. Por cá o Flávio aqui, correndo sentado aqui na rodovia.
0: Ô, Flávio.
10: Cris da Cunha, ouvindo aqui a Nativa FM. É, toca pra nós aí, Forró Tropicália, Universo de Cores.
0: Oh, boa.
10: Bom dia, bom dia. Estamos aqui embicado lá pro Sinop, Mato Grosso. Positivo?
0: Pose. Planeta de Cores, né? Forró Tropicália.
11: Bom dia, Rafael Guidoc. Bom dia, mano novo. Bom dia, mano velho.
0: Bom dia.
11: Aqui é Vera Lúcia de Joinville, Santa Catarina. Estou aqui de novo.
0: Oi, Vera.
11: E coloca música. Qualquer música. Bacana. Bacana aí. Que eu quero ouvir, tá bom? Um ótimo dia. Abençoado por Deus pra nós.
0: Amém.
11: Vamos que vamos.
0: Amém. Bora que bora.
11: Vera Lúcia de Joinville, Santa Catarina.
0: Valeu, Vera Lúcia, Joinville, Santa Catarina. Oi, bom dia.
12: Bom dia, Forró Nativa, mano velho, mano novo, Rafael Guidotti. Sextou, mano velho. Toca um forró pra nós aí, é Neto Lima. Qualquer uma dele que você conseguir achar aí, tá valendo. É, uma boa sexta-feira pra todos, ouvinte da Rádio Forró Nativa. E boa sexta-feira pra todos. Vamos que vamos, dá um pulinho ali, né? Curitiba.
0: É o Pio
12: Carreteiro aqui falando de Campinas, região. Meu amigo,
0: obrigado, viu? Valeu, obrigado.
13: Bom dia, Nativa, mano velho, mano novo, Rafael Guidotti.
0: Ô, papá.
13: Aqui, Matheus Moreira de Borborema.
0: Ô, Matheus.
13: Na colheita do palito doce.
0: Boa.
13: Manda um alô pra nós aí.
0: Alô. Alô, aquele abraço. Oi, bom dia.
14: Bom dia. Mano velho, mano novo, um ótimo dia abençoado aí, tamo no trecho aqui.
0: Bora.
14: Fábio Felipe, de novo.
0: Boa.
14: Vamos que vamos.
0: Sextou, papai.
15: Alô, Nativo, alô, mano novo, alô, mano velho, alô, Rafael.
0: Opa.
15: Rafael, aqui é Tita.
0: Ô, Tita.
15: Alagoa, Maceió.
0: Tudo bom?
15: Gostaria de ouvir uma música com Jorge Altinho. A música, o nome da música é Sozinho. Gostaria de oferecer aos porteiros, aos padeiros e a vocês... essa rádio maravilhosa. Muito obrigado e tenha um bom dia.
0: Amém. 3:56.
16: Bom dia a todos aí que tá sintonizado na Nativa FM. Bom dia, mano Guidotti.
0: Bom dia.
16: Bom dia, mano velho. Bom dia, mano novo. Bom dia, mano baby. Sando por cá. Na puxada do palito doce aqui na usina Catanduva, na região de Palmares, Paulista.
0: Boa, Sandro.
16: Ô, mano Guidotti, vê se dá pra tocar pra nós aí. Flávio José, a casa que vovô morou.
0: Oh,
16: e é nós, tamo junto. Chama na catraca.
0: Chama na catraca!
17: Bom dia, Nativa. Bom dia, Rafael Guidotti.
0: Bom dia.
17: Tamo aqui de novo na labuta.
0: Bora!
17: Sandro Andrade de Guarulhos, vigilante. Você acredita que o pessoal tem coragem de chamar a gente de cochilante, rapaz?
0: Jamais, né?
17: Um abraço pra todo mundo. Que tá na labuta aí, trabalhando de madrugada. Toca aí pra gente, Trio Nordestino, por favor.
0: Trio Nordestino, valeu, obrigado. Bom dia a todos do Forró Nativa, aqui é Jefferson de Seabra, na Bahia. Toca aí pra mim, Tentação de Vizinha, acho que é Provocação de Vizinha, com Amazã. Ofereço pra toda essa galera maravilhosa que está acordada pra ouvir o Forró Nativa, mano velho, mano novo, Guidotti. Enfim, tamo junto e misturado, valeu.
18: Bom dia, Rafael Guidotti. Bom dia, mano velho, bom dia, mano novo.
0: Bom dia
18: a todos os ouvintes do Forró Nativa. Aqui é o Francisco Caminhoneiro, sobrevando aqui, rodovia do Bandeirante, em busca do Belândia ali, viu? Se der, toca pra nós. Minha vida é andar por esse país com Luiz Gonzaga.
0: Boa.
18: Uma ótima sexta-feira pra nós, Papai do Céu nos abençoe.
0: Amém. Tudo bom, a vida do viajante, né? Luiz Gonzaga. Vamos tocar na próxima hora também, tá? Gente, continue participando. Daqui a pouquinho a gente fala com mais ouvintes. Se você for gravar, grava um áudio aí de no máximo até 30 segundos, tá? Não passa disso. Ou escreva uma mensagem aí de texto que eu leio aqui no ar. Combinado? 9198-409-6019. 9198-409-6019. 3361-6019. Na próxima hora vamos bater um papo via WhatsApp aqui com o Zezinho Barros. E na última hora do programa um bate-papo também rapidinho, questão de 2-3 minutinhos, só para falar um pouco aí sobre a carreira, sobre o evento de domingo agora. É, que vai rolar aí com o forró do Mano Velho e Mano Novo. Oi, beleza, hein? Na última hora, então, com o Dantas do Forró. Combinado? A gente volta já, já.
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21: Fala galera ligada na Nativa, tá na hora da dica de saúde por aqui. E a dica de hoje é simples, mas é fundamental. Então anote aí, cuide de sua mente. É isso mesmo, o estresse e a ansiedade podem afetar não só o emocional, mas também o corpo. Você sabia disso? Então reserve um tempinho para você. Pode ser uma caminhada, ouvir sua música favorita aqui na Nativa, claro. Ou até 5 minutos de respiração profunda. Só isso já ajuda aí muito. E não esqueça, dormir bem, se alimentar direito e praticar atividades físicas ajudam e muito a manter o equilíbrio mental. Tudo isso é muito importante. Saúde não é só física, é mental também. Cuide-se e continue sempre ligado aqui na Nativa FM para mais dicas como essa. Eu volto em breve, até a próxima. Tchau, tchau.
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0: 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E a Ed Lamar, considerada mãe do telefone celular, Lamar fora casada com um fabricante de armas alemão, do qual se separou. Ao notar o envolvimento dele com o nazismo, foi nesta época que ela notara como era muito fácil uma terceira pessoa bloquear um sinal contínuo usado para controle de mísseis. Ela aprendeu com o marido lá com os cientistas na Áustria, botou tudo no caderninho dela. Apesar de ter patenteado a ideia de uma frequência que fosse variável no percurso entre o emissor e o receptor, não ganhou dinheiro por causa da invenção. Em 1997, recebeu do governo dos Estados Unidos a menção honrosa por abrir novos caminhos nas fronteiras da eletrônica. No ano de 2014, Ed Lamar foi introduzida no Museu Nacional dos Inventores dos Estados Unidos. Assim, contei a história aqui de Ed Lamar. Mas eu ainda tenho um complemento para trazer detalhes da invenção dela e lá do seu companheiro. Eu vou ainda contar hoje aqui no Forró Nativa. Ouviu bem, Mano? Fale você, Mano Novo.
1: O Chico Bento.
0: Chico Bento.
1: Foi à feira.
0: Sim, Mano.
1: E roubou várias goiabas.
0: Roubou várias goiabas.
1: Qual é o nome do filme?
0: O Ladrão de Goiabas.
1: Não.
0: Não.
1: É, e o Bento levou, Mano.
0: Ah, você foi agora. Margaret Mitchell.
1: Essa
0: escreveu
1: foi
0: na Georgia, Atlanta. Ué, como é que é, rapaz?
1: E o Bento levou.
0: É, rapaz, assim.
1: Olha só.
0: E o Vento levou. Ai. Com Vivian Leigh e Clark Gable. Gone with the Wind. E o Bento levou, em inglês, Gone with the Wind. Quer dizer, e o Bento levou, né, mano? Levou com a sorada.
1: Levou.
0: No Forró Nativa com Mano Velho e Mano Novo.

0: Opa, epa, epa, opa! Dá-lhe o Forró Nativa, mano novo, minha gente. Hoje o Forró Nativa está muito tecnológico. Estou contando que hoje aqui, né, é o computador de bordo, de contorno, é o celular, né, no estúdio, o Bluetooth, o Wi-Fi também que é utilizado por todo mundo aqui. E essa invenção foi de 1940 da atriz austríaca-americana Edith Lamarr. Agora, o que é um aparelho celular? Vamos destrinchar o que é um aparelho celular. Quer ver, você tem, mas não sabe. Um celular é um aparelho de comunicação sem fio que usa ondas de rádio para fazer ligações e acessar a internet de qualquer lugar com sinal. Hoje em dia, a maioria deles, smartphones, funcionando como pequenos computadores de bolso para rodar aplicativos, tirar fotos e navegar na rede. O nome celular vem da forma como o sinal de rádio é distribuído. A área de cobertura de uma antena de telefonia é dividida em pequenas regiões chamadas de células. Como o telefone se conecta mudando de célula para outra, ele ficou conhecido como telefone celular. É assim que é o celular. Ouviu bem o celular, mano novo? Fale do seu celular, o quê, mano novo? Fale.
1: Do meu celular?
0: Sim, mano novo.
1: Ai, meu Deus do céu.
0: Diga.
1: Olha só.
0: Ah.
1: Uma mulher que cuida de criança.
0: Sim.
1: Se candidata a prefeita.
0: A prefeita.
1: Fica em segundo lugar.
0: Em segundo lugar?
1: Qual é o nome do filme?
0: Não deu para babar, não foi?
1: Hein?
0: Não deu para babar?
1: Ela é candidata a prefeita.
0: Ah, era candidata a prefeita, não deu, porque ela era, cuidava de criança, ela era uma babá.
1: É.
0: Então diga.
1: Uma babá quase perfeita.
0: Ah, uma babá quase perfeita.
1: Uma babá quase prefeita.
0: Foi quase, ela foi, não foi, foi quase perfeita.
1: Pois é.
0: Porque ali babá e os 40 ladrões não deixaram.
1: É.
0: Segura, meu filho. É do Forró Nativo de sexta-feira, Brasil.

0: Hoje aqui no Forró Nativo desta sexta-feira, o mundo maravilhoso da telefonia, da internet, do celular e da mãe do céu, Edi Lamar. Mano Novo, o que é um Wi-Fi? Wi-Fi, o que é um Wi-Fi, Mano Novo? Wi-Fi é uma tecnologia que permite conectar aparelho à internet sem usar cabos. Ele usa ondas de rádio para enviar dados entre um roteador e dispositivos como celulares, computadores e TVs. Mas como é que funciona esse tal de Wi-Fi? Roteador, o aparelho que recebe o sinal da internet por cabo e o transforma em ondas de rádio. O sinal se espalha pelo ar em frequências comuns de 2,4 e 5 GHz. Celulares e notebooks captam essas ondas e acessam a rede. É dessa forma que funciona o tal do Wi-Fi. O Wi-Fi, gente, a internet, é o serviço de dados que vem da rua para casa. O Wi-Fi é apenas um modo de distribuir esse sinal sem fio de dentro de um espaço. Então, o Wi-Fi é apenas um modo de distribuir esse sinal sem fio dentro de um espaço. Então tá aí o Wi-Fi. Como dizia e cantava a Genival Lacerda: menina, me dá teu Wi-Fi, me dá teu Wi-Fi. Segura o Wi-Fi aí, mano. Segura o Wi-Fi do seu babá.
1: Meu Wi-Fi.
0: Isso.
1: Quando abri uma lata de leite ninho.
0: Sim, mano,
1: que acabou de comprar.
0: Olha.
1: Encontrou uma formiga.
0: Dentro da lata de leite ninho?
1: Qual o nome do filme?
0: A mosca no meio do fio?
1: Não.
0: Não.
1: Um estranho no ninho, mano.
0: Um estranho no ninho do leite ninho.
1: Um estranho.
0: Não, mas o leite ninho é garantido, não tem bicho dentro, não. É de prima, leite ninho é maravilhoso. Para o bebê parar de chorar, cué, cué, cué, cué. Mamãe, bota o forro nativo com o mano velho e mano novo, mamãe.

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0: Caviar com Rapadura, história de Corrinha. Lembrando que tudo que toca é você, ouvinte, que pede, hein? É tudo, tudo, tudo, tudo, tudo pedido. Ó, antes de atender você aqui pelo nosso WhatsApp da Nativa, bater mais um papinho, você dando bom dia nesta sexta-feira, como eu prometi, agora são 4h37. Nessa hora, agora, já na ponta da linha pelo WhatsApp, Zezinho Barros. Zezinho Barros vai falar um pouquinho e convidar você aí sobre o show, né, desse domingo. E na próxima hora aí a gente vai bater um papo com o Dantas do Forró, tá bom, gente? São 4 horas e 37 minutos. Zezinho Barros, meu amigo, amigo aqui de Manuvel, Mano, Forró Nativa, bom dia. Prazer estar falando com você nessa madrugada de sexta-feira, viu?
1: Bom dia, Rafael Guidotti.
0: Bom dia.
1: Bom dia, ouvinte da Nativa FM, programa Manuvel, Mano Novo. Tudo bem, graças a Deus. Melhor agora é fazendo parte dessa programação maravilhosa e poder falar um pouco a respeito dos meus trabalhos aqui através da Nativa FM, do programa Mano Velho e Mano Novo.
0: Isso, então, falando de trabalho, né, fala um pouquinho sobre essa carreira, né, tantos anos, quantos discos, tem novidade por aí, vindo aí, nessa, agora agosto, né, praticamente últimos meses de 2026, Zezinho.
1: Então, Rafael, eu tô com 29 discos gravados, né, eu entrei no mercado em 97, né? Uhum. Com 29 discos gravados, preparando o álbum de número 30.
0: Certo.
1: É, o álbum que contém a paródia da, do Caneta Azul, né?
0: Olha,
1: da Caneta
0: legal.
1: Azul.
0: Legal.
1: Esse disco tá vindo com 10 faixas, né?
0: Uhum.
1: E a primeira das 10 é essa que nós estamos lançando aí, que é Achei a Caneta Azul, né?
0: Uhum.
1: E eu espero que a galera goste. É um estilo bem Zezinho Barros, aquele estilo, tipo assim, aquele shot, bem choteado, né? Um disco bem choteado. Todas as 10 no mesmo estilo, né? Espero que a galera curta bastante. Zezinho Barros, álbum de número 30.
0: Maravilha! Tá que tá com tudo, né? E nesse domingo, o pessoal vai poder te ver e acompanhar essa novidade e os seus grandes sucessos, né, Zezinho? Mais um evento aí do Forró Nativa, Mano Velho, Mano Novo.
1: É, então, nesse domingo a gente vai estar lá no restaurante Degustare, em Itacoaxetuba, né?
0: Boa!
1: E todos estão convidados a fazer parte dessa grande festa, né? Vai ter... Eu vou estar cantando lá, o Dantas do Forró também vai estar lá animando a festa pra galera. É domingo, é dia 23. Aí o que eu vou levar pra galera é... Tô com 29 discos gravados, né, Rafael?
0: Uhum.
1: 29 discos gravados. Nesses 29 eu cantei praticamente o Brasil. Cantei shot, cantei arrastapé, cantei baião, cantei músicas românticas e continuo cantando com o apoio do público brasileiro. Eu só tenho a agradecer a todos que me curtem desde a época da fita... CD, DVD, e hoje tá me curtindo através das redes sociais. Eu só tenho a agradecer. E eu vou levar um pouquinho de cada ritmo para esse show que eu vou fazer nesse domingo, dia 23, lá no restaurante Degustare. Todos estão convidados a fazer parte dessa grande festa. Domingo, dia 23.
0: É, domingo agora, depois de amanhã. Zezinho, obrigado por atender a gente aqui, né, como sempre, do Forró Nativo, essa parceria de décadas, né, com Mano Velho e Mano Novo. E vamos estar junto aí, então, domingo agora, no Degustare, né, no Itaquá, agora dia 23, depois de amanhã. E já aproveita aí também, deixando suas despedidas finais, já vamos tocar também já na sequência, Achei a Caneta Azul, né, Zezinho Barros, é lançamento, é novidade que você acabou de falar aqui, né. Então a gente já vai curtir aqui pela primeira vez tocando no Forró Nativa e já deixa suas redes sociais aí. Obrigado, viu, Zezinho?
1: Obrigado, Rafael. Eu que agradeço. Obrigado a você, obrigado, Mano Velho e Mano Novo, por me conceder esse espaço para que nós possamos falar a respeito da nossa carreira, do nosso trabalho, do nosso show. Eu quero agradecer a todos vocês pela oportunidade. É, veja bem, as minhas redes sociais é só colocar arroba Zezinho Barros Oficial. Aí você vai encontrar Zezinho Barros, TikTok, Kawaii, Instagram, enfim, todas as redes sociais, arroba Zezinho Barros Oficial. E eu quero aproveitar a oportunidade e falar a agenda completa do final de semana.
0: Claro, lógico.
1: Hoje à noite, sexta-feira, 21, eu vou estar no Via Show Guarulhos, Jardim São João.
0: Guarulhos.
1: Sábado, dia 22, eu vou estar no Neres Music House, na Ponte Rasa. E vou estar também no Ara Sossego, em Itapevi, isso no sábado, dia 22.
0: Amanhã.
1: Domingo, dia 23.
0: Domingo.
1: Aí vem a grande festa, que é lá no Degustare, restaurante Degustare de Itacoaxetuba. Vamos estar lá fazendo a festa no domingo, dia 23. Eu vou estar também no Bailão do Cleito Camaro, é no Jardim Jaqueline. Todos são convidados a fazer parte dessa grande festa. Obrigado, Rafael. Obrigado, Mano Velho, Mano Novo. Obrigado, ouvintes da Nativa FM. Beijão a todos vocês. Valeu.
0: Valeu, um abraço, Zezinho. Gente, bora curtir o Zezinho aí. Se você vê ele aí num desses shows, fala, ó, eu vi você lá no Forró Nativa, batendo um papo ali com o Rafael Guidotti, Mano Velho, Mano Novo. Bom, ele falou do lançamento, né? Acabou de lançar e pela primeira vez vamos tocar aqui no Forró Nativa. Zezinho Barros, Achei a Caneta Azul.

0: lançamento depois do bate-papo via WhatsApp aqui com o Zezinho Barros. Tá aí, ó, a novidade. Achei a caneta azul, a paródia, né, da caneta azul do Manuel Gomes. Boa, Zezinho! Olha a hora da caneta azul. É a hora da coaiada. 4444 9198-409-6019. Você dizendo seu bom dia.
1: Bom dia, Rafael Idote. Bom dia a toda a equipe da Nativa. É a Fátima aqui do Tatuapé, desejando uma sexta-feira abençoada, com muitas alegrias para todos nós. Sucesso para a Rádio Tatuapé. E toca pra mim o Fala Mansa, Rafa, pra fechar essa semana com chave de ouro. Beijo, beijo, beijo, Deus te abençoe.
0: Amém, Fala Mansa. Boa, pra fechar com chave de ouro. Oi, bom dia.
2: Bom dia, Guidote, bom dia toda a Nativa. Guidote, cadê minha musguinha, Guidote? Sérgio Silva, faz um mês. Abraço, meu querido. Ótima sexta pra nós. Ivaldo, Santa Júlia, com a Nativa. Eita, pãozinho bom
0: danado. Opa, valeu, meu amigo.
3: Bom dia, Rafael Guidotti. Bom dia, mano velho. Bom dia, mano novo. Rafael Guidotti, ontem eu pedi a música da Ana Maria com Santana. Não ouvi se tocou porque eu acabei cochilando. Mas quando der, você toca, por favor.
0: Vamos tocar.
3: Rafael, e aí, o pessoal já acertou chamar seu nome de Rafael Guidotti? Beijo, Rafa. Uma sexta-feira abençoada para todos vocês aí da Nativa.
0: Um beijo, Ângela. Um beijo, boa sexta-feira.
4: Bom dia, Rafael Guidotti.
0: Bom dia.
4: Aqui é o Valdo de Bragança Paulista.
0: Boa.
4: Bairro e abaixo. Gostaria de escutar uma música. Aí com vocês, tocar uma música pra nós aí, Guidotti. Uma música pra nós.
0: Nós toca toda, toca toda. Bom dia.
5: Bom dia, mano novo, bom dia, mano velho. Aqui é o Furo da padaria Casa Branca, o confeiteiro. Manda um abraço pra todos vocês, Guidotti. Um abraço pro Roberto Padeiro, Reginaldo. Enfim, toco a música do Zezinho Barros, Namoro na Internet. Um abraço.
0: Valeu, um abraço, pessoal aí da Casa Branca.
6: Bom dia, Rafael Guidotti.
0: Bom dia.
6: Aqui é o Velesque de Guarulhos.
0: Opa, Velesque.
6: Se for possível, toca a música Mesa 14.
0: Mesa 14.
6: Ofereço pra minha esposa. Sábado a gente foi almoçar fora. E do nada, na hora que estamos acabando de almoçar, olhamos o número da mesa, era mesa 14. Aí eu falei pra ela, só faltava tocar no restaurante a música mesa 14.
0: Pensou?
6: Se for possível, toca aí pra nós.
0: Maravilha.
6: Alô, vai vendo.
0: Vai vendo.
7: Bom dia, mano velho. Bom dia, mano novo. Aqui é a Licilene.
0: Ô, Licilene.
7: Estou aqui curtindo forró Nativa.
0: Ô, papai.
7: Quero ouvir. Maravilhosa de Zé Vaqueiro.
0: Zé Vaqueiro.
7: Ó, feliz para todos ouvintes do Forró Nativa.
0: Obrigado!
8: Bom dia, meu povo. Bom dia, Rafael. Bom dia, mano.
0: Bom véio, dia.
8: Novo. Gostaria de ouvir Timidez, Cavalo de Pau.
0: Boa, boa pedida.
8: Vamos, sextou.
9: Fala aí, Guidotti.
0: Opa.
9: Bom dia.
0: Dia.
9: É o Antônio Carlos aqui de Osasco.
0: Tudo bem, Antônio?
9: Eu queria ouvir uma música
0: com
9: Cristiano Neves, Casal 2000.
0: Casal 2000.
9: Toca aí pra gente, por favor. Beleza? Um abraço.
0: Valeu, um abraço.
10: Bom dia, Forró Nativa. Aqui é o Márcio Demarche, do Jardim das Oliveiras.
0: Ô, Márcio.
10: Partiu, Sergesp.
0: Bora
10: com o Forró Nativa ligadinho com você.
0: Sempre.
10: Eu queria pedir Meio Dia com Mastruz com Leite.
0: Meio Dia.
10: Bora, Forró Nativa.
0: Boa, boa. Mastruz com Leite. Já pediram Mastruz, então já aproveita e vamos tocar o Meio Dia daqui a pouquinho. Ah, depois do intervalo a gente vai tocar, então, Meio-Dia com Mastruz, porque Mastruz é Mastruz. Diga bom dia pra nós, Is.
11: Bom dia, mano velho, mano novo. Sou Rosemário da Silva Almeida, aqui do bairro do Retiro, sítio Mijolo Velho, município de Itapetininga.
0: Boa.
11: A Nativa é muito ouvida todos os dias, ligadinho na Nativa aqui. Gostaria de ouvir a música oferecida ao meu esposo Natal, meu filho Natanael, Nalva e Rosilene, e a toda a família Almeida que é que estão aqui ouvindo a Nativa, ligadinho no Mano Velho, Mano Novo. Um abraço. Até mais, fica com Deus.
0: Valeu, fica com Deus também, obrigado, viu? Tudo de bom, diga bom dia.
12: Bom dia, Frank Guidotti.
0: Bom dia. Olá,
12: mano novo. João Mestre Padeiro, Roberto.
0: Fala, Roberto.
12: Estamos aqui, escutando o Forró Nativa, beleza?
0: Beleza.
12: Pra todos os padeiros aí, os profissionais da madrugada. Toca aquela música de Gabão Branca pra nós aí. Ofereço para o amigo Fura. Valeu, um abraço.
0: Valeu, um abraço.
8: Bom dia, mano velho. Bom dia, mano novo. Bom dia, Rafael Guitotti. Sextou, como todos os dias aqui com vocês, ligadinha. Gostaria de ouvir a música aí do Francis Lopes, A Carta. Oferecer para todos que estão ligadinha na Nativa. Sextou para todos nós, abençoado dia.
0: Beijo, Edneide. Olha aqui, ó. Manda uma música de Amazã Provocação de Vizinha, Ailson de Cafarnaum, Bahia. Obrigado, bom dia.
13: Bom dia, Nativa. Bom dia, mano velho. Bom dia, mano novo. Rafael Guidotti.
0: Bom dia.
13: Bom dia para todos os ouvintes da Nativa. E eu gostaria de ouvir aí com Caninana, Cor Morena.
0: Boa.
13: Gentileza, toca pra nós aí que o café já tá pronto e vamos tomar café com requeijão.
0: Bora tomar um café com requeijão. Olha aqui, ó, bom dia meus olhos azuis, sou a Cláudia de Bauru, já venho acompanhando o forró há meses, quando acordo às 4 horas pra ir trabalhar, agora estou de férias e continuo acordando pra ouvir, é viciante. Adoro você e seu carisma, sua simpatia, um beijo imenso, e se ainda não tocou, minha música preferida é marcada, muito marcada, quando eu comecei a ouvir o programa de madrugada, é A Saga de um Vaqueiro. Um beijo. Beijo, Cláudia. Primeira vez participando, olha aí, tá vendo? Primeira vez mandando mensagem, maravilha. Ô, coisa boa, bora que bora, meu povo.
14: Eu escuto Nativa e queria que você pudesse botar esse Sintonia de Mola aí. Pra vocês e todo mundo que curtir, tem como?
0: Boa, boa. Bom dia, mano Guidotti, sou o Simval de Maracás, Bahia, toca netinho do forró, minha mãe, é isso? Sentou, papai? Acho que é sextou, papai, né? Escreveu sentou, papai. Sextou. Bom dia, Rafa. Ô, Paulo Sérgio, obrigado pela mensagem, viu? Paulo Sérgio é de Birigui. Não, são os horários mesmo, burocráticos mesmo, é questão de banco de horas, viu, meu amigo? Tem que fazer, tem que ficar. Não adianta, não tem que fazer. Ai, meu Deus. Bom dia, Nativa. Bom dia, Rafael. Sou o Renis. Já tô aqui fazendo pão no Pingo Doce. Ligado na Nativa, toca aí qualquer uma do Júnior Viano. Uma ótima sexta-feira. Tamo junto. Quem mais tá aqui? Bom dia.
15: Eu, Rafael Guidotti. Eu gostaria de ouvir Bruno Marrone, Meu Segredo.
0: Opa!
15: Obrigado!
16: Bom dia, Mano Velho, bom dia, Mano Novo, bom dia, Rafael de Dodge, bom dia a todos os ouvintes da madrugada.
0: Bom dia.
16: José Azevedo aqui, Alto de Pinheiros, ligadinho no Oco da Madrugada. E sextou, papai, eu tô de folga hoje, hein?
0: É, beleza.
16: A gelada na certa.
0: Ah, certeza.
16: Por favor, Rafael, dá tocar aí a música do Genival Lacerda, qualquer um aí.
0: Boa.
16: E vamos que vamos.
0: Valeu, um abraço, meu amigo.
16: Questou, papai.
17: Bom dia, Rafael Quinote. Bom dia, Nativa. Bom dia, Mano Velho, Mano Novo.
0: Bom dia.
17: Rafael Antônio, motorista da Via Sudeste. Vê qualquer um aí, data do forró pra nós. Ofereço aqueles ouvintes da Nativa. Abraço.
0: Valeu, um abraço.
18: Bom dia, Rafael Guidotti. Aqui é Dileiro de Itatiba.
0: Oi, Dileiro.
18: Gostaria de ouvir a música Saga de um Vaqueiro, Mastruz com Leite. Um bom final de semana, assisto.
0: Valeu, beijo. Ó, daqui a pouquinho a gente atende mais ouvintes, tá? As mensagens estão chegando de tudo quanto é lado do Brasil, Zilzil. 9198-409-6019. 4:53. É o Forró Nativa. Fala, mansa, e o shot da alegria. É sexta-feira, bota pra torar.
19: Hoje é sexta-feira, bota pra

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2: 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Talvez exista uma voz dentro de você lembrando dos erros que cometeu. Talvez você pense que algumas escolhas estragaram a sua história para sempre. Mas Deus nunca olha para você apenas pelo seu passado. A Bíblia diz em 2 Coríntios 5,17: se alguém está em Cristo, é nova criatura. As coisas antigas já passaram. Isso significa que o seu passado pode explicar algumas marcas, mas ele não determina o seu futuro. Deus é especialista em restaurar vidas que pareciam perdidas e transformar histórias que ninguém acreditava mais. Não permita que a culpa fale mais alto do que a graça de Deus. O perdão dele é maior do que qualquer erro que você tenha cometido. E hoje é um bom dia para recomeçar. Eu espero você neste domingo às 9h18 na Gest Church Chapecó. 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

gente tá quase acabando. Tá quase acabando o Forró Nativa, que hoje, muita emoção, a história da mãe do celular, do Bluetooth, do Wi-Fi. Então, gente, aqui, como é que funciona o tal do Bluetooth da Edilamar? Ondas de rádio, usa frequências curtas em torno de 2,4 GHz para transmitir dados pelo ar. Os aparelhos precisam se reconhecer e se conectar pela primeira vez. É um aperto de mãos digital. Então o Bluetooth é um aperto de mão digital. O sinal funciona bem a poucos metros de distância, ideal para uso pessoal. E para que serve esse tal do Bluetooth? Conectar fones de ouvido, caixas de som sem fio, então o Bluetooth é um aperto de mão digital. O sinal funciona bem a poucos metros de distância, ideal para uso pessoal. E para que serve esse tal do Bluetooth?

0: Lamar, a atriz austríaca que foi para os Estados Unidos, apresentou para os americanos durante a Segunda Guerra Mundial. Por isso que ela é considerada a mãe do celular. Está lá no Hall da Fama dos maiores inventores dos Estados Unidos. Espero que vocês tenham gostado. A história maravilhosa. Eu adorei, pesquisei, me emocionei e trouxe para vocês aqui no Fórum Nativa. Tem muita coisa para contar para vocês. É só o começo, viu? É só o Fórum Nativa altamente tecnológico. Não é verdade, Mano Novo?
1: É. Diga. Tecnologia é comigo aqui, viu?
0: É com Mano Novo. É. Diga, diga.
1: Qual é o contrário de simpatia?
0: Antipatia, né, mano?
1: Não.
0: Não, não é não, mano?
1: É não pro tio.
0: Não o quê?
1: Não pro tio.
0: Não pro tio?
1: É o contrário de simpatia.
0: Simpatia, não. Não pro tio.
1: O sim não é pra tia?
0: Sim pra tia.
1: O não
0: e
1: é...
0: não pro tio.
1: E o não é pro tio.
0: Não, não.
1: Não pro tio.
0: É, não. Você não vai mais falar no Fórum Nativa.
1: Tá vendo?
0: Hoje. Não, não. Chega.
1: Como uma coisa...
0: Chega.
1: É científica.
0: Pelo a ciência do besterol do Mano Novo. Aguenta, Bastiana.
1: Aguenta que vem mais.
0: É no Fórum Nativa, sexta-feira, Mano Velho, Mano Novo. Meu Brasil.

Leite. Daí a pedidos, Mastruz com Leite, a pedidos de meio-dia aqui no Forró Nativa desta sexta-feira, 21 de agosto. Olha a hora, Brasil, 5 horas e 15 minutos, 5 e 15, gente. O tempo passa, o tempo voa. Bora que bora, Brasil! Ó, então é o seguinte, hein, pessoal. A partir de segunda-feira, agora, dia 24, quem estará aqui nas madrugadas com você, Mano Velho, Mano Novo, é o Mano Papo, o André Costa. Ele estará de volta de férias, tá bom, gente? Eu vou ficar uns dias ausentes do Forró Nativa, né, por causa de alguns horários e tal, né, precisa dar uma...

0: descansada, cumprir horários, tal, banco de horas, essas coisas, né? Mas estarei aos finais de semana. Aos finais de semana estarei por aqui. Pode ser que eu apareça na madrugada de sábado, pode ser que eu faça sábado de manhã, sábado à tarde, sábado à noite, domingo. Vamos estar se falando ainda, tá bom? Pelo menos até o dia 20 de setembro, tá? Então, só pra vocês ficarem cientes, porque senão daí segunda-feira fica aquela pergunta, né? Aquela dúvida cruel. Uau! Mas tamo junto e misturado. Gente, sabia que você pode participar, mandar o seu WhatsApp pra gente? Daqui a pouquinho o Dantas, hein, vai entrar em contato com a gente via WhatsApp pra falar um pouquinho deles, igual o Zezinho. Entrou na hora anterior, né? Um bate-papo rápido, mas bem produtivo, tá bom? Mas antes, vamos tocar aqui mais alguns ouvintes. Bom dia!
1: Bom dia, Forró Nativa. Bom dia, Mano Velho, Mano Novo. Bom dia, Mano Rafa. Rapaz, eu pensei que era sabadão. Quando eu vi o espectador me acordando, eu fiquei desanimado. Queria dormir mais.
0: Pois é.
1: Ô, Mano Rafa, vou ficar com saudade, mas boa descanso pra você. Viu?
0: Obrigado,
1: Deus Cícera. Abençoe.
0: Amém, você também, viu? Um beijo, beijo, beijo. Bom dia, Nativa, sou Marcelo Rodrigues. Obrigado, Marcelo, valeu, Ângela. Ouviu aí, né? Bom dia, Rafa, eu também sou a Nativa. Tudo muito mais, Lourdes. Lourdes Costa de Vargem Grande Paulista. Toca aí, mesa 14. É a próxima. O pessoal já vem pedindo a madrugada toda e já tá no ponta da agulha aqui pra tocar, viu? Vai ser a próxima a tocar Cintura de Mola.
2: Bom dia, Rafael. Ô, Robson aqui, meu irmão, do Mercado Municipal. A rádio aqui já tá daquele jeito, rapaz. Boa. Incomodando os vizinhos. Alto que só. Cabeça, né, rapaz?
0: Aí
2: cabeça
0: sim.
2: É doido. Aumenta no último volume, 5 horas da manhã, deixa todo mundo doido aqui ouvindo Forró Nativo.
0: É, silêncio.
2: Manda um abraço aí, por favor. Pro Serjão e pro Marquinho, que tá aqui com a gente hoje.
0: Valeu.
2: Valeu, Rafael.
0: Obrigado.
2: Toca pra nós uma música aí. Toca pra nós o Coelhinho.
0: Coelhinho.
2: Um abraço, meu querido.
0: Um abraço, Robson, pessoal do Mercado Municipal de São Paulo. Olha aqui, ó. Bom dia, Mano Velho, Mano Novo. Rafael Guidotti, sua Aldson Rodrigues de Goiás, Pedregal. Programa do Forró maravilhoso. Toca uma música de Alcimar Monteiro. Ela nem olhou pra mim. Ofereço pro meu anjo, Fabiana Silva. Muito bem. Oi, bom dia.
3: Ô, Rafa, meu nome é Antônio. Eu sou muito fã de vocês.
0: Obrigado.
3: Sextou, Nativa é muito mais.
0: Sextou.
3: Tá bom? Um cheiro.
0: Um cheiro.
3: Tem um monte de filho, muito neto, muito bisneto, não dá pra falar no nome de todos e todos os ouvintes, tá bom?
0: Tá bom.
3: Fale no meu nome, tá bom?
0: Antônia.
3: E se puder.
0: Um beijo pra você e família toda. Bom dia, minha primeira vez ouvindo a rádio. Olha aqui, ó. Bom dia, minha primeira vez ouvindo a rádio e queria mandar um recado. Posso mandar um áudio? Pode, Caio Rodrigues, manda aí, já grava aí o áudio, rapidinho, são 5h18.
4: Bom dia, Mano Velho, bom dia, Mano Novo, você perdi o horário, Rafael Guidotti. Bom dia, Rafael Guidotti, beleza?
0: Beleza.
4: Hoje eu não pedi música não, eu perdi o horário, vou escutar que tá aí mesmo, tá muito boa, valeu, um
0: tá
4: abraço
0: bom.
4: Aí, fique com Deus, ótima sexta-feira pra nós.
0: Cuida, menino.
4: Eu dormi e perdi o horário.
0: Às vezes acontece. De vez em sempre, né? Bom dia, Nativa, adorei que eu tô, a caneta, eu achei, eu sou o dono, vocês estão arrasando com esses forró, valeu, obrigado, gostou da música do Zezinho Barros, né?
5: Bom dia, meu galego lindo.
0: Bom dia,
5: Ano Velho, bom dia, Ano Novo. Tudo bem com vocês?
0: Tudo.
5: Gratidão demais por estar falando com vocês,
0: amém.
5: Viu? Então, eu gostaria de ouvir a música Moldura, Desejo de Menina, e ofereço ela a todas as pessoas que estão conectadas na forró da Nativa FM, beleza?
0: Beleza.
5: Tenham todos um bom dia, fique com Deus. Quem está falando é Robertinho Nogueira, da cidade de Tiradentes, em São Paulo. Fui.
0: Valeu, Roberta, um beijo, viu?
5: Boa sexta-feira a todos vocês.
0: Beijo. Bom dia, grande abraço, manda beijinhos pra minha neta, a Alicia, que está fazendo um mês hoje, vovó ama. Oi, Ivonete, parabéns pela netinha, um mês, Alicia. Alicia, um beijo aqui da Forró Nativa, Alicia.
6: Bom dia, Mano Velho, bom dia, Mano Novo, bom dia, Rafael Guidotti. Uma
0: bom
6: ótima
0: dia.
6: Sexta-feira pra nós todos. Que quem fala é o Jair aqui de Guarulhos, São João, mandando um abraço aí pra... aquela galerinha que tá te ouvindo aí lá da Treio aí, que presta serviço pra Sabesp, da Estrada da Água Chata aí.
0: Boa!
6: E toca pra nós aí, Borboleta Azul.
0: Boa!
6: E Amado Batista. Fui!
0: Fui fundo! Olha aqui, ó. Bom dia, mano velho, mano novo e Rafael. Sou Nalva Souza. Toca pra nós Cintura de Mola, mesa 14. Por favor, beijos, obrigado. Bom dia, Nativa. Gladys Alves de Albuquerque. Obrigado, Gladys. Obrigado, viu? Um grande abraço.
7: Bom dia, Rafael Quidote. Bom dia, mano velho, mano novo. Aqui é o Arnaldo, porteiro, que trabalha aqui no Paraíso. Oi, eu sou de Garanhuns, meu amigo. O Rafael Quidote.
0: Oi.
7: Toca um forró bom aí, qualquer um de Arcisão, o Rei do Salão.
0: O Rei do amigo. Salão.
7: Tudo de bom, sextou.
0: Bom dia.
8: Bom dia, galera, bom dia todo mundo.
0: Bom dia.
8: Um abraço pra todo mundo aí nesse sextou, né?
0: Isso.
8: Queria mandar um abraço especial aqui pra galerinha de Reginópolis, da Fazenda Emu. A galerinha que move a madrugada, a turminha da pulverização. Um abraço especial aí pro meu amigo Bruno e meu amigo Luan. Falou, galera, fica com Deus. Toca Raul!
0: Toca Raul! Valeu, obrigado! Tamo junto! Bom dia, Forró Nativa, bom dia, manos, velho, mano novo, Rafael Guidotti, tô ligadinho aqui nas melhores. Só com uma coisinha pra comer, a Ângela de Pirassununga, boa. Bom dia a todos vocês da Nativa FM, tô ouvindo aqui de Santo Estevão, Bahia, Renato, valeu, Renato, obrigado.
9: Bom dia, mano velho, bom dia, mano novo, bom dia, Rafael Guidotti, pra todos os ouvintes que estão escutando Forró Nativa. Aqui quem está falando é o Galeguinho de Remígio Paraíba, Espelho Barulho, tá com uma música aí com Alcimar Monteiro. Um abençoado final de semana para todos nós. Fica com Deus. Valeu. Forte abraço.
0: Amém. Fica com Deus. Bom dia.
10: Bom dia, Rafa. Deodete aqui no Jardim Luz. Hoje meu plantão vai ser à tarde, mas eu tô ligada desde a madrugada na Nativa.
0: Boa.
10: Beijo. Bora. Eu continuo aí na mesa 14. Já vai tocar. Já tô ouvindo.
0: Boa. Beijo.
11: Bom dia, Rafael Quidotti.
0: Bom dia.
11: Um ótimo final de semana abençoado pra você.
0: Pra nós.
11: Você vai fazer farta aí do forró Nativa, hein, jovem?
0: Ô, jovem.
11: Mas fica com Deus aí. Toca pra mim aí, Carcinha Preta, e vai Corinthians.
0: Vai Corinthians.
11: Corinthians tá classificado.
0: Classificou, tô sabendo. Fiquei sabendo ontem, né? Boa, parabéns aos corintianos. Classificou aí pra próxima fase da Libertadores. Gente, eu também vou sentir saudade. Eu falei que eu não quero, mas tem que ir, né, gente? Tem que dar uma descansada aí, né? Horários, é coisas burocráticas, né? Assim faz parte mesmo. É, e vamos embora. Mas no dia 21, ó, nos finais de semana daqui pra frente, vamos estar juntos nos finais de semana. Aí lá no meu Instagram eu posto os horários que eu vou estar. Mas lá pra quinta, sexta-feira eu posto os horários que eu vou estar lá no meu Instagram, tá bom? E no dia 21 de setembro, aí eu volto aí nas madrugadas, se Deus quiser, aqui do Forró Nativa. Tá bom, meu gente? Minha gente linda?
12: Rafael, o que aconteceu que você vai sair do Forró Nativa? Por quê? Eu não entendi direito. Aqui fazer a ronda, eu voltei agora, viu o rapaz falando. Me explica aí, por favor.
0: Não, gente, ó, vamos lá. Pra não ficar, né, não me interrompendo. Assim, ficar pela metade, interrompendo a história, né? É o seguinte, José, eu não vou sair do Forró Nativa. É que tem bancos de horas, eu preciso tirá-las, entendeu? Vira de CLT, meu amigo. Bora que bora. Então é por isso, a gente vai matar uns bancos de horas aí, a gente vai ficar nos finais de semana, em escala, sábado e domingo, talvez. E aí, no dia 21 de setembro, aí a gente volta aí, se Deus quiser, se tudo der certo aí na madrugada, tá bom? Até lá, o Mano Papi volta de férias segunda-feira, agora, e já assume aqui, junto com o Mano Velho e Mano Novo. Mas não vou sair, não. Só vou dar uma pausa, mas já volto. Vou ali e já volto, tá bom? Bora? Bora lá pra mesa 14 tomar uma, então? Bora tomar uma na mesa 14 todo dia. 5h24, meu povo!

0: 14 livre. Bora comigo tomar uma. Um abraço, Zé Faustino. Aquele abraço, obrigado, viu, pelo carinho. Tamo junto, tamo junto. Ai, ai, ai, ui, ui, ei. Olha a hora da cintura de mola. Olha a hora da mesa 14. 5h29. Bom, na hora anterior eu bati um papo, né, via WhatsApp com o Zezinho Barros. E agora é a vez dele. Dantas do Forró, meu amigo, tamo junto, prazer imenso estar recebendo tu aqui mais uma vez, nessa sexta-feira, 21 de agosto, Dantas, bom dia!
1: Alô, Guidote, alô, bom dia pra todos os ouvintes do Forró Nativo FM, Forró Nativo, Mano Velho, meu novo, e Rafael Guidote, é o galego da madrugada, hein? Maravilha, mais uma vez por aqui, Guidote, estamos juntos, meu irmão. O povo quer saber muita coisa da gente, a gente vai falar e vamos falar tudo, passar nossa agenda.
0: Boa.
1: Falar de tudo aí, hein? Estamos por cá.
0: É, e falando em agenda, tá cheia, né? Teve bastante shows, né? Foram uma sequência aí de dois finais de semana seguidos, né? Paraisópolis, Vila Sônia, agora em Itaquá. Tá que tá, hein, Dantas?
1: Pois é, Guidota, graças a Deus, quero aqui deixar meus agradecimentos. Primeiramente a Deus sempre e a todos os ouvintes, toda a galera que compareceram nesses nossos eventos aí no Portal Paraisópolis. Agradecer o pessoal do Portal. Alô Benício, alô Mineiro, que contrata a gente sempre lá nessa parceria maravilhosa. É, e muita gente foi lá procurar a gente. Agradecer o poeta Luiz Wilson também, marcou presença com a gente. Vila Sônia, alô Som, meu amigo Som, do Feijão do Corda, Vila Sônia, foi um sucesso também. Olha, Neguinho, alô Neguinho, lá do Aribugu, compareceu com a sua galera, enfim. Todo mundo que marcou presença lá, quero deixar esse forte abraço e agradecer sempre. E falar que estamos aí firme, graças a Deus, tocando, animando a galera, levando alegria para todo mundo. E é isso que a gente gosta de fazer e sabe fazer, viu?
0: Com certeza.
1: Então, acompanha a agenda nossa aí.
0: É, e falando em agenda, aí você agradeceu os dias que foi, mas domingo agora tem mais, né? No Degustar, em Itaquá, é isso mesmo, Dantas? Domingo agora tem mais evento aí para curtir, né?
1: Olha, Guidote, eu quero fazer um convite aqui, né? Domingo estaremos lá no Degustar, a partir do meio-dia. Degustar fica ali, Itaquá, que você é tudo, o endereço tá aí, né? Está rodando na vinheta.
0: Isso.
1: É uma casa muito. Churrascaria, restaurante, um lugar maravilhoso. Alô, meu amigo Luiz Capota. Cara que atende muito bem a Miriam, enfim. Olha, aguarde que vai ser uma festa maravilhosa. Vai ter o Zezinho Barros cantando um brega romântico. O homem tem um repertório aí muito bom. O Zezinho Barros canta forró, canta shot. Vai ter o meu amigo Cícero do Assaré, que também tem um repertório gigante. Vai estar o Dantas do Forró também. E vou ter uma participação maravilhosa lá do Sérgio Avelar, meu amigo.
0: Opa,
1: Sérgio Avelar.
0: Legal.
1: Que acaba de chegar da Paraíba, chegou lá da Bahia, fechou pelo Nordeste todo, está em São Paulo e vai participar comigo lá, viu?
0: Boa.
1: Então, compareçam, vai ser uma festa maior. A partir do meio-dia é cedo e acaba cedo também, né? Então vão, compareçam lá, leva a família, que é uma casa aconchegante, tem estacionamento na casa, enfim. Estamos aguardando vocês lá domingo, hein?
0: Domingo agora, boa. Ô Dantas, e conta pra gente, tem música nova, a gente tocou esses dias, né, que você mandou aqui no Forró Nativa, tem repertório novo, conta aí pra mim como tá a carreira, as novidades aí que vem por aí, que está acontecendo com Dantas do Forró, rapaz.
1: Pois é, Guidote, você sabe que a música, cara, é uma coisa muito curiosa. O Castanha, da dupla Caju e Castanha, sempre fala pra mim, Dantas, o sucesso é Deus. Deus encaminha o povo, encaminha a melhor música, enfim. A gente grava, eu gravei várias músicas, inclusive Esperando a Janela, né? Essa é boa, hein? Abra a Cancela do Seu Coração, que é muito bem pedida aí, você é testemunha, Guidote.
0: Sim, verdade.
1: E agora, mas tem um detalhe, cara, essa semana eu tive aí um testemunho maravilhoso, meu amigo Zé das Frutas. Alô, Zé das Frutas, é um restaurante que tem ali na Pompeia, cara, na rua Paulistânia, né? Isso, Maré. Cara, esse cara, toda sexta-feira, presta atenção nessa história, é uma coisa bacana, hein? Todas as sextas-feiras, das 11 da manhã às 3 da tarde, às 15 horas, só toca Dantas do Forró, cara, na radiola dele, na Vitória.
0: Rapaz.
1: Ele só toca o Dantas lá.
0: Que beleza.
1: E esse cara é apaixonado pela Vendaval de Paixão. Ele tocou 20 vezes sexta-feira lá, Vendaval de Paixão. E aí é uma Vendaval de Paixão que é uma da minha amiga Anastácia Renda do Forró, uma letra maravilhosa, e eu cantei com parceria dela. Ela participou comigo e tá destacando, Vendaval do Paixão. Estamos trabalhando essa música, o pessoal já tá pedindo.
0: Bacana.
1: Olha,
0: pediram
1: tá
0: mesmo
1: uma
0: hoje.
1: Repercussão maravilhosa. Então,
0: tá.
1: A gente vai trabalhar essa música, Vendaval de Paixão aí.
0: Boa!
1: Peça, pida, viu?
0: Ai,
1: muito bacana.
0: Obrigado. É, já teve pedidos hoje, viu, Dantas? Inclusive, vou tocar a próxima aqui, vai ser essa. Dantas do Forró, Vendaval de Paixão. Dantas, obrigado mais uma vez aí por participar com a gente. Hoje, sexta-feira, dia 21 de agosto. Domingo tem um evento aí, então, no Degustare, né? Convidando sempre o pessoal a participar. Você sabe que os ouvintes adoram você, sempre tá pedindo, não é só de São Paulo, é do Brasil todo, vem pedidos de Dantas do Forró. E é muito bom ter essa parceria aí, você que é uma pessoa sensa, maramara, viu? Parabéns pelo sucesso, viu, Dantas? Obrigado.
1: Guidotto, muito obrigado. Muito obrigado aí, você tá conduzindo o programa maravilhosamente bem. Você é um cara que é um guerreiro, né? Você obrigado. Fala com o coração, isso é muito importante.
0: Sempre.
1: Tem verdade nas suas palavras, né? Então os ouvintes percebem isso, viu?
0: Verdade.
1: Isso pode ter certeza que é muito importante.
0: Obrigado.
1: Agradecer a Mano Velho, Mano Novo, né? Sempre Mano Velho, Mano Novo. Né, meus empresários, enfim, essa galera que me impulsionou a minha carreira muito bem. Agradeço a Deus sempre, aos ouvintes que pedem minha música, olha, continue pedindo, que a gente, meu, artista depende do povo, né? Se é o povo, quem somos nós, né, cara?
0: Verdade, então, verdade.
1: Dependemos de vocês.
0: Sempre, viu? Sempre.
1: Você aí de casa, que está ouvindo a gente, que gosta do nosso trabalho, peça a música nossa aí, Vendaval do Paixão, agora vai estar tocando sempre aí, viu? E acompanha meu Instagram, que é Dantas do Forró, Dantas do Forró com 2T, tá lá a nossa agenda também, tem música, inclusive, o Vendaval do Paixão tá no Spotify, tá no YouTube, né, e em breve vai ter um clipezinho aí, vou fazer com a Anastácia, vai ser lá no Zé das Frutas, ali no Sumaré, vamos divulgar a data, né, dessa gravação do clipe. Enfim, Guidotto, muito obrigado, meu irmão.
0: Valeu.
1: Sucesso aí cada vez mais.
0: Tamo junto.
1: E um forte abraço e domingo, hein? Domingo. A partir do meio-dia, Degustare, restaurante, churrascaria Degustare, alô, meu amigo Luiz Capota. Estaremos lá, hein? Vamos marcar presença em peso. Compareço lá. Valeu, um abraço. Fique com Deus.
0: Amém. Valeu, Dantas. Tá aí, ó. Anastácia e Dantas. Dantas do Forró e Anastácia. Música de trabalho agora. Pode pedir aqui, hein? Em todo o Brasil. Vendaval de Paixão.

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Olha, quem me acompanha sabe o quanto eu gosto dessa música. Eu acho essa música maravilhosa. Que pegada, hein, Massusco Leite? Razões, 5h44. Ó, escuta, escuta, ó.

0: razões aqui no Forró Nativa desta sexta-feira. Olha a hora, meu povo, olha a hora. 5h45, diga bom dia, Brasil!
1: Oi, bom dia.
0: Bora que bora. Ó, deixa eu só pegar mais os últimos bom dias do Forró Nativa de hoje antes da previsão do tempo. Vamos lá.
2: Bom dia, Forró Nativa. Quinta-feira chegou. Ótimo final de semana. Um beijo a todos e um beijo para a vovó e o vovô.
0: Um beijo! Beijo, Pati!
3: Olá, bom dia, Rafinha. Sextou, sextou. Eu quero ouvir o forró, no Forró Nativa, Trio Nordestino, Chinelo da Rosinha.
0: Chinelo da Rosinha. Muito bem. Valeu, obrigado, viu? Obrigado pela participação. Bom dia, sou a Tatiana Itatiba. Mando parabéns pro meu sobrinho Leonardo e Alice. Uma ótima sexta-feira. Quem mais tá por aqui também? Bom dia, bom dia, bom dia, Rafael Guidotti. Bom dia, Mano Velho. Eu sou a Juliana, primeira vez participando aqui do Forró Nativa. Uma ótima sexta-feira, um ótimo final de semana. Oi!
4: Bom dia, Nativa. Um dia abençoado para todos vocês aí da rádio.
0: Obrigado, amém. Para você também. 5h46.
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0: E aqui nada, Mariquim, agora estamos com 22 graus, hein, às 5h47, temperatura bem quentinha até, né, pelo horário. A mínima é 15, a máxima pode chegar aos 26 graus. Porém, Mariquinha, hoje teremos sol com muitas nuvens e pode ocorrer pancadas de chuva à tarde. Muitas nuvens à noite, mas à noite é sem chuva, tá? 10,2 milímetros pode cair essa quantidade de água aqui em São Paulo hoje. Vento soprando a 8 quilômetros, podendo ter rajadas de 43 quilômetros. O sol nasce às 6h28 e se põe às 5h51. Estamos na lua crescente. Hoje é sexta-feira, botando pra torar.
12: Hoje é sexta-feira, bota pra torar.
0: E essa daqui tem a cara da sexta-feira, fim de semana, sua linda.

0: todos os dias, mas chega uma sexta-feira, essa sexta-feira sua linda, esse fim de semana, é a cara da alegria, é a cara da energia, não é verdade? Gente, obrigado pelo carinho, pela companhia, pela audiência, meu povo! Vocês são sensa, mara, mara, viu? Pelo amor de Deus, nação porroseira! Ó, amanhã eu tô aqui, mas à tarde. Amanhã é sábado, amanhã. Amanhã eu vou estar aqui das 16h até as 6h pra Nativa São Paulo e das 18h até as 21h pra todo o Brasil. Depois, gente, eu vou ficar um tempo fora do Forró Nativa durante a semana, vai ser o Mano Papi, o André Costa, a partir de segunda-feira. E eu vou estar aqui nos finais de semana, tá bom? Pelo menos até o dia 20 de setembro. Um mês. Ah, eu já tô com saudade. Ai, ai, ai. Mas eu vou estar ouvindo, tá? Eu vou estar ouvindo, já não vou conseguir dormir mesmo, já acostumei. Valeu, gente, obrigado pelo carinho, mas eu volto, viu? Aos finais de semana estarei por aqui, sábados e domingos na Nativa. Às vezes fazendo forró, às vezes fazendo outros programas. Vamos estar junto e misturado, valeu? Bom final de semana, uma linda e ótima sexta-feira. Deus sempre na frente. Ô mano, velho, já foi tudo, hein? Já vamos fechar a conta aqui agora. Já foi a temperatura, já foi os ouvintes, agora veio o Jones Mendes e o Coração Sertanejo, mano velho, mano novo. Ó o meu chocaio aqui, cadê os seus sininhos da felicidade aí? 5h52, valeu, mano velho, mano novo.
1: Mano novo no Forró Nativa de amanhã, sábado, eu vou contar a história da farofa. Ah, a farofa é um dos pratos mais famosos do Brasil, de todos os estados, dos 27 estados do Distrito Federal, todo mundo come farofa, não tem jeito. A farofa está presente, tem farofa de todo tipo, então eu vou falar como preparar as melhores farofas do Brasil, vou falar no Forró Nativa com toda certeza, viu, Mano Novo? Mano Novo, a saideira, besteira, a saideira de hoje, Mano Novo.
2: A saideira de hoje?
1: Diga, diga.
2: O que é um morango?
1: Um morango? É. Eu sou um morango aqui do Nordeste. Laíto, seu secano, um morango do Nordeste.
2: Não.
1: Não.
2: Sabe o que é um morango?
1: O que é um morango?
2: É uma cereja arrepiada.
1: Ai, meu, morango. É uma cerveja atrofiada, arrepiada.
2: É uma cereja arrepiada.
1: Ai, meu Deus.
2: Ai, meu
1: é
2: Deus.
1: É por isso que os Beatles gravaram. Os Beatles gravaram nos anos 60 a música Strawberry Fields. Quer dizer, em inglês, morango é strawberry. E fio do campo. Do campo dos morangos. Tudo arrepiado. Tudo na base do LSD. Das drogas químicas. Tudo é lindo e maravilhoso. Strawberry Fields. Bacana demais, bicho. Ai, meu pai eterno. Guidotti já mandou brasa aí no horóscopo não, manda bem, vai voltar em breve, mas sim, com a previsão do tempo, botou o povo no ar, fez a contrapartida aqui do Forró Nativa, tá chegando Jones Mendes para o Coração Sertanejo, daqui a pouquinho tem muita coisa bacana, é legal, com Jones Mendes, o homem do mel. 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Mano Novo, vem aí a oração do Padrinho Patrício e a gente vai decolar com o nosso Douglas DC3.
2: Já vamos decolar.
1: Tá girando turbina, todo mundo assim. Mano velho, o embarque, o avião tá esperando. Vamos embora, Mano Novo.
2: Vamos embora.
1: Nota sexta-feira. Capricha no coração sertanejo, Jones Mendes.
2: Ei, Jones Mendes.
1: Até amanhã. Olha a oração do Padre Cícero, hein? Até amanhã, galera do querido e amado Brasil. Zil.
3: Mano velho, dizem que o Padre Cícero é um santo e tem poder.
1: É isso mesmo, Mano Novo. E se a voz do povo é a voz de Deus, só nos resta dizer: viva o santo do sertão!
3: Viva!
1: O Padre Cícero foi tão querido no sertão nordestino que o povo criou a sua oração.
3: A oração para ser rezada antes do agricultor sair de casa para a lida diária. Vamos rezar, mano velho?
0: Vamos sim, mano novo, ao som do maestro César do acordeon.
3: Pelas lágrimas divinais, livrai-me dos invejosos e das mãos dos criminosos e dos laços dos satanás.
0: Para botá-los para trás, Deus na frente, paz na guia. Ó Santa Virgem Maria, quando vem rompendo a aurora, iluminai-me na hora que vem clareando o dia.
3: Levanto-me e entrego-me a Deus e a Virgem Maria.
0: Para com as espadas de São Jorge estar armado, com o leite da Virgem Maria amamentado.
3: Para que meus braços não sejam fracos, nem meu sangue derramado pelas mãos do inimigo.
0: Quero ficar livre de todos os perigos em minha casa, junto com a minha querida família.
3: Em nome de suas cinco chagas, Jesus Cristo de Nazaré, atenda os meus rogos e me livre de todos os males.
0: Amém.

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começando mais o Coração Sertanejo, depois da alegria toda de Mano Guidotti. Mano velho, mano novo, mano baby, mano. Você curte a partir de agora o nosso Coração Sertanejo. Porra Nativa volta às 2 da manhã. Mano Guidotti volta daqui a pouquinho. Pera aí. 6 e 1. Bom dia a todos. Temos uma charadinha, temos o moletom da Nativa de presente. Pra quando fizer frio. Pra quando der uma esfriada. Você já tem o moletom da Nativa. Lindo, maravilhoso, espetacular. 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E por quê? 9198-409-6019. 9198-409-6019. Na luta entre a fita isolante e a fita crepe, quem é que ganha? E por causa de quê? 9198-409-6019.

0: Nativa, bom dia, 6:05, Dona Guga, bom dia.
1: Bom dia, amiguinho.
0: Bom dia.
1: Começou o programa sem mim?
0: Comecei. 6:05, bom dia.

0: Numa luta entre a fita isolante e a fita crepe, quem ganha? E por quê?
1: Nenhuma das duas, porque a luta termina em fita de empate.
0: Não!
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0: Não!
2: Errou! Você fez que
0: chorar. Essa luta tem uma vencedora, quem é? É a fita crepe? É a fita isolante?
1: Nenhuma das duas, porque elas ficam sempre grudadas.
0: Raquel, Juliana, tudo.

0: 9198-409-6019. Volta aí!
1: Não tem a luta, nem a fita crepe, nem a fita isolante. É a cola instantânea.
0: Não! Leda!
2: Fita crepe ganha porque ela se rasga e se solta sozinha.
0: Que é isso? Você é feito de aço. Rildo!
3: Quem ganha é a fita isolante porque ela isola.
0: Também aprendeu a matar. Não! Errou!

0: 6:14, horário de Brasília. Confere, Guidotti.
1: Confere, 6:14, horário de Brasília.
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1: Pega fogo cabaré.
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10: Ai, ai, 6h24, Dana Guga, charadinha, piadinha. Temos a primeira. Cadê Dona Guga? Não quer falar? Só porque a gente não deixa ela falar na abertura, tá brava ali. Tá bom, Marcos.
11: Ô, Johnny Mendes, você sabe por que a mulher nunca está com frio?
10: Porque a mulher nunca está com frio, porque ela usa blusa, não?
11: Porque ela está sempre coberta de razão.

0: Michel Teló, cantando no coração sertanejo da Nativa. 6h34, dona Guga, vamos pra charadinha. Bora!
1: Não sei se quero falar.
0: Ah, pronto. Ainda mais.

0: entre a fita isolante e a fita crepe, quem ganha, Flaviano?
1: Ah, é a fita crepe, porque ela é isolante.
0: Não.

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11: A pressão alta não avisa. Você sabia que a pressão alta é uma das principais causas de infarto, AVC e insuficiência cardíaca? O problema é que, na maioria das vezes, ela não provoca sintomas. Muitas pessoas convivem anos com a pressão elevada sem saber. Por isso, medir a pressão regularmente é um hábito que salva vidas. Alimentação equilibrada, atividade física, controle do peso e acompanhamento médico fazem toda a diferença. Cuidar da pressão é cuidar do coração.
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3: A senhora voltou, então, dona Gorda? A senhora voltou, é?
4: Só voltei porque quem vai contar piada é o amigo João.
3: Fala, João.
5: Aí a mulher chega pro namorado Matuto e fala assim: amor, acho que tô grávida de você. Aí o Matuto fala: poxa, de mim mesmo não. Já faz tempo que eu nasci.
3: Eu já nasci.

0: caminhada e começa do fim de semana.
1: Muito bem.
0: Fique bem e até segunda.
1: Até. Tchau. Até segunda. Moletom da Nativa, coisa mais linda do mundo, esse moletom, um espetáculo. Vamos dar de presente agora na charadinha. Não, uma luta entre uma fita isolante e uma fita crepe. Quem é que ganha? E por causa de quem, Alessandra?
2: Bom dia, nativas. Resposta da charadinha é a fita isolante, porque ela é uma faixa preta.
1: Olha, fita isolante, faixa... Yeah! É a fita isolante. Sinto muito na fita crepe, mas a vencedora é a fita isolante. Ai, ai. Alessandra Zanetti Cavalcante, a ganhadora, a acertadora e a sorteada para levar o moletom da Nativa. Seu número, Alessandra, parabéns. Venha buscar o seu presente aqui na Nativa. A gente aguarda e muito obrigado pela companhia. É, peraí que tem mais prêmios.

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0: 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Só no fim de semana, muito mais Nativa.
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0: Um beijo.
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5: Tchau. 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
13: 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Uma produção do Sistema CNA Senar.
14: Você sabe como funciona o Sistema CNA, FAESC, Senar, Sindicatos Rurais? 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

0: E aí, você tá bem?
1: Mensagem para um dia melhor.
0: A vida não é um comercial de televisão, onde tudo dá certo o tempo todo. A verdade é que ela é cheia de problemas, imprevistos e dias difíceis, duros. Os resultados nem sempre são bons. Mas existe um segredo para continuar caminhando. Colocar o amor como sobrevivência na base de tudo. Quando as coisas falham lá fora, é esse amor que sustenta o chão sob os nossos pés. Ele não resolve todos os problemas de forma mágica, mas nos dá a força necessária para a gente não desistir. Com o amor na base, nenhum dia ruim se torna o fim da linha. A tempestade passa, as feridas cicatrizam e a vida segue. Escolha amar. É uma questão de sobrevivência.

0: Bom dia, você tá bem?
1: Sim!
0: Fale comigo, Rio do Bom Dia.
2: Bom dia, Nativa. Sextou! Vamos que vamos! Sextou!
0: Bolsa transversal personalizada. Isso aqui é muito chique. Presentão que eu vou te dar, bolsa transversal. Zezé de Camargo fez aniversário essa semana, 64 anos, e na segunda-feira se deu de presente um jatinho particular. Valor, 30 milhões de reais. Mas ele é o Zezé, ele pode. Se o seu aniversário fosse hoje, que presente você se daria? Fala aí. Que presente. Não, eu mereço. Não, eu vou me dar de presente. Se o seu aniversário fosse hoje, Zezé se deu um avião. Você se daria o quê?
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0: 9198-409-6019. Estamos tão curiosos. Você não faz ideia. Fala aí.

0: amigo Jones. 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

0: 7h20, Zezé de Camargo fez aniversário essa semana. Se deu de presente um jatinho. 30 milhões de reais, salve Mirosmar. Se o seu aniversário fosse hoje, o que você se daria de presente agora?
1: Bom dia, Jones. Eu me daria de presente, Jones, um apartamento na praia, de frente pro mar.
0: É bobinho você, né?
2: Eu me daria um PS5, PlayStation 5, pra mim poder jogar um pouco com meus filhos.
0: Liga lá no Yudi lá.
3: Eu ia me dar um dia de beleza. Ah. Eu não sei como eu iria pagar, mas eu iria me dar um dia de beleza.
0: Pagar é outra história, querido. Quem mais? Cleia!
4: E o meu presente seria a casa própria. Torraria todo o meu dinheiro numa casa própria. Bela e linda.
0: Maravilhosa, né? 9198-409-6019. Vamos! Criatividade. Se o seu aniversário fosse hoje, o que você se daria de presente? Eu vou dar um presente assim pra mim.
5: Se eu fizesse aniversário, eu me daria mais um mês de férias, Johnny.
0: Ai, 60 dias de férias. Eu me daria 60 dias de férias. Tá bom também. Quem mais?
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0: Nativa é muito mais emoção que Luan. Luan Santana, escreve aí. Zezé de Camargo fez aniversário na segunda. Se deu de presente um jatinho, ele pode, ele merece. E você, o que merece? Se seu aniversário fosse hoje, sexta-feira. Dani, o que você se daria de presente, querida?
1: Eu me daria minha aposentadoria, claro. Não me aposento mais mesmo. E ia curtir o resto.

0: tua aspiração, Jones.
1: Olha, que boa ideia, Roberto.
2: Eu me daria uma viagem no navio. Ai, é meu sonho, Jones.
1: Fica aqui na Nativa, quem sabe, né? Ó, tá dando a dica. Maurício!
3: O que eu me daria de presente era o ano sabático. Aquele ano pra descansar que nem os famosos da TV têm.
1: É, quem pagaria esse seu ano sabático? Aqui é Nativa, aqui é Nativa. Você ia aguentar? 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
2: Mesmo com a expectativa de uma safra recorde de milho em 2025-2026, os preços do cereal continuam subindo no mercado brasileiro. Segundo o CPEA, a alta é influenciada principalmente pela menor oferta dos produtores no mercado à vista, que estão mais retraídos nas negociações. Também pesam os preços internacionais, o atraso na colheita e as preocupações com o clima no fim do ano, diante de possíveis impactos do El Niño. Enquanto isso, compradores seguem ativos para recompor estoques, mas ainda oferecem valores abaixo dos pedidos pelos vendedores. A expectativa é de que o avanço da colheita aumente a oferta e movimente o mercado.
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0: 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Ed Brito Samuel na música da semana. Toda mulher precisa e merece o magnésio da Joy na vida dela. Você não acha, o GG?
1: Com certeza, com certeza. O magnésio tem um papel fundamental para as mulheres, viu, Jones? Além da dor, do sono que a gente sempre fala aqui, alivia os sintomas da TPM, menopausa e ajuda na recuperação de cálcio, né? Elas perdem muito cálcio. Então ele ajuda até nesse caso. Sabe aquele pico hormonal, hora triste, hora feliz, hora estressada?
0: Altos e baixos, né?
1: Sim, aquele calosão. O magnésio ajuda nesse caso também.
0: Por quê?
1: Olha, ele é um controlador de hormônio. É fundamental. E quando a gente fala da recuperação de cálcio, é porque assim, ele faz o nosso corpo absorver melhor. Às vezes você consome o cálcio, mas se não tiver o magnésio, não adianta. Você consome a vitamina C, se não tiver o magnésio, não adianta.
0: Entendi.
1: Entendeu? Então ele leva esses sais minerais, as vitaminas, para onde o nosso corpo mais precisa. Trabalha em prol de tendões e ligamentos, a disposição, a energia e, claro, né, o alívio das dores. Você sofre com dor, dor crônica, aquela dor que não passa, o magnésio vai ajudar, Jones.
0: Eu tenho um depoimento aqui que é da Leonice, acabou de chegar. 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
1: Claro, manda aí.
0: Ela comprou e tá feliz da vida, porque você vai escutar isso.
2: Oi, Johnny, bom dia. Passando pra dar um oi e agradecer ao Manolo, ao Vanderlei, a turma toda da Joy. Consegui fazer minha quinta compra, né, do magnésio seca barriga. As três primeiras foi no nome do meu irmão, a primeira foi no meu cartão, e agora a quinta, graças a Deus, consegui fazer no meu carnezinho.
1: Olha que legal.
2: Quero agradecer muito a Joy e a todos vocês da Nativa. Muito obrigada.
0: Leonice.
1: Ô, Leonice, tão fofa, tão maravilhosa, tão simpática. Um beijão pra você,
0: ela
1: viu?
0: Tá na quinta compra.
1: Quinta compra.
0: Ou ela parcelou lá no cartão do irmão, não sei o quê, e agora conseguiu fazer no carnê. Feliz da vida por ter adquirido. Ela tá feliz porque ela conseguiu comprar o magnésio, cara.
1: Que doido. Ô, Jones, a gente fica tão feliz quando a gente fala aqui que esse magnésio é o melhor e que dá resultado. A Leonice é o exemplo.
0: A prova tá aí, né?
1: A prova tá aí. Ela comprou. Gente, pela quinta vez ela comprou. É porque tá funcionando, é porque a dor tá desaparecendo, é porque isso, a disposição é outra. Ela tá cuidando do coração, da diabetes, pressão alta, tá prevenindo, ela ajuda no tratamento, é fantástico. Então assim, ó, parabéns, que bom que você acreditou no que a gente fala aqui todo dia, acreditou na Joy e hoje, ó, tá felizona. E feliz, mais feliz ainda, né, Jones? Porque ela conseguiu comprar no carnezinho, meu amigo.
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1: 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Ela comprou pela quinta vez.
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Ativa 8:02. O Superior Tribunal de Justiça marcou para 15 de setembro a análise do recurso que pode mudar as penas dos condenados pela tragédia da Boate Kiss. Lembra? Pois é. Foi reduzida de 11 para 12 anos, mas o Ministério Público do Rio Grande do Sul pede penas definidas em 2021, 18 até 22 anos para os condenados.

0: Ela tiver muito mais. Simone Mendes, direitos iguais. E o Zezé se deu de presente no aniversário dele na segunda, um jatinho, um avião de 30 milhões de reais. Tá tudo certo. Se ele pode comprar, que ele compre. É útil pra ele? É útil. O que você, se o aniversário fosse hoje, dia 21 de agosto, o que você se daria de presente, Neto?
1: Eu gostaria de ganhar uma semana de viagem pra Dubai.
0: É só comprar. Joel!
2: Se eu fosse fazer aniversário hoje, eu me daria uma geladeira, que eu tô precisando, meu patrão.
0: Seja por isso, papai. Festival da Geladeira, hoje tem sorteio de mais uma, bebê. Participou? Boa sorte.
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0: Deixa eu sortear a bolsa transversal, uma graça, hein? Tava olhando ela aqui, que bonitinha. Olha esse presente. Passou por aqui. Wanderson Santos Faria se daria um iate de presente. Tá bom, você se dá o iate, nós damos uma bolsa transversal. Ê, Wanderson, parabéns, rapaz. Quando comprar o iate, chama a gente pra dar volta.

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6: Bom demais, hein? Bom demais estar com você nesta bela manhã de sexta-feira. Sextou, meus queridos, aqui na programação Nativa. Estamos juntos, hein? Vem junto comigo, 21 de agosto de 2026. E a partir de agora, é tudo comigo, hein? Fernando Maciel te fazendo companhia. Na melhor manhã do rádio, 8 horas, 5 minutos e meio. 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Você que tá junto comigo, em casa, no trabalho, tá no carro, nos levando de carona. Obrigado pela sua audiência e pela sua maravilhosa companhia. Se liga, daqui a pouquinho tem Eduardo Costa.
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6: Bom dia para você, meus amigos. Bom dia para você, minhas amigas ouvintes ligados na programação. Manhã de sexta-feira, hein? Hoje tem feijoada do Marrute de presente para você, ouvinte nativo. Então, vem comigo por aqui.
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6: Meus amigos, o importante é aprender. Esse é o título da nossa mensagem de hoje. Depois de algum tempo, você aprende a diferença, a sutil diferença entre dar a mão e acorrentar uma alma. Você aprende que amar não significa apoiar-se, que companhia nem sempre significa segurança. Começa a aprender que beijos não são contratos e presentes, não são diferença entre dar a mão e acorrentar uma alma. Você aprende que amar não significa apoiar-se, que companhia nem sempre significa segurança.

do Alan. Descobre, inclusive, que se levam anos para construir confiança e apenas segundos para destruí-la. Que você pode fazer coisas em um instante das quais se arrependerá pelo resto da sua vida. Aprende que verdadeiras amizades continuam a crescer mesmo a longas distâncias. Que o que importa não é o que você tem na vida, mas quem você tem da vida. Aprende que não temos que mudar de amigos. Se compreende que os amigos mudam. Percebe que seu melhor amigo e você podem fazer qualquer coisa ou nada e terem bons momentos juntos. Descobre que as pessoas com quem você mais se importa na vida são tomadas de você muito depressa e por isso sempre devemos deixar as pessoas que amamos com palavras amorosas. Pode ser a última vez que as vejamos. Descobre que se leva muito tempo para se tornar a pessoa que você quer ser. E que o tempo é curto. Aprende que ou você controla os seus atos ou eles controlam você. Que ser flexível não significa ser fraco ou não ter personalidade, pois não importa quão delicada e frágil seja uma situação, sempre existem dois lados. Aprende que paciência requer muita prática. Descobre que algumas vezes a pessoa que você espera que o chute, quando você cai, é uma das poucas que o ajudam a se levantar. Aprende que maturidade tem mais a ver com os tipos de experiência que se teve e o que você aprendeu com elas do que a quantidade de aniversários que você celebrou. Aprende que quando está com raiva, tem o direito de estar com raiva, mas isso não lhe dá o direito de ser cruel. Descobre que só porque alguém não o ama do jeito que você gostaria, não significa que esse alguém não o ama intensamente. Pois existem pessoas que nos amam, mas simplesmente não sabem como demonstrar ou viver isso. Aprende que nem sempre é suficiente ser perdoado por alguém. Algumas vezes você tem que aprender a perdoar a si mesmo. Aprende que não importa em quantos pedaços seu coração foi partido, o mundo não para para que você o conserte. E ainda aprendemos que o tempo não é algo que possa voltar para trás. Portanto, plante o seu jardim, decore a sua alma, ao invés de esperar que alguém lhe traga flores. E você também aprende que pode suportar. Que pode suportar que realmente é forte. E que pode ir muito mais longe depois de pensar que não pode mais. E finalmente, aprende que a vida tem valor. E que você tem valor diante da vida. A vida, meus amigos, é constituída de desafios constantes. Sempre há que se começar a viver de novo. A cada momento que você pode recomeçar uma tarefa eficiente que ficou interrompida, nunca é tarde para fazê-lo. Nunca desista de lutar. Refugie-se na oração a fim de ganhar força e inspiração divina. Lembre-se, o importante é aprender. Bom dia. Dia. Meus amigos e minhas amigas, 8 horas agora, 16 minutos, 8:16 dessa linda manhã de sexta-feira, 21 de agosto de 2026. Obrigado pelo carinho maravilhoso da sua companhia. Deixa eu te falar, hein? Hoje tem feijoada do Marrute de presente pra você. Delícia, hein? Feijoada maravilhosa pra você e mais um acompanhante, tá afim? Então mande mensagem de áudio que eu já tô esperando você. 3340-1616, repito, 3340-1616, este é o WhatsApp da Nativa. Eu estou esperando a sua participação por mensagem escrita ou por mensagem de voz. Fique à vontade, viu? Eduardo Costa, imagina eu.

0: Brasil.
1: Fala, time, tudo e muito mais, as melhores músicas sertanejas te fazendo companhia aqui na melhor manhã do rádio. Henrique Juliano, seja esse. E agora nós vamos à previsão do tempo para hoje, segundo os modelos climáticos da Defesa Civil do Estado, com a meteorologista Jéssica Silva. Olha, segundo a previsão do tempo da Defesa Civil, hoje, sexta-feira, a massa de ar frio e seco avança pelo sul do Brasil. O vento sul ganha força e as temperaturas entram em declínio em Santa Catarina. As mínimas ficam abaixo de 10 graus em grande parte das regiões, é o caso aqui do oeste, com exceção do litoral e do Vale do Itajaí, onde variam entre 11 e 15 graus. O risco é moderado para ocorrências associadas ao desconforto térmico, hipotermia e agravamento de doenças respiratórias e cardiovasculares. À tarde hoje, apesar do tempo firme e do predomínio do sol, as temperaturas ficam amenas. As máximas ficam em torno aí dos 20 graus no litoral e variam entre 14 e 17 graus nas demais regiões. O mar fica agitado no litoral sul e também na Grande Florianópolis, com ondas de direção sudoeste-sul, entre 2,5 metros e 3 metros de altura, com picos ainda maiores em alto mar, viu? O risco é moderado para ocorrências associadas à agitação marítima, tá bom? Esta é a condição do tempo para hoje no estado, segundo a Defesa Civil de Santa Catarina. Daqui a pouquinho, previsão do tempo para amanhã, sábado, viu? 8h24 da manhã, Cristiano Araújo. E com ela, é com ela que eu estou. Bom dia.

0: 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Lucas e Igor Flash aqui na programação. 8:30 da manhã, bom dia pra você que tá em casa curtindo, acompanhando, curtindo a programação Nativa e com a gente, a força e parceria da Medprev. 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Ó, daqui a pouquinho na programação, Danilo e Davi, se liga aí.
1: Aqui é o Danilo.

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6: Muito bem, meus queridos, estamos de volta aqui na programação. 24 minutos agora faltando para as 9 horas. Bom dia para você que tá aí curtindo, acompanhando a programação Nativa. Hoje tem feijoada do Mahout de presente para você, tá fim? Feijoada do Mahout, 2 ingressos, um para você e um para o seu acompanhante, tá fim? Mande mensagem de áudio para cá, 3340-1616, nomezinho completo, cidade de onde você está ouvindo a Nativa e a frase Nativa, eu quero a minha feijoada do Mahout. Manda aí pra gente que hoje vai rolar sorteio. E olha, vamos pra previsão do tempo? Previsão do tempo pra amanhã, sábado, segundo a Defesa Civil do Estado, o frio ganha força em Santa Catarina amanhã. O risco é moderado para ocorrências associadas ao desconforto térmico, hipotermia, agravamento de doenças respiratórias e cardiovasculares, viu? Nas primeiras horas do dia amanhã, as mínimas variam aí entre 4 e 7 graus no meio oeste e nos planaltos, ficando ainda mais baixas nas áreas mais elevadas. No oeste, ficam aí em torno dos 7 graus e no litoral variam entre 7 e 11 graus. À tarde, amanhã, as máximas não passam dos 20 graus. Recomenda-se atenção redobrada com as pessoas mais vulneráveis, crianças, idosos, pessoas em situação de rua e animais, viu? Além disso, o predomínio do vento sul, o mar permanece agitado em todo o litoral, com ondas de direção sudeste, sudoeste, sul, na verdade, entre 2,5 metros e 3 metros, viu? Com picos ainda maiores em alto mar. O risco, amanhã, é moderado para ocorrências associadas à agitação marítima, ok? Previsão do tempo, então, para amanhã, segundo meteorologistas da Defesa Civil do Estado, no caso, a meteorologista Jéssica Silva, com as informações do tempo para o sábado, aqui na programação Nativa. 22, faltando para as 9. Nós vamos agora trazer o primeiro bloco de previsões astrais.
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8: Oi, gente! Nós estamos chegando aqui na nossa rádio preferida. Maravilha de programação, chuchu. Sexta-feira, sua linda. Chegou, final de semana. É, hoje dia 21 de agosto de 2026. E lógico que eu, Cauê, tô aqui para trazer para você notícias dos astros. A gente vai saber o que os astros revelam pro meu, pro seu, pro nosso signo nesta delícia de sexta-feira. Vamos começar então? Bora! Hoje, 21 de agosto, bora! Alô, você de Áries! A sexta-feira tá com alguns desafios nos relacionamentos, já que Sol e Júpiter se desentendem e o seu ciúme tende a crescer. Olha, pode se preparar para muito trabalho duro pela frente antes de fechar a semana, mas o seu esforço vai render, viu? O romance fica um pouco tenso se você exagerar no ciúme, cuidado! O número da sorte hoje é o 4, a cor verde esmeralda. Olha, com Sol e Júpiter se estranhando nesta madrugada, vale a pena redobrar a atenção na comunicação profissional, porque há risco de se distrair ou falar o que não deve. A saúde também pede atenção hoje, tá? Bom, pode se preparar também para altas doses de carinho e romantismo com quem ama, além de muito sucesso na paquera à noite, se você estiver solteiro ou solteira, tá, touro? O número da sorte para vocês é o 51, a cor é o azul claro. Geminiano, geminiana, seu lado caseiro fica mais evidente nesta sexta. Vale reservar um tempinho para cuidar da casa, fazer consertos domésticos, comprar algo pro lar à noite, enfim, né? No trabalho, tudo que puder ser feito também de casa ou for de rotina, tem mais chance de se desenvolver numa boa. Um amor antigo pode reaparecer, mas pegue leve no ciúme se quiser que o lance dê certo, ok? Número da sorte hoje é o 15, a cor lilás. Câncer. E você de câncer, sextou, o teu lado comunicativo vai ser a melhor arma se quiser ter sucesso. É, pode ser divertido sair da zona de conforto, né, à noite, se quiser se aventurar com os amigos. Um astral descontraído garante diversão na companhia do seu par também. Ok? Número de hoje para você de câncer é o 29, a cor rosa. E assim, ponto final, terminamos o primeiro bloco. Daqui a pouquinho a gente vai voltar e aí eu vou falar para você de Leão, Virgem, Libra e Escorpião. Enquanto isso, curte aí a melhor programação do Brasil. Até daqui a pouco.
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6: Muito bom, daqui a pouquinho mais previsões na programação. Já já previsões para você de Leão, Virgem, Libra. Leão, Virgem, Libra e também Escorpião. Se liga por aí. 19 minutos faltando para as 9. 19 para as 9. Boa sexta-feira desde já. Bom finalzão de semana. Obrigado aí pelo carinho da sua companhia. Deixa eu te lembrar que hoje tem feijoada do Mahout. Tem um par de ingressos, hein? Eu tenho um par de ingressos. Você e mais um acompanhante vão saborear a feijoada do Mahout. Por conta da Nativa. Já pensou? Que bacana, tá afim? Manda mensagem de áudio pra cá, tô esperando, hein? 3340-1616.
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6: Agora tem Danilo e Davi? Não mexe nas minhas gavetas.

0: A Nativa tudo e muito mais as melhores músicas pra você. Priscila Senna com Gustavo Lima, Doce Mel, aqui na melhor manhã do rádio. Obrigado pelo carinho maravilhoso da sua companhia. 14 minutos, agora faltando pras 9 da manhã. E olha só essa informação. A Polícia Federal afirmou em um relatório que Fábio Luiz Lula da Silva, o Lulinha, né? E a empresária Roberta Lussinger mantinha um núcleo de atuação permanente voltado à tentativa de fechar negócios com o poder público. Segundo os investigadores, o grupo também tinha participação do empresário Fernando Bittar, conhecido por ter sido proprietário do sítio Santa Bárbara, em Atibaia, citado na Operação Lava Jato. A informação foi revelada pela revista Veja, viu? As informações foram divulgadas pela revista Veja e teve acesso a trechos de relatórios da investigação. De acordo com a Polícia Federal, o grupo formado por Roberta, Lulinha e Bittar atuava na interlocução de interesses privados com agentes públicos e órgãos da administração federal. Aspas. O material probatório obtido no curso da investigação revela a existência de um núcleo de atuação permanente coordenada composta por Roberta Lussinger, Fábio Luiz Lula da Silva e Fernando Bittar, fecha aspas, diz um trecho do relatório reproduzido, né, pela publicação. Segundo os investigadores, a ligação entre os três também aparece em um grupo de WhatsApp chamado Musaranhos, criado para discutir estratégias e contatos relacionados às articulações com o governo. As conversas, Lulinha e Bittar, eram identificados como musos, enquanto Roberta era chamada de musa. O relatório da Polícia Federal aponta que Roberta Lussinger seria responsável por aproximar o grupo de empresários e integrantes da administração pública. Os investigadores afirmam que ela teria acesso a pessoas estratégicas e citam mensagens em que a empresária menciona a proximidade com o presidente Luiz Inácio Lula da Silva, do PT. Tráfico de influência é crime, né? Se for constatado, é complicado daí. 12 minutos faltando para as 9, olha quem tá chegando aqui.
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0: muito bem, meus queridos. Jorge Mateus, Louca de Saudade. Aqui na programação Nativa toca só as melhores sertanejas. Ed Brito e Samuel, Toda Mulher, na música da semana também. Priscila Senna com Gustavo Lima, Doce Mel. As melhores te fazendo companhia na melhor manhã do rádio. Deixa eu falar pra você, hoje tem feijoada do Marrute de presente pra você, hein? Tem par de ingressos. 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Tá bom? 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Já já na programação, Murilo Ruf.
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8: Muito bem, meus queridos, vamos seguindo por aqui na programação. Nós te fazendo companhia através do rádio, estamos em 105,7 FM. Também estamos no portal da Nativa, cliquenativa.com.br. Alô, Marli, como é que está, Marli da Agostinho? Obrigadão pelo carinho, viu? Diz ela aqui, ó, me coloca aí no sorteio da feijoada do Marrute. Já está com o nomezinho aqui, viu? Obrigado pela audiência, brigadão pelo carinho, pela companhia. Vamos ouvir aí a nossa audiência que está mandando recado. Alô, bom dia, bom dia.
9: Bom dia para todos vocês aí da Nativa. Com
8: coisa
9: um
8: boa.
9: Forte abraço, bem
8: apresentado. Valeu, Yunes.
9: Meu, me coloca aí para mim concorrer essa feijoada, porque eu vou ganhar, porque eu sou mais que um ganhador.
8: Maravilha.
9: Eu sou um vencedor.
8: Show de bola.
9: Bem abençoado em todos, ótimos.
8: Isso é maravilhoso.
9: Maravilhoso.
8: É isso aí.
9: O programa.
8: Show
9: e
8: de bola,
9: agora,
8: meu querido.
9: Meu rádio é 24 horas, ligado.
8: Mas, que bom, hein?
9: Viu, aqui vai um forte abraço de Yunis de Chapecó.
8: Valeu, Yunis.
9: No sorteio.
8: Um abraço, meu querido. Ó, deixa eu te contar, o teu nomezinho já tá aqui. registrado pro sorteio de hoje, viu? Então cruza os dedos. 9:02, segunda parte, segundo bloco de previsões astrais. Segue aí.
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11: Oi, gente! Tudo bem, Chuchu? Estamos de volta. Delícia! Maravilha de sexta-feira, né? Sextou, bebê! Bora lá pro final de semana que tá com tudo. Eu sou o Cauê e, claro, tem previsões astrais. É o nosso horóscopo aqui pra você. Alô, Leão! Sextou, hein? Sol e Júpiter trocam farpas e pedem cautela extra em deslocamentos rápidos ou conversas de rotina. A chance é de transformar o seu esforço em algo mais palpável para o seu bolso hoje. Bora lá, hein? É, se tem alguém, meça as palavras e não exagere na possessividade para manter a paz no romance. O número da sorte hoje é o 3. A cor? Laranja. No trabalho você vai esbanjar confiança ao lidar com qualquer assunto e tem tudo para se destacar, hein, Librinha? A noite fica mais animada e pode se divertir conversando ou encontrando pessoas próximas. A vida 2 conta com uma dose extra de diálogo também. Um lance passageiro pode surpreender mais tarde, né? Número da sorte hoje, Virgem, pra vocês é o 52, a cor preto. Libra, amores! As estrelas avisam que você vai precisar de mais diplomacia se quiser manter a paz no trabalho nessa sexta-feira. É, tire alguns momentos para relaxar e repor suas energias mais tarde, viu? A chance é de pintar uma grana que não estava esperando à noite. Você e o par precisam de mais confiança e menos cobranças para se acertarem de vez. Número da sorte para você de Libra é o 18, a cor salmão. Escorpião. E você de Escorpião, olha, sextou. E você conta com muito pique para correr atrás dos seus sonhos hoje, viu? Evite distrações no serviço, foque no que é importante, já que vai ser mais fácil se distrair hoje, tome cuidado. A 2, sair da rotina e fortalecer a sintonia serão a melhor pedida. Número da sorte hoje para vocês é o 42, a cor marrom. E assim, ponto final, né, gente? Terminamos o segundo bloco. Daqui a pouco a gente volta. Eu estarei aqui para falar para você de Sagitário, Capricórnio, Aquário e Peixes. Até daqui a pouquinho.
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8: Muito bom, 9:04, daqui a pouquinho. Já vem aí o último bloco de previsões. Pra você de Sagitário, Capricórnio, Aquário e Peixes, se liga porque daqui a pouquinho tem previsão astral pra você no último bloco da manhã, aqui na programação Nativa 94. E você que não mandou mensagem ainda, tô esperando, 3340-1616.
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8: Agora tem ela, hein? Maravilhosa Marília Mendonça. Foi por conveniência. Bom dia.

0: Esportiva e tudo e muito mais. Murilo Ruf, saudade estranha. 9 horas e 11 minutos. Bom dia, excelente sexta-feira pra você. Obrigado pelo carinho da sua maravilhosa audiência. Ó, deixa eu contar pra você. Vem aí de 26 a 30 de agosto, semana que vem, hein? O 20º Salão do Imóvel e o 2º Teccom em Chapecó, na EFAP. Olha que bacana, hein? Em Chapecó. Vem aí, de 26 a 30 de agosto, o 20º Salão do Imóvel e o 2º Teccom, um evento sensacional. A Nativa, sem dúvida alguma, é parceira. 20º Salão do Imóvel e o 2º Teccom. E nós temos aí a honra de conversar com o Felipe Balzan, né, que é um dos organizadores deste maravilhoso evento. Fala com a gente, fala com a equipe aqui da Nativa. E para chamar você, convidar você e falar também um pouquinho do evento. Vamos ouvir aí.
1: Então, Balzan, um evento muito maior do que o da edição anterior, né? Como é que a gente chegou nessa proporção, nesse status de um evento tão significativo para o sul do Brasil e para o Brasil inteiro, né? Afinal de contas, o tamanho que esse evento conquistou.
2: Isso, o evento se tornou gigantesco, né? Nós estamos com um crescimento mais de 30% em relação à última feira. Isso mostra a pujança do nosso município, da nossa região, né? E do estado de Santa Catarina, né? A feira, ela tá magnífica, né? Essa montagem aqui, com esses grandes estandes, com essas grandes empresas participando, trazendo grandes novidades no mercado imobiliário de Chapecó, região e do litoral catarinense, né? Várias empresas do Brasil estão participando dessa edição, né? Colocando ofertas desde loteamentos, condomínios fechados, apartamentos, salas comerciais, apartamentos frente mar, projetos Minha Casa Minha Vida, primeiro imóvel, entre outras opções, né? São mais de 7.500 unidades sendo ofertadas na feira e trazendo grandes novidades. E até que convindo com a tendência do mercado nacional, né, do que vai ser lançado na construção civil, né, com a parte de fornecedores, unidades sendo ofertadas na feira e trazendo grandes novidades. E até que convindo com a tendência do mercado nacional, né, do que vai ser lançado na construção.

0: Então eu falo para vocês que essa feira foi feita para todos, né? É uma feira gratuita, que é para receber, mesmo que você não queira comprar, mesmo que você não queira fazer negócio dentro da feira, você pode vir visitar para entender um pouco mais o que está passando no mercado nacional da construção civil. Essa feira esperamos mais de R$1 bilhão em negócio, então vai ter muitas ofertas, né? Construtoras financiando até 120 meses diretamente com ela, e também com a Caixa Econômica Federal, que é nosso patrocinador oficial, com grandes novidades de financiamentos e condições imperdíveis.
1: Muito bom, então, tá aí as informações com o Felipe Balzan falando sobre o 20º Salão do Imóvel, realmente um evento espetacular, e a segunda TechCon também. Isso vai acontecer, sabe quando? Deixa eu reforçar para você, de 26 a 30 de agosto, tá bom? No Parque de Exposições Valmor Ernesto Lunardi, a EFAP em Chapecó, entrada gratuita, então você não perde por esperar um evento sensacional para nossa região, viu? E olha, que tal deixar aquele tênis que você ama com cara de novo? Sensacional, né? 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Daqui a pouquinho na programação tem ele, hein? Leonardo chegando aqui.
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1: Muito bom. 9:18. Vamos juntos? 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

0: sintonizando a gente. Obrigado pelo carinho. E também estamos no portal da Nativa. Acessa aí, clique nativa.com.br. Último bloco de previsões.
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2: Oi, gente! Nós estamos aqui de volta na nossa rádio maravilhosa, delícia de sexta-feira, final de semana, tá aí, tá na porta, né, Chuchu? É, eu sou o Cauê, você que chegou agora, bem-vindo, bem-vinda, tá rolando previsões astrais aqui na nossa rádio. Bora lá terminar? Alô, você de Sagitário! Sagitário! Dica de hoje, fazer um esforço no trabalho para se concentrar no que é importante. Manter o foco e cuidar de assuntos rotineiros na área profissional vai ser o melhor que tem, né? Embora o astral não seja lá tão perfeito na vida amorosa, sua popularidade cresce à noite e ajuda a se aproximar de quem deseja. Então, capriche no visual, na produção, tá, Sagita? Número da sorte para vocês é o 6. A cor... é cinza. Capricórnio. Com Sol e Júpiter se estranhando, você começa a sexta com alguma dificuldade para manter a paz no ambiente de trabalho. Talvez pinte concorrência, rivalidade ou cobranças pela frente. Então respire fundo e mantenha a calma. Há sinal de agitos na paquera, inclusive com alguém descolado ou que os amigos apresentarem. Se você já tem compromisso, melhor deixar as diferenças de lado com quem ama, ok? Número da sorte hoje pra você de Capricórnio é o 59, a cor bege. Aquário! Meninos e meninas de Aquário! Sexta-feira é o seguinte, o astral é favorável para pesquisar uma nova vaga ou recolocação profissional, se for o caso. É, a sensualidade será o teu trunfo na conquista, mas a distância pode virar um problema, então aguarde momentos intensos e aproveite. Número da sorte hoje para vocês é o 10, a cor goiaba. Peixes. E você de peixes? No trabalho, atuar em equipe pode ser a escolha mais produtiva nesta sexta-feira. É, olha, o romance passa por altos e baixos, mas as energias vão melhorar e há chance de fazer as pazes se tiver briguinha. Já a paquera talvez não corra tão bem quanto esperava, não, né? Número da sorte hoje para vocês é o 20, a cor azul. E assim, ponto final, terminamos o nosso horóscopo de hoje, prometendo voltar, claro, né, gente, amanhã, sabadão, aqui na nossa rádio, mesmo horário, encontro marcado. Beijo, abraço e cuida, juízo, tá? Até amanhã, tchau.
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0: Muito bom, 9 horas 21 minutos, 9h21 da manhã. Excelente sexta-feira, hein? Nativa. Essa é a sua Nativa, a sua melhor amiga no Oeste de Santa Catarina. Que bom ter você junto comigo. Obrigado pela sua audiência, viu? Vamos juntos, hoje tem feijoada do Marrute, tem par de ingressos pra você saborear a feijoada do Marrute, tá fim? Mande mensagem de áudio aqui, tô esperando, hein? 3340-1616.
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0: E agora tem Leonardo, liga lá em casa. Bom dia, excelente, maravilhosa sexta-feira pra você. Liga lá em casa.

0: A Nativa é tudo e muito mais. Emoção, alegria, informação, descontração e entretenimento pra você. E tá ligadinho comigo, hoje tem feijoada do Mahout de presente aqui na Nativa. Tá afim? Manda mensagem então. Olá, bom dia, bom dia. Alô.
1: Bom dia. Hoje é dia de Pix. Faz um Pix pra mim, Nativa.
0: Valeu, Sérgio. Pix era ontem.
1: Eterno Sérgio Luiz Cloque Penápolis, São Paulo.
0: Valeu, Sérgio, de São Paulo, curtindo a programação Nativa, hein? O Pix foi ontem. Pix agora só semana que vem, de novo. O Luiz Carlos Varela de Chancherie, que era feijoada do Mahout. Valeu, Luizão. Abraço pra você, meu querido. Obrigado pela companhia. Boa sorte. Então, o nomezinho já tá aqui registrado pro sorteio. Oi, Terezinha. Bom dia, tudo bem?
2: Bom dia. Bom dia, galera da Nativa.
0: Bom dia, minha querida.
2: Eu quero a minha feijoada. Meu nome é Terezinha Solete e gostaria de participar da feijoada.
0: Valeu, valeu, querida. Obrigado pela participação. Oi, Rose. Bom dia pra você também. Obrigado pela audiência. Quem mais está por aqui com a gente?
3: Bom dia, pessoal da Nativa.
0: Bom dia.
3: Estamos acompanhando a programação do Nick, da BM Lavanderia.
0: Show de bola, pessoal. BM Lavanderia, é isso? Um abraço pra vocês aí. Obrigadão pela companhia e pela audiência. Quem mais? Bom dia, bom dia.
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0: Fala, Luísa.
4: E gostaria de concorrer aos ingressos da feijoada do Mahout.
0: Maravilha.
4: Hoje, que vai ser uma boa fechada de semana, essa feijoada.
0: Show de bola, querida. Obrigado aí. Boa sorte. Valeu pela parceria, viu?
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0: Agora 9:30 da manhã.

0: Essa é a sua nativa, 105,7 FM, Gustavo Mioto, Fake News, 25 minutos faltando para as 10 da manhã. Que bom ter você aí do outro lado curtindo, acompanhando a nossa programação, é a sua nativa. É, também no portal, né? cliquenativa.com.br. 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Daqui a pouquinho tem ele, Luan Santana, chegando na programação.
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1: Muito bem, meus queridos, estamos de volta aqui na programação. Mandou mensagem pra cá, tô esperando, hein? 3340-1616, este é o WhatsApp da Nativa que está liberado pra você. Você que tá junto comigo nesta manhã, obrigado pela sua audiência. Vamos ouvir você que tá mandando mensagem pra gente. Alô, Ronei Campos, abração pra você, brigadão pelo carinho e pela audiência. Quem mais? Bom dia.
2: Bom dia, Nath.
1: Bom dia.
2: Eu sou a Jandira de Chapecó, quero concorrer a feijoada do Marrute.
1: Valeu, querida, abraço pra você, obrigado pelo carinho e boa sorte, viu?
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1: E a gente continua com o Rick Martin e Luan Santana. Estranho.

0: A Nativa é tudo e muito mais, a sua melhor amiga no oeste de Santa Catarina, Jean Giovanni com Bruno Marrone, me faz te odiar. 9 minutos faltando para as 10, 9 para as 10 da manhã, excelente, maravilhosa sexta-feira para você, 21 de agosto de 2026, obrigado pelo carinho maravilhoso da sua companhia. Hoje tem feijoada do Marrute, um par de ingressos de presente para você aqui na Nativa, hein? Mande agora a mensagem de áudio, 3340-1616, lembrando que ainda hoje rola sorteio para você. A Luciana já mandou recado. Oi, Luciana.
1: Bom dia, Nativa.
0: Tudo bem?
1: Aqui é a Luciana Stefanel.
0: Valeu.
1: Gostaria de participar do sorteio da feijoada do Marrute.
0: Sensacional, querida. Obrigado pela participação e boa sorte. Oi, Dirley. Bom dia.
2: Bom dia, Nativa. Quero o meu ingresso da feijoada do Marrute.
0: É Dirley,
2: que vai emitir um bom trabalho, Mito Fernando.
0: Valeu, Dirley. Abração pra você, querida. Obrigado pela participação, obrigado pelo carinho e pela companhia, viu? Agora tem Kleber e Cauã. 1000 adjetivos, 8 minutos faltando para as 10.

0: Apelativo é tudo e muito mais emoção. 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Escreve agora os seus primeiros capítulos em Chapecó. Cada detalhe do espaço carrega dedicação e personalidade. Resultado de uma transformação feita literalmente com as próprias mãos, viu? 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Mais do que uma adega, o Jardim do Vinho é uma experiência pensada para quem valoriza bons momentos, incluindo eventos fechados, encontros selecionados em um ambiente acolhedor e sofisticado, viu? Jardim do Vinho aqui na programação Nativa. E daqui a pouquinho, Chitãozinho e Chororó, se liga aí.
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0: Muito bom, a Nativa é tudo e muito mais emoção, muito mais alegria, muito mais alto astral e muito mais informação pra você. 9:03, 10:03, né? 10:03. E a partir deste momento, meus amigos e minhas amigas, a partir deste dia também, a Nativa FM passa a receber aí os candidatos pelo governo do estado de Santa Catarina, candidatos também a deputado estadual, federal e ao Senado, inclusive, enfim, todos aqueles cargos eletivos, né? Estarão tendo a oportunidade, desde que, obviamente, demonstre interesse, né, em estar aqui nos estúdios da Nativa para falar um pouquinho sobre projetos, para falar um pouquinho sobre a sua trajetória política, né? E, obviamente, seus projetos de trabalho, caso, obviamente, alcance a cadeira a qual almejam. E nesta manhã de sexta-feira, nós estamos recebendo aqui o senhor Celso Mattiolo, já um político experiente, né? Um político já de longa data, tem muito trabalhado, obviamente, pelo estado de Santa Catarina, e agora novamente buscando a cadeira aí a deputado estadual por Santa Catarina, lembrando, né, faz parte aí da coligação Federação União Progressistas, União IPP, e hoje está aqui nos estúdios da Nativa. Primeiramente, candidato e deputado estadual, né? Primeiramente, bem-vindo aqui aos estúdios da Nativa. Bom dia.
1: Bom dia, Fernando, bom dia a todos os ouvintes da Rádio Nativa. É uma satisfação muito grande ter essa oportunidade de levar a nossa mensagem para os ouvintes da Rádio Nativa e colocar um pouco do trabalho que nós vamos fazer dentro da Assembleia Legislativa.
0: Sensacional. Vamos falar um pouquinho, obviamente, que o senhor, pelo trabalho que já desempenha há anos dentro da política do estado de Santa Catarina, desempenhando um trabalho bastante relevante, muito importante, inclusive, é bastante conhecido. Mas para as pessoas que ainda não tiveram a oportunidade de conhecer um pouquinho do político, do representante, do candidato Celso Mattiolo, vamos falar um pouquinho da trajetória, da história do político em Santa Catarina?
1: Primeiramente, eu gostaria assim, de colocar para os ouvintes.
0: Diga lá.
1: É de conhecimento de todo o pessoal. Eu nasci em Concórdia.
0: Concórdia.
1: Morei 25 anos lá em Concórdia, no interior de Concórdia, em Linha Fragosos.
0: Certo.
1: Onde está localizado o Colégio Agrícola de Concórdia. Posteriormente, eu acabei ingressando no Colégio Agrícola. Do Colégio Agrícola, depois eu fui servir o quartel, fui militar. Saí do quartel, fui trabalhar numa oficina de móveis lá em Concórdia, e posteriormente na Sadia Agroindustrial lá de Concórdia.
0: Perfeito.
1: Também fui para trabalhei na Perdigão, trabalhei na Seara Industrial aqui em Xanxerê, e para Xanxerê eu vim para cá em 1975, então Perfeito. Já faz 50 e poucos anos que eu estou aqui no município de Xanxerê. Aqui eu tive a oportunidade de participar do primeiro mandato do governo do Espiridião Amin como coordenador da Secretaria do Desenvolvimento Social. Nós fizemos naquela época um trabalho muito, muito, muito bacana, como você diz. É a oportunidade em que nós tínhamos vários conselhos comunitários, grupos de jovens, clubes de mãe, as creches domiciliares que nós tínhamos naquela época, eram 65 creches domiciliares aqui no município de Xanxerê. Também fui vereador de 82 a 88. Na época foi 6 anos de mandato, que foi houve a prorrogação de 2 anos, e que foi na época em que o Duílio Mosqueto foi o nosso prefeito aqui no município de Xanxerê.
0: Maravilha.
1: E em 2002 eu fui vice-prefeito do Avelino Menegola, aqui no município de Xanxerê também. E desenvolvemos assim vários trabalhos na área, na administração pública, tá? Fui secretário do Desenvolvimento Econômico, secretário da Agricultura, enfim, foi uma gama de ações que nós tivemos que foram muito importantes aqui para o município de Xanxerê e principalmente para moldar o meu caráter na área pública.
0: Perfeito, tá? Perfeito.
1: Mas a minha atividade principal sempre foi da área industrial. Eu, como produtor rural, como empresário, como funcionário das agroindústrias, e também iniciei em 87, junto com a família, a empresa Ave Para, Aves do Parque Limitada.
0: Opa,
1: que ela existe até hoje e que é uma empresa que gera muito emprego e que tem um trabalho prestado para o município de Xanxerê e região muito importante para o desenvolvimento do agronegócio.
0: Maravilha. O candidato, é o seguinte, a gente sabe que, obviamente, o senhor, enquanto o senhor ou qualquer outro candidato, qualquer outro deputado, caso eleito, precisa abraçar, é necessário que consiga, né, ou tente pelo menos, abraçar todas as demandas, né, do Estado, da população como um todo. Mas, por óbvio, isso é uma missão quase que impossível, muitas das vezes. Por isso, obviamente, cada candidato, cada bloco político, tenta abraçar aí digamos assim, um segmento, um setor para trabalhar. No seu caso, em sendo eleito, né, e nesses longos anos que o senhor tem já dentro da política, qual que tem sido a sua bandeira e o que o senhor pretende trabalhar? Pelo início da sua fala, eu já imagino que, obviamente, tem, digamos assim, um trabalho muito importante dentro do agronegócio, da agroindústria, dos produtores. Esta realmente tem sido e vai ser e continuar sendo a sua bandeira, não?
1: Com toda certeza. Se nós pararmos para analisar, eu costumo dizer que principalmente o oeste de Santa Catarina,
0: certo,
1: tem dado uma contribuição para o desenvolvimento do Estado muito maior do que nós imaginamos. Embora que nós temos indústrias tão somente praticamente ajustada no agronegócio e na agricultura, mas elas contribuem para que outras empresas surjam, da indústria metal-mecânica, a indústria da construção civil, enfim. O agronegócio do oeste de Santa Catarina, ele é pujante, é forte. Se nós pararmos para analisar, ó, a Sadia Concórdia, tá? Que praticamente iniciou todo o programa de integração e deu uma grande contribuição para o desenvolvimento da agricultura e do agronegócio. A Seara Avícola, a Chapecó Avícola, a Aurora, enfim, são empresas que surgiram aqui no oeste de Santa Catarina que estão desbravando o Brasil todo e dando uma grande contribuição para que o estado de Santa Catarina se fortaleça cada vez mais, gerando empregos, não somente aqui, porque o produto que é produzido aqui, ele será comercializado em todo o estado, e para ser comercializado precisa gerar emprego, precisa ter pessoas com conhecimento, com capacidade e com determinação para que possa entender a importância de como nós produzimos com qualidade um suíno, um frango, a própria transformação da proteína vegetal em proteína animal, tá? Então, a geração de emprego e o desenvolvimento, principalmente da infraestrutura que está penando no oeste de Santa Catarina, né? Pensar um pouco mais. Veja bem, a BR-282 é só um exemplo. De 4 em 4 anos, na época da eleição, a gente fala da 282. Mas será que não dá para começar a falar da 282 depois da eleição? E tomar decisões que precisam ser tomadas para resolver o problema, ou menos o recapeamento, quanto mais a duplicação ou a terceira faixa. Perfeito. Então, o oeste de Santa Catarina está penando, o custo de produção está cada vez mais elevado. Hoje o produtor de suínos amarga mais ou menos R$1 de prejuízo ou mais para cada quilo de suíno produzido. E para que você possa ter uma redução de custo, você tem que oferecer condições para que a matéria-prima, o insumo que vai para as rações, tenha um custo menor.
0: Deputado, vamos lá. Matiolo, é o seguinte, o senhor tratou de um assunto muito importante, né? Que é a forma, um meio de escoar a produção de maneira segura, tranquila e que barateie, de repente, o custo para esse transporte. E a gente vê e a gente percebe, eu já entrevistei, inclusive tive a oportunidade de conversar com um grupo de pessoas, empresários, enfim, que estão de olho nisso. E tem apresentado uma oportunidade muito bacana, que é a possibilidade das ferrovias aqui na região oeste do estado de Santa Catarina. O senhor tem conhecimento e qual é a sua visão sobre isso, a respeito de, não, temos as rodovias, temos, precisamos melhorar, precisamos, mas a ferrovia, uma ferrovia aqui no oeste de Santa Catarina, cortando o estado, facilitaria e muito e baratearia muito também o custo da produção. Como é que o senhor vê essa questão?
1: Com toda certeza, a ferrovia traria uma redução de custo, inclusive na produção agrícola,
0: certo,
1: porque nós não temos capacidade de produzir 100% da quantidade de insumos que nós precisamos para as rações, por exemplo, milho. O milho nós chegamos a produzir até 5 milhões de toneladas na época do primeiro mandato do Espírito Homem. É claro que de lá para cá está existindo muita silagem, então reduz um pouco a produção. Porém, na época era o consumo girava em torno de de 5 milhões de toneladas. Hoje está chegando, passando de 8 milhões de toneladas. Não estão produzindo 2 milhões e meio de toneladas de milho. Então, a infraestrutura que nós falamos é o custo da logística para trazer o milho para cá, para poder dar condições que o agronegócio continue, que a avicultura continue, a suinocultura continue, o produtor de leite, que há pouco tempo também estava amargando um prejuízo grande. Por quê? O custo estava muito elevado.
0: Sim.
1: E nós temos que fazer o quê? Encontrar alternativa para redução de custo de produção. Essa é a melhor forma de você desenvolver uma região. Se nós pararmos para uma outra questão muito importante, fala-se que a cada 100 milhões de reais que vai para o governo federal,
0: certo,
1: volta a 10. É a melhor forma de você desenvolver uma região. Se nós pararmos para uma outra questão muito importante, fala-se que a cada 100

0: cumpra com o compromisso de fazer com que o Oeste seja respeitado, principalmente na gestão do recurso público que é recolhido através dos tributos.
1: Perfeito. O senhor tocou num assunto bastante relevante, já que estamos tratando de uma das principais bandeiras do Mattiolo, que é, obviamente, o agronegócio, que é a produção rural. E o senhor tocou num assunto bem delicado para a nossa região, que é o produtor de leite. Nós tivemos episódios, por exemplo, né, de importação de leite em pó, né, da Argentina, salvo engano, de certa forma prejudicando o produtor de leite, e a gente ouvia até, não sei se continua sendo esta a realidade, mas de produtor de leite pagando para trabalhar. Né? Quer dizer, essa realidade continua, de que forma que o deputado trabalhou e pretende trabalhar nesse sentido para realmente valorizar o produtor de leite, aquele cidadão que fez um investimento milionário muitas vezes, está lá com todo o maquinário muitas vezes empenhado no financiamento, né? Aí de repente chegou o final do mês, o valor não cobriu nem o financiamento e as dívidas vão se acumulando.
0: O produtor de leite foi grandemente penalizado. Uhum. Agora deu uma pequena melhora.
1: Certo.
0: Porém, agora, o cara que produz leite, normalmente ele tem um suíno também que está produzindo.
1: Isso aí.
0: Agora o suíno está dando prejuízo. Hoje, o produtor de suínos, ele tem, a cada suíno, ele tem um prejuízo de praticamente R$100. É inconcebível que o Estado não tome medidas para poder devolver em condições a longo prazo, para que o produtor de suíno, o produtor de leite, possa ter condições de se manter vivo. Porque como é que vai manter a atividade, como é que vai manter os empregos, como é que ele vai se manter no meio rural, produzindo leite e produzindo suínos, uhum, se não tem esse reconhecimento? E esse reconhecimento dá para criar um fundo de atenção para essas regiões aqui, que quando vem uma crise, esse fundo possa atender o produtor e que ele possa continuar na atividade, porque se ele parar com a atividade, o fundo gerador do tributo também vai ser suspenso.
1: É isso aí.
0: O que garante que uma fonte de água continue produzindo água? É quando o fundo gerador da água, que são a arborização, a proteção da fonte, continue dando condições para que essa fonte continue produzindo água. E o que é que garante que o tributo continue sendo recolhido? É se tiver proteção do fundo gerador do tributo, que é o quê? É o produtor.
1: É o produtor.
0: É a agricultura, é o agronegócio. Então, lá dentro da Assembleia, não vai ser mais um deputado, vai ser um representante que conhece a atividade da agricultura, que conhece a atividade da avicultura, da suinicultura, e também tem mais um detalhe muito importante.
1: Diga lá.
0: Se nós esquecermos da juventude, aí tem um cara que diz.
1: Que a juventude está saindo do campo.
0: Não,
1: né?
0: Como é que nós vamos fazer? Uhum. Agora, cara, quando eu fui vereador, uhum, eu saía de Xanxerê.
1: Certo.
0: No domingo à noite, eu ia para Florianópolis, recolhia 100, 200 bolsas de estudo, chegava lá no La Salle, a Irene de Sá, era secretária na época, uhum, lá do La Salle, e eu pedi para ela, faça uma relação dos alunos que mais precisam.
1: Oh.
0: E cedia as bolsas de estudo, não queria nem saber quem que era, porque eu tinha que trazer o desenvolvimento e a condição para que essa juventude pudesse estudar. Eu tenho no município de Xanxerê mais ou menos 1.500 formandos que eu fui padrinho de formatura.
1: Que maravilha.
0: Na época, porque eu sempre dei atenção para a juventude. E o jovem não é o futuro,
1: certo.
0: O jovem é o presente.
1: Certo.
0: No futuro não é mais jovem. E é dessa forma que nós vamos tratar a questão da juventude lá dentro da Assembleia. Um representante da área da juventude e que possa realmente contribuir para que o jovem possa ter oportunidade de trabalho, primeiro emprego, desenvolvimento daquilo que ele pretende fazer. Nas escolas, vamos lutar para que exista uma condição de fornecimento de uma técnica para que ele se prepare, não só estudando para aprender o dia a dia das lições daquilo que ele faz, mas que ele aprenda uma técnica de trabalho e que ele possa desenvolver, assim que ele se formar, um trabalho digno para que ele possa se sustentar.
1: Maravilha. Estamos conversando então, batendo um papo com o Celso Mattiolo, deputado candidato a deputado estadual, federação.

0: São União Progressistas, né? É, deputado, infelizmente eu já comuniquei isso em off aqui, o nosso tempo ele é bastante curto, né? Eu gostaria que o senhor aproveitasse então esse último minuto agora que nós temos de bate-papo aqui para realizar então as suas considerações finais e gostaria desde já de agradecer então a sua presença e os microfones da Nativa sempre à disposição. Muito obrigado e boa sorte aí na campanha.
1: Muito bem, muito obrigado. Eu só tenho a dizer o seguinte, todo o povo de Xanxerê sabe da região aqui, que nós tivemos um sinistro no frigorífico lá em Abelardo do Luz. Eu estava com 500 funcionários quando pegou o frigorífico. Eu não demiti ninguém.
0: Olhei.
1: Convoquei todo esse pessoal para que me ajudasse a reconstruir o frigorífico.
0: Olhei.
1: Em 8 meses ele ficou pronto. Então, muito importante isso que eu vou dizer agora. Se eu mantive no momento mais difícil, da maior crise da minha vida na área do desenvolvimento da minha atividade, os 500 funcionários, mantendo a família, o pai, a mãe, os filhos, numa atividade de trabalho, você acha que eu não vou proteger o povo de Xanxerê e da região no momento que eu estiver na Assembleia? 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
0: Perfeito. Candidato Celso Matiolo, mais uma vez, muito obrigado. Esperamos aí que tenha êxito na sua campanha. O trabalho está só começando, né? E esperamos conversar contigo aí em novas oportunidades aqui nos microfones da Nativa. 10:21, meus queridos. Obrigado pela sua companhia e pela sua audiência. E a gente, lembrando, né, que a gente começa o nosso trabalho aqui de, obviamente, em havendo interesse dos candidatos, sejam eles candidatos à Câmara Federal, sejam eles candidatos à Assembleia Legislativa, ao Senado ou ao Governo do Estado, né? Nós temos aqui os microfones da Nativa sempre à disposição, lembrando que o prazo, o tempo, né, da entrevista, do bate-papo aqui, foi, digamos assim, medido por esta primeira entrevista, então teremos aí em média de 10 a 15 minutos. Eu vou, obviamente, a direção aqui da Nativa vai precisar o tempo das próximas entrevistas para termos aí uma paridade de armas, digamos assim, para ficarmos equânimes quanto ao tempo, né, que teremos disponível a todos os candidatos que manifestarem interesse em usarem dos microfones aqui da Nativa, viu? Então a gente segue a programação e você, meu amigo, você, minha amiga, fica ligado que daqui a pouquinho também tem sorteio.

0: Ah, não, tio, é tudo e muito mais. Ana Castela, é que eu não te esqueci. Agora 10 horas e 27 minutos, hoje tem sorteio pra você, sabe do quê? Rapaz, feijoada do Mahout, vou te contar uma história. Feijoada do Mahout é sensacional, viu? Quem tá participando, bom dia.
1: Bom dia, Solange, gostaria de participar do sorteio da feijoada Mahout.
0: Ó, coisa boa, hein? Valeu, querida, boa sorte, obrigado pelo carinho. Quem mais? Bom dia.
2: Bom dia, Bom dia. Eu quero feijoada do Mahout.
0: Aí, show de bola. Valeu, meu querido, obrigado pela participação. Quem mais?
2: Nativa, eu quero feijoada do Mahout.
0: Show de bola, obrigado pelo carinho. É o Jorge. Oi, Jorge, abraço pra você. Oi, Catiane, tudo bem,
3: bom
0: querida?
3: Dia, bom dia, pessoal da Nativa, aqui é a Catiane. Quero participar do sorteio da feijoada do Mahout.
0: Valeu.
3: E tô na escuta da melhora.
0: Show
3: Nativa.
0: De bola, obrigado pelo carinho. Ruanei Campos também tá ligado com a gente. Obrigado pela parceria. Quem mais? Oi, Maximino, como
4: bom
0: é que tá?
4: Bom dia, Nativa FM.
0: Bom dia.
4: Yeah. Fernando Marcel, opa, meu amigo, me coloca aí no sorteio, por gentileza.
0: Aham. Beleza, já tá no sorteio, Maximino. Obrigado pela companhia, viu?
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0: Ativa é tudo e muito mais emoção pra você. 10 horas, agora 32 minutos. Seguinte, ó, vou trazer um rapidíssimo intervalo comercial e já já eu tô de volta com muito mais. Fica por aí.
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1: Ativa tudo e muito mais. 10 horas agora, 39 minutos. 10h39. Obrigado pelo carinho da sua maravilhosa companhia e audiência, onde quer que você esteja. Que bom ter você aí do outro lado, sempre curtindo a programação Nativa. E agora é hora de homenagear quem? Os nossos aniversariantes. Tá de aniversário hoje? Parabéns pra você, viu? Felicidades aí. Vamos cantar os parabéns pra galera que tá comemorando hoje mais um aninho de vida. Obrigado pela sua companhia. Parabéns pra Emanuele Siqueira, pro Silvio Menegol. Parabéns pra Daniela Dias. Sayonara Guerra, Marley Simeonato, Jaque Dal Cortivo, Cirlei Andrade, Wanda de Tófono. Também a Viviane Teles, Terezinha Rosa, Dirley Cardoso, parabéns. Parabéns também para Maria Helena dos Santos. Parabéns para Dirley Lautério, hoje completando mais um ano de vida. Saúde, paz, sucesso, alegrias. Que as bênçãos de Deus estejam sobre vocês neste e em todos os dias de suas maravilhosas vidas, viu? Se você não segue a gente ainda nas redes sociais, segue lá, @nativa105.7 no Instagram e também no Facebook. Vai lá. Agora 20 para as 11, Fred Fabrício. Te amar é meu talento.

0: Chamar é meu talento. Fred e Fabrício aqui na programação nativa. Obrigado pela sua maravilhosa audiência. Seguinte, ó, gente boa, vamos fazer o seguinte agora. Vamos trazer o sorteio da feijoada do Mahout. Bora lá? Tá liberado aí, produção? Tá liberado? Então vamos lá. Vamos conhecer o ganhador ou a ganhadora do par de ingressos para a feijoada do Mahout. Conta pra mim, mandou mensagem hoje. Tá na expectativa aí? Tá na expectativa? Então faz o seguinte, cruza os dedos porque agora vai sair o sorteio da feijoada do Mahout, apresentando a nativa pra você. Você e mais um felizardo aí, né? Você e mais um acompanhante. Pode ser maridão, namorado, filho, filha, enfim. Você escolhe, né? São dois ingressos. Você vai receber dois ingressos pra feijoada do Mahout. Você leva quem você quiser junto contigo, ok? Alô, produção, temos já o telefone aí, não? Temos? Vamos ver então aqui se temos o telefone. Cadê o telefone do ganhador ou da ganhadora? Deixa eu ver, tá aqui. Final do telefone 1403. Final do telefone 1403. Faturou a feijoada do Mahout hoje. Se você tem o telefone final 1403, mandou mensagem, fica atento aí. Produção, cadê? Temos mensagem? Temos a mensagem já? Temos a mensagem já. Vamos ouvir então o ganhador ou a ganhadora. Bom dia.
1: Bom dia, Nativa FM. Sempre ligada na rádio, a melhor rádio aqui da região. E gostaria de concorrer ao feijoada, aos ingressos da feijoada do Mahout hoje. Que vai ser uma boa fechada de semana essa feijoada. Obrigadão.
0: Valeu. Essa é a Luísa. Luísa da onde? Luísa de Chapecó. Luísa, parabéns. Faturou aí a feijoada do Mahout de hoje, tá bom, querida? Daqui a pouquinho a Nativa entra em contato com você aí pra alinhar aí toda a questão da entrega ou de recebimento dos vouchers aí, tá bom, querida? Luísa, é Luísa, é isso? Luísa de Chapecó faturou a feijoada do Mahout de hoje. Obrigado, Luísa, pela participação. Aos demais que participaram, não faturaram hoje, fica triste não, hein? Semana que vem tem de novo, semana que vem tem mais. Hoje à tarde tem mais prêmios, amanhã, sabadão, também tem mais prêmios aqui na programação da Nativa, combinado? Seguinte, ó, enquanto isso, quem tá feliz da vida é a Luísa, que faturou o par de ingressos para a feijoada do Mahout. Show de bola, hein? 15 minutos faltando para as 11.

A Nativa é tudo e muito mais emoção pra você na sua manhã. Manhã maravilhosa de sexta-feira, sextou com a Nativa, coisa boa, hein? 21 de agosto de 2026, um abraço pra Luísa. Faturou par de ingressos pro Marrute hoje, hein? Feijoada do Marrute, sensacional. Obrigado, querida, pela participação. Aos demais também que mandaram mensagem, fica triste não se você não ganhou, hein? À tarde tem mais prêmios. No sábado também tem um show de prêmios. Tem muito mais esperando por você aqui na Nativa, hein? 9 minutos faltando pras 11 horas da manhã, meus queridos. É o seguinte, hein? Fernando Maciel vai ficando por aqui. Deixando meu abraço, agradecendo o seu carinho maravilhoso de todos os dias. Satisfação enorme sempre, alegria muito grande em poder contar com a sua enorme parceria, importantíssima parceria, viu? Daqui a pouquinho tem o Te Amo Pra Sempre. As mais belas mensagens de amor do rádio. Pra você. Tem também na sequência o Aconteceu Comigo, sempre uma história maravilhosa, excepcional, também contada pela melhor equipe de rádio. E logo mais à tarde tem Tiago Freitas te fazendo companhia, tá bom? Forte abraço, fiquem todos com Deus. Segunda-feira, se Deus permitir, estaremos de volta. Tchau, tchau.

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corresponde à coragem daqueles que continuam caminhando, mesmo sem enxergar todo o percurso. Vão na confiança. Então não espere sentir a ausência do medo para agir. Apenas dê o próximo passo. Grandes mudanças começam com pequenas atitudes de confiança e ousadia. Lembre-se, decisões são portais. Então faça as escolhas de acordo com o que seu coração pede. E assim, tudo vai se transformando na sua vida para melhor. Acredite. Testa aí, depois me conta.

Mas também, né? E aí, que tal mandar um recado bem bonito aqui no 9198-409-6019? Surpreenda quem você ama. Tô aqui de olho no WhatsApp, viu? Pode escrever, pode gravar sua mensagem de voz. Quero também que você deixe essas músicas lindas que a gente separou aqui para transformar a sua manhã em algo mais gostoso, muito mais calmo e feliz. Como é?

Carmen mandou pro Nilson: você sempre foi um homem de poucas palavras, mas suas atitudes sempre disseram muito pra mim. Foram tantos anos cuidando de mim, dos nossos filhos, e eu tenho tanto orgulho da família que formamos. Você é o meu companheiro pra vida inteira, e eu te amo muito. Do Fabrício pra Daniela.

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Me. A Nativa é tudo e muito mais. Essa deliciosa surpresa desse trio maravilhoso que se reuniu em 1984. Kenny Rogers, Kim Carnes e James Ingram, para nos presentear com essa música tão linda, né? A letra dessa música fala sobre um triângulo amoroso, levando a gente para essa viagem deliciosa no tempo, deixando, ó, pensamento e lá longe, né?

0: quinta-feira. Oi, GG.
1: Hoje, bom dia pra você, bom dia pra toda a audiência.
0: Tava sumido, hein?
1: Tava, mas voltei.
0: Que
1: voltei
0: bom.
1: Com uma história maravilhosa, Gi.
0: Ah, ela? Pegou lá no call center?
1: Sim, essa história mexeu com os atendentes, mexeu com a nossa diretoria e eu fiz questão de trazer pra compartilhar aqui.
0: Vamos,
1: com
0: quero
1: a sua
0: saber
1: audiência.
0: De quem é?
1: Solange.
0: Solange.
1: 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Olha essa história.
0: Legal.
1: O sonho dela era ter um ateliê. E ela começou o seu próprio negócio.
0: Que maravilha.
1: Sim. Aí, assim, ela faz aquelas blusinhas, né?
0: Um ateliê de costura.
1: Pra... Isso. Arruma roupa, faz
0: uma
1: barra de calça.
0: Sou muito fã, viu, gente, das costureiras que me salvam, que fazem cada coisa legal.
1: É, tem umas
0: e que
1: boas.
0: Quando começam a trabalhar, assim, né, no ateliê de costura, quando realizam esse sonho aí, elas renascem.
1: É verdade. A alegria dela era passar o dia ali no ateliê.
0: Tá.
1: No ateliê, arrumando uma calça, fazendo uma barra aqui, né, consertando uma outra roupa ali. E ela faz umas roupas também que ela vende ali pra vizinhança.
0: Legal.
1: Só que é o seguinte, Gi, o que ela contou pra nós, né? É, o ateliê dela fica uns 3, 4 quarteirões assim da sua casa.
0: Tá.
1: 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Tem uma certa dificuldade, né? Ela tava sofrendo com inflamação no ciático.
0: Nossa senhora.
1: Sim, e aí chegou o momento que ela não tava mais aguentando ir todo dia. Tava em casa, né? E começou a ficar meio desesperada, meio deprê, porque ela gosta do que faz, né? Então em
0: imagino,
1: casa...
0: Imagino, né? Coração.
1: Sim, em casa ela ficava meio entediada. E outra coisa, o dinheiro não tava entrando.
0: Também,
1: o pessoal,
0: né,
1: 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Porque não conseguia subir aquela ladeirinha terrível,
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São Paulo, que é o meu esposo. A gente completou 17 anos de casada essa semana e eu queria falar para ele que eu amo muito e agradeço a Deus por ter ele na minha vida todos esses anos. E dizer que eu amo muito, muito, muito infinitamente. E agradeço ele por tudo. Beijo, Nativa!

olha, por favor, ouça com muita atenção a história da Aline, que tá assim, ó, a um passo. Bom, não vou falar tudo aqui, não. Vem ouvir a história. Tá precisando.

0: Oiê, me chamo Yasmin. Eu me senti muito, muito feliz, muito sortuda quando eu recebi a ligação da Nativa.
1: Alô, Yasmin Caroline. Tá animada pra ganhar geladeira, mulher?
2: Tô, tô aqui no ritmo do sextou já.
1: Ah, bom.
0: Eu queria muito ganhar essa geladeira porque eu me caso no mês que vem, em setembro. E eu tô junto com meu noivo montando todo o enxoval da minha casa.
1: Então vamos conferir em clima de família, em clima de casamento que você tanto gosta, Gabriel.
3: Verdade, Yasmin. Capricha agora. O que que teve hoje, quer dizer, nessa semana pra você ganhar a geladeira da Nativa?
2: Ó, na segunda tivemos
3: ovos.
2: Na terça tivemos carne.
1: Uhum.
2: Na quarta tivemos frango e na quinta tivemos peixinhos.
1: Ovos, carne, frango e peixe.
0: Nós estávamos torcendo muito pra poder ganhar e foi uma ligação maravilhosa. A gente ficou muito feliz.
3: Ganhou uma geladeira da Nativa e Yasmin!
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1: Bem-vindos ao Aconteceu Comigo dessa sexta-feira. Pessoal do YouTube chegando aqui no canal também, Rede Nativa Oficial.

0: besteira. E é verdade, né? Muita coisa que a gente vê, que a gente ouve e que a gente vive quando é muito pequeno ainda, norteia a nossa vida sempre. Então, olha, eu peço que você ouça com muita atenção a história da Aline, porque no final, gente, presta atenção no que ela está tentada a fazer. Depois a gente conversa.
1: Oi, Gi, me chamo Aline e já começo a minha história contando que meu pai foi embora de casa quando eu tinha apenas 6 meses de vida. Fui criada pela minha mãe e pelo meu tio, irmão dela, de uma maneira extremamente severa e rígida. Na adolescência, eu já não podia nem mais ficar na calçada ali conversando com as vizinhas. O tempo passou e aos 16 anos, eu só queria ter a liberdade que eu via nas garotas da minha idade. Enquanto as minhas amigas saíam à noite para se divertir, eu ficava em casa sonhando em poder ir nos bailes no clube, caminhar na praça de noitinha, ir ao cinema. Isso porque o meu tio não permitia que eu fizesse nada.
2: Não, vai não.
3: Ah, tio, por favor, todo mundo vai nesse baile.
2: E desde quando você é todo mundo, Aline?
4: Mas, Ademir, ela já tem 16 anos. Não adianta ficar proibindo. Ela tem que viver essa fase da vida também.
2: Igual você viveu, engravidando. Já falei que não.
1: Minha mãe pouco me defendia. Ela nunca enfrentava meu tio com unhas e dentes a meu favor. Ela ficava quieta justamente pelo que aconteceu com ela quando tinha seus 15 anos. Ela engravidou e foi expulsa da casa do meu avô na Paraíba. O meu tio Ivan, que já morava em outro estado, onde moramos até hoje, foi o único que a acolheu. Ela deve isso a ele. Por isso, aceita muita coisa. Não julgo. Mas tudo nessa vida tem consequências. E comigo não foi diferente. Dizem que o proibido instiga a curiosidade. E foi exatamente assim que aconteceu comigo. O pouco de liberdade que eu tinha para estudar e de tanto me sentir presa, quando eu podia, eu aproveitava. Eu acabei me envolvendo com um colega da escola e engravidei logo na minha primeira vez. Não contei nada para ninguém. Mas quando estava de 3 meses, minha mãe percebeu. E quando meu tio descobriu, ele me expulsou de casa. E a minha mãe, como sempre, se calou. Eu me vi forçada a ir para casa do pai do meu bebê, o Ivan. A gente nem tinha um namoro de verdade. Ficamos apenas 3 vezes. E no nosso último encontro, eu me entreguei para ele e engravidei. O Ivan não gostou muito da ideia de eu ir morar com ele e dividir o mesmo teto com a mãe e as irmãs dele. Aliás, nem eu, porque era uma convivência caótica. Eu e o Ivan brigávamos muito porque ele não parava em casa.
3: Você me larga aqui sozinho, Ivan. Todo dia é isso. Onde você estava até essa hora?
5: Eu não te devo satisfação, não. A gente não tem nada, Aline.
3: A gente tem sim. Eu tô esperando um filho nosso.
5: Que eu vou assumir quando ele nascer. Agora você... me esquece, tá? Que eu já tenho namorada.
1: O Ivan mantinha outro relacionamento com uma mulher bem mais velha. Uma ricaça casada com um político. A mãe dele, horrorizada com a situação, colocou o filho para fora de casa, mas me manteve ali com elas. Por pena, claro. Passei por momentos de muita privação. Cheguei a passar fome, porque ela era muito pobre. Pobre e orgulhosa. A dona Cida não aceitava ajuda de ninguém. Ainda bem que a minha mãe me trazia um prato de comida escondido do meu tio todo domingo. Os meses se arrastaram pesadamente até a noite de 24 de junho de 2000.
3: Ai, meu Deus, que dor insuportável. Alguém me ajuda, por favor. Tá nascendo.
1: Enquanto a rua inteira comemorava a noite de São João, eu atravessava a cidade de ambulância para dar à luz ao meu menino, que nasceu às 6 da manhã de um domingo. Tão frágil, tão pequeno. Eu me vi apavorada só de pensar no que vinha pela frente. Mas eu sempre fui determinada e a lutar para dar uma vida melhor para o meu filho. O Ivan mandava cesta básica e fraldas para ajudar. Mas 4 meses depois, eu tive que me mexer. Além de sustentar o meu filho, eu precisava ajudar a dona Cida, que me acolheu, e tentar sair daquela casa onde eu não tinha paz. Tanto pelo Ivan, que vivia ali, me cercando, me ofendendo, quanto pelas irmãs dele, que não me toleravam. Então eu saí atrás de trabalho. E não é que dei sorte? Logo no primeiro dia de procura, vi um cartaz na vitrine de uma livraria no centro. Precisa-se de balconista. Sem entender quase nada de literatura ou vendas, tomei coragem, entrei e me ofereci para a vaga. A partir daí, a minha vida ganhou um novo rumo. Tive que aprender muito. Era um universo totalmente novo para mim, cheio de termos e títulos que eu nunca tinha ouvido falar. E foi o André, o supervisor, que me ajudou a entender um pouco desse mundo. Assim, acabamos criando um laço forte de amizade. Até que numa sexta-feira, no finalzinho do meu turno, o dono da loja veio falar comigo.
6: Ô Aline, será que você consegue ficar até mais tarde hoje para ajudar o André? Eu sei que você tem seu filho, mas com essa greve aí, os dois funcionários da noite, eu acho que não vão conseguir chegar não, hein?
3: Eu fico sim, seu Roberto, pode contar comigo.
6: Obrigado, Aline. Ah, eu te pago a hora extra em dinheiro, tá?
1: O dinheiro extra era importante, mas confesso que naquele momento eu só pensei no tempo que eu passaria sozinha com o André na loja. Quase nenhum cliente apareceu, então nós conversamos muito. E quando ele fechou a loja, ainda me ofereceu uma carona até em casa. A poucas quadras da livraria, ele estacionou e nós nos beijamos pela primeira vez. A sintonia foi instantânea. Parecia que nos conhecíamos há décadas. O André era um homem firme, 13 anos mais velho que eu. E dali em diante engatamos um namoro discreto. Ele me levava para casa todos os dias depois do serviço. E assim nós ficávamos namorando um pouco no carro. O problema foi que um dia o Ivan tinha ido na casa da mãe e acabou me vendo aos beijos com o André no carro. Quando eu desembarquei e entrei em casa...
5: Ah, então é assim. Fica dando uma de coitadinha, mas já tá de caso com outro por aí? É isso mesmo?
7: Eu não te devo satisfação nenhuma. Você fez a sua escolha quando me deixou grávida sozinha e foi viver a sua vida.
5: Que safada sem vergonha. Se esfregando com outro na rua enquanto a minha mãe cuida do seu filho.
7: Nosso filho, Ivan. Eu sou livre. Engole essa.
5: Engole você.
1: Nessa discussão, ele perdeu o controle. Me empurrou com força e eu bati a cabeça na quina de uma mesa. Se a mãe dele não tivesse interferido aos gritos, o pior poderia ter acontecido. Porque o Ivan ficou louco e eu não fiquei quieta. No dia seguinte, eu cheguei ao trabalho com a testa roxa e o André percebeu na hora. Naquela tarde, eu acabei desabafando com ele sobre tudo o que tinha acontecido na minha vida. Sobre meu tio, minha mãe, a dona Cida, as filhas dela que me tratavam com desprezo e o Ivan, que achava que era meu dono. Ele ficou muito preocupado e, sem falar nada, alugou uma kitnet pertinho da livraria, mobiliou e entregou a chave para eu ir morar lá com meu filho.
7: André do céu! Não brinca com uma coisa dessas.
6: Eu não tô brincando não. Toma, a chave é sua. Entra aí, vê se você gosta.
7: Meu Deus do céu, é lindo. Eu nem sei como te agradecer por tudo isso. Mas eu vou te pagar, tá? Assim que der, eu começo a pagar de pouquinho.
8: Não se preocupa com isso. Você não me deve nada, Aline. Nada. Eu só quero te ver em paz.
1: Vivemos meses de absoluta calmaria e carinho. Sempre com muita discrição, porque nem ele, nem eu queríamos falatório na loja. Até que um dia nós tivemos um desentendimento. Uma colega me viu chorando depois de discutir com o André, percebeu o nosso nível de intimidade e me contou que ele era casado. Tinha 2 filhos. O André tinha uma família e me mantinha como amante. Era isso. Fiquei tão arrasada. A decepção foi enorme. Mas a dependência emocional e a gratidão eram tão grandes
7: que eu permaneci ao lado dele por mais 2 anos, até me cansar da posição de segunda opção e colocar um fim definitivo naquela relação. André, eu agradeço por tudo que você fez no momento em que eu mais precisei. Mas eu não posso continuar vivendo as sombras da sua outra vida. Não é isso que eu quero.
9: Não faz isso, não faz isso. Eu amo você. Eu faço qualquer coisa para não te perder.
7: Se você me ama de verdade, me deixa aí. Eu mereço uma história por inteiro. 3 anos depois desse término, conheci meu atual marido e reconstruí minha vida. Toda essa turbulência aconteceu há 26 anos. Hoje não tenho mais minha mãe, nem meu tio, e até a dona Cida se foi. Que Deus os tenha. Mas tenho meu marido e 2 filhos maravilhosos. Do meu jeito, eu consegui construir minha família. Tenho uma vida estruturada e um casamento muito abençoado com o melhor parceiro que eu poderia desejar. Eu amo meu marido. Mas aquele fantasma do passado ainda me atormenta. O André vira e mexe, me manda mensagens pelas redes sociais pedindo para me ver. Eu nego sempre, mas confesso que tenho me pegado pensando na possibilidade de nos encontrarmos, até mesmo para saber como eu vou reagir, o que eu vou sentir. Não sei dizer se o que eu sinto por ele é um amor interrompido ou apenas uma gratidão gigantesca por ter me tirado da miséria no momento mais difícil da minha vida. Ao mesmo tempo que eu penso em tirar isso a limpo, eu tenho medo enorme de perder o chão diante daquele homem. O que vocês fariam no meu lugar?

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1: Ai, ai, ai, essa música do Araqueto se chama Tentação. Ai, a gente não devia nem ouvir a voz da tentação, né? É bem o que a Aline tá vivendo nesse momento, a tentação ali chamando. Aline, Aline, presta atenção em tudo que a gente vai conversar com você, nos recados que a gente vai te mandar aqui, pra você ficar bem com o pé no chão, não esquecer de tudo que você passou na vida, né? Quantos desafios você enfrentou ali, ó, com o Ivan, vendo o ciclo ali se repetindo da sua mãe, que ficou grávida muito cedo, né? E com você também aconteceu. Hoje você tem os seus filhos, tem um relacionamento estável, diz que ama o marido. Então, gente, vocês conseguem me explicar por que a dúvida? Por que ainda tá com essa vontade de testar os sentimentos? Como dizem por aí...

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11: 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Talvez exista uma voz dentro de você lembrando dos erros que cometeu. Talvez você pense que algumas escolhas estragaram a sua história para sempre. Mas Deus nunca olha para você apenas pelo seu passado. A Bíblia diz em 2 Coríntios 5,17: se alguém está em Cristo, é nova criatura. As coisas antigas já passaram. Isso significa que o seu passado pode explicar algumas marcas, mas ele não determina o seu futuro. Deus é especialista em restaurar vidas que pareciam perdidas e transformar histórias que ninguém acreditava mais. Não permita que a culpa fale mais alto do que a graça de Deus. O perdão dele é maior do que qualquer erro que você tenha cometido. E hoje é um bom dia para recomeçar. Eu espero você neste domingo às 9h18 na Gest Church Chapecó. 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
6: Ouviu aí a história da Aline? Vamos conversar com ela? 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
6: Por que que a gente precisa conversar com a Aline? Porque depois de tudo que ela passou com o Ivan, com o André, que foi um cara muito bom na vida dela, né? O chefe lá da livraria, tirou ela da miséria, daquele ambiente tóxico que ela estava vivendo. No momento que ela mais precisou, foi ele quem estendeu a mão para ela. Só que depois, descobriu que ele é casado, com filhos. E tava ali, mantendo, eles mantinham, né, a discrição na relação, porque trabalhavam juntos. Mas uma amiga contou. Foi uma decepção? Foi. Ela até tentou levar adiante esse caso, mas ela percebeu, eu não quero ser amante. Eu quero uma pessoa por inteiro comigo, eu mereço, né? Ter uma pessoa que esteja comigo por inteiro, que queira sonhar comigo, construir uma vida. Então ela colocou um ponto final aí nessa relação com o André, seguiu em frente, conheceu uma outra pessoa, mas agora que o mar tá calmo, que tá tudo bem, o André ainda procura ela pelas redes sociais. E ela tá com, sabe aquela pulguinha? Sabe aquela tentação? Ai, que coisa, hein? Por que aparece isso na vida da gente? E ela tá pensando em se testar encontrando com o André. Vocês acham que isso vai terminar bem? Me conta aqui no 9198-409-6019. Você iria para um encontro com o André? Sentindo tudo que a Aline sente por ele? O Ivan escreveu aqui, ó, mexer num vespeiro e não querer ser ferroado é a mesma coisa que querer entrar nessa situação novamente. A Renata, eita, eu deixaria da forma que tá, agradecia e tocava a vida em frente.
8: Você, apesar dos pesares, você é uma mulher de muita sorte, viu? Então abrace essa sorte, essas bênçãos de Deus. E o André, você responde ele através das redes sociais, agradece todas as vezes que você falar com ele, mas não vai encontrar com ele porque a tentação tá aí. Cai quem quer.
6: É isso, Nilda.
9: Se eu fosse ela, guardava o André numa página do livro dela como gratidão. Esqueça. Daí pra frente, guarde com carinho e viva o casamento dela. Porque ela, se ela tá feliz agora, é o que importa.
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ela tem que fazer uma análise de consciência e ver o que ela passou na vida. Ela mesmo contou que está feliz com o casamento dela. O passado passou, entendeu? Se você está dentro do carro, o para-brisa é o mais importante. O retrovisor é só para você olhar, ver se não vai bater em alguém quando for fazer ultrapassagem ou coisa do tipo. Mas não é para você ficar dando ré e querendo viver o passado, entendeu? Vamos para frente, esquece o que passou.

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0: A história da Aline se resume na letra dessa música, né? Ela queria tanto um amor por inteiro, para construir uma família. Depois de largar o pai do filho, que ela engravidou aos 15 anos, que não assumiu. Tratava mal, inclusive, né, gente? Ela conheceu o André, que foi a salvação da vida, o anjo que apareceu na vida dela. Se envolveram, mas ela descobriu que ele era casado, com filhos. E ela não queria ser amante, não queria alguém pela metade. Pelo que deu pra entender também, o André não ia assumir um relacionamento com ela, né? Colocou um ponto final, mais ou menos, e seguiu em frente. Conheceu o atual marido, tem dois filhos, mas o André continua procurando, sabe, a assombração? Sabe? Fica assim, rondando, que de vez em quando aparece. E agora a Aline mandou a história pra gente, pedindo ajuda, o que faço? Porque ela tá tentada a encontrar com o André. Eu acho que não vai dar bom, hein? Mas ela tem medo dos sentimentos também. Quero saber como eu vou me sentir diante daquele homem que me salvou, que ela tem uma gratidão enorme. Você acha que vale a pena? Salvador escreveu aqui, Aline, todos nós temos uma história. A sua foi marcada por contradições, né? E o tempo se encarregou de mostrar pra você que conseguiu se entregar a novas descobertas. Foi realmente, né, amadurecendo, foi sabiamente fazendo novas escolhas. Só que agora tem esse problema aí da tentação.
2: Amiga, deixa ele lá no passado guardado. Ele te ajudou, claro, no momento que você mais precisou. Você sempre vai ser grata a isso. Mas deixa ele lá no passado, não deixa ele entrar no seu presente, porque vai acabar te atrapalhando, porque você não vai aguentar. Esse seu coraçãozinho vai acabar amolecendo. Ai. E você vai acabar arrumando problema pra você. Mas deixa ele lá guardadinho. Cuida da sua família, do seu presente.
0: É isso, né, Jô? Gratidão sempre. Mas se fosse eu, nem teria o contato. Sabendo que eu sou fraca, nem teria o contato. Júlio, gostei muito do que você falou. O passado tá lá pra gente olhar, pra ver tudo que a gente superou, né? Mas agora, cadê o agora, Aline, aproveitando o agora que ela tanto sonhou? E é pra frente que a gente segue

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0: muito mais sentimento.
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0: Tô aqui conversando com o pessoal da nossa live, turma que acompanha pelo canal do YouTube, Rede Nativa Oficial. Ouvem também a história e aí a gente fica aqui conversando, mandando recado pra dona da história, que é a Aline, hoje, que tá prestes a cair numa tentação, mas a gente não vai deixar. Porque nada vale mais a pena, Aline, do que a paz, do que uma família que se ama de verdade, que se respeita, né? Pra quê? Você quer testar os seus sentimentos na frente do André? Foi uma pessoa boa do passado, acho que você tem que guardar isso num canto, porque faz parte da sua vida. Então, o carinho e a gratidão por ele aí no coração vale muito a pena. Agora, querer se encontrar pra reviver alguma coisa do passado? Cara que é casado, tem dois filhos, você casada. Seria, sim, uma falta de respeito com seu marido. E vale a pena mexer em tudo que tá bom? Você não pediu tanto pra Deus? Tô aqui falando na live, às vezes as pessoas pedem tanto uma coisa pra Deus, Deus vai lá, ajuda, né? Consegue chegar em tudo que queria. Cara, quer bagunçar tudo. Não quer valorizar o que tem. Muito triste, né? A Sônia aconselhando, deixa o passado pra trás, não procure encrenca pra sua vida, não. Cuide bem da sua família, a família que é o nosso maior bem e sempre será. O que você quer falar, Patrícia?
2: Mulher, e que história, hein? E quanta coisa você passou, você viveu. E olha, agora que você tá feliz, tá sua família, tá bem, não volta pro passado, não. Quem vive de passado é museu. Segue em frente. Isso daí, ó, é só a tentação. Não cai, não, viu?
3: O que você tem pelo André é gratidão, mas você tem que saber separar as coisas. Ele não é mais uma pessoa presente na sua vida e nem é pra ser. Você agora tem um marido, você é casada, você é feliz. Pra que cutucar uma ferida no passado? Deixa-se quieto, bloqueia ele, não dê brecha, porque se você dá brecha, é pior, porque você vai ficar tentada a fazer. Bloqueia ele de tudo, esquece isso, não estraga a sua vida atual por causa de um passado que nem aconteceu de verdade. Ele só te enganou porque você era amante. Então, não faça isso com a sua vida.

Aline, eu se eu tivesse no seu lugar, eu não faria isso. Porque primeiro, ele te ajudou, sim, te ajudou. Você não pode ficar sem um agradecimento, né? Com certeza. Mas mesmo ele te ajudando, ele mentiu pra você. Porque ele não foi verdadeiro falando que ele era casado. Você tá tão bem no seu casamento agora, tá tão feliz. Eu não jogaria isso fora. Eu não arriscaria.

0: Muito mais saudade. Marlon e Maicon, Rock and Roll Lullaby. Especialmente pra Aline, que é a dona da história de hoje. Ouvindo todos os recados, viu? Muito obrigada a você que ouviu a história atentamente. Tá compartilhando assim também as experiências, né? Pra que a Aline não caia num erro que pode ser destruidor pra família que ela tanto sonhou em construir. Mulher firme que entendeu quando tava ali no momento ruim que se não levantasse, né, para sair daquele lugar, arregaçasse as mangas, procurasse um trabalho para sustentar o filho, ia continuar ali. Então, parabéns para vocês que estão sempre vencedoras aí, que levantam a cabeça no pior momento da vida, quando é abandonada pelo marido, pelo namorado, com o filho, e se vira. E como se vira, né? Recados aqui, todo mundo falando para ela não cair nessa tentação de reencontrar o André, porque ele tá casado. Aline, também não esquece. Você se decepcionou quando descobriu que ela era casada e estava saindo com você. Eu acho que seu marido também ficaria muito triste de saber que você pensa em reencontrar o André. Não faça para os outros, né, o que você não quer para você.
1: Certeza que esse sentimento é de gratidão. Eu acho que ela deve seguir a vida com o atual marido e esquecer o passado. Manter ele numa caixinha de segredos, uma caixinha de recordação, a caixinha da gratidão, e seja feliz.
0: Obrigada, viu? Até porque também nada garante, né?

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2: Nunca pode esquecer disso, né? A gente luta tanto pra conquistar, pra realizar os sonhos. E aí, de repente, trazendo aqui pra história da Aline, né? Quando tem tudo organizado, sabe? A vida tá calma, a vida tá boa e você só tem que agradecer. Tá ali a tentação querendo trazer um problema. Vale a pena? Nunca vai valer a pena. Mulher que soube se valorizar perante os relacionamentos complicados ali, né? Pra que agora isso, Aline? Recado do Ivan. Eu acho que todos passamos por muitas fases no decorrer da vida. E ele acha que a fase que a Aline está passando é sobre uma nova fase de redescoberta, para ter uma aprovação, assim, feliz de querer testar se o André do passado ainda vai sentir a mesma coisa por ela. Sabe uma autoafirmação? Ai, Aline, tão desnecessário. Valoriza aí o seu marido.
5: Aline, pra que voltar ao passado? Passou há 26 anos. Hoje você tem outra vida. Então dê valor ao seu marido, dê valor a essa vida que você tem. O André, quando te ajudou há 26 anos atrás, ele também se ajudou. Porque pra ele era cômodo ele ir te procurar e você tá ali onde ele te colocou. Uhum. Tanto que quando você terminou porque ele era casado, ele deixou você ir. Então vida que segue. Não vai atrás de problema. O que passou, passou. Seja feliz.
6: Amiga, mesmo que você não estivesse bem com seu marido, você não deve voltar com esse rapaz. Bloqueia ele de todas as redes sociais que ele te procurar. Bloqueia, porque é tentação do inimigo. Vai cair de novo no que você já viu que não vai resolver.

que se ela tá bem agora, que ela deixa o passado lá pra trás. 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Ela tem a família dela, ela que siga a vida dela e esqueça. Pra não magoar as pessoas que ela ama agora. Não vale a pena ela fazer isso.

0: muito mais música sertaneja com eles. Zezé de Camargo e Luciano. Pra você, Aline, toma juízo. Valoriza aí esse relacionamento lindo que Deus colocou na sua vida, com seus filhos. A gratidão pela ajuda ali do André na sua vida vai estar sempre no seu coração. Eu acho que você já teve até chance, né, de falar tudo isso pra ele. Bloqueia, meu amor, segue em frente. Passado, ó, deixa lá no passado, não coloca em risco o que você tem de mais precioso, que é a sua família, que você tanto sonhou pra construir. Esquece tudo que você passou, não. Não magoa quem você ama, não vale a pena. Espero que a gente tenha plantado uma sementinha muito do bem aí no seu coração, nos seus pensamentos, e se livra da tentação. Isso serve pra todos, viu? Obrigada por mais uma semana cheia de trocas, experiências e aprendizados aqui com as histórias. Semana que vem tem mais.
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0: informações para você. O Enseja 2026 será realizado neste domingo, dia 23, em todo o país. Os participantes devem consultar o local da prova no cartão de confirmação e também levar um documento oficial de identificação e caneta preta de material transparente. Boa sorte, tá? A edição 2026 da Libertadores pode ter semifinais 100% brasileiras pela primeira vez na história. Flamengo, Palmeiras, Fluminense e Corinthians estão nas quartas de final e precisam vencer os seus confrontos para que isso aconteça. Torcida animada, né? E amanhã acontece o dia D da campanha nacional de multivacinação em todo o Brasil. A ação busca atualizar a vacinação de crianças e adolescentes em todo o país. Não esqueça, compromisso importante com a saúde. 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
0: 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Até segunda.
1: Até.
2: 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Oiê, me chamo Yasmin. Eu me senti muito, muito feliz, muito sortuda quando eu recebi a ligação da Nativa.
0: Alô, Yasmin Caroline. Tá animada pra ganhar geladeira, mulher?
3: Tô, tô aqui no ritmo do sextou já.
0: Ah, bom.
2: Eu queria muito ganhar essa geladeira porque eu me caso no mês que vem, em setembro. E eu tô junto com meu noivo montando todo o enxoval da minha casa.
0: Então vamos conferir. Em clima de família, em clima de casamento que você tanto gosta, Gabriel.
4: Verdade, Yasmin. Capricha agora. O que teve hoje, quer dizer, nessa semana, pra você ganhar a geladeira da Nativa?
3: Ó, na segunda tivemos ovos. Na terça tivemos carne. Na quarta tivemos frango e na quinta tivemos peixinhos.
0: Ovos, carne, frango e peixe.
2: Nós estávamos torcendo muito pra poder ganhar e foi uma ligação maravilhosa. A gente ficou muito feliz.
4: Ganhou uma geladeira da Nativa e a Fê!
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0: saudade estranha. Nossa, passou uma semana, eu tava com uma saudade estranha mesmo de dar o quê? Mais uma geladeira de presente.
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0: Anotaram todos os itens?
2: Sim.
0: Fez a inscrição?
2: Sim.
0: Então vamos ver se vai sair essa geladeira. É a sétima geladeira do nosso Festival de Geladeira Nativa. Mudando a vida de muita gente, né?
2: Que
0: presente
2: bom.
0: De casamento, gente que precisava pra guardar as marmitas, que faz porque ganha dinheiro com isso,
2: verdade,
0: né?
2: Verdade, né? Realizando sonhos é a nossa Nativa.
0: Alô, Thaís Cardoso.
3: Oi.
0: Tudo bem?
3: Tudo bem.
0: Tá chorando?
2: Já tá emocionada, né, Thaís?
3: Ai, eu tô muito emocionada.
0: Amiga, respira pra gente se divertir aqui nessa hora, meu amor.
2: Ah, ela tá respirando, Gi. É que certas coisas não dá pra esconder, né, Thaís?
3: Com certeza, que confio em Deus, agora chega.
0: É isso, meu amor. Tem que confiar, fazer a inscrição e anotar todos os itens. Você fez isso tudo direitinho, Thaís?
3: Sim, com certeza. Eu escuto a Nativa todos os dias.
0: Obrigada, muito, bem, muito obrigada. Tem alguém aí com você?
3: Tem a minha filha e meu filho.
0: Ai, qual é o nome deles?
3: Giovanni e João Miguel.
0: Ai, meu Deus do céu, eles vão ficar assustados que você tá chorando.
2: João e o Miguel, vamos lá, Thaís.
3: Oh. Eles estão felizes aqui comigo, minha filha escuta todo dia comigo.
0: Que linda, é isso aí, choro de alegria. Oh. Vamos conferir, Thaís, o que a gente colocou segunda-feira na geladeira da Nativa?
3: Foi maionese.
2: Maionese, ok.
0: Na terça.
3: Ketchup.
2: Ketchup, deixa eu ver. Ok.
0: Na quarta.
3: Mostarda.
2: Mostarda.
0: E certinho. Na quinta-feira, ontem foi o quê, hein?
3: Molho de pimenta.
2: Molho de pimenta.
0: Gente, a Thaís tá emocionada falando aqui com a gente, querendo muito uma geladeira nova, né, Thaís?
3: Com certeza.

0: e acreditando. E aí, Gabriel?
1: Thaís, o molho, você falou molho de pimenta, né?
2: É.
1: O molho de pimenta também tá ok.
0: Então, ganhou!
1: Parabéns, Thaís! Ganhou a geladeira da Nativa!
0: Maravilhosa é ela!
1: Aê, parabéns, Thaís! Você merece, meu amor. Tudo de bom sempre, viu? Muito obrigado por confiar aqui na Nativa.
2: Eu que agradeço por tudo.
0: Sonho realizado, Thaís. Uma geladeira nova vai chegar aí na sua casa.
1: Que maravilha.
2: Muito obrigada, viu? Muito obrigada.
1: Aê, parabéns.
0: A gente que agradece, viu? Comemora aí com seus filhos. Já pega esse zap e conta pra todo mundo. Ganhei uma geladeira novinha. Isso é muito Nativa.
1: Ai, semana que vem tem mais uma. Boa sorte pra você, então. Só fazer inscrição.
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0: A Nativa é tudo e muito mais alegria do Nando Moreno com Rio Negro e Solimões cantando
1: Chapeludo.
0: Fala aí, Chapeludo, vamos comprar, gente. Hoje é sexta-feira.
1: Vamos, Chapeludo.
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0: que é muito mais nativa, hein?
1: É, telefone sem fio, Mari Fernandes.
0: Olha, quem deve estar fazendo telefone sem fio, bem feliz agora, sem chorar de emoção, é a Thaís Cardoso, que acabou de ganhar a geladeira da Nativa, né?
1: É, ela falou, gente, ganhei a geladeira. Eu passo, ela ganhou a geladeira com tudo dentro. Ah, ela ganhou uma geladeira.
0: Você viu que Thaís ganhou a geladeira
1: e já tá lá, e já tá lá a geladeira. Chegou ao vivo.
0: Passa mesmo, Thaís, o seu telefone sem fio aí, meu amor. Thiago Rocha, você também adora uma fofoca, então? Oxi. Bora, boa tarde.
2: Boa tarde, Gi. Boa tarde pra você, boa tarde pro anjinho boa Gabriel. Tarde. E olha, senta que lá vem polêmica. Ah. Porque uma atriz famosa falou que foi boicotada pelo Carlos Alberto de Nóbrega. Eu trago todos os detalhes já já.
0: Quem será que não foi pra praça?
1: E ele falou que se tirar a praça dele, acaba a vida.
0: É verdade.
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3: A pressão alta não avisa. Você sabia que a pressão alta é uma das principais causas de infarto, AVC e insuficiência cardíaca? O problema é que, na maioria das vezes, ela não provoca sintomas. Muitas pessoas convivem anos com a pressão elevada sem saber. Por isso, medir a pressão regularmente é um hábito que salva vidas. Alimentação equilibrada, atividade física, controle do peso e acompanhamento médico fazem toda a diferença. Cuidar da pressão é cuidar do coração.
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1: Agora vem Thiago Rocha e conta a fofoca inteira.
2: Pois é, Gislaine Martins, vamos falar dessa atriz famosa, é a atriz Fafi Siqueira. Ah, ela participou do Nativismo, isso. Podcast da Nativa, e acabou me revelando que foi boicotada pelo Carlos Alberto. Escuta só.
3: E eu queria fazer outras coisas, eu queria fazer uma dramaturgia.
4: Claro.
3: Pois é, mas ele não deixava, ele não gostava. Várias vezes fui lá em cima da SBT, pedia pra fazer as novelas do SBT, sempre me cortaram. Eu fiz muita dramaturgia na TV Globo. E por isso eu saí lá do SBT e fui
4: pra Globo, porque pra você, Globo, você queria ter essa outra oportunidade.
3: E saí da escolinha na boa, feliz com o Chico.
4: E saiu também na boa com o Carlos?
3: Saí, mas eu acho que ele não ficou na boa, não. Ele me cancelou de um jeito que ele é incapaz de tocar no meu nome.
2: Olha, Gê, esse papo todo tá disponível no canal da Nativa no YouTube. É o Nativíssimo com a Fafi Siqueira. Você sabia dessa história?
1: Não sabia dessa história. Vou, inclusive, lá que eu quero ouvir o papo todo. Rede Nativa Oficial, clica lá em vídeos. Tem o Nativíssimo, esse bate-papo aí do Thiago Rocha, que tira tudo, né?
5: Parabéns, hein, Ti?
1: Beijo, Ti.
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0: mais música sertaneja, Matheus e Cauã com a Lauana Prado.
1: Linda essa música, admita.
0: Admita.
1: Que você ama a Nativa e não vai largar a gente de jeito nenhum, né? É principalmente isso. Final de semana.
0: Entra no clima aí do nosso final de semana, que tem pique surpresa, tem nosso Arena Nativa, tem Nativa, tanta coisa legal, né?
1: Tem muita coisa, tem a melhor companhia do mundo e isso é muito Nativa.
0: Então beijo, gente, até domingo, viu?
1: Beijo, Gi.

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0: Freitas, aqui na Nativa FM 105.7. Agora 14h, sexta-feira, dia 21 de agosto de 2026. E você é meu convidado para ficar com a gente das 2h agora, das 2h07 até as 18h. A gente tem uma hora de música sem intervalo comercial, depois vem o Turma da Nativa, tem música, tem informação, tem entrevista e muita coisa bacana. Claro que nós vamos falar da vida alheia, entre elas um funcionário, um ex-funcionário da Kazan, que foi condenado a 11 anos de prisão porque fazia coisas indevidas na companhia, beneficiava pessoas cujas quais não deveria beneficiar. Vamos falar também de Salão do Imóvel. É isso mesmo, tá bombando, contagem regressiva. E claro, né, gente? Tem muita música e um combo da Casa Nova Barbearia. Participe e com certeza você pode ganhar, ó, barba e cabelo. 3340-1616. Tudo isso e muito mais. 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

0: quiser. Gostaram do nosso início? 3340-1616. Participe com a gente, 2h11. Tem mais música, tem uma hora de música inteira pra você.
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1: Fátima Leão, lindíssima essa música, não é mesmo? Aí pra gente refletir sobre os dias atuais. Mas tem muito mais pra você, viu? Hoje nós vamos falar aí, como eu falei anteriormente, vamos falar como eu falei. Olha a redundância do jornalista aqui, é... Um ex-servidor da Casan é condenado a mais de 11 anos de prisão por corrupção em Chapecó. O que será que o cara fazia?

vazia, hein? Eita, e água que é bom na nossa casa não vem de vez em quando, né? Mas o bonito tava beneficiando gente. É uma denúncia do Ministério Público sobre tratamento de efluentes. O buraco é muito mais embaixo do que o que a gente pensa. 2h20, daqui a pouco eu conto essa história.

0: 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E aí, me conta, estão gostando da nossa seleção musical? É, que maravilha, gente! Sempre bom estar na sua companhia. Lula telefona para Trump. Governo diz que haverá nova reunião sobre tarifaço. E a gente espera, é claro, que o presidente faça a sua parte e, com certeza, diminua ou, se não, elimine as tarifas sobre as exportações entre Brasil e Estados Unidos. 2:31, você está na 105.7.
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0: 3340-1616, ganha um combo da Casa Nova Barbearia. Ah, mas eu sou mulher, não tem problema, pode presentear o homem da sua vida. Bora lá pra mais música.
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0: A Nativa é muito mais alegria na sua vida. 3340-1616. Manda aí pra gente, ó. Bairro São Cristóvão, gostaria de participar aí do combo da Casa Nova Barbearia. Que maravilha, show de bola. Tá gostando? Faltando 5 minutos para as 3 horas da tarde. Daqui a pouco a gente tem pausa pro café.
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1: Tiver muito mais alegria pra você, maravilha, 13-2, vamos fechar com Natan, Zé Vaqueiro, depois tem mais música aqui pra você.

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4: O mercado brasileiro de feijão apresenta movimentos diferentes entre os principais tipos do produto. Segundo o CPEA, o avanço da colheita da terceira safra pressiona as cotações do feijão carioca, que já acumulam queda superior a 20% na parcial de agosto. Mesmo assim, a postura mais firme dos vendedores tem limitado novas baixas, com preços ainda acima dos registrados no mesmo período do ano passado. Já no feijão preto, a menor oferta, especialmente na região sul, mantém as cotações mais sustentadas, apesar da demanda mais limitada. Compradores seguem atentos ao mercado, enquanto vendedores reduzem os volumes ofertados e elevam os preços pedidos.
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2: Maravilha! Pausa pro café! Que coisa boa, que delícia! Pausa pro café, gente! É esse quadro que a gente tem de alegria, de entretenimento, de informação pra você. E é sempre muito bom estar na sua companhia. Se você ligou o seu rádio agora, prazer, você está na Nativa. E eu sou Thiago Freitas e fico com você, se Deus quiser, até às 18 horas aqui na Nativa. Hoje a gente tem muita coisa boa por aqui, viu? Lembra-se que nós temos o sorteio de um combo de cabelo e barba. Tá precisando dar um up no grade, no visual? Ó, não tem problema. Não tem problema. Se você é mulher e quer que o seu marido dê um tapa no visual, concorra. Você pode ganhar e pode dizer, olha amor que eu ganhei. Daí ele se obriga a ir se arrumar. Porque tem homem que se a gente não fala o que tem que fazer, eles não se tocam, né? Enquanto a mulher é toda preocupada e passa um creminho e fica cheirosinha pra ir dormir e etc e tal, tem uns cara que só por Deus, não é? É, não tem condições. Não, é verdade, tem uns que só por Deus. Então você sorteia aí e participa do sorteio, quem sabe você ganha. Mas vamos lá, minha gente. Vocês conhecem a Feira Super Casa? Já é sucesso em Chapecó, já é sucesso em Xanxerê, em todo o Oeste, e agora também vai ser sucesso em Piratuba. Flávia, da Original Pijamas, está com a gente aqui na Nativa, não ao vivo, mas mandou um áudio para fazer um convite especial para você ir a Piratuba para a Super Casa que acontece lá no mês de setembro.
3: Boa tarde, amigos da Rádio Nativa. Boa tarde, Thiago. Eu sou da empresa Original Pijamas. Nós estamos localizados na linha Serraria, em Piratuba, já há 25 anos, produzindo pijamas desde o RN até o Plus Size. Nós fabricamos a linha em malhas, soft, moletinho flanelado. Nós fabricamos suede, suedine. Enfim, temos uma variedade enorme de modelos, desde o RN até o Plus Size. Então, atendemos algumas empresas fabricando somente o Plus Size. Enfim, conforme a demanda da necessidade de cada cliente. É, eu quero convidar a todos para participarem da Feira Super Casa, que é um evento incrível pela primeira vez em Piratuba, e eu tenho certeza que será um sucesso. Então eu convido a todos, e também fica o convite para que todos venham conhecer a empresa Original Pijamas num outro momento, caso não tenham participado da nossa feira. Eu estarei lá, num stand maravilhoso, a gente está programando tudo com muito carinho, e eu tenho certeza que todos serão muito bem-vindos.
2: Maravilha, dona Flávia. Muito obrigado pela sua participação. Feira Super Casa em Piratuba vai ser um grande sucesso. A gente fez ela agora em maio em Chapecó e agora em Piratuba, tá certo? Acesse lá, @feirasupercasa.com.br. Essa foi a nossa dica do Pausa pro Café de hoje.
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0: turma da Nativa, eu espero que você esteja muito bem. 3340-1616. Cobertura completa e a melhor cobertura do Salão do Imóvel você vai encontrar aqui na Nativa, na 105.7 e também no @nativa105.7.
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0: 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Faltando 10 minutos para as 4 horas da tarde, Traia Véia chegando.
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2: Participar, vem se divertir, daqui a pouco tem catimba, ele já tá aqui, o bonitão, aham, daqui a pouco nós vamos ter futebol aqui na Nativa, é daqui a pouquinho, porque agora a gente vai encerrar o nosso turma, porque tem últimas da hora logo na sequência.

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1: Você está na Nativa 105.7 para todo o oeste de Santa Catarina. Que maravilha estar na sua companhia. Vamos às últimas da hora desta sexta-feira, dia 21 de agosto de 2026. 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Vamos às informações desta tarde, as últimas da hora. E olha, o presidente Luiz Inácio Lula da Silva telefonou nesta sexta-feira, dia 21, para o presidente dos Estados Unidos, Donald Trump. Segundo o governo brasileiro, os dois se falaram por 1h20 e o diálogo ocorreu em tom amistoso e cordial. Um dos principais assuntos foi a imposição das novas tarifas pelos Estados Unidos às importações brasileiras. Lula afirmou a Trump que suas alegações usadas para justificar as medidas são infundadas e defendeu a retomada das negociações entre os dois países. Segundo a presidência da República, o presidente brasileiro argumentou que as tarifas prejudicam tanto o Brasil quanto os Estados Unidos e que permanecer na mesa da negociação seria a melhor alternativa para os dois países. Nativa FM tem mais informações de últimas da hora para você. Para as eleições deste ano, o Tribunal Superior Eleitoral recebeu 24 registros de pessoas nascidas em outros países e autodeclaradas brasileiras naturalizadas. O grupo inclui principalmente bolivianos, sírios, peruanos e italianos. A imprensa filtrou as candidaturas de estrangeiros brasileiros naturalizados para obter apenas os nascidos em outros países. Isso foi necessário porque, como os registros são feitos por autodeclaração, alguns candidatos podem ser confundidos a ter selecionado a opção incorreta. Um acidente de trânsito envolvendo um ônibus de transporte de passageiros e dois caminhões deixou 23 pessoas feridas na manhã desta sexta-feira, dia 21, por volta das 6h25, na rua Maranhão, em Xanxerê. De acordo com informações do Corpo de Bombeiros Militar, o ônibus transportava trabalhadores que seguiam para um frigorífico. Com o impacto, o caminhão foi projetado para frente e atingiu a traseira de um segundo caminhão que também estava estacionado um pouco mais adiante. Essas foram as últimas da hora dessa sexta-feira. Mais informações nós temos na programação da Nativa. Daqui a pouco tem esporte com Catimba aqui na 105.7. Bora lá, Nativa, sua melhor amiga no oeste de Santa Catarina, 4 horas da tarde e 7 minutos. Eu sou Thiago Freitas e fico com você até às 18 horas.
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0: Estamos aqui recebendo o Kleber, que está aqui junto com a gente. O Kleber, que tem uma empresa de camisetas ao vivaço aqui. Kleber, você faz uniformes. Conta pra gente aí qual é o teu trabalho, meu querido.
1: Eu faço uniforme... Bom, boa tarde, primeiramente, né? Eu faço uniforme tanto industrial como colégio, de futebol, escolinha. O pessoal faz aí de interclasse, entendeu? Aí, solta esses... E aí, tô promovendo você com essas suas camisetas aí que você pediu pra mim aí, ó. Entendeu? Não sei se você gostou ou não.
0: Nossa, gente, amor. Gente, dá uma olhada aqui. Olha só. Olha o nosso... Perdão. Olha o nosso uniforme aqui, ó. Prontinho pra nós fazer a cobertura do salão do imóvel. Olha que espetáculo. Olha isso aqui, ó. Isso é muito nativa. Agora... Que bacana, gente. Muito obrigado, viu, pela sua participação, por você estar aqui junto com a gente, viu? E deixa o teu contato, lógico, pro pessoal aí, com certeza, quem quiser fazer o seu uniforme,
1: né? 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
0: Gente, vocês têm que ver a qualidade desse tecido aqui, ó, maravilhoso. Depois a gente vai experimentar aqui o nosso novo uniforme. A Nativa tá cada dia mais, ó... Show de bola, muito obrigado. Mais uma vez, deixa o contato pro pessoal.
1: 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E agradeço aí vocês.
0: Eu que agradeço. Daqui a pouco tem Catimba aqui junto com a gente. Tudo isso é muito Nativa. Muito obrigado, querido. Valeu, bom final de semana.
1: Nada, vocês também.
0: Oi.
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2: Ed Brito e Samuel, toda mulher.
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0: Nativa está te chamando. Que maravilha, sextou. E sextou, sabe com quem? Com ele, com o nosso querido Luander, ele que é do Catimba, veio falar sobre futebol, sobre esporte aqui pra gente. Boa tarde, Luander, seja bem-vindo.
1: Boa tarde, Thiago, boa tarde. É uma satisfação enorme estar aqui mais uma vez. Vamos falar muito sobre futebol, vamos falar muito sobre Chapecoense, sobre Copa Libertadores, sobre Campeonato Brasileiro. Temos muito assunto pra falar hoje. Chapecoense também, que também até contratou outros dois jogadores novos nessa semana. Chapecoense não para de contratar. Chapecoense abriu o cofre e tá gastando dinheiro agora pra contratar.
0: Ah, é? Então o negócio tá bom.
1: Chapecoense, vamos ver se melhora o time e consegue ganhar alguma partida, né? Chapecoense que ainda não ganhou, só ganhou a primeira do Campeonato Brasileiro, ainda não ganhou depois da volta da Copa do Mundo, já fazem 21 jogos que a Chapecoense não ganha. Vamos ver se com as contratações que a Chapecoense consegue melhorar e consegue ganhar uma partida que joga domingo, 6:30 da tarde.
0: Agora me conta uma coisa, quais foram as contratações da Chapecoense que promete impactar?
1: A Chapecoense contratou Dylan Borreiro, é um jogador que é um colombiano, já jogou aqui no Brasil, jogou no Atlético Mineiro e estava também jogando no Fortaleza e estava fora do Brasil, agora voltou ao Brasil. É um jogador que foi vendido já por mais de 15 milhões quando ele estava no Atlético Mineiro. Aí ele rescindiu com o time dele lá que ele estava jogando e agora assinou com a Chapecoense. Tende a ser um bom nome, tá? O problema é que ele não joga desde maio. Então já fazem alguns meses que ele não joga. E esse jogador também, ele não faz 90 minutos desde fevereiro. Então ele tem um tempo sem jogar. Precisa adquirir ritmo, mas é uma promessa. É um jogador novo que pode ser que dê resultado. E o outro é Miguel Carvalho. Chapecoense contratou um jogador de seleção da Espanha, seleção sub-19 da Espanha, que também tem uma promessa bem grande para a Chapecoense aí de trazer novos resultados, já está disponível e pode ser que jogue no domingo.
0: Muito bem. Domingo a gente tem qual jogo mesmo?
1: Domingo temos Chapecoense e São Paulo, 6:30 da tarde, aqui na Arena Condá.
0: Perfeito, então. Bora lá escutar Murilo Rufi. Na sequência, a gente volta com mais Catimba pra você.
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0: A Nativa está te chamando. Está aqui o Luander, ele que é do Catimba e vai com certeza falar pra gente. Luander, tu tinha sugerido uma pauta que era o futebol do domingo passado, não é?
1: Chapecoense que jogou domingo.
0: Jogou domingo com quem? Com o Cruzeiro?
1: Não, foi contra o Bahia.
0: Ah, é verdade.
1: Bahia, 11 da manhã, um joguinho bom pra estar dormindo.
0: Inclusive, até a gente falava sobre esse jogo do Bahia, que o Bahia, embora esteja, né, tem um investimento bem superior à Chapecoense. Tu falou isso na semana passada e eu gravei isso, inclusive.
1: É, o Bahia tem um investimento muito grande, né, que é do Grupo City. É um dos grupos maiores grupos do futebol hoje. E o Chapecoense jogou contra o Bahia no domingo passado e conseguiu empate em 3x3. Chapecoense empatou 3x3, conseguiu um bom resultado pro histórico da Chapecoense. Chapecoense que começou o jogo meio em marcha lenta, a escalação do técnico Rafael Lacerda não foi a melhor escolha que ele teve. Colocou o Kevin Ramírez jogar junto com o Marcinho na frente. E a Chapecoense não teve jogadas ofensivas. A Chapecoense se defendia bem, mas só se defendia, não conseguia atacar. A Chapecoense sofreu muito com as jogadas ofensivas do Bahia e acabou tomando 2x1 no primeiro tempo. No segundo tempo, o técnico Rafael Lacerda mudou o time. Fez algumas mudanças, colocou Túlio Eduardo, colocou Franco Rossi, colocou o Everton e o time melhorou. A Chapecoense melhorou quando trocou as peças, colocou os melhores jogadores jogar. A Chapecoense melhorou e conseguiu um empate em 3x3. A Chapecoense até ficou com um gostinho de que podia ter ganhado o jogo. Teve uma chance clara com o Giovanni Augusto no final do jogo, que acabou perdendo. Mas a Chapecoense é isso, conseguiu evoluir, a gente já vê evolução no time da Chapecoense dos últimos jogos, e também nesse jogo contra o Bahia foi muito bem a Chapecoense jogando dentro de casa, agora tem mais uma partida em casa, domingo, aqui em Chapecó.
0: Mas aí é pelo campeonato
1: brasileiro. Chapecoense só disputa o campeonato brasileiro. Chapecoense não tem mais nenhuma outra competição agora esse ano.
0: E a Copa do Brasil?
1: Caiu fora pro Cruzeiro naquela outra rodada.
0: Ah, é verdade, tá certo.
1: Agora a Chapecoense só disputa só o Brasileirão. A Chapecoense tem mais 16 jogos do Brasileirão agora pra jogar.
0: Que teoricamente pra se manter teria que ganhar todos.
1: Tem que ganhar dos 16, tem que ganhar 13. É missão quase impossível. Mas o Chapecoense tenta ainda fazer uma graça, ganhar uma outra partida. O Chapecoense não vai perder todas, eu acho. Mas o Chapecoense tem...
0: Pra não ser tão feio.
1: Fazer mais uns pontinhos ainda pra não ficar tão feio, né?
0: E da Série B, quem que sobe, será?
1: Quem
0: tá em primeiro hoje?
1: Criciúma na Série B. Criciúma tá na Série B, tem o Vila, tem o Sport que tá brigando ali.
0: O Criciúma tá em primeiro?
1: Criciúma tá em primeiro na Série B. Tá muito bem na Série B. Tá forte. Criciúma é um forte candidato a subir e o Avaí é um forte candidato a descer.
0: Pra Série C o Avaí?
1: Tá na zona de rebaixamento o Avaí.
0: Bem feito, detesto o Avaí.
1: Tá bem ruim. Tá bem... Os dois catarinenses que estão na Série B, um tá muito bem e o outro tá muito mal.
0: Não gosto do Avaí. Deixa eu te perguntar uma coisa. Aproveitando, né, já que nós estamos falando aqui de Criciúma, como é que é a questão do investimento Criciúma e Chapecoense? Os valores se equiparam no quesito patrocínio, arrecadação, torcida, como é que é?
1: É um pouco parecido, assim, apesar do Criciúma estar na Série B, a cidade de Criciúma também é uma cidade que tem muita arrecadação, né? É um clube muito forte dentro do estado. Tava na Série A antes da Chapecoense. Aí quando o Criciúma caiu, a Chapecoense subiu. Então eles fizeram a troca na Série A, né? Mas a diferença de investimento é muito parecida. Não sei como é que é a questão de folha salarial, mas deve ser abaixo porque joga na Série B. A folha da Série B hoje gira em torno de 4 milhões, 3, 4 milhões. E a folha da Série A começa com 6 milhões da Chapecoense e vai até 150 milhões, que é do Flamengo. Então, mas a diferença não é tão grande, se você ver assim, 2, 3 milhões. Mas pro nível da Série B é tudo meio nivelado, assim.
0: Entendi. Eu não consigo entender muito isso, assim. É que pra mim, o engenheiro que ganha 6, o engenheiro que ganha 100, ele faz a mesma coisa. O jogador que ganha 6 e que ganha 120 mil, teoricamente deveria fazer a mesma coisa. Não é assim.
1: Eles não fazem a mesma coisa, né?
0: Mas é porque falta de voia?
1: Falta de qualidade, talvez. Às vezes é que futebol ele é muito treino, né?
0: Mas o que faz um jogador ter qualidade?
1: É treino, ele tem que ter treino, ele tem que ter. Alguns nascem com o dom. Por exemplo, vou citar dois exemplos aqui de pessoas muito conhecidas: o Cristiano Ronaldo e o Messi. Já ouviu falar?
0: Claro.
1: Tá. O Messi é um cara que, pra mim, é um cara que tem muito talento. Ele nasceu com aquilo. Ele não precisa treinar muito pra ter aquilo ali. Claro que ele treina o dia a dia pra melhorar, enfim. Mas quando você vê ele jogar, você vê que aquele negócio é natural dele. Já nasceu com aquilo ali. Uhum. E quando você vê o Cristiano Ronaldo jogar, não. O Cristiano Ronaldo, você vê que ele treina muito pra ter aquela mesma qualidade. Então os dois são multicampeões. Tá? Tem linhas de discussões que o Cristiano Ronaldo é melhor que o Messi. Outras que o Messi é melhor que o Cristiano. Pra mim, um é um... Um exemplo de que treina muito, 24 horas por dia treina, não é à toa que tá com 40 anos jogando Copa do Mundo e muito bem. E o outro é um cara que nasceu com isso, é um gênio, mas é que ele nasceu com esse dom de jogar bola.
0: Entendi.
1: E claro, nós estamos falando aqui de jogadores acima da média, muito acima da média. Mas isso também acontece no futebol onde a Chapecoense joga, onde o Flamengo joga. Tem jogadores que nascem com aquela qualidade do futebol, que, com aquela inspiração, e outros que treinam muito trabalho para ter os resultados que desejam.
0: Entendi. Agora me conta uma coisa. E, bom, nós falamos das novas contratações da Chapecoense, né? Que foram contratadas. Mas é, a pergunta é, nessas alturas do campeonato, resolve contratar gente nova?
1: É que a Chapecoense já está pensando no ano que vem. Ela já está pensando
0: é, porque daí a gente tem no
1: campeonato no ano que vem.
0: Tem
1: é,
0: o Catarinense em janeiro, acho que é, né?
1: O Catarinense tem a Série B. É que a Chapecoense ela errou muito no início do ano. Ela errou muito e o problema é que a Chapecoense não admite esse erro. Né? Não, é, não admite entre linha, né? Porque se a Chapecoense ela trocou boa parte do elenco, fez 9 contratações na metade do ano, significa que o início do ano não foi bom.
0: Mas é que o presidente fala que não faz contratações boas porque não tem dinheiro.
1: Não, mas o presidente ele não é só o dinheiro que ele fala que acha que eles não contratam bem. Como é que contratou jogadores melhores agora na metade do ano? E o dinheiro é o mesmo do que tem no início do ano. São as escolhas.
0: São as escolhas. Pois é, quem foi que me disse que é, diretor de futebol é a mesma coisa que RH da empresa, você não pode escolher um time errado.
1: É,
0: não foi tu que usou esse.
1: ele não pode escolher, ele não pode errar, né, nas escolhas dele. E é uma. Como é que eu posso dizer assim? A Chapecoense errou muito no início do ano. O problema é que a diretoria da Chapecoense, é uma opinião minha, ela. Não, ela só tem dois argumentos.
0: O Alex vai te processar.
1: É, o Alex, ele com todas as entrevistas que eu vi dele, ele só usou o super trunfo e o escudo. Quem que é o super trunfo com o escudo? O super trunfo, pagamos em dia. Pra falar que paga em dia, ele é o primeiro. Pagamos em dia, pagamos em dia, pagamos em dia. E ele usa o escudo. O escudo é Gilmar Del Pozo e Maringá, que foram quem construíram esse elenco, né? Levaram o time pra Série A do ano passado pra esse ano e construíram o elenco como eles quiseram nesse ano. Então ele usa esse escudo. Só que ele nunca ele admite a culpa de alguma coisa. Ele trocou o Del Pozo e Maringá por outros. Ele trocou mais 2 técnicos nesse meio do caminho. Trocou boa parte desse elenco. E ele não admite uma culpa nisso aí.
0: Entendi.
1: Esse é meu problema com a. Meu problema não, né? Mas eu acredito
0: observação.
1: É, que a diretoria podia assumir um pouco de responsabilidade, né? E se você vai ver, até em entrevista dele, ou até propriamente do nosso novo diretor de futebol, que é o Rafael Lima, não admitindo essa culpa que a Chapecoense errou no início do ano com as contratações. E sim somente falando do que ela faz de bem, que é pagar em dia. Ah, pagamos em dia, pagamos em dia, pagamos em dia. E não ia nada mais que obrigação.
0: Mas pagar em dia é uma coisa meio que básica, se a gente for parar
1: pra pensar. É básico pra qualquer profissão, pro futebol também. Ainda mais a diretoria Chapecoense que ganha pra isso.
0: É, claro, que a gente tem que entender que a Chapecoense passou por um processo...
1: De recuperação judicial.
0: De recuperação judicial e a questão do acidente. Então, uhum. De fato, é um feito pagar em dia, se for avaliar, né? Mas a gente também não pode ficar a vida inteira falando, ah, pagou em dia, pagou em dia, pagou em dia. Ok, pagou em dia, estão fazendo... Até porque a gente tem, tudo bem, nós temos um histórico, mas nós também temos hoje em dia patrocinadores, né?
1: Sim, sim. É que você vai ver, por exemplo, assim, hoje, no cenário nacional, hoje tem muitos clubes endividados, né? Que não pagam em dia. Clubes grandes, Corinthians, Grêmio,
0: sério?
1: Inter.
0: Sério que eles dão calote? Mas não. Em quem? Nos jogadores? Ou
1: também, em tudo.
0: Em tudo o que mais?
1: Em contratações que eles contratam e não pagam. Por exemplo, eu vou ali e contrato o jogador que é do teu time, não te pago.
0: Ah.
1: É, tem muito disso aí. Mas então os times devem muito. Por exemplo, o Grêmio e o Inter chegam a dever quase 1 bilhão. É muita coisa.
0: Mas do quê?
1: Ah, de dívida com os jogadores, de contratar achando que. Falando que vai pagar 2 milhões por mês pro cara e não paga. E depois essa dívida aumenta.
0: Mas um clube que nem o Grêmio e o Inter, que eles ganham horrores de dinheiro e sem falar que a gauchada é fanática.
1: Mas daí nem tudo é sobre ganhar dinheiro, é sobre como é que você administra o teu dinheiro.
0: E compram camiseta, porque tudo sobre isso o time
1: tem. É, uma receita grande, né?
0: E eles têm uma receita grande, eles estão na Série A, pressupõe que eles têm aquela verba de TV,
1: tudo mais. Mas quando você vai criando-se uma bola de neve, né? Porque tu não consegue pagar em dia, você não consegue pagar os teus fornecedores, que são os outros times também de jogadores, e tudo vai aumentando. Isso é muito ruim, e a Chapecoense conseguiu controlar isso, claro. A recuperação judicial postergou muita coisa. Não é que a Chapecoense tá pagando tudo o que deve, não. A Chapecoense fez uma recuperação judicial que vai pagar daqui 10 anos, o valor que a Chapecoense quer é muito menor do que o cara quer. Então, assim, a recuperação judicial ela é um calote oficial. Ele é um calote que você tem participação jurídica, que tu tem...
0: Mas né, seria aprovação... um tempo pra você pagar
1: Tu tem 10 anos pra você pagar, né? Só que as dívidas são muito menores, o cara vai receber Tipo assim, a tua dívida é 1 milhão, mas tu quer 100 mil, tu paga em 10 anos.
0: Viu, eu ouvi uma conversa de bastidores que a Chapecoense vai virar uma empresa e vai ser vendida.
1: Vai.
0: Mas isso nós vamos conversar depois, porque a gente vai ter que ir pro intervalo comercial, tá bom?
1: Vai lá.
0: Faltando, agora faltando não, né? 5 da tarde, 12 minutos, a gente tem que rodar o nosso break aqui, porque senão não tem faturamento e aí nós estamos ralados.
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Ativa, maravilha! Como é que vocês estão nesta sexta-feira? Hoje tem sorteio de combo, hein? Aqui na Nativa FM, combo da Casa Nova Barbearia, e a gente também vai continuar falando com o Luander aqui. Mas antes de mais nada, vamos tocar uma musiquinha aqui no nosso Super Nativa. O Super Nativa aqui tem uma hora de música sem intervalo comercial, e também tem aqui na sexta-feira, sempre tem o nosso querido Luander falando sobre esporte, sobre Chapecoense, sobre Campeonato Brasileiro e muito mais, não é mesmo? É, que maravilha, né? Sexta-feira é uma delícia, a gente ama aqui. É, até porque já tá próximo do sábado, né? Então é isso aí. Que bom. Viu, gente? Vamos lá com a nossa Nativa FM, 5 horas da tarde, 19 minutos. Eu espero que você esteja muito bem. E olha, o negócio é o seguinte, viu? Não desista, aproveite o final de semana novinho que você tem para fazer algo diferente, até porque vai ter tempo bom, vai estar frio, mas vai ter sol. Aproveite o sol. E, aliás, faça como o girassol. Por que o nome girassol? Porque essa planta ela se vira sempre para onde está o sol, ou seja, para onde tem luz. E você, aproveite o final de semana, vire-se para a luz e aproveite para fazer aquilo que você ama, beijar quem você ama e fazer o que você gosta, tá certo? Zezé de Camargo e Luciano, depois tem Bruno e Marrone e voltamos com o nosso debate esportivo aqui na Nativa. Música.

0: Pra você que ligou o seu rádio agora, você está na Nativa FM, no Super Nativa. Nós temos uma hora de música sem intervalo comercial. Ao final, a gente tem o sorteio de um corte de cabelo e barba da Casa Nova Barbearia. E também nós estamos aqui com o Luander do Catimba, ele que fala sobre futebol pra gente, faz os comentários, nos traz todas as novidades desse universo. Mas antes eu quero te falar uma coisa, viu? Um servidor da Casa, ex-chefe do setor operacional de esgoto em Chapecó, foi condenado a 11 anos e 10 meses e 6 dias de prisão por corrupção passiva. A decisão também determinou a perda do emprego público e restituição à companhia dos valores recebidos. Esse aqui sentou na boneca, né? A ação penal foi proposta pela 10ª Promotoria de Justiça da Comarca de Chapecó após denúncia apresentada pelo Ministério Público de Santa Catarina, o MPSC, né? Agora, o que motivou a condenação? Segundo denúncia do Ministério Público, o ex-servidor utilizava a função que ocupava na estação de tratamento de efluentes para solicitar e receber vantagens indevidas de empresas responsáveis pela coleta e transporte de resíduos, ou seja, propina. O esquema, conforme apontado pelo Ministério Público, envolvia a cobrança de valores diretamente aos empresários por cada carga descarregada na estação. Agora, como que funcionava esse esquema de corrupção? De acordo com as investigações, o ex-servidor recebia pagamentos irregulares para emitir descartes sem o devido recolhimento das tarifas oficiais da Casam. Ainda, segundo a denúncia, ele autorizava a reutilização de guias e facilitava o acesso irregular às instalações da estação de tratamento. A prática teria permitido que as empresas realizassem descartes fora dos procedimentos estabelecidos pela companhia. A denúncia apontou 60 atos de corrupção. Imagina, se a denúncia apontou 60 é porque tinha 1000. Né? Então, para o Ministério Público, os episódios demonstraram que a prática não ocorreu de uma forma isolada, mas teria sido repetida ao longo do período. A posição ocupada pelo servidor permitia que ele tivesse o controle sobre o acesso e a operação de tratamento. Agora vamos lá. Que consequências tiveram a Casam? Segundo o Ministério Público, o esquema provocou prejuízos financeiros à Casam, comprometeu a regularidade dos serviços prestados, também sustentou que as condutas violaram princípios da administração pública como legalidade, moralidade e impessoalidade. O réu, então, foi condenado a 11 anos e 10 meses de reclusão em regime inicial fechado. Óbvio que isso daqui vai progredir e ele vai cumprir boa parte dessa pena no regime aberto. Eu não sou advogado, mas a gente sabe que nesse país funciona dessa forma. A sentença também determinou a perda do emprego, o que é o mínimo, né, que se esperava, né, e a restituição da companhia. Luander, você fala de futebol, mas o que você achou desse caso? Hein? O cara tentou ser o esperto e foi condenado. Sabe que eu sempre digo que não tem nada que um dia não vá ser descoberto?
1: Ah, não. Sempre vai ser descoberto de alguma maneira. Tinha que saber quanto que ele vai ter que devolver, né?
0: Pois então, isso eu também fiquei curioso, porque o rombo deve ter sido grande.
1: E provavelmente ele vai devolver bem menos do que ele roubou, né?
0: Bem menos. Bem provavelmente. E quanto será que foi? Porque isso aqui não diz na reportagem.
1: Ele falou que foi ao longo dos anos, então. Se foi ao longo dos anos...
0: Se foi, é bem isso.
1: Rapaz...
0: É muito dinheiro, né?
1: É bastante. Ficaria bem na minha conta.
0: Minha também. Mas eu... Desta forma que ele ganhou,
1: Não, dessa forma eu não quero. Não, muito obrigado. Não ia querer. Vou agradecer.
0: Eu também agradeço, né? Porque não, agora ele vai ficar 11 anos, cara. Tomara que fique os 11 anos, né?
1: Ah, ele fica 2, daí ele vai já... progride, já vai indo. E é se isso? Devolver, vai devolver boa parte do que ele... Se ganhou 100 mil, ele vai devolver 10.
0: E muito provavelmente, não sei, né? Não estou julgando, não tenho provas pra isso, né? Mas talvez, se ele tenha sido inteligente, esse valor que ele roubou, ele tenha feito um caixa 2 em
1: investimento.
0: Nome de alguma, de alguém.
1: Ah, não, em nome de alguém. Você foi o dinheiro, né? Você foi. Mas eu vou ver do valor
0: nome,
1: que ele tem.
0: Em nome de alguém. Mas vamos lá, vamos falar daquilo que nós nos propusemos hoje, que é futebol.
1: E também ele não fez isso sozinho também, né? Provavelmente tem que ser mais investigado aí também, né? Ninguém faz trabalho sozinho assim nesse negócio também, né?
0: Isso daí que tu falou é bem importante.
1: Não deve ser só ele que deve ter ganhado algum dinheiro por fora aí.
0: Não foi, com certeza não.
1: Ah, isso aí tem que ser bem investigado, tem que ser melhor investigado pelo Ministério Público.
0: Muito bem. Luander, fala pra gente aí, o que, que nós vamos falar agora no quesito futebol?
1: Agora vamos falar um pouquinho sobre a SAF da Chapecoense, que tu tinha falado um pouquinho,
0: eu
1: né?
0: Eu quero saber isso mesmo, porque isso nos interessa e interessa a todo mundo, né? Que é essa possibilidade da Chapecoense se tornar
1: uma SAF, né? A Chapecoense já tá em andamentos pra virar SAF, né? A diretoria de Chapecoense já fez uma reunião com o seu conselho um tempo atrás, ali, faz uns 20 dias, 30 dias, e aprovou, né, que a Chapecoense pode virar uma SAF, pode ter um outro CNPJ. A princípio, essa SAF seria teoricamente gerida pela Chapecoense mesmo, né, pela Chapecoense Associação, que teria 100% da participação da Chapecoense SAF, mas daí se abriria também para outros investidores, né, enfim, empresas que queiram adquirir a SAF, mas tudo teria que passar por esse conselho de gestão e por essas pessoas que vão gerir a Chapecoense agora nesse momento.
0: Pelo que eu entendi, seria como era a Sadia antigamente, uma sociedade anônima.
1: Isso, assim, sociedade anônima no futebol.
0: Onde várias pessoas têm, tipo, uma ação lá, assim, aí se dá lucro, é dividida entre todo mundo.
1: Exatamente, a sociedade anônima do futebol, né? Mas engloba também tudo, as dívidas que a Chapecoense tem, os lucros esportivos, né? Muitos clubes no Brasil hoje são SAF hoje, né?
0: Quem, por exemplo?
1: O Bahia é SAF, o Coritiba é SAF, aqui em Santa Catarina nós temos o Figueirense, que é SAF, né? Tem SAF... SAFs boas e ruins, que deram certo e não, mas é um exemplo de uma SAF. Cruzeiro, Vasco também são SAF também. Então são várias equipes do futebol brasileiro e eu acredito que seja um caminho muito que os times vão tomar.
0: É isso que eu ia te perguntar. Na tua avaliação, esses times que, por exemplo, se tornaram SAF, eles estão bem?
1: Tem clubes que sim, tem clubes que não. Que depende muito do jeito que é feito a SAF e de quem que é gerida a SAF, por exemplo.
0: Porque sempre tem um gestor que rouba, né?
1: Tem. Tem ou é um gestor que rouba ou que não dá certo, não sabe investir o dinheiro. Por exemplo, a SAF do Vasco é uma SAF muito ruim. O Vasco é um time do Rio de Janeiro que ela tá ali, passou por recuperação judicial, a SAF, enfim, tem chance de ser vendida, é um rolo desgraçado. A SAF do Cruzeiro, por exemplo, é o do Pedrinho BH, que é dono do Mercado BH, um dos maiores, um dos caras mais ricos de Minas Gerais. Ele comprou a SAF e agora tá tocando dinheiro lá, tá brincando de gastar dinheiro no futebol.
0: No Cruzeiro.
1: No Cruzeiro. Mas tem outras SAFs aí, depende muito do modelo que vai ser feito, né? Mas eu acredito que seja o caminho pro futebol brasileiro. Com times tendo 1 bilhão de dívida, não tem como você ter um time associativo que dê lucro, enfim, vai dar lucro ou não, mas que tenha resultados, né? Porque a SAF é um caminho.
0: É, aqui antes, eu lembro quando a Chapecoense, tava lá jogando Interbairros, eu acho.
1: Né, só os campeonatos.
0: Só os campeonatos ruins, que eu acho que não tava nem em Série D, nem em Série. Nem
1: só
0: série...
1: campeonato catarinense, né?
0: Eu acho que só disputava o campeonato catarinense. Uma das pessoas que investiu muito nesta época, eu lembro, foi Zair Gambato.
1: Sim.
0: Foi o seu Cistílio da Niju.
1: Uhum.
0: Foi o seu Ivalberto Toso. Famílias que realmente... E que hoje, inclusive, continuam investindo. Eu acho que o Gambato hoje, mais timidamente, não sei se ele está patrocinando alguma coisa, mas ele provavelmente é do conselho. Hoje, a família Toso está investindo através da GWM, né? Inclusive...
1: Patrocinando,
0: exatamente. E o Cistílio, não sei se está investindo em alguma coisa. Mas já era mais ou menos isso. Quando ninguém queria nada, quando a Chapecoense não estava nesse auge, eu acho que esses três empresários, entre outros, Gilson Vivian, da Inviolável... Façamos aqui justiça, foram empresários que investiram na Chapecoense.
1: Ajudaram a Chapecoense, né? Eu lembro que, por exemplo, isso já foi até falado em outras entrevistas também, que a Chapecoense passava o bonezinho na cidade, nas empresas, para poder recolher dinheiro, né? Hoje o sistema da SAF ele é muito mais organizado do que isso, claro, obviamente. Mas não perde o espírito, né? E a Chapecoense aqui também não deveria. Eu também acho que a Chapecoense não deveria ser vendida por um investidor de fora, que não conhece a cidade, que não sabe nada, que, por exemplo, assim, vem aqui seja um forasteiro, por exemplo. Ele queria, por exemplo, que fosse alguém da cidade, que se fosse, por exemplo, empresários da cidade que adquirissem a Chapecoense, que fossem, tivessem identificação, não só com a cidade, mas com a região também, que conhecesse o nosso histórico, do que a Chapecoense é, como é que a Chapecoense tem que ser. A Chapecoense tem que almejar alvos maiores, de ser um time grande, de jogar Série A, disputar campeonatos maiores, sim, mas tem que ser tudo meio organizado e com pessoas que conheçam, que tem o espírito da cidade, né?
0: É, exatamente, né? Eu acho que isso é algo extremamente importante, né? Que é justamente... Porque eu acho... Eu sou da seguinte opinião. Eu acho que tudo aquilo que for privatizado e tiver mais o dedo da iniciativa privada, uhum, de empresários, é sempre melhor.
1: É melhor, sempre melhor, porque tu vai ser mais organizado, né? Tu vai ter pessoas melhores contratadas, porque tu vai ter que te dar resultado. Então, automaticamente, se a pessoa não tá te dando resultado, vai ser trocada. E às vezes isso não tem essa responsabilidade no clube associativo, porque é meio que amigo, né? Ah, você é meu amigo, você é o Chapecoense, por exemplo, hoje tem cara que tá na Chapecoense hoje, que já o presidente já deu entrevista, que só tá na Chapecoense porque é uma pessoa honesta. Ser honesto é uma obrigação da pessoa ser honesta. Tem que ver se o cara é bom no trabalho dele.
0: Exato, exato. É, assim, alguns critérios que eu acho que são muito engraçados, assim, sabe? Que é porque é honesto. É que nem agora, saindo um pouco do futebol e indo pra política. Eu estava vendo um pouco do debate, né, dos candidatos ao governo do estado do Rio Grande do Sul. O debate dos candidatos ao governo do Sul é quem consegue pagar o magistério e a brigada militar em dia.
1: É.
0: Né? O debate deles é esse. Eu digo, gente, pelo amor de Deus, isso é o básico.
1: É o mínimo, é o mínimo.
0: É o mínimo. O Rio Grande do Sul precisa discutir estrada. Urgente, porque eu fui pro Rio Grande do Sul agora essa semana, tá horrível. O Rio Grande do Sul precisa discutir estrada. O Rio Grande do Sul precisa discutir investimento. Nós perdemos uma fábrica de carros elétricos para o estado do Espírito Santo. Por quê? Porque o ICMS do Rio Grande do Sul é um dos mais altos que tem no nosso país. E aí os caras vêm dizer e vêm fazer a Brizola, aquela lá, aquele outro que é o vice-governador do atual, do Eduardo Leite, que não fala nada com nada, aquele rapazinho. E aí eles vêm discutir que, ai não, porque nós conseguimos pagar o magistério em dia, porque nós colocamos em dia a polícia militar. Legal, foi um feito, realmente vinha de outros governos atrasados. Mas, gente, pelo amor de Deus, isso é o básico, isso não deve ser pauta de campanha.
1: Tem que se precaver muito para os desastres naturais que estão ocorrendo agora.
0: O que o Rio Grande do Sul fez para os desastres naturais?
1: Eu não vi. El Niño, tá todo mundo falando de El Niño aí no Rio Grande do Sul, aí tá todo mundo preocupado, ninguém tá falando nada.
0: Exatamente.
1: Que tá fazendo nada.
0: Exatamente. Então a mesma coisa é o Chapecoense. Ah, mas porque é honesto? Ah,
1: porque paga em dia.
0: Não sei o que tem. Nós precisamos evoluir essa discussão.
1: Uhum. Né? Ah, não é? Eu falei, a Chapecoense usa isso como um super trunfo, né? Pagamos em dia. Ela acha que, por exemplo, ela vai trazer melhores jogadores porque paga em dia. O cara prefere estar aqui na Chapecoense ganhando em dia ou jogando no Flamengo, jogando no Corinthians, talvez ali, vai receber em 2 meses. Claro, tem tudo ser avaliado. Mas
0: às vezes o cara vai receber em 2 meses 500 mil. Aí ele vai receber em dia 20.
1: 100, 100. Não, eu entendo. A Chapecoense que ela não vai fazer loucura e nem deve fazer loucura.
0: Não deve. E veja, bem, tá? Antes que o Alex nos processe, são só sugestões, tá?
1: É, só dando uma ideia. Que ele nos ouviu, não,
0: aqui,
1: né?
0: Nós não estamos aqui até porque a gente não tá lá. E a gente sabe também, eu quero aqui fazer uma... Não é aquele assim do tipo, ai, depois que vocês falam, passam a mão. A gente sabe que não é fácil estar à frente de um clube não. Como a Chapecoense. Então, assim, e é uma coisa que a maioria das pessoas não querem. Então, assim, o Alex Passos, ele tem todos os seus méritos, uhum, de estar lá, de querer estar nesse cargo, que não é fácil. Agora, não adianta, ele tem que ouvir.
1: E ele ganha pra isso.
0: É, e ele vai ter que ouvir.
1: E ele não é um presidente, talvez, num clube que seja tão estruturado, enfim.
0: Então, assim, ele
1: tem que saber lidar com as críticas, né?
0: Exatamente, a gente sabe que ele tenta fazer o seu melhor, não tenha dúvida disso. Deixa a família dele, etc e tal. A gente conhece o Alex como cidadão, como delegado, e sabe que ele sempre procurou dar o seu melhor. Mas é importante que essas críticas que a gente faz ao Chapecoense, eu nem tanto, porque eu não tenho muito conhecimento acerca dos assuntos, né? Mas os colegas da imprensa, assim como o Catimba, são coisas que são até construtivas para que a gente possa ter um time melhor.
1: Exatamente. A gente nunca pensa mal no clube. Ou, por exemplo, assim, ou a gente nunca fala do CPF da pessoa, por exemplo. Eu não falo mal do Alex como pessoa. Eu nem conheço ele pessoalmente, nem sei quem ele é, como é que ele é, né? Enfim, como pessoa. Deve ser uma pessoa legal, gente boa, enfim.
0: Careca e baixinho.
1: É, mas eu não. Tô brincando. mas a gente não fala do CPF da pessoa. Eu tô falando do que ele é como presidente do clube da Chapecoense. Do que ele faz como presidente do clube da Chapecoense. Das escolhas que ele tem, que ele coloca de pessoas para gerir o clube que a gente ama, do clube que de torce que tá querendo que seja
0: eu
1: melhor.
0: Eu vi na última cobertura, você tava até com a camisetinha da Chapecoense.
1: É, tava lá, tava torcendo lá, né?
0: Tava bem bonitinho.
1: Às vezes não dá certo, mas a gente tenta.
0: Depois a gente vai rodar mais uma música e depois a gente volta pra finalizar e também trazer o ganhador do combo de hoje, tá bom?
1: Isso aí, vai falar do jogo de domingo, que eu conheci São Paulo.
0: Tá bom então, mano.
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0: Maravilha, Gustavo Mioto aqui na Nativa FM. Que delícia, eu gosto muito do Gustavo Mioto, acho ele maravilhoso. Muito bem, Catiba, vamos lá, o que mais que a gente tem para falar do esporte aqui na Nativa FM?
1: Considerações finais. Vai lá. Só as considerações finais, Chapecoense que joga no domingo agora contra o São Paulo. Provavelmente já vai ter a estreia do Dylan Borreiro, que já deve jogar. O Miguel Carvalho já deve ficar no banco também para esse jogo contra o São Paulo. Chapecoense e São Paulo, 6:30 da tarde, domingo, na Arena Condá. Esperamos que a Chapecoense faça um bom jogo, venha evoluindo. E quem sabe, né, a Chapecoense possa beliscar uma vitória aí, vai saber, né? A gente torce para isso. Tomara.
0: E me diz uma coisa, não, a gente ainda tem um tempo agora, 5 horas e 53 minutos antes do pessoal entrar. Me diz mais uma coisinha que eu queria saber. A dupla Grenal.
1: Dupla Grenal não jogou nesse meio de semana, né? Porque caiu fora das competições, não está jogando as competições internacionais. Joga só no final de semana. O Inter enfrenta o Atlético Mineiro e o Grêmio enfrenta o Bragantino. E semana que vem tem Grenal. Quinta-feira que vem temos clássico Grenal. Aonde? Pela Copa do Brasil no estádio do Inter, o primeiro jogo. Então quinta-feira tem pauta. Sexta-feira tem pauta.
0: E aí depois todo mundo pra Tia Carmen.
1: É Tia Carmen, fiquei sabendo da Tia Carmen. Lá na Guete, né?
0: Tu não pode ir pra Tia Carmen.
1: Não, não posso, tenho namorado.
0: Você tem namorado, você não pode ir lá na Tia Carmen.
1: Isso aí.
0: Depois vai todo mundo pra Tia Carmen. Tá, deixa eu ver o que mais que eu quero te perguntar.
1: Pergunto.
0: O nosso futsal.
1: Já futsal jogou no final de semana, né? Final de semana passado, agora vai jogar também fora de casa. Eles tiveram um probleminha no voo deles ontem, que era de manhã cedo, e foi à noite. Mas vão chegar lá, acho que é no Tocantins, vocês vão jogar lá longe pra burro. Mas eles jogam amanhã contra um time lá fora pelo Campeonato Brasileiro. Até porque está muito bem no Campeonato Brasileiro, é o segundo Campeonato Brasileiro, então tá voando.
0: Não, a Chape maravilhosa.
1: Chape futsal é o nosso orgulho.
0: É, o nosso orgulho, né? Pô, semana que vem tu não consegue trazer o presidente aqui pra nós entrevistar ele ao vivo?
1: Tentar, né? Vamos tentar trazer o presidente pra ver se ele vem.
0: Semana que vem não, na outra.
1: Na outra, né? Vamos ver se ele consegue trazer o presidente da Chapecoense pra conversar com ele sobre a SAF da Chapecoense.
0: É, a SAF e o da de futsal também.
1: Deixa o futsal, né? O Clyde também, né? Dá pra nós pensar também.
0: Isso, pra gente trazer.
1: Ver se ele consegue trazer algum convidado. Alô, Clyde!
0: Clayton, nos ajuda aí. Ele já veio esses dias com o nosso querido Mika.
1: Olha lá, só o Mika tem o contato dele, vamos chamar ele.
0: O Mika é fortíssimo.
1: Mika tem os contatos.
0: O Mika tem os contatos. O que mais, queridão?
1: Acho que é isso aí.
0: É, mas e os contatos pro pessoal que quiser te seguir?
1: Aí, os contatos para me seguir, então, no Instagram, catimba.oficial. Uma logozinha verdinha, branquinha. A Nativa já fez uma collab comigo. É, Thiago Freitas também tá lá. Tem o Instagram, tá junto no Thiago Freitas lá. Sigam o Catimba. Marquem, compartilhem, tudo que puder fazer aí, me ajudem, que eu ajudo vocês.
0: Maravilha. Obrigado, viu?
1: Obrigado, Thiago.
0: Pra Marci, que ganhou o sorteio de hoje, 50-44. Muito provavelmente ela vai dar esse cabelo e barba aí pro seu namorado, pro seu amor, ou pro seu pai, ou pro algum amigo, enfim, pro seu irmão. Tá certo? Um prazer. Obrigadão por estar aqui com a gente.
1: Obrigado, Thiago.
0: Sucesso.
1: Até mais.
0: Pra todos vocês, um excelente final de semana. Eu sou o Thiago Freitas, fiquei com você até agora. Amanhã pela manhã tem ele, o mais gostoso do rádio, o nosso querido Mika. E à tarde eu, né, Thiago Freitas, aí no comando da Nativa 105.7.
1: Pode... Só pra avisar que segunda-feira o Catimba vai estar na Nativa pra falar de outros frequências contra São Paulo.
0: Top! Então segunda-feira te espero aqui também, tá bom? Valeu, gente. Tudo isso é muito Nativa. Na sequência tem Nativa entrou no grupo.

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5: 6:04
0: Sexta-feira, gente.
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0: Achou! Apareci!
1: Oh, meu Deus! Rafaela, é gasguito, né,
2: Rafaela,
1: gente?
2: Rafaela, pega o remédio dele lá fora, por favor.
0: Não, ontem eu já não tomei. Já não tomei remédio.
2: Rafinha, pega o tarja preta dele lá, por favor.
0: Meu Deus.
1: Foi porque, bom? Ó,
2: ficou um dia fora.
1: É, foi bom o seu gente, day off?
0: Peguei meu day off numa quinta-feira, hein? Sabe por quê?
1: Por quê?
0: Porque eu queria dormir ontem.
1: É sério? Que vida chata, hein?
0: O corpo tava...
2: Só vou fazer uma pergunta.
0: Tava ajudando, eu tava
2: Evelyn tava trabalhando?
0: Trabalhando.
2: Ah, então ele queria sossego.
0: Eu entrei naquele perfil daquela mulher da Dani Mota aí que viralizou.
1: Você viu, menino? Ela até comentou nosso vídeo.
0: Peguei de cabo a rabo, foi...
1: Quer?
0: Não,
1: mas é melhor tu começar o programa.
2: Vamos começar o programa. Boa tarde.
1: Falando muito.
2: Boa tarde, Márcio. Tudo bem? Boa tarde aí.
1: Boa tarde.

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1: Agora sim, oficialmente, começando, a Nativa entrou no grupo. Assuntos, como que é?
2: Recuperação.
1: Tudo que tá rolando aí, esses grupinhos, gente, aí...
2: Vem o maior grupo de WhatsApp.
1: Grupo, isso aí.
2: The Universe.
1: E você acha que esse grupo que você participa aí o dia todo aí é o... Nossa, tá bombando o negócio. Não, é o nosso aqui que já chega com os dois pés na porta.
3: Que bomba. Então, é o maior grupo.
1: Sexta-feira hoje, Daizinha, galera, vocês estão bem, né? Graças a Deus, né?
3: Graças a Deus.
2: Não, eu fiquei muito pé da vida quando eu cheguei aqui onde o senhor não tava.
1: Ah, mas Telinhos, os patinetes tava aqui ontem com vocês. Telinhos, é isso aí.
2: Ah, tava os patinetes, quase que eu roubei o patinete pra mexer louco.
1: É. Levar um dia a gente de carona, levar os três juntos, hein? Eita, vai ser emocionante.
2: Filho, é patinete, né, Fenemê?
3: Que isso.
1: E aí, Daizinha, tem fofoquinha hoje, sexta-feira?
3: Claro, né? Sempre tem fofoca.
1: Boa,
3: e você acha
1: boa.
3: Que em plena sexta-feira não ia ter?
1: Notícia bombástica.
3: Ah, tem, bora. Né, gente? Tem. Nós vamos falar da Thaís Araújo. Viralizou um vídeo dela defendendo o uso de calcinha bege e grande.
1: Aquelas grandona? Acho que passou a ser uma calcinha sexy, a calcinha grande.
2: É. Sexy pra quem, cara pálida?
3: Com seu jeitinho, sexy.
1: É, mas tem a sua... Tem o seu, a sua beleza, a calcinha grande?
2: Tem, ó, inclusive serve pra fazer de touca. Eu acho que se você falar pra mim que deve ser confortável pra mulher, eu não tenho dúvida que é bem mais confortável que o cordão cheiroso, essas coisas
1: então,
2: também.
1: Mas tem umas grandes agora que não é mais aquela tradicional zona, ela tem um modelinho assim.
2: Não, e ela é mais colada...
1: Eu não fico
3: modelinho com a dor.
1: Eu nem sempre não fico olhando essas coisas.
2: Essas coisas
1: então.
2: Eu entendo, tem aquelas que são mais coladas ao corpo com a cor da pele, pra poder usar com roupa bege, pra não ficar marcada a costura.
3: Sabe o que a Thaís Araújo disse?
2: Ah.
3: Uso calcinha grande com orgulho.
2: Eita. Ela também tem uma bala das baianas considerada.
3: Ah, ela é linda, né, gente? E vou falar também do Mariano, da dupla com o Munhoz. Ó, agora eu fiquei doce, igual caramelo. Pois é, ele casou com a Jaqueline.
2: Ah, pensei que tivesse casado com o Mariano.
3: Casou com a Jaqueline. Eles se conheceram durante a participação dele em A Fazenda. E agora que eles estão casados, eles revelaram que eles têm regras.
1: Regras.
3: Eles seguem algumas regrinhas. E uma delas é não soltar pum na frente um do outro.
1: Ah, não. Que é isso, não. A intimidade foi feita pra isso. Depois de um tempo...
2: A intimidade acaba o tesão.
1: Não, bom. Depois de um tempo você fala, olha o relâmpago. Ela fala, olha... tem que ser assim. Se não for assim na relação...
2: É, então.
1: Oxi.
2: Ainda bem que os gostos dos olhos da remela, né? Porque pra mim já não serve.
1: O Galinha, se também, pelo amor de Deus.
3: Tô amando o debate de vocês.
1: O Galinha não gosta de porta aberta, não sei o quê. Ele
3: é
1: já
3: chatinho,
1: falou,
3: né? Chato, não gosta Galinha. De nada, né? Ah, eu, hein?
2: Eu gosto de tanta coisa, não preciso.
3: É, né?
1: Não, muito exigente, velho. E aí, velho, o que que tu trouxe aí, hein?
2: Em conflito com as carçolas.
1: Com as carçolas?
2: Em conflito com as carçolas, a Universidade Federal de Odontologia da Bahia fez uma proibição das pessoas, principalmente que vão ser atendidas pelos alunos, de saia curta, decote acentuado, um biguinho aparecendo.
1: Eita!
2: E tem uma frase de uma reitora que eu até entendo. Ela fala, a pessoa vem de saia curta e o atendimento de odontologia é quase deitada. Essa saia vira cachecol, né?
3: Vamos analisar.
2: Nossa, mas vamos lá, vamos ver.
1: Mas tem polêmica aí, porque tem uns motivos aí.
2: Não, já teve uma só assédio, que ali era aluna, toda... então. Ele quer evitar. Isso é pra evitar a assédio sexual e a biossegurança. Isso. Pra ter a biossegurança contra o assédio sexual.
1: Uns falam que é porque. Não,
2: nós tivemos já casos de uma aluna. Que ganhou uma ação contra uma faculdade.
1: Ficou famosa,
2: hein? É, imagina que ela queria isso.
3: Lembro bem.
2: E ela foi de saia curta. Eu não acho que a pessoa que a mulher tem que se privar de certas roupas, porque...
4: Senão vai colocar a culpa...
2: Por causa do assédio.
4: Ah, é culpa da mulher.
2: Agora, por exemplo, ontem estava na Arena Corinthians 45 mil pessoas. Ei, naquele vucu-vucu.
4: Tá,
2: aí chega alguém de mini saia com a saia no pescoço, decotão.
3: A mini saia.
2: Gente, vai ter problema. Então. Tá no meio, eu acho que tem lugares e lugares. E a mulher não pode ser mexida ou atacada por causa da roupa.
4: Independente.
2: Mas... Mas eita, nem todos têm esse freio.
4: Vai, dá discussão.
3: É verdade.
4: Gente, uma cena inusitada chamou a atenção da internet e de quem anda de carro por aplicativo. Isso acabou acontecendo em São Paulo, mas uma passageira, ao entrar no carro, ela viu uma espécie de rede de proteção que o motorista colocou em todas as janelas. Por quê? Por conta dos roubos seguidos aí que tem de celulares e tal. Não é só a roubar o celular do motorista. Tem um passageiro também que fica...
2: Vários
3: estão
2: sendo roubados, inclusive Ricardo Rosalém.
4: Pois é verdade. Tadinho, é um prejuízo caso recente grande. Nosso aqui, né? Cobrir os vidros ali, a área interna ali. Será que deixa o passageiro inseguro? Ai, que é isso aqui? Parece que eu tô dentro de uma prisão. Enfim.
2: Ao contrário.
4: Até os motoristas...
2: Eu peguei já carro de aplicativo com táxi, tela, né? Inclusive, com essas... É rede.
4: É rede, né?
2: É uma rede
4: de proteção, né?
2: Isso. É um pouco mais grossa. Por quê? Porque o pessoal quebra o vidro, mesmo que tenha... Que seja... tenso o filme nos vidros e fique bem escuro, mas esse... Quase que eu falo um negócio que não devia aqui. Desse ladrão, ele consegue enxergar por dentro do insufilme. Então, se ele quebra o vidro, a hora que ele vai enfiar a mão, não passa.
3: A luz do celular, ela acaba passando, né?
4: A gente não pode xingar.
2: Eu acho bem legal isso aí.
4: Não pode xingar, né, o cara, essas horas, né? Do forma como a gente queria, né?
2: Poder nessas horas pode. Não pode aqui no ar, que nós não vamos terminar o programa.
4: Mas se a gente fizer uma voz de criança assim, seu vagabundo, seu vagabundo, vagabundinho... Ladrão! É, isso aí.
2: Márcio Cruz.
3: Fala que nem homem.
2: Vamos Márcio nessa, Cruz. Esse dia que você ficou fora te fez mal, hein? Tem certeza que você ficou em casa?
3: É, voltou todo dengoso.
2: Tem certeza que você ficou em casa?
4: Ô, Pijama, liga pro outro locutor lá que eu já...
3: Não precisa disso.
2: Eu vou te dizer uma coisa, você voltou tão dengoso que até em pegadinha de compra de carro você cai.
3: Ah, não é verdade.
2: Vamos lá. Eu vou contar. 9, eu 9, vou, 9, não 8. Vou contar agora, mas vou contar depois.
4: Ai, meu Deus, vocês me matam de vergonha.
3: Boca de sacola espalhou pro mundo todinho.
4: 9198
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4: 60
2: 19.

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1: Vai, vai falando, vai. Que babaiano vale tudo, vai. Vai falando. Universidade Federal da Bahia, no setor de odontologia. Eles não fizeram isso para funcionar, e sim para o pessoal que vai ser atendido na universidade. Por biossegurança e contra o assédio sexual que pode existir, eles pediram, estão colocando uma norma, que as pessoas, que as mulheres não vão de decote muito avantajado, saia muito curta, nada de um biguinho de fora, aquela blusa, como é que chama aquilo lá? Hã? Corpete?
2: Cropped.
1: Cropped, é isso aí. É, então eles estão pedindo para que não vão assim, porque a maioria dos atendimentos odontológicos, a pessoa fica praticamente deitada, né? E se a saia tá curta, e não é de elástico, né? Porque elas põem a saia curta para ficar puxando assim para baixo, mas é, não é de elástico, é, ela não desce.
3: Sobe, né, orquidei.
1: Então eles estão contra esse assunto do assédio sexual, eles estão pedindo, estão colocando esta norma para que as pessoas possam ter o atendimento. Está gerando algumas discussões. Eu acho que está certo, porque senão vai dar problema, e evitar problema é melhor do que correr atrás dele depois. Embora muita gente estava dizendo, a mulher pode andar do jeito que quer, a hora que quer, aonde quer, eu não tenho a menor dúvida disso. Concordo em gênero, número e grau. Acho só que eles estão sendo preventivos.
3: Que é que abriu duas discussões aqui. Tá. Pela regra.
1: Eu acho que
3: aí
1: eles...
3: fala assim, quer dizer então que vocês estão falando que a culpada é a mulher, porque
1: e
3: ela...
1: Não é isso. Não é. Não é isso. É o que eu falei, quer dizer, você vai numa balada, você vai de sainha, aquela botinha, tal, toda bonitinha, de cropped, não sei o quê, com aquele decotão que quase que o imbigo encosta.
3: Você tá, é pra aquele ambiente, né?
1: É pra aquele ambiente. Agora, você vai fazer um atendimento odontológico. Uma faculdade.
3: Ou você vai ser o paciente.
1: Então, você vai fazer, você vai receber um atendimento odontológico. E você vai daquele jeitinho, é problema.
2: E também depende da, por exemplo, na saia. Depende também da saia. Porque tem umas saias que são curtas, mas são... tranquilinho, você vai sentar normalzinha, bonitinha ali.
1: Você não
2: agora
1: vai,
2: tem umas
1: tem,
2: deitar, né?
1: Veja, você deita. Cadeira de dentista, você não senta, você deita.
3: É, você fica deitado.
1: Né? E quer queira, quer não, seja qual for o tamanho da sala, vai subir.
2: Faça fica... como eu, coloco uns shortinhos por baixo, entendeu? Não, só coloco os shortinhos por baixo.
1: É outra coisa. Aí pode colocar, é legal.
3: O código, eu acho assim, o código de vestimenta não pode responsabilizar, tipo...
1: Porque se
3: a
1: mulher...
3: A tipo, safadeza do
1: não,
3: homem.
1: Não, não, não é isso. Safado, se a mulher... Vezes... E tem outra coisa, se tiver um safado lá no meio, a mulher pode estar de burca, que é aquela roupa da religião islã, que a mulher só fica com aquele visor de fora, que ele vai fazer sacanagem do mesmo
3: sabe,
1: jeito.
3: Sabe o que eles podem adotar?
1: Mas é uma questão, eu vejo que é uma questão de prevenir acidentes, sim, é dever de todos.
3: Sim, sim.
1: Ponto.
3: E também,
1: a mulher tem o direito de ficar do jeito que quiser.
3: Mas chegaram a falar.
1: Até pelada,
3: a sala
1: dizer.
3: Às vezes é gelada, então até pela saúde.
1: Não,
3: então,
1: aí já é desculpa.
2: E também a parte de se vestir, a pessoa tem que ter um pouquinho de noção, né? Depende, é como vocês falaram aí. Tem lugares apropriados, tem lugares que não. Por exemplo, você não vai em uma entrevista mostrando a barriga de sainha curta, decotão. Não dá?
3: Sabe que
2: como você vai
1: eu
2: numa
1: vou
2: entrevista?
1: Fazer uma pergunta
2: camisa,
1: que eu faço sempre. Você
2: calça.
1: Quem não vai, cara pálida? Você não vai, eu não vou, isso. Mas tem muita gente que vai.
2: É o que eu disse, que por isso que eu falei que tem gente que é só ter um pouquinho de noção.
3: É.
2: Tem

0: lugares que cabe esse tipo de roupa.
1: Eu acho que não tem que fazer um atendimento. Há muito tempo atrás eu namorava com uma menina, eu fiz aqui um jogo no estádio do Palmeiras, eu lembro até hoje. É, Palmeiras e. Não sei quem lá. E ela tava com uma saia curta, mas normal.
0: Mas
1: na saída do estádio, ela me vai amarrar o tênis. Ah, aquela multidão, quando ela baixa pra amarrar o tênis. Deus, falei, filha, eu não vou entrar na frente porque eu não vou passar.
2: Mas você sabe o que eu tava pensando? Por que que as clínicas, de repente, numa situação dessa, chega a menina lá, tá com a sainha, pega um...
0: aventalzinho.
1: Querido, é atendimento. Sim, é atendimento.
2: Aí, você vai deitar, vamos colocar um avental em você aqui, tá, tá.
1: Olha,
2: tudo certo.
1: É atendimento.
2: Pelo menos pra cobrir ali. Odontológico.
1: Odontológico, gratuito.
2: É, então, ô moça, então.
1: Você entendeu?
0: Não, vai bonitinha, comportadinha. Tá fazendo de graça, é caro, hein?
1: Eu sei que o meu dentista, ele faz exatamente isso que você tá falando. Ele põe um avental por cima, você entra,
2: fica
1: põe...
2: ali, fica...
0: E é por isso que toda consulta que eu vou marcar, eu marco com médica. Aí, primeiro que eu me sinto mais confortável, então pode ser dentista, ginecologista, a médica que for, eu gosto de passar em doutora.
2: E a partir de hoje eu não vou colocar mais saia também, eu também vou de calça, então vai ter...
0: Não, e ó, tá a minha dica aqui pra você, mulher, tá? Saiu com uma saia mais curtinha... coloca uns shortinhos por baixo, porque aí os bobão, quando pensar que vão ver alguma coisa,
2: não
0: vão ver nada.
2: Não vão ver nada!
0: Vocês não vão, não!

0: e Juliano, seja em... São 6h28 agora.
1: Eita, que GG chegou aqui, hein?
0: Sexta-feira, GG chegou.
1: Não vai ter ex.
0: Não vai ter.
2: Não terá ex, meu querido.
0: Ô, GG.
3: Oi.
0: O cara já recebeu aquela ligação hoje, falando assim, ó. É hoje aí. Não é hoje, não, porque ele sabe.
3: Aquela que mensagenzinha, aquela foto. O emoji do, da chaminha lá e tal. E é nada. Isso. Né?
0: Pois é.
3: Nada. É, então, o cara às vezes prefere ficar no celular, prefere ficar vendo mais tempo ali, sabe? É, futebol, enrolando.
0: É fuga.
3: Fuga. Ele, tá ali na rede social e tal, mas não tá fazendo o que é mais importante, que é a vida sexual. Gente, o sexo não é tudo, mas é fundamental. Fundamental pra melhorar o seu casamento, o seu namoro. É o que vai manter de pé, não é verdade? E aí, por que, que a gente tá falando tudo isso? 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
3: Bora, bora.
0: É,
3: e não importa, tá? Às vezes você fala assim, ah, não, sexta-feira, sábado, domingo, o feriado. Não,
0: fica fugindo,
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2: Sexta-feira, eu preciso dar uma saidinha.
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0: nossa, meu Deus do céu. Mas do céu. GG, o que você pode fazer pela nossa audiência hoje? Essa sexta-feira, aproveitar.
3: Vamos fazer o seguinte:
0: a mulher também pode adquirir
3: a mulher
0: presente
3: pode
0: pro marido.
3: Isso aí. É salvar o casamento, o namoro, é alegria todo dia, meu amigo. Porque quem tem a vida sexual ativa tá feliz, não é verdade, Daí?
4: Ah, então. Ah, eu tô feliz do mesmo jeito. Não é porque eu tô no celibato que eu tô triste, não. Mas também a hora que, olha, que eu pegar um, eu quero que esteja tomando Up4Man. Porque, olha, meu amor, pra me aguentar, vai ter que estar potente, viu?
3: Ô, louco, rapaz. A audiência tá louca agora, galera.
0: Desculpa, GG.
3: Galera, vai à loucura. 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
4: Boa!
1: E tem uma vantagem. Vocês não... Eu já comprei, querida. Eu já comprei. Cheguei em casa, ninguém sabe o que é. Não tem porteiro fazendo fofoca, não tem nada.
3: Não.
1: Vai fechadinho, ninguém. Pensaram até que eu tinha comprado umas cuecas, sei lá. Chegou
0: bem
1: tudo
0: no sigilo.
1: Sigiloso.
4: Pra testar, já coloca o relógio. Ela não precisa perceber, ela não precisa saber.
0: Verdade.
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0: você vai, falar,
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0: tá
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0: 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Valeu, GG. Valeu.
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7: Oiê, me chamo Yasmin. Eu me senti muito, muito feliz muito sortuda quando eu recebi a ligação da Nativa.
8: Alô, Yasmin Caroline, tá animada pra ganhar geladeira, mulher?
9: Tô, tô aqui no ritmo do testão já.
8: Ah, bom.
7: Eu queria muito ganhar essa geladeira porque eu me caso no mês que vem, em setembro, e eu tô junto com meu noivo montando todo o enxoval da minha casa.
8: Então vamos conferir, em clima de família, em clima de casamento que você tanto gosta, Gabriel.
10: Verdade, Yasmin, capricha agora, o que que teve hoje, na, quer dizer, nessa semana, pra você ganhar a geladeira da Nativa?
9: Ó, na segunda tivemos ovo.
10: Ovos.
9: Na terça tivemos carne. Na quarta tivemos frango e na quinta tivemos peixinhos.
8: Ovos, carne, frango e peixe.
7: Nós estávamos torcendo muito para poder ganhar e foi uma ligação maravilhosa, a gente ficou muito feliz.
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19: Mesmo com a expectativa de uma safra recorde de milho em 2025-2026, os preços do cereal continuam subindo no mercado brasileiro. Segundo o CPEA, a alta é influenciada principalmente pela menor oferta dos produtores no mercado à vista, que estão mais retraídos nas negociações. Também pesam os preços internacionais, o atraso na colheita e as preocupações com o clima no fim do ano, diante de possíveis impactos do El Niño. Enquanto isso, compradores seguem ativos para recompor estoques, mas ainda oferecem valores abaixo dos pedidos pelos vendedores. A expectativa é de que o avanço da colheita aumente a oferta e movimente o mercado.
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0: atrás do outro. O povo já tá vindo aqui. A Dai, ela vai falar daqui a pouco numa notícia aí de que a Carsola, bege grande.
1: Coador de café?
0: É uma.
2: Coador... É assim que o povo fala.
0: Coador,
2: né?
0: De café é a preferência de Thaís Araújo. Pelo menos voltou a viralizar esse vídeo dela aí. Ela falou isso há um tempinho aí, mas ela continua com essa ideia, gente. Que a mais confortável é o que faz bem pra ela. Então, tem mulher que não acha.
1: É a mesma coisa, pô, a minha samba canção.
0: Não é?
2: Verdade. Não é confortável?
1: Ou fica tudo ali, ó.
0: Superman. Ei, na frente, uma janelinha.
3: Eu priorizo a beleza. A beleza e o conforto da mulher. Não tem problema nenhum ela usar calçola grande. Não tem problema nenhum.
0: Eita, lasqueiro.
1: Mas é a beleza ou conforto? O conforto eu sei que é. Agora,
0: a beleza.
1: Que ela é bonita. Se bem que o que vale bem é o recheio, né? Porque já vai voar mesmo, né?
2: Pois é, naquele momento ela vai ficar de calcinha?
1: Não, vai, depende. Vai voar.
0: Às vezes você vai na padaria, o pacote não tá muito. Não,
1: é, mas o doce.
0: O doce, rapaz. O Thiago vai falar aqui do carro com tela, gente. Com tela aí pra proteção.
4: Daqui uns dias você compra o carro e já sai com ele e leva no serralheiro. Manda pôr grade em todas as janelas, aquelas grades bem fininhas, não passa uma mão, pra você conseguir sobreviver em São Paulo, né?
0: Eita lasqueira. A Lucinha.
1: Não é só São Paulo, não, hein? É,
0: grande cidade,
1: interior. O Brasil todo tá todo, nessa situação. Todo.
0: Pois é. Roupa curta, hein? Nota que o Galinha falou há pouco aqui. Fala, Lucy.
5: Eu frequento uma dentista do sexo feminino. Quando eu vou passar com ela, é óbvio que eu vou comportada, até por causa da minha idade, não tenho cropped nem mini saia. Mas vou mais à vontade. E frequento um amigo dela de faculdade, que é dentista em outra cidade, do sexo masculino, bem casado. Porém, reparo bem na roupa que eu vou, porque é bom evitar, né? O dentista, ele vai ficar bem em cima de você, em cima do seu decote. Isso não é legal. Não é legal pra ninguém.
0: Ô, gente, vale também pro homem, às vezes, tá com aquela calça mais apertada. Eu gosto das calças mais apertadas.
1: Também.
0: Quando deita, fica os...
1: Também vale. Fica a divisão,
0: a dúzia,
1: né?
0: Fica a dúzia...
2: Não fica bonito, não.
0: Então, a dúzia do ovo não é, sabe? Então tem que tomar cuidado também.
6: Eu acho que deve existir sim essa questão de vestimento, eu concordo muito. Até porque você não vai pra uma praia de roupa de frio, de moletom, e não vai pra uma igreja pelada. Por quê? Porque mesmo sendo locais públicos, você sabe que existe roupa ali adequada pra aqueles lugares. É a mesma coisa como qualquer outro lugar. E não é questão de você poder usar o que quiser, é questão de respeito no local em que você está. Eu, como mulher... Eu não gosto de sair na rua, as pessoas mexerem comigo, me provocarem ou qualquer outra coisa do tipo. Então, o que eu vou pensar? O que eu posso fazer para prevenir aquilo? Eu posso responder por mim? Eu não posso responder pelo outro, eu não sei o que o outro vai fazer. Então, eu penso, o que eu posso para prevenir aquilo? É não usar roupa curta? Então, eu não vou usar roupa curta. E assim eu vou conseguir prevenir e impedir que algo aconteça que vá me incomodar.
1: Exatamente. O fato de, eu volto a dizer, o fato da mulher estar de roupa curta não dá o direito de ninguém ser... enviar palavras de baixo calão pra ela ou falar qualquer coisa citosa. Agora fala, mas parabéns, hein? Seu pai merece os parabéns.
2: Depende do jeito que fala, né?
1: Então, parabéns, hein?
0: Ô, gente, daqui a pouco, inclusive, Dai 40 vai falar também uma outra notícia sobre Jaqueline e Mariano, cantor Mariano, gente.
2: Tem regras no casamento.
0: Regras no casamento. Hoje é sexta-feira. Amor, esperei tanto por esse momento. Segurei tanto pra chegar sexta-feira. O quê, meu amor?
2: Eita, ele não vai não. Essa é uma regra que não pode falhar. Eles já disseram.
0: A cara do velho é melhor. Na relação, às vezes, na intimidade é isso. Você falou.
2: Galinha, aí você tá ali, tá os dois ali naquele momento, aquele fogo.
0: Fogo, hein?
2: Plena sexta-feira, eita que tomou um vinho, eita que tá ali, ó, é agora. Aí, de repente, tadinha, ela se emocionou e... E aí, acabou o clima?
1: Eu vou cair numa risada aqui, não tem tamanho, e o clima vai pra cucuia.
0: Ô, gente, o clima vai pra cucuia mesmo ou não?
1: Porque eu acho que tem certas, por isso que tá entendendo agora, porque eu falo que pelo menos tem que ser banheiro separado. pelo menos quarto separado, porque individualidade é isso aí.
2: Mas você não viu a moda nova agora? Ah, é fazer uma privada colada na outra isso, dos casais.
1: Isso, teve aquele idiota lá do BBB lá que levou...
2: Davi?
1: É que levou a mulher pra conversar dentro do...
2: Não, na verdade ele tava incomodado. É, ela falou entrou. Que queria ficar lá com ele. Aí. Ele falou, pronto, agora eu não for, posso
1: se
2: nem...
1: Se eu fosse ele, mas eu sou...
2: Fazer o número 2?
1: Você tá dentro do banheiro.
2: Né?
7: Mas você acabou com ela ou não?
1: Hã?
7: 9198-409-60.
2: A gente é muito quinta série, né? 19.

0: 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Gustavo Lima, retrovisor.
1: É. Olha no retrovisor, olha que você vê a gente aí, velho.
0: Vem 40, tu!
2: Gente, vamos falar dessa verdadeira guerra que existe entre calcinha bonita e calcinha confortável? Porque sempre existiu isso, né?
0: Ai, meu Deus, lá vem.
2: E
0: lá
2: agora? Vem. A Thaís Araújo, gente. Ela escolheu o lado dela, tá? Ela fica do lado da calcinha bege e não é pequenininha, não. É daquelas grandonas.
3: Viralizou!
2: Viralizou!
0: Mentira!
2: Pois é, viralizou. Mentira. Viralizou esse vídeo da Thaís Araújo falando no começo do ano sobre calcinha bege. Temos até um áudio dela. Coloca pra gente ouvir.
4: As pessoas odeiam calcinha bege, é um problema delas. Eu uso calcinha bege. Além de bege, ela é aqui, vou mostrar pra vocês. E ela pega daqui. E aí eu posso usar roupa justa, posso usar tudo que ela não marca. Só que aí a loja que eu compro falou assim, vamos parar de fabricar as calcinhas bege. Aí eu falei, cara, eu só uso essas calcinhas todo dia. Falei, eu vou comprar todas do estoque que tem pra eu poder não ficar desassistida de calcinha na vida.
0: Peraí, mas tem calcinhas e calcinhas beges. Ó, até abri aqui. Aí, galinha, olha comigo nas imagens aqui da tela.
2: Ela desesperou, ela comprou tudo.
1: Ó. Ela, inclusive, mostrou. É daquela última lá, Márcio.
0: Essa aqui é mais fechadona, né? Que é mais...
1: Que prende a poupança toda. Isso. Ela vem até a perna. Gente, pra mim, qualquer uma. Vai no dente mesmo, vambora, vai.
2: É confortável. Por que usar a calcinha bege? Porque a calcinha bege, ela não marca na roupa, principalmente a roupa branca, né? Roupa branca, quando você coloca, se você coloca até a calcinha branca mesmo...
0: Ela marca, né?
2: Ela marca. Então, o ideal pra você colocar com saia, ou shortinhos, ou calça branca, é a calcinha bege e sem costura.
0: Uhum.
2: E a Thaís, ela falou da grande, porque aí a grande não marca nada mesmo. Porque vai tampar tudinho, verdade. E ninguém vai saber o que você tá usando.
0: Fica tipo um shorts, né?
2: É discreto.
1: Boxer. E de acordo com os ginecologistas... você deve usar porque ela é mais higiênica e mas menos se... probabilidade de você pegar qualquer tipo de fungo.
2: E a melhor calcinha para usar é a de algodão.
1: Sim.
2: Uma bege de algodão.
1: É uma carçola. Olha, mas isso...
2: A minha avó só usa assim, minha avó, Saurinha.
1: Usa durante a semana, sim. Mas se você for, né... Não põe ela, mano.
0: Mas tem uma aqui, uma calçola grande que chama assim, calcinha boxer bege bumbum.
2: Boxer... Ah, essa daí, pera.
1: É que nem
2: bumbum é enchimento.
1: Esse é com enchimento.
2: O pessoal coloca. Aí é bege mesmo, é da cor da pele, mas tem enchimento.
1: Ô, Márcio, boxer tem muita cueca, boxer.
0: Tem. Ela parece uma cueca mesmo. Será que eu tô usando calcinha ou cueca agora?
2: Não sei. E aí, gente, teve gente que brincou com ela, né? Falou assim, mas e aí, Thaís? E o Lázaro Ramos? Sabe o que ela falou, gente?
1: Ele também usa.
2: Não, ela falou que se o homem for largar ela por causa de uma calcinha bege, o problema definitivamente não está na calcinha. Até porque eles já estão casados há muitos anos, né, gente?
1: Já não deve nem ver mais.
0: Mandou na lata.
1: Não deve nem ver mais qual é que é, né?
0: É, isso é verdade. E, ó, e deve ter um período... Eu acredito, ó, por exemplo, eu acredito que a mulher deve ter várias calcinhas e ela usa num período...
1: Durante o período... da menstruação, tem que usar esse tipo de calcinha, não tem alternativa.
2: É.
0: Ou então,
1: como é que
0: larga.
1: Vai colocar o
0: fio?
1: O tampão.
2: não precisa necessariamente ser bege,
1: sim,
2: né?
1: Pode ser qualquer cor, isso. Mas tem que ser
2: tem
1: esse
2: que ser
1: tipo
2: maiorzinha.
1: E com a dor de café.
2: Gente, outra. Calcinha bege é igual boleto pago. Não é bonito, mas traz paz, gente.
0: Gente, valendo então um kit de calcinha bege hoje. Não, brincadeira.
2: E aí,
0: mulherada?
2: E aí, mulherada? Vocês também usam a calcinha bege? A maioria usa, gente.
0: A gente tem um público mais...
2: Eu penso assim, tem momentos e momentos, né?
0: É
2: aquele momento, naquele momento ali, ó, que você
0: sobre
2: tá pra...
0: o momento.
2: Você tá pra jogo? Aí você vai colocar uma calcinha mais seduzente.
0: É sobre o momento.
2: Ou você já nem fica de calcinha logo.
1: Meu.
2: Né? Melhor.
1: Ô, Vitor, Look my eyes.
2: Look my eyes.
1: Look my eyes. Vem cá, chega bem pertinho de mim, vem cá. Te brocha? Você acha que você fica olhando muito pra Carcinha e esquece do conteúdo? Opa! Tá feia a coisa aí, hein?
0: Será que a calcinha claro. Ajuda a despertar?
1: Não, então, eu acho que ajuda. Mas também se for aquela coisa assim maravilhosa, também não vai atrapalhar não, viu, filho? É. Vai no dente e arranca fora.
2: Ui!
1: E
2: vai... Calcinha bege é a calcinha da paz, gente. Bom, traz conforto.
1: Traz paz pro passarinho.
0: Você é mulher de paz. Venha, participe deste programa. Deixe sua opinião.
2: E você, homem, conta pra gente se você se incomoda com a calcinha bege.
1: Eu vi homens... com fio dental na praia. A moda está sendo essa agora, hein?
2: A linha...
1: Ai, mulherada, agora...

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0: 7h05, e aí, Daizinha?
1: Pois é.
0: Opa, peraí, você trocou no microfone de novo. Pronto.
1: Ah, não fui eu não, viu? Foi o pijama que veio aqui e já saiu arrumando, porque eu continuo no mesmo lugar.
2: A pegadinha do malandro.
1: Gente, mas olha...
0: Agora que você tá comentando, o que foi?
1: A gente não sabe mais o que tá acontecendo com esses pais, né?
0: Meu Deus.
1: Uma criança foi encontrada dormindo sozinha no carro, enquanto o pai tava enchendo a cara.
0: Nossa, pelo amor de Deus, gente.
1: É um absurdo, né? Agora, gente, conselho tutelar foi chamado, né?
0: Lógico.
1: Vai acompanhar o caso e vai tomar as providências necessárias para poder garantir segurança a essa criança.
0: Pessoal, acho que todo mundo é farreiro no mesmo nível que ele ali, que ninguém vai ver e não vai denunciar.
3: Farreiro, eu sou adoidado. Agora, largar meu filho é comigo pro campo de
1: futebol.
3: Ele dormia do meu ladinho ali nas cadeirinhas, mas tava comigo.
1: Ser irresponsável é outra coisa.
0: Vocês abordaram o assunto aqui ontem de... Ah, não tenha filho se não tiver condição.
3: Você ouviu o programa?
1: Ouviu?
0: Não, que eu vi no grupo mesmo a notícia.
3: Eu vi
0: um tequinho do ouvinte
3: participando. Eu tinha certeza que você ouviu.
0: Eu ouvi um tequinho do ouvinte participando, mas aí eu vi
1: o assunto pelo
0: grupo.
3: Gostou de nos ouvir?
0: Ai, pelo rádio é uma delícia, gente.
1: E é mesmo.
0: É uma delícia.
1: Quando eu fico do lado do nosso ouvinte ali, como ouvinte, é maravilhoso.
0: Você quer ir agora, então? Né?
3: Pode ir, vai ouvir a gente.
0: Quer ir agora, neguinho, ouvir nós. Lá...
1: Ela não vai, não.
0: Ai, gente. Tá vendo, por causa desses casos aqui, você fala assim, ó. Tá vendo, não tem condição de ter um filho, então é melhor não ter. Aí depois dá polêmica aí, pelo amor de Deus. Calcinha bege, hein? Eita, calcinha bege. A Simone já quer falar aqui, ó. Calcinha bege e grande, gente, não muda nada. É a mesma coisa que um...
3: Não, se ela for grande, é melhor, né? Isso é mais fácil.
1: A Thaís Araújo diz que sente orgulho de usar calcinha bege grande.
0: O problema não está na calcinha.
1: Claro que não.
4: A melhor parte da calcinha é não usar calcinha.
3: Aí. Essa é a melhor parte mesmo.
4: Ainda mais pra quem já não precisa mais, tipo, usar absorvente. Tipo assim, só coloca roupa mesmo. Deixa a bichinha respirar de boa. Ai, uma delícia. Adoro.
1: Olha, nosso ouvinte anda sem calcinha, viu?
0: Bichinho.
1: Ó, aí toma cuidado, viu? Quando for em algum lugar, assim, no médico.
0: É, no dentista.
1: Aí vai de sainha curta e sem calcinha ainda, aí é sacanagem.
0: Meu Deus do céu. Nina, fala aí, Nina.
5: Olha, eu vendo uma revista aí, vendo essas calcinhas de bumbum bege, porque só tem ela em bege. Pra crescer o bumbum da mulher, eu conheci uma amiga minha, ela só comprava essas calcinhas de bumbum, porque ela não tinha bunda, era achatada. Então ela usava essas calcinhas bege de bumbum.
0: Ah,
3: olha, ela foi tão bonitinha no bumbum, até ela falou, ela não tinha bunda.
1: É.
0: Elisete falando da Jaqueline e Mariano. Fala, Elisete! Essas liberdades que os casais aí têm um na frente do outro e tal. Odeio isso aí. Tô que nem o Galinha. Já mudei, Galinha. Faz 10
3: minutos. Você não odeia, não, que você tem essa cara de que deve fazer essas coisas mesmo.
6: E eu concordo com todas as regras que eles falaram. Esse negócio de só tá um na frente do outro, de ir no banheiro com o outro olhando, jamais. Nunca na minha vida eu entrei dentro de um banheiro com alguém me olhando.
0: E quando o cachorro segue você?
1: Ah, o cachorro tá sempre.
3: O cachorro
1: tá sempre junto.
0: O cachorrinho ficaria olhando, esperando você, né?
3: De vez em quando ele disse assim, quem?
0: 7h09 agora, ó. Cris, falando de... Com carro com tela, né? É, tela de proteção ali, que motorista... Se isso virar moda...
3: Não é só motorista de aplicativo que tá usando.
0: Até
3: não.
0: As pessoas, assim, no dia a dia falam.
3: Mas é muita gente que tá colocando, até porque o vidro blindado é caro.
0: É muito caro, né?
3: Mesmo um que tem com película resistente é caro em relação à redinha. Então o pessoal coloca a rede.
7: Bandido, quando tem que fazer alguma coisa, ele faz. Nenhuma tela vai proteger de nada, a não ser um carro blindado. Aí tudo bem, eu concordo. Mas tela, meu amigo, tela não impede ninguém.
3: Então... Ah, impede, porque ele tem que ser rápido, ele tem que enfiar a mão rapidinho.
0: Eles são muito
3: rápidos. A Dai tava num carro blindado, outro dia o ladrão veio, bateu, ela abriu a janela e falou, é blindado, seu bobão.
1: Nossa senhora, viu?
8: Nós temos que nos proteger contra a violência. A violência tá crescendo cada dia mais. E hoje nós somos os prisioneiros e eles estão soltos. Mas infelizmente isso é em todo momento da nossa vida. Não podemos sair de aliança com alguma joia, temos que tomar cuidado ao sair de casa. Não é só nos carros de aplicativo, é em todos os lugares da vida.
0: E agora tem essa da aliança também, porque estão roubando de aliança.
3: Joia, agora. Aliança. Você vai no parque, qualquer parque que você vá caminhar, se você for com um cordão de ouro, essas coisas, enfia pra dentro da camisa, fecha a gola, porque.
0: E se o marido chegar em casa sem aliança, ganhou ou não?
3: Não, e roubaram, né?
0: Ou então é por segurança,
1: já roubaram.
3: É a melhor coisa. Amigos, look my eyes aqui. Cadê a aliança? Fui assaltado, amor. Você não queira saber. Deus, olha, tadinho. Eu tô aqui e nem sei como. Eu falei pra ele, moço, deixa eu dizer esse sinal do amor pela minha esposa. Ele não quis saber, levou.
1: Ô, cara pálida, você não fica nem vermelho, né? Olha, a Globo tá te perdendo, viu?
3: Mas é verdade, coitado.
1: Você tem que ir pra novela das nove.
3: É, coitado.
1: Já tem que entrar ali, ó. Como principal, protagonista. Porque se eu não te conhecesse, eu até acreditaria.
0: E se ela encontrar
3: pergunta
0: no bolso?
3: Se vamos suponhamos que eu fosse, chegasse em casa sem aliança, o que você falaria? Cadê? Como é que você falaria? Cadê a aliança?
1: Cadê a sua aliança?
3: Vagabundo. Dai, nem sei como eu tô aqui. Eu fui assaltado.
1: Olha, safado sem vergonha, vai buscar a sua aliança onde você mesmo deixou. Assim, não. Porque é eu não caio nesse teu papinho, não.
3: Como é que eu deixei, amor? Olha aqui, ó. Olha a marca do revólver do cara. E você acha que eu não ia dar as
1: Eu ia começar a te fazer perguntas.
3: Você acha que eu não ia me dar?
1: Tu cair em contradição.
3: Nossa, vou te dizer uma coisa. Já catava logo uma faquinha, fazia os dois furinhos pra não ter problema.
1: Gente do céu. Vocês estão vendo, né? Esse é o Galinha.
0: 9198-409-6019. Né? E a marca do batom? O que que fala nesse caso?
1: Você.
3: Que o ladrão era uma mocinha.

0: cabine de proteção. Até ficava, deixava o carro feio, né? Parecia um...
1: Era uma cabine de acrílico, né?
0: É, acrílico. Aí tinha um lugar pra você dar o dinheiro pro cara na hora de você pagar. Tinha uma janelinha, uma espécie de uma janelinha.
1: O ônibus também teve isso.
0: O ônibus teve também? Então, lembro dos táxis. Até aquele voyaginho argentino, né? Lançaram os carros daquele ali com aquela proteção. Depois parece que virou uma... Virou obrigatoriedade, cara.
1: Não, mas é que hoje em dia os carros não tem mais isso. Por causa do pagamento por cartão, né? Ninguém mais usa dinheiro. Mas se o celular estiver aberto, é problema.
0: É isso. Mas foi uma medida de proteção. Mas, gente, como o nosso ouvinte falou, hoje ladrão tá cada vez mais assim. Você tá indo, os caras já estão voltando com outra estratégia. Aconteceu uma cena inusitada de uma empresária que foi pedir um aplicativo. Quando ela entrou, ela viu o aplicativo cheio de tela de proteção. Isso aconteceu em São Paulo, que é uma das cidades no Brasil onde o índice de roubo, né, no trânsito cada vez mais está aumentando. E o atrativo é o quê? É o celular. Os caras querem o celular.
1: E não é aberto. Só...
0: E não é. Ele quer o celular aberto. Por isso que pega muitos passageiros no banco de trás ali. Eles são muito rápidos. E agora, adotando essa coisa da tela, e é aquela telinha de proteção que o pessoal usa em apartamento, às vezes, de criança,
1: tipo
0: tal.
1: Aquela, é.
0: O curioso é que, em vez de reclamar da adaptação, ela inclusive fez um vídeo, ela aprovou falando, nossa gente, achei legal. Mas também deixa o carro, o cara investe num veículo legal, né? Põe um negócio daquilo ali, ele acaba esteticamente mudando ali o carro. Foi por conta da proteção mesmo, gente.
2: Mas se trabalha com isso, eu acho que é muito válido. É, tipo, pra nossa segurança, né? E pra segurança dele.
1: Sim. Na maioria das vezes, eles deixam essa redinha, porque o passageiro atrás, ele é muito folgado, né? Ele é desligado com o celular na mão. E custa caro o vidro pra eles.
0: Sim.
2: E não nesse caso, o passageiro não paga.
0: Não, e não é por falta de aviso. Às vezes o pessoal
1: ele
0: também avisa, não tem muita consideração.
1: Já viu o vídeo, o cara olha. Aqui é lugar de roubo.
0: Ele fala.
1: Passageiro, de repente, papo. Ah, levou. É. Ele só fala assim, eu avisei.
0: Esses dias eu tava vindo de aplicativo pra cá. Aí eu passei num ponto que eu sei que de repente é um ponto assim suspeito e tal. Antes de me aproximar, assim, eu já tinha guardado o celular. Mas ele falou, se você for usar... Não, beleza. Eu pensei que você tava com o celular. Eu falei, não, aqui eu já conheço, já manjo aqui desse... Então, assim, são várias histórias que aí, meu, todo mundo tá tentando se adaptar em meio a essa... É ruim você falar isso.
1: Porque é desnecessário, realmente. Mas essa tela, pra quem não tem condições de colocar um...
0: Ela dificulta mais, né?
1: Porque o ladrão tem que ser rápido. Ele quebra o vidro, enfia a mão, ele já vê teu celular. Se tem a tela, ele não consegue passar.
0: Aquela película de proteção que ela é mais reforçada, é que não quebra o vidro. Mas, por exemplo, o cara tenta bater ali. Ele chega a trincar, né?
1: Eu não sei se ele... Dependendo da porrada, ele
0: até... Da porrada, ele... Porque eles vão com ferramentas.
1: A maioria das vezes é com pino de vela.
0: Olha aí, gente. Pelo amor de Deus. E até que ponto, né, gente? O medo da violência faz as pessoas tomarem atitudes assim. Claro que a gente tem que ficar atento.
1: Mas segurança é segurança. Tela de apartamento não tira a beleza do apartamento.
2: Exato. Claro que seria bom que todo mundo pudesse andar de carro blindado. Mas como não tem,
1: ao contrário,
2: não temos condições.
1: Você sabe que o Brasil é um dos países que mais se vende carro blindado. Ao contrário, seria bom se ninguém precisasse usar de blindado.
2: Eu gosto muito... sim, mas estou dizendo, como a gente sabe como está o mundo, se a gente tivesse condições de usar, seria excelente.
0: Se
2: sentiria seguro.
0: Eu passo bastante tempo vendo carro, essas coisas assim, vou desde os antigos até os novos. O que tem de carro hoje blindado, assim, que está à venda no mercado, que está...
1: O Brasil é o carro que mais... E o carro blindado...
0: Hoje em dia, eu acho que a procura...
1: Ele acaba desvalorizando, né?
0: É isso mesmo.
1: Acaba desvalorizando.
0: O gasto é maior, né?
1: Desgaste é grande, desgaste de suspensão.
0: Bom, mas... E os nossos amigos aos aplicativos, né? Será que tem adotado isso daí? É todo mundo que está...
1: É melhor blindar ou paredinho?
0: Ou pôr uma película mais reforçada e tudo mais... E você, passageiro, você tem visto isso com frequência? Não viu ainda? Você fica com o celular A Dai fica com o celular, né? Eu fico com o celular também.
2: É, não vem só apontar pra mim, não.
0: Mas você acha que você fica mais...
2: Você fica com o celular.

0: A galinha fica com o celular, todo mundo fica com o celular.
1: Que todo mundo, cara, apaga.
0: É, todo mundo mesmo. Tem um momento ali de mexer.
2: Meu, sabe qual? Você já viu o ditado que diz assim: a melhor defesa e ataque, eles vão vir pra cima de mim agora.
0: Ai, vocês ficam me atacando o tempo todo.
2: Mas eu por exemplo, eu sou assim mesmo. Eu saio na rua, nas avenidas, quando eu saio da rádio. Eu vou com o celular na mão, vou olhando o celular na rua.
0: Vem com essa que eu já aprendi já.
2: Eu não vou andar de você.
0: Também agora eu ando com uma cordinha, ó. Olha aqui, eu não tenho a redinha, mas eu tenho uma cordinha
2: isso
0: que eu
2: aí,
0: penduro aqui
2: esse,
0: na minha mão.
2: Esse então tipo
0: ou eu
2: de...
0: pego no meu pescoço.
2: Esse tipo de acessório é legal.
1: Sim, mas
2: ele é alguma coisa que prende na capinha e dificulta.
1: Isso, amarra
2: levar.
1: Na mão.
2: Só precisa tomar cuidado que se o cara for um safado, ele leva com a mão
0: por
2: e
0: por exemplo,
2: tudo.
0: Você tá num transporte público, que normalmente acontece isso. Também. Eles esperam abrir as portas do metrô ou ali do ônibus pra poder descer e correr. Aí você amarra ela bem aqui assim, ó, na sua mãozinha. Quando ele tentar puxar, não vai não.
2: Aí ele puxa, a porta fecha e fica o celular pra lá e você pra cá.
0: E eu grito. Meu, ô motorista!
1: Abre a porta!
2: Olha, amigos!
1: Oh, meu Deus!
2: Tomara que vocês não estejam nesse trem!
1: A locutora!
2: A locutora tá sem o celular dela!

0: 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Diego e Victor Hugo, beijei a cura. Eita, lasqueiro. Falando em cura, ó, Guilhermão aqui, ó. Guilhermão chegando daquele jeito. Sexta-feira, o Guilherme sempre chega com notícia boa. Guilherme cuida da saúde, treina, tem um papo bom, é um rapaz. Toda sogra vai falar assim, eita. Primeira coisa é cuidar da saúde, né, Guilherme? Boa noite, Gui.
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0: feira, os assuntos quentes. E vamos lá, Rafinha tá lá no zap, meu Deus do céu, da correria. Ó, Thaís Araújo, Marcos, os homens, importante os homens terem sua opinião,
1: claro,
0: também.
1: Claro, a gente gosta de ouvir.
0: Né? E não, homem. Calcinha bege, grana. É, tanto faz, meu amigo. Tanto faz, oxi. É isso.
1: Homem que é homem vai ficar ligando pra cor de calcinha, galera. Vai ficar ligando pra cor de calcinha.
0: O que, que foi que a Thaís falou? O problema não é como que é?
1: Se... Ah, o problema não é a calcinha mesmo. Tá ali com ela há anos. Aí porque ela usou uma calcinha bege, ai, eu desencantei. Não é isso, não. Tá? Se o cara falar isso pra você, é mentira. Ele só queria uma desculpa.
2: É mentira. Eu priorizo a beleza.
3: Ele prioriza. Esse gosta de priorizar.
0: Ele é tão... Prioriza tanto que ele gosta, ele reforça.
4: Eu usaria. Eu não gosto de usar calcinha que fica enfiada no
3: fiofó
4: íntima, sabe? Gosto não. Eu com essa gordinha e... Desde moça, eu sempre gostei de usar calcinha que tampa tudo.
1: Mas tudo também é questão de costume, gente. E também tem calcinha que mesmo ela sendo fio, ela não é desconfortável. Aí depende da calcinha que você compra.
0: É. Eita, meu Deus, peraí, ó, Cida.
5: Eu concordo com ela, a gente sempre tem uma peça que é a nossa preferida, eu também tenho a minha, por incrível que pareça, também é bege, só não é carçolona grande, folgada, mas é uma caçola que eu amo, e eu sempre tô renovando o mesmo modelo, o mesmo tamanho.
3: Ainda bem, né, se fosse a mesma...
1: Sabe que eu lembrei? Uma vez, a galera tudo bebendo no quintal da avó Isaurinha, galinha. Aí, olharam pra cima, que é onde, né, ela coloca as roupas que ela lavou.
3: Umas calçolas da avó.
1: Não, aí de repente tinha duas calçolonas da avó Isaurinha. Só que aí um vira e fala, nossa, meu, olha lá a cueca do tio Everton. O outro vira e fala, não, é a calcinha da avó.
0: Meu Deus! Jaqueline Mariano! Gente, casais tem que ter seus acertos ali. Mas tem tanta coisa assim na intimidade que às vezes foge do... Essa coisa de soltar pum, vendo outro, tá? Daí daqui a pouco vai contar os detalhes aí.
1: Daqui a
0: aí,
1: pouco,
0: né?
1: As regras do casamento de Mariano e Jaqueline.
0: Fala lá, essa.
6: Eu fico espantado com o povo achar o absurdo você soltar um pedinho perto da pessoa. Cara, intimidade, casamento é isso. E quando você tá dormindo? Eu chego em casa, eu chego mais tarde, toda vez a minha esposa tá dormindo. E ela solta uns peidos que eu chego a passar mal de tão ferido que é. Você acha que eu vou acordar a bichinha pra dizer, ah, você tá peidando? Nada, cheiro calado. Às vezes quando eu não aguento, vou pro sofá, porque não morro. Mas é isso, intimidade é isso.
0: O cara aí, tá com ódio, mas não...
1: Aí tá lá dormindo, Márcio, e de repente...
0: É, e de repente... Não, é aquele, tem que ser aquele ainda...
1: É isso!
7: Eu concordo totalmente com o relacionamento da Jaqueline. Ai, tanto que o meu Deus. É assim. Eu não falo que é regras. Eu falo que é combinado, porque o combinado não sai caro. Ai, gente, eu sou casada há 10 anos. Eu e meu marido, quando a gente vai no banheiro tomar banho, a gente até toma banho junto, de boa. Mas quando um ou outro quer usar o banheiro pra fazer o número 1, número 2, e meu marido, principalmente, quando fala número 2, adora tomar um banho depois, ele olha pra mim e fala, vou no banheiro. Eu já entendo, né? Não sei se é por causa do longo do relacionamento, né? Mas soltar pum, a gente não solta pum na frente do outro. Ah, pra mim é uma falta de educação. Se a gente é educado com os outros de fora, tem que ser educado com o cônjuge, com a pessoa de dentro de casa, né?
3: É isso. Dormindo, não tem como que você não tem controle sobre o corpo.
0: Isso, agora.
3: Aí não tem como. Mas, por exemplo, eu não sou contra um banhinho junto.
1: Só faltava ser, né?
3: Não, você pode ir no banheiro com a pessoa.
1: Eu já ia falar, deixa de ser chatinho.
3: Você não precisa ir no banheiro com a pessoa. Você pode tomar um banhinho junto.
1: Claro, é maravilhoso.
3: Correndo.
1: Ai, chega, muda de assunto. Vamos lá.
0: Ai, meu Deus.
1: Próximo.
0: Tu vai falar os detalhes daqui a pouquinho. 9198...
1: 409.
0: 60.
3: 19.

0: 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Marília Mendonça, ô saudade. Maiara e Maraísa. Presepada. Ó, são 7h46 agora. Da 40 é deles que a gente vai falar então?
1: Isso. Vamos falar do Mariano.
0: Mariano.
1: E da Jaqueline. Mariano é o que faz dupla com Munhoz.
0: João
1: Munhoz
0: e Mariano.
1: Não.
0: João Mineiro e Mariano. Não?
1: Ah. Gente, vamos falar das regras. As regras do casamento deles. E olha, eu gostei, viu? Primeira regra.
0: Oi.
1: Celular de manhã, não. A primeira hora do dia é dedicada a Deus e a família. Nada de acordar e já pegar o celular.
0: Devocional, aí, boa.
1: Regra número 2. Cada um no seu banheiro. Eles evitam fazer as necessidades um na frente do outro. Até porque, gente, tem 3 banheiros, né, na casa deles. Então, pra quê? Vai usar o do quarto.
0: Aí
1: não precisa. Deixa o do quarto pra tomar um banho.
0: Aí só uma pausa. A gente que é homem, né, garia? Já sabe que a primeira do dia ali. Vai na parede. Aí a mulher fica doida. Meu Deus, o que, que é isso aqui? Isso tem que fazer sentadinho.
1: Terceira regra. O pum.
0: Eita,
1: esse
0: não.
1: Nem pensar,
0: não,
1: gente.
0: Não fala disso, não.
1: Isso é oficial, viu? Eles não soltam pum na frente um do outro. O Mariano falou que não faz isso pra não acabar o encanto. Não pode.
2: Entendeu?
1: Não pode. Pum, não.
2: Partiu. Entendeu?
1: Partiu. Entendido.
0: Dele. Partiu dele.
1: Partiu dele.
2: Acaba o encanto mesmo.
1: É.
2: Pode falar quem quiser que dá, mas acaba o encanto.
1: Quarta regra.
2: Pra mim é broxante.
0: É só olhar pra mulher e falar, tu é bonitinha até soltando um pum, rapaz do céu.
1: Não.
0: Ela vai se sentir.
1: Com ele, não. Ele desencanta.
0: Nossa.
1: Quarta regra, quem levantar por último, arruma a cama.
0: Quem levantar por último, arruma a cama.
1: E pelo jeito, parece que o Mariano perde quase sempre, porque a Jaqueline disse que sempre acorda primeiro pra preparar o café. Que fofa, né?
0: Acho que ela acorda primeiro já pra soltar um...
2: Pode ser.
0: É.
1: Pra não Quinta ficar... regra, essa eu achei bem importante, bem legal, bem bacana. Briga de casal fica dentro de casa. Eles não ficam expondo os defeitos um do outro e não lavam roupa suja fora de casa. Tá com problema? Chega em casa, conversa. Nada
2: Boa.
1: De ficar falando pros outros.
2: Eles aprenderam desde pequenininho. Em casa a gente conversa.
1: Isso! Sexta regra. Tem o líder da casa, gente.
0: Eita!
1: É. O Mariano, ele sempre senta na ponta da mesa porque a Jaqueline disse que ele é o líder da casa.
0: Tem muita gente sentando no sofá hoje, com um prato no sofá. Sai desde sempre, né? Molecada, às vezes... Mas mãe e pai colocava regra, ó. É na mesa.
1: Isso. Eles
2: Eu
1: falaram,
2: acho que
1: gente.
2: É na mesa.
0: É na mesa.
2: Filha é na mesa também.
0: Tem que ser na mesa.
1: Eles falaram que, que essas regras, elas foram surgindo naturalmente e que isso foi um acordo dos dois. E eles se dão muito bem. Pelo menos a gente nunca viu, assim... Nada, ninguém falando deles, né?
0: Na parte do... É. Então, ali já tá acertado.
1: Tá acertado.
0: É.
1: Número 2, pum, nada disso. Se não, desencanta.
0: E como que é você com a sua senhora? Você com seu senhor?
2: Não, eu acho até que pode ser de pessoas assim, com um certo tempo de casado, que não vai pra nada mesmo, só pra...
0: né?
2: De banda
1: gente,
2: coberta.
1: Gente, tem aquela coisa também, dessa parte aí do boom, né? Tem gente que já é relaxado mesmo, já solta, acha graça. Tem gente que faz aquelas brincadeiras de ficar cobrindo a cabeça do outro com cobertor na hora que soltou.
0: Isso,
1: que é cara
0: já.
1: Do Márcio Cruz fazer isso.
0: Nossa,
1: mas, gente, tem vezes que pode acontecer,
2: acontecer
1: né?
2: Acontecer uma coisa.
1: Então, por exemplo, deu uma risada mais exagerada de repente.
2: Pode ser.
0: Não, pode ser.
1: Acontece,
2: pode ser.
1: Né?
2: Cuidado com o vinho.
1: E aí, nossa, vai desencantar. Por causa disso? Não, né? Os dois
2: é
1: têm intimidade
2: negócio.
1: Suficiente pra
2: é o tal negócio. E
1: lidar
2: existe,
1: com a situação.
2: E se existe. Cada um tem o seu jeito, né?
1: Isso.
2: Cada um, se o cara quer fazer, faz. Se a mulher quer, pra mim não é legal. Agora, se porventura você está com a sua, companheira ali nesse momento e escapa. Quieto, continua o assunto.
1: Isso.
0: Mas se escapar
1: não deixa a outra pessoa constrangida.
2: Não deixa a outra pessoa. Ô, peidorreira!
0: É assim, ó.
3: Chovendo aí, tá? Aqui tá chovendo.
2: sabe?
3: Olha o relâmpago.
2: Ô idiota, esse deu relâmpago, é o trovão.
0: 9198-409-6019. Será que só os respeitosos vão comentar? Vamos lá, gente.
1: Cuidado, hein, o Márcio.
0: Vocês estão sem limite.
1: Tá levantando aí muito a perna.
0: E quando o pessoal pega na mão e solta na cara.
1: Que isso?
0: Meu Deus do céu.
1: Ai, que feiura.

0: A Nativa é tudo e muito mais. Mari Fernandes, telefone sem fio. 8:03, hora de Brasília.
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11: O mercado brasileiro de feijão apresenta movimentos diferentes entre os principais tipos do produto. Segundo o CPEA, o avanço da colheita da terceira safra pressiona as cotações do feijão carioca, que já acumulam queda superior a 20% na parcial de agosto. Mesmo assim, a postura mais firme dos vendedores tem limitado novas baixas, com preços ainda acima dos registrados no mesmo período do ano passado. Já no feijão preto, a menor oferta, especialmente na região sul, mantém as cotações mais sustentadas, apesar da demanda mais limitada. Compradores seguem atentos ao mercado, enquanto vendedores reduzem os volumes ofertados e elevam os preços pedidos.
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0: Thaís Araújo. Como que é o nome? Né? Carsola, né?
1: Carsola.
0: Carsola.
1: Asa Delta, Carsola. Equador.
0: E bege. O que, que tem a cor, gente?
2: Ó, tá postado lá no Instagram, viu?
0: A Carsola?
2: @ nativa a gente falando sobre a calcinha bege.
0: A Day teve que fazer a foto de capa de Carsola. Vai lá.
1: Vamos. Gente.
0: Clickbait,
1: eu
0: né?
1: Fiquei bege com essa
2: ficou.
1: Foto.
0: Nossa, ô bom.
2: Então vê se volta a ficar rosadinho.
0: Luciana falando de carro com tela aqui. Será que, gente, e aí, como que é? Sabe o que eu tava vendo aqui, galinha? Uma película dessas mais caras que você falou. Anti-vandalismo?
3: Anti-vandalismo.
0: Ó. É caro, hein? Mas assim, volta de 1.500 a 3 mil reais a película pro
1: carro. Por isso
0: pro
1: que carro. É mais barato a rede.
0: É, tá vendo a rede.
1: E não esquece que se o cara estoura o vidro, você tem que trocar a película e o vidro.
0: É, isso é verdade. É a película e o vidro. O vidro pode não quebrar, mas pode estilhaçar ali, porque a película vai segurar, mas você vai ter que trocar mesmo assim.
4: Uma tela no Uber não significa uma proteção. Pra mim, tem outras formas, entendeu? De assalto. Pra mim, não é uma proteção. É, infelizmente, nós estamos no mundo onde os bandidos estão soltos e nós estamos presos.
5: As pessoas estão em busca da sua própria segurança. Não é de se estranhar, não. Infelizmente, estamos vivendo assim, prisioneiros. Não temos mais o direito de ir e vir tranquilos. Chegamos a esse ponto de fazer por onde ter nossa própria segurança. Triste demais, mas é nossa realidade.
0: É triste saber que a realidade...
1: Mas, veja bem, não é que você... Eita. Se o cara vier armado com um revólver e falar, me dá o celular, a rede não vai te proteger. A rede só protege daquele pessoal que estoura o vidro, passa a mão no celular e sai correndo na bolsa.
2: Aí não tem como, né?
1: Né? Então, você toma medidas na sua casa onde você põe aquelas pontas de lança no portão, faz um monte de coisa, mas não... Não consegue segurar tudo. Infelizmente, nós estamos nesse negócio. Para o Brasil, que é um país pobre.
0: Isso.
1: Se o país que mais tem carro blindado, alguma coisa está errada, né?
0: Eu peguei um aplicativo uma vez que ele falou que em duas semanas, ele... Não, em um mês ali, quatro semanas ali, ele trocou duas vezes, teve que trocar duas vezes o vidro. O cara não pode parar. Ele tem que trocar porque senão ele também não trabalha, né?
1: Não trabalha.
2: Carro, e né, tem prejuízo ainda.
0: É, exato. Ó, tem aqui, ó, sobre roupa curta, hein? Oftalmo. A galera da Universidade Federal? Da Bahia, né?
1: De odontologia.
0: Fala, Evânia!
6: Então, tem lugar que não pode realmente ir de saia curta, ir ao médico e trabalhar de saia curta, aí eu já não concordo. Mas hoje eu estou aqui de mini saia top, vou colocar um blazer e uma bota. Tem ocasião que combina muita gente assim. E hoje eu vou com meu esposo, com certeza ninguém vai mexer comigo. E é isso.
2: Nossa, mas manda foto pra gente ver.
1: Você vai aonde?
2: Eu queria ver o look, eu quero ver o look.
1: Você vai de bota, deve ir em algum lugar de sertanejo.
2: Adoro, deve estar linda.
0: Isso aí. E se o homem reclamar, bota o homem pra correr. Aí, opa! Ah, ô galinha, pelo amor de Deus! Só
2: manda o boleto das calcinhas que você compra pra ele se ele reclamar. Manda ele comprar suas lingeries.
7: Eu acho que tem tudo um bom senso. Cada coisa no seu lugar, né? Porque roupa muito decotada aí no médico, no dentista, eu acho falta de bom senso mesmo. Eu acho meio estúpido.
0: E se for, se chegar lá, aí a clínica pode fornecer. Você pode só. Põe aí, põe em cima aí.
1: Mas pra fazer uma consulta, você precisa pôr avental?
0: Mas não, aventazinho, só nas pernas, nas pernas ali, só pra fechar. Só isso, só pra não tirar qualquer tipo de problema da frente. Não tem um áudio do mesmo? Tô chega de problema, rapaz, não tem áudio assim. Tu foge de problema.
2: Tu sai de problema, rapaz.
0: Tu sai de problema, é só pra isso, entendeu? Mas... É aquela coisa. 9198
2: 409
0: 60 ai, ai, ai.

0: Antiga é tudo e muito mais, Murilo Rufi, saudade estranha. 8h14 agora, hora de Brasília, tem mais áudios aqui. Thaís Araújo, Carsola e bege. Não, é só você falar bege de uma maneira diferente. A Carsola, ó, a Carsola é bege. Olha,
1: entendeu? Agora fala assim. Carsola.
2: Querida, põe aquela calça bege.
1: Isso quer dizer, pra você falar sexy.
2: Isso. Moreca, põe aquela calça bege, eu quero arrancar pedacinho por pedacinho.
1: Agora fala aquela grandona.
2: É, põe aquela que tampa tudo, até a canela, que é gostosa.
0: Depende da forma como fala, entendeu?
2: É isso aí, gente.
3: Priorizo pelo conforto. Quando, de repente, é uma ocasião especial, aí sim, claro que a gente compra algo mais elaborado, mais bonito, mais cheio de coisa, mas com certeza, no dia a dia, conforto, certeza.
0: Ou sem muita elaboração também.
2: Tem o seguinte. Usar a bege. Com o maridão e é elaborada quando vai sair de casa. Sim,
0: rapaz, aí eu sei. Meu Deus, já pensou? Eu não pensei nisso aí, não. É verdade.
2: Você não pensou? Eu averiguava.
1: Mas será que tem homem?
2: Eu averiguava.
1: É, mas.
0: Eu vou começar a puxar, rapaz.
1: Mas isso tem homem que tem fetiche em calcinha bege? Com certeza tem, né?
2: Mas pode ter certeza. É. Sempre tem o chinelo verde pro pé cansado, minha filha.
1: Liga pra ele e fala, amor, mozão, tô com aquela calcinha bege.
4: Agora que eu me dei conta, eu não tenho uma calcinha bege. Eu nunca tive calcinha bege. As minhas calcinhas são todas coloridas. E 80% fio dental. Até porque eu só uso calcinha quando eu saio de casa. Dentro de casa, eu fico sempre sem calcinha. Eu tô sempre sem nada.
1: Opa! Uepa! Viu?
2: Onde você vai? Mas fica aqui, não adianta, não sai não, não adianta, ô. Não pode ir pra casa do ouvinte, não.
1: Ué, gente, deixar ela em casa de
2: boa. Ele quer ir pra casa do ouvinte?
1: Em casa é tranquilo ficar sem calcinha.
0: É mesmo.
1: E pra dormir também é regra.
0: Ah, não, ela já provou que fica assim, porque o Floquinho fica com as calcinhas do nada.
1: Ah, o Floquinho adora calcinha. Eu vou colocar o nome dele de Vando.
2: Eu também. Eu
1: durmo, Vando Floquinho.
2: Eu durmo de pijama. Curto, né? Sem cueca, pra aprender não pode.
1: Não é? Não pode, fica tudo solto.
0: Em casa realmente fica mais avontes, mais.
2: É, Márcio.
0: Super de boa.
2: Ela fica com a bege em casa e vai trabalhar de manhã com aquela lingerie.
0: Isso
2: com cinta-liga, tudo?
1: Cinta-liga? Vai trabalhar de cinta-liga?
0: Quem foi que mandou foi Carolina. Ô, Carolina, explica direito isso. Como que é? A bege. Ah, em casa não usa bege.
5: Mas nos momentos especiais...
0: É, falou assim.
2: Então, um momento especial...
1: Ah, vocês não entenderam, com o parceiro dela.
0: É, ela não deixou
2: explicar. Não deixou explicar. É, tipo, a minha imaginação voa.
1: É. Não, os momentos especiais é justamente se ela for solteira, quando ela for encontrar alguém. E se ela for casada, aquele momento que ela
2: pode
1: quer...
2: usar a beche,
1: né, fazer aquele amorzinho com o mozão, com aí marido, ela...
2: Com o maridão pode usar a beche,

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2: 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Uma produção do Sistema CNA Senar.
3: Você sabe como funciona o Sistema CNA, FAESC, Senar, Sindicatos Rurais? Em âmbito nacional, a CNA é a voz institucional do setor agropecuário, com atuação junto aos poderes públicos, na defesa de políticas para o campo e na elaboração de propostas voltadas ao desenvolvimento do agronegócio. Em Santa Catarina, a FAESC representa os interesses dos produtores e articula ações estratégicas para o setor produtivo. O Senar atua na formação profissional, na promoção social, na assistência técnica e gerencial, entre outras ações. Já os sindicatos rurais formam a base do sistema nos municípios, mantendo contato direto com os produtores, identificando demandas locais e mobilizando o setor. Juntas, essas entidades trabalham para fortalecer o agronegócio. 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

0: Informa-se neste momento a rede de rádio e televisão para o pronunciamento do ministro da Saúde, Alexandre Padilha.
1: Neste sábado, 22 de agosto, o Brasil inteiro está mobilizado para proteger nossas crianças e nossos adolescentes menores de 15 anos. É o dia D de vacinação. O Ministério da Saúde garante 20 imunizantes seguros e eficazes pelo SUS. Vacinas que protegem contra doenças graves, como sarampo, poliomielite, meningites, pneumonia, coqueluche, febre amarela, influenza, Covid-19, dengue e contra o HPV, um vírus que pode causar diversos tipos de câncer, especialmente o câncer do colo do útero. O meu convite é também um apelo. Levem suas crianças e seus adolescentes a uma unidade de saúde. Procure o posto do SUS mais próximo e leve a caderneta de vacinação na mão ou no celular. O Brasil tem unido forças para recuperar as coberturas vacinais do calendário infantil. Todo esse esforço do povo brasileiro já é reconhecido no mundo todo. Segundo o Unicef, o Brasil reduziu em 86% o número de crianças que não haviam recebido a vacina contra a difteria, tétano e coqueluche. E o SUS passou a oferecer mais uma grande conquista da ciência: a vacina pneumocócica 20 valente. A Pneumo 20, que só tinha na rede privada e agora faz parte do calendário nacional de vacinação. Essa vacina protege contra 20 sorotipos da bactéria pneumococo, incluindo aqueles que mais provocam casos graves, sequelas e mortes por pneumonia, meningite e outras doenças. É assim que o Brasil cuida do seu futuro, valorizando a ciência, fortalecendo o SUS e garantindo políticas públicas que salvam vidas. Quero fazer um alerta muito especial sobre duas vacinas. Uma contra o HPV, um vírus que causa câncer, e a outra contra o sarampo. Em 10 anos de imunização contra o HPV, a prevalência dos tipos de HPV em mulheres vacinadas caiu em 81%. Isso é um marco histórico. Por isso, se você é responsável por um menino ou uma menina na faixa etária indicada, não deixe essa proteção para depois. Vacinar contra o HPV hoje é ajudar a prevenir o câncer no futuro. É uma proteção que pode durar por toda a vida. Já o sarampo é o vírus mais contagioso entre os seres humanos. Em 2024, recuperamos o certificado de país livre do sarampo. Mas os casos da doença explodiram nos Estados Unidos, no México, no Canadá. Desde então, o Brasil tem registrado casos vindos de fora do país. Por isso, toda a atenção das famílias e do SUS é necessária para impedir que o sarampo volte a circular no nosso Brasil. A vacina que protege contra o sarampo é a tríplice viral. Também previne a caxumba e a rubéola. Eu sou médico infectologista, especialista em vacinas e pai de uma criança. Por isso, quero fazer um chamado muito direto às mães, aos pais, aos avós e a todos os responsáveis. Não deixem que as notícias falsas coloquem em risco a saúde das nossas crianças. Vacina é proteção, vacina é cuidado, vacina salva vidas. Vacina no SUS é alívio para o bolso das famílias. Vamos mostrar mais uma vez que o Brasil sabe se unir para proteger aquilo que tem de mais importante: a vida e o futuro das nossas crianças. É vacina no braço e proteção para toda a vida. Vamos vacinar.

0: compartilha tudo muito mais, Luan Santana. Mulher, segura! 8h39. Sabe o que eu tava vendo aqui? A falar em mulher segura, a gente preza tanto por segurança hoje em dia, né? E aí tem essa notícia aqui da tela de proteção dentro de um carro de aplicativo. Aí eu vi alguém comentando assim, uma das redes sociais que tá... É, mas os políticos também é isso, insegurança, criminalidade, à luz do dia. Gente, tem coisa assim, que os caras, o carro em movimento, o carro no... Por mais que você coloque policiamento, por mais que você coloque nas grandes cidades, você também só falar que a culpa é...
1: Tem outra coisa, né? Da época que nós estamos chegando, tudo vai ser político.
0: Tudo vai ser política, tudo vai ser política. Então, assim, às vezes, até em bairros que considerados mais seguros, espalhados pelo Brasil, você sempre vai ouvir um caso de...
1: Nós não temos que falar disso agora, né? Tem que falar isso desde 4 anos isso. Atrás. Aí vem quem você vai votar. Exato. E aí entra tudo que a gente tem falado até agora. Vê se quer... Teu negócio é segurança? Vê quem é o cara que fala de segurança, qual... Exato. É o plano de governo dele. Não só de governo, como de legislação em Senado, Câmara. E vê quem você vai votar.
0: Ô, Galinha, se você perguntar quem lê o plano de governo...
2: Ninguém.
0: Vai falar que ninguém lê.
2: O povo deixa pro dia. Antes. Ai, meu Deus, em quem eu vou votar amanhã?
0: É tipo isso. Quantos candidatos tem? Você lê? Você pega um tempo na internet? Você pega pra ler... ninguém lê. O pessoal não lê nem contrato, imagina, né? Oh, meu Deus.
1: Mas lê pelo menos o que ele fez, né? Se alguém que você votou nele, né?
0: Exato. Ó, 8h41, aproveitando aqui, eu vou colocar uma rede em casa. Uma rede.
1: Porque pra não jogar a mulher pela janela?
0: Pra fisgar. Tá inteirinho. Pra fisgar. Te pesquei, meu amor. Vem aqui, minha calcinha bege.
1: Ô, Evelyn, ele tá falando sei o que de pesquei no condomínio.
0: Que pescar aqui na...
2: safadeza.
1: Seja um homem decente que nem eu. Vai pra frente, vambora.
0: Vamos ouvir o Jeffrey. Jeffrey. Que coisa chique, Jeffrey.
3: Não me importa se a calcinha é bege, branca, azul, preta, cinza, rasgada, remendada, um paninho tampando um buraco. Eu não me importo com a embalagem. O importante é o conteúdo.
0: Um paninho tampando embalagem.
2: Um paninho tampando.
1: A menina que morava na roça ia no baile. E não tinha calcinha, tadinha.
2: E aí?
1: Ela falou: pega lá um saco lá na... No paiola a gente faz uma. Aí ela pegou, fez uma, tal foi. Aí chegou, ela tava sentada e os meninos tudo rindo. Ei. Ela falou: eita! Nunca viram uma calcinha, não? Ele falou: escrito ração papito, não.
2: Meu Deus.
1: Era do milho.
0: Oh, meu Deus! Ai.
4: Eu acho que calcinha bege é bom pra aqueles dias que a mulher não quer fazer nada com o marido, com o namorado. E aí ela põe calcinha, sutiã bege, ainda uma meia de futebol.
2: Eita!
1: Nossa, aí eu vou te falar uma coisa.
2: Não, sabe o que você faz? Coloca uma meia fina na cabeça.
1: Nossa!
2: Amarradinha, assim, que é pro cabelo no outro dia acordar bom. Hoje é dia que eu vou dormir assim.
0: Enfim, não tem essa não. Não tem essa não, de qualquer
2: jeito.
0: Ó,
2: eu até comprei, porque agora tem essas tocas de cetim.
1: Durma com uma touca de cetim.
2: Nossa, que chique, que lindo.
1: Não durma com essas
2: meias. Cai, galinha, cai. Agora a meia, ela fica agarrada na cabeça. Cai sim. Você precisa de ver. Aí eu não uso, não. Eu uso a meia mesmo. E amanhã, ó, o cabelo tá lindão.
0: Nossa senhora. Meu irmão, a gente pegava essas meias da minha mãe, essas meias que eu colocava no rosto. Aí o rosto ficava todo desfigurado, né? Parecia ladrão.
1: Eu usava essas meias, sabe fazer o quê? Bola de futebol.
0: Bola de futebol, é. Também. As bolinhas. Às vezes faltava bolinha pra jogar taco, né?
2: Vai, pega as meias da vó.
5: Cadê minhas meias?
0: Gente. Jaqueline e Mariano. Eita, um casal que não aceita qualquer... Não pode se comportar de qualquer...
1: Eles têm regras dentro de casa.
0: Etiquetas de casal.
2: Eles são lindos juntos.
0: Eita. Yasmin, e aí, soltar uma bufa perto do namorado, do marido?
2: Nossa,
0: ou não?
2: Que delicado.
0: Ô, Desculpa, gente. Ou não, gente. Hein?
5: Eu concordo com Galinha que realmente essa coisa de ficar soltando gases perto do cônjuge é algo que é desconfortável. Mas também tem outro ponto, porque dói muito segurar gases. Dói muito. Eu já tive dor de gases e, assim, já tive que ir para o hospital.
6: Chovendo aí, tá? Aqui tá chovendo.
2: É, esquecemos. Esquecemos de falar disso.
1: Não precisa segurar.
2: Ficar segurando?
1: Não precisa segurar.
2: A esmal.
1: Dá uma levantadinha, faz um exercíciozinho, vai até a sacada, até o quarto.
2: O problema é que tem namorado ou namorada que é pegajoso demais, pegajosa demais. Aí como que a pessoa explica?
1: Você me dá licença, porque senão nós vamos ter problema aqui.
0: Eu li hoje que uma gringa aí parece que viralizou, que ela fez um procedimento de depilação de... que é feita aqui no Brasil. Tem um nome, mas é Brazilian, não sei o quê. Ela fez moda daqui. E ela descobriu que depois que você faz essa depilação, parece que um pum da mulher, ele sai.
1: Não.
0: Você não ouviu falar disso? Que ele sai com mais liberdade, minha filha. Ele sai...
2: Agora, nunca ouvi falar.
1: Isso aí, aonde existe problema de gases que sai... Acho
0: que é Brazilian Wax, alguma coisa
1: assim. Que a pessoa, inclusive, sai fedido, é bariátrica.
0: É.
1: Bariátrica, o trema de falar coisas que eles põem a usina de Fukushima.
0: E você sabe que também já falaram do efeito dessas canetas emagrecendo.
2: Também é assim?
1: Também.
0: Diz que é a. É por baixo e é por cima. O bafo desanidado.
1: E outra coisa, você fica segurando muito.
0: O papo tá bem
1: vou dar um conselho só pra vocês. Se ficar segurando muito e vem aquele gás assim, não faz aquele assim no rosto da pessoa, porque todo esse gás vem pra boca.
2: Quem merece, né? Uma vez, tadinho do meu tio, tava doente. E uma tia papai. Minha.
0: Perdão, pai.
2: Com mau hálito. Ele falou assim: você peitou? Poxa. Ela falou: não, então fecha a boca.
0: Se não for hoje. Sei não, que nem você fala, o crachá vai passar assim.
1: Acho que não passa o crachá hoje.
2: Ô, Jeff, perdoa.

0: Porque o sabor especial de ser amada é como um vinho. Uma mulher não quer uma cantada, prefere o sentimento.
1: É verdade.
2: Ah, que fofa! Arrasou!
3: Paula Fernanda Bedani Oliveira, 9757. Finalzinho do fone. Aê, Bedani.
2: Levou. Parabéns, Paulinha.
4: Fala pra ninguém, Paulinha. Acabou. Vá num sex shop e compre umas calcinhas.
3: Com bege. Só pra disfarçar. Uma bege no meio. No meio de todas, compra uma bege.
4: Vocês acabam com tesão assim, pô.
2: Bege e grande.
3: Sex shop não vai ter bege.
2: Bem confortável.
4: No sex shop não tem bege.
3: Gente, secou a fonte então, né? Acabou, quentão, os últimos...
4: Segunda-feira tem de novo. Mas não vou falar. Ah, eu sei qual é que é.
3: Quer falar.
4: Eu não, a Luciana me mata.
3: Canta, né? Canta.
4: Canta. Então? A Luciana dá um golpe de Aikido, eu vou parar lá embaixo.
2: É, melhor não.
3: Ai, meu Deus. Gente, é sexta-feira.
2: Sextou.
3: Sexta-feira, a gente já tá nesse clima aqui, assim, ó, do ó.
5: Acaba!
3: Só que foi no jogo do Corinthians ontem.
4: Barretão fervendo. Eita! Começou ontem.
2: Eu vi. Eu
4: começou
2: vi
4: ontem. Barretão fervendo.
3: Muitos amigos lá, galera.
4: E é pra lá que eu vou.
2: Você tá brincando. É por isso que você tá todo engomadinho.
3: É.
4: Mais ou menos.
2: Que bonito. Ah, vai passar em algum lugar antes. Ô, bicho safado, sem vergonha.
3: Poderia dar aquele tchan no cabelinho assim, joga uma aguinha.
2: Já ele dá mais uma arrumada no topete.
3: Eita, lasqueiro. Ó, um beijo daí.
2: Beijo, tá, boa noite, Márcio Cruz. Boa noite, galinha. Boa noite, ouvinte. Até domingo.
3: Você... Boa noite, galinha.
4: Elas estão agora onde? Se preparando. Pra ir pra noite. Me empresta a calcinha bege. Não, não, não, vai com essa aqui, essa vermelha, põe esse fio dental aqui, vai você, né? Menina, é o seguinte, não vou nem enrolar muito. Não me tem um pingo de juízo, chega. Tchau, Daizinha, tchau, tchau, povo, tchau, povo, fui. Eu vou.
6: Acabou a amizade, agora eu vou bloquear você e tudo bem. E não me liga mais não, viu? Pega meu nome errado.
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4: 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Talvez exista uma voz dentro de você lembrando dos erros que cometeu. Talvez você pense que algumas escolhas estragaram a sua história para sempre. Mas Deus nunca olha para você apenas pelo seu passado. A Bíblia diz em 2 Coríntios 5,17: se alguém está em Cristo, é nova criatura. As coisas antigas já passaram. Isso significa que o seu passado pode explicar algumas marcas, mas ele não determina o seu futuro. Deus é especialista em restaurar vidas que pareciam perdidas e transformar histórias que ninguém acreditava mais. Não permita que a culpa fale mais alto do que a graça de Deus. O perdão dele é maior do que qualquer erro que você tenha cometido. 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
6: A pressão alta não avisa. Você sabia que a pressão alta é uma das principais causas de infarto, AVC e insuficiência cardíaca? O problema é que, na maioria das vezes, ela não provoca sintomas. Muitas pessoas convivem anos com a pressão elevada sem saber. Por isso, medir a pressão regularmente é um hábito que salva vidas. Alimentação equilibrada, atividade física, controle do peso e acompanhamento médico fazem toda a diferença. Cuidar da pressão é cuidar do coração.
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0: está no ar a Voz do Brasil. As notícias do governo federal que movimentaram o país no dia de hoje.
1: Olá, boa noite.
2: Boa noite para você que nos acompanha em todo o país.
1: Sexta-feira, 21 de agosto de 2026.
2: Vamos ao destaque do dia.
1: Dia D de vacinação.
2: Sábado é dia de levar crianças e adolescentes de até 15 anos aos postos de saúde.
1: O calendário nacional oferece 20 vacinas que protegem contra doenças como meningite, tuberculose e sarampo.
2: Agosto é mês para intensificar a imunização, como disse Éder Gatti, do Ministério da Saúde.
3: O objetivo é resgatar as pessoas que perderam a oportunidade de vacinação. Nesse momento, o Ministério da Saúde aumenta o abastecimento dos municípios e a gente estimula os municípios a também promoverem ações que intensifiquem a vacinação.
1: Mais de 3 milhões de pessoas não podem abrir conta em plataforma de aposta.
2: São beneficiários do programa, dos programas sociais ou de renegociação de dívidas. Raquel Mariano.
4: A medida tem como objetivo proteger recursos destinados à assistência social e a recuperação financeira das famílias.
1: Cidadão pode contar com atendimento presencial para acessar a conta gov.br.
2: Plataforma dá acesso a mais de 5 mil serviços públicos.
1: Vamos saber mais sobre o funcionamento da conta e níveis de segurança.
5: A conta do gov.br funciona como uma espécie de identidade. Ela é gratuita e pode ser feita por qualquer brasileiro.
2: Hoje na apresentação da Voz do Brasil, Luciano Seixas e Mariana Jungmann.
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2: Sábado é dia D de vacinação.
1: É hora de atualizar a caderneta e levar crianças e adolescentes menores de 15 anos às unidades básicas de saúde e pontos de imunização